alguns ajustes em palco, que é normal, mas agora se foi.

0: Que coisa linda!
1: É lindo saber dos nossos, seus tempos e suas vivências. Gente que fez a querência a casco de burro e cavalos, com suor, cabos de enxada e entra foice, arreio, chincha apertada e nas mãos, sovéus, corda forte, resistente, grossa e muitos calos nas mãos. Esse é figura do homem tradicional.
0: Ele, o Arthur Costa Almeida, é a quinta geração, né? O tataravô dele, que era o Faustino, ele já é a quinta geração no mesmo chão, na mesma terra, na Estância Velha. E fez essa, né, teve essa motivação por sempre, desde pequeno, acompanhar os avós, né, principalmente o avô dele nas lidas, o Renato, o pai, né, nas lidas, e ouvir falar do Fundo das Gateadas, que era um local onde sempre as éguas gateadas faziam parador.
1: Gateada, Aldo, um pelo para o nosso ouvinte e telespectador entender, amarelo. É da cor desse guaraná aqui, ó, com a faixa preta amarelo. Do meio das duas orelhas, que vai de fora a fora no fio do lombo e chega no rabo lá, né?
0: E a testa preta. Branca, né?
1: Testa branca. Esse é o pelo gateado aí, né?
0: Isso.
1: Tá certo.
0: E aí, muito bacana a gente ver uma quinta geração de um guri novo.
1: Muito lindo.
0: Cantando, né, a história da família e a melodia linda. Interpretação espetacular do Ricardo Berger, que ganhou o melhor intérprete na Serra Catarinense. Essa música ganhou também como melhor música, melhor melodia. Melodia foi poema, né? Mas ganhou como primeiro lugar e melhor intérprete. É muito bacana você ver essa valorização. Porque eu digo, Dom Cláudio e ouvintes, e bato sempre nessa tecla: nós precisamos nos atentar a formar novas pessoas para assumirem os nossos locais, os nossos lugares. Precisamos formar sucessores. Nós não estamos nos preocupando com isso. E o campo vai se acabar se não fizer isso. Vai se acabar. E eu lhe digo, uma fazenda muito antiga, lá da Coxilha, com muita tristeza que eu digo, foi vendida, nada contra, cada um faz o que quer, mas foi vendida para a plantação de pino. Sabe o que é que vai ser feito, Dom Cláudio? Vai entrar uma reta escavadeira, vai destruir tudo aquelas taipas, vai enterrar tudo, taipa, casa, tudo, enterrar no chão e plantar pinheiro em cima.
1: Que judiaria.
0: Imagine você apagar a história de uma família. Você apaga a história da família.
1: Anula.
0: Anula, apaga. Ali era tal lugar.
2: Aldo.
0: Apagado, Toninho.
2: Olha, dando sequência ao que tu tá falando, essa preservação e contar essa história, estou aqui ao lado do autor da letra. Fundo das Gateadas, o Arthur Costa de Almeida.
0: O Sushi, manda um abraço.
2: Boa noite, pessoal. O Aldinho, o Cláudio Roberto, te mandando um abraço também.
3: Oh, igualmente, outro para eles, todos aí, todos queridos amigos, né? E, enfim, falando um pouco sobre a composição, a gente fica muito satisfeito. Tivemos a alegria de ser contemplados aí como primeira colocação nessa Pecada da Serra. E viemos aí, com certeza, muito mais leves, muito mais tranquilos, apresentar o nosso trabalho aí na grande final. Então, essa é uma letra que fala um pouco da história da minha família e histórias que a gente foi, ao longo do tempo, escutando dos nossos avós, dos tios, dos parentes, né? E creio que muitas pessoas também têm esse passado. Pessoas que, como diz na letra, fizeram as vidas a casco de burro e cavalos. Então, a gente fica muito feliz em trazer um pouco dessa história familiar e espero que reverbere aí nos corações das pessoas que também tem essa vontade de preservar e honrar a história das suas famílias, né?
2: Obrigado, boa noite.
0: Feliz,
1: fundamentou o que falávamos, né?
0: Falávamos, feliz a terra que canta a sua história. Feliz da terra que canta a sua história e valoriza os que nos trouxeram, aqueles que nos trouxeram até aqui.
1: E eu sempre falo para os meus filhos, o meu sogro é um homem de 86 anos, junto com os filhos, fala o italiano, obviamente, no dialeto deles. E eu digo sempre para eles, aprendam mais uma língua, porque vocês têm a oportunidade de aqui estar com uma pessoa que sabe.
0: Sim.
1: Porque uma língua é boa, mas duas é melhor.
0: Sim.
1: E eu quero mandar um abraço aqui para minha esposa que está me ouvindo, a minha mãe que está me ouvindo, por certo. A minha mãe, ela tem uma memória e ela lembra dos trisavós, e me auxilia em muitas coisas. Porque é uma pessoa que viveu, já sabe o atalho, já sabe onde que tem o val, já sabe onde é que tem o banhado. E essas pessoas nós precisamos ouvir.
0: Precisamos valorizar.
1: Importância. Temos que valorizar.
0: Eu lhe digo, Dom Cláudio, eu às vezes me dá... eu sinto muita falta dos meus pais, obviamente, do meu pai, que convivi um pouco mais. Que eu fico pensando, às vezes, eu tenho uma situação que eu não sei resolver, eu fico pensando, o que será que o pai me diria nessa hora? Né? Vamos, então, à próxima composição, a 11ª, que é A Estância de Nós Outros. Autor da letra, Otávio Lisboa. Autor da música, Jari Terres. Ritmão A Milonga. Intérprete, Fabiano Bacchieri, Jari Terres. Everson Maré, no violão solo, e Vinícius Crinton. E no guitarrão, João Marcos Negrinho Martins. A Milonga, Estância de Nós Outros.
1: O Everson Maré, me lembro, fazia parte do conjunto Os Serranos. Né? Isso, trabalhava na guitarra. Sempre do lado esquerdo do Edson Duque. Outro aí, ele volta e meia, provocava. Aí, gurizinho, tem um bezerrinho aí? Tem a buzina do ônibus dos Serranos?
4: E ele ficava,
1: faz até hoje, né? Sim. Edson Drutra, que envelheceu, adquiriu cabelos brancos atrás do conjunto Os Serranos, né?
4: Isso aí.
1: A exemplo de tantos tauras que levam a moda. Edson Drutra diz que nós não podemos entrar no modernismo, usar o modernismo.
5: Estamos a nós outros, recurso.

0: estância de nós outros é como fosse a estância minha e tua.
1: Nós.
0: Nós outros é nós, né? Nossa. Aquilo que é meu e também de mais alguém, né? Pelo menos mais uma pessoa.
1: Que escassez aí.
0: É, e aí...
1: De recursos, né? O que pode ser aí o financeiro, personalidade, de sentimentos, enfim, predomina a solidão ou um grito de protesto contra o sistema?
0: É um potro arreno que relincha, um potro solito que relincha sozinho, sei lá, abandonado, alguma coisa. Um terneiro afinando o berro e um pelo grosso sem ferro, ou seja, um cavalo, um pelo grosso, nem pilichado não tá, sem ferro, que guarda baldas de cincha, ou seja, nem encilhado é, né? É um animal que tá lá solto, né? Sem utilização, né?
1: E quando ele diz pelo grosso, é inverno, porque a defesa do animal também. É uriçar o pelo quando o frio vem, né?
0: É, mas se não der uma boinha, não piliche.
1: Não, não, não. E nós sabemos aí que tem animal que atravessa inverno e verão pelo fino, né?
0: Pelo fino.
1: É, mas geralmente o que não tem um trato, que não tem um galpão, que não tem uma proteção, judia.
0: Fica pelo grosso, né? Fica judiado do inverno e da necessidade de boia, né? Uma música interessante, né? Uma música que veio bem ao palco, melhor que ontem também, né? Observei isso. Ah, ontem eles tiveram alguns errinhos de letra, né? Hoje já não aconteceu. Achei que tá mais madura.
1: Aliás, sem querer falar mal, obviamente, sim, claro. Apenas uma observação. O Jari às vezes erra a estrofe mesmo.
0: É, ele tava lembra? Ele errou tudo, né? Falava da tristeza bovina, né? Foi uma tristeza, né, Tadinha? Ele errou, acabou nem classificando. Essa ele tava lendo ali, tinha uma leitura que ele tava fazendo, né, embaixo.
1: E me chamou a atenção ontem, Aldo.
0: Devia fazer que nem o Marenco.
1: Isso! Me chamou a atenção.
0: Qual é o problema? Não tem nada escrito que não pode ler.
1: O Marenco tinha partidura
0: ler.
1: Ali na frente, né?
0: Bota a partidura na frente ali, se você tem dificuldade, qual é o problema?
1: É.
0: Não tem nada na regra que diga que você não pode ler o que você tá cantando.
1: Exato.
0: Vai prejudicar, obviamente, a tua interpretação. Claro que vai. Mas não tem nada que proíba, então por que esconder, né?
1: De fato.
0: Bota
1: de
0: a partitura ali e segue em frente, é muito melhor do que errar a letra, né?
1: E um detalhe, quando o Marenco se apresenta, me chama a atenção, ele diz, eu sou o Luiz Marenco, cantador, ele não se intitula artista,
0: sim,
1: né?
0: Sim, é cantador.
1: É o cantador do Rio.
0: Olha, amigo, daqui a pouco tá chegando ele, mas se deixar o velhinho leva.
1: É.
0: Ontem deixaram, hoje já tem duas aí que se destacou, ao meu ver. Mas ontem deixaram pra ele. Pra mim, nas que se apresentaram ontem, ele foi a melhor. Ele e a Fabiana Lopes, que cantou Sacramento, né? Achei linda a interpretação dela e a musicalidade.
1: Que vem logo em seguida.
0: Mas né? Se eles facilitar, o véio leva.
1: Depois da sexta-feira. Né? Toninho Goulart.
2: Não, Cláudio. Bom, eu tô aguardando a turma aqui dessa primeira coletiva interminável que eles dão aqui, mas eu quero chamar a atenção, Cláudio, reparei aqui uma cena interessante, à esquerda de vocês tem uma árvore frondosa e dá para ver as pessoas apinhadas ali, né, acompanhando essa pecada. Então o calçadão realmente, além do público, ele traz algumas cenas interessantes, algumas cenas curiosas que a gente observa daqui.
1: O Toninho, aqui a gente não consegue ver, mas tem aqui também à direita da frente dessa árvore uma espécie de arquibancada onde as pessoas podem sentar? Tem mesmo, não? Confirma? Tem?
2: Sim, sim.
1: Ah, porque dos dois lados.
2: Debaixo dessas árvores, sim, tem uma espécie de canteira, assim, como de tijolos, né?
1: Uh-huh. Não, eu digo na frente, né? Antoninho, de ferro, no terceiro pilar primeiro.
0: Sim, são arquibancadas.
1: Arquibancadas,
0: E na frente, dois lados, e na frente do palco, cadeiras para as pessoas mais idosas estarem sentadas, então
2: tem também. Aqui bem na frente do palco.
0: Isso.
2: Tem várias cadeiras.

0: Isso, é, o Jaleias. Autor da música, né? Interpretou com, com o Fabiano. E daí, tranquilo?
1: E também, veja bem, a preocupação, o evento com acessibilidade. E nós temos as libras aí, né? Quer dizer.
2: Um grande boa noite a todos os amigos ouvintes da Rádio Band. E me sinto muito honrado subir ao palco da final dessa pecada. Tu sabe que há 5 anos consecutivos eu não passava para a final. Eu já estava ficando meio triste, né? Mas dessa vez quebramos o protocolo e passamos para a final. Fico muito feliz.
0: Tá bom, muito obrigado. Boa noite, tá?
3: Esse Jari Teres, do ano passado não tinha como, ele errou toda a letra, né? Mas hoje, ontem engoliu bem pouca coisa e hoje menos um pouco. Faz parte desses velhinhos, às vezes tá pronto.
1: Precisa, né? Um gol de pula.
3: É uma voz linda do Jarinho, um baita letrista também.
1: E vale ressaltar então que esse evento se preocupa com a acessibilidade.
3: Sim, sim.
1: Porque nós temos aí em libras, né? De meia e meia hora troca, né? Troca, parece que é determinado por lei, tá lá, moça. Todas as palavras e ritmos, inclusive, ela está traduzida em libras e tem um espaço para as pessoas com deficiência ou algum tipo de deficiência lá na frente, sentadas.
3: Vamos então à 12ª composição da noite, a Sexta-feira. Autor da letra, José Maurício Rigon. Autor da música, Mauro Silva. O ritmo é uma milonga. A interpretação, Inagaita Botoneira, Mauro Silva. Violão e vocal, Lucas Gross. O recitado, José Maurício Rigon, que é o autor da letra também. Guitarrão e vocal, Daner Marinho. Gaita de botão, Ricardo Comaceto. E o contrabaixo, Aparício Maidana. A 12ª composição da noite, interpretada por Mauro Silva, é a Milonga Sexta-feira. Muito boa também essa gurizada aqui. É temerosa, né?
1: Não, Telmo de Lima Freitas, imortalizado, que se apresentou nessa pecada.
3: Sim.
1: Eu levei o meu piá, era do tamanho do teu. Cantava aquela música assim, ó. Nós assistindo ali, eu, minha esposa e as crianças pequenininhas. Toca boi, marcha boi, beira boi. Tá? Telmo de Lima Freitas também tem uma música aí. É sexta-feira. Hoje é sexta-feira, prenda da minha.
3: É dia de louvação.
4: E um servido na mangueira.
1: Olha aí, ó.
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1: Tarro, vai tarro de leite.
4: Caseiro,
1: olha aí.
3: É minhas vaquinhas do leite lá, tio.
1: Olha aí. Dão Aldo recitando aí no telão.
3: É, lá no galpão lá de casa, lá com as vaquinhas do leite passando atrás.
1: Mauro Silva. Vamos lá então, Mauro Silva. Mauro Silva, muito querido aqui pelo povo lajeando.
3: Sim, valorizado,
1: né?
3: Lucas Gross.
1: Ele foi jurado ano passado?
3: Botaram de jurado ano passado.
1: Ele faz parte do Carqueja, né? Ou não faz mais?
3: Acho que não. E agora, não sei te dizer.
1: Tá certo, 94.3 Band FM, já na 11ª composição, lembrando que 16 sobe ao palco, portanto, mais 5. E nós encerramos as atividades com, não a sensação, mas de fato, com o dever cumprido com a nossa arte e a cultura. E a Band FM, mais uma vez, presente neste evento, assim como em toda a Festa Nacional do Pinhão. Doravante, lá pro Parque de Exposições Contra Dinheiro, onde a Band tem uma casa para receber os turistas, amigos e clientes.
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0: gurizada.
1: Ele tá contando o caos com requintes de detalhes.
0: É. Não, e bonito ver esse entrosamento dos peão, né? Um mexendo com o outro, um brincando com o outro.
1: A posição de rebolhar o lato, se soltar com a mão.
0: Seu Eli prometeu um pialo no final, lida repassada, recontada, diz, nossa, não deu no teu, mas deu aqui. Eu pego, tá? Essa vai pro senhor.
1: Letra pachola, né?
0: Não, letra pachola, letra bonita, né?
1: Contando a história. Predomina, né,
0: tia? E termina ali dizendo, gritam na forma na mangueira para a iguada de serviço. No Rio Grande do Sul é muito característico. Sim. Isso. Eles passam um laço na mangueira, a cavalhada de um lado, se grita,
1: o peito.
0: Se grita forma cavalo, encosta, os cavalos todos encostam o peito nesse laço, você bota o buçal e traz. Aqui pra nós, cada um tem um jeito um pouco diferente de
1: jogar o buçal,
0: né, nas cruzes do cavalo, ele para e você pega ele, ou você vai se aproximando, chega e pega, enfim. Toninho?
2: Pois não, de vez em quando eu interrompo o comentarista lá, mas isso aqui é o lado da prefeita Carmen Zanotto. Ela falou no início dessa pecada, e nós já estamos aqui mais de meio caminho andado já dessa última noite da final. E a senhora, dá para fazer uma avaliação já, prefeita? Boa noite.
3: Boa noite, Toninho, boa noite a todos que estão nos acompanhando.

0: Gostaram, Dom Aldo? Gostaram
1: que da moda? Prece canteira, né, tia? Olha que coisa mais linda. E aqui fala do campo ao meu testemunho, a confissão mais sincera. A fé tem seus dias de casa cheia e tapera. Ou seja, nem tudo, nem tão... Né? Às vezes você está firme e forte na fé, às vezes você está tapera, ou seja, esvaziado um pouco, deprimido ou abatido ou por algum motivo, mas você, né, tem que saber lidar com esse contraponto.
0: Isso, mas às vezes aí nesse momento você pergunta para Deus: Deus, onde é que você estava? É. E ele te responde: do teu lado.
1: Do teu lado, sempre.
0: E por mais nas horas ruins.
1: E por mais fale primitivo que seja o sentimento que está cantando, tem a mensagem nas marcas do sacramento. É linda, linda, linda, linda. Eu quero aproveitar e mandar um abraço grande para minha querida esposa, Daiane Batista Velho, a Nani, carinhosamente, que a gente chama.
0: Nani, um abraço.
1: Que sou muito feliz por ter o sacramento do
0: matrimônio
1: com ela. E já há 17 anos, há 21 que estamos juntos, mas há 17 anos que somos casados. E temos a bênção desse sacramento, temos a bênção do batismo, temos a bênção da crisma, da eucaristia. Isso é muito
0: importante. É importantíssimo, muito importante. Eu diria, né? Tá certo, e aqui eu tenho uma definição, lindo, fui buscar lindo. Aqui, ó, a definição do ser humano. O ser humano é formado por uma interação complexa entre a biologia, bio, vida, né, logia, sim, logo, e é de mente, que é o tal de psique, né, e as ações sociais que ele vive, então. E aqui tá um trabalho voltado aí para a filosofia, né, de reflexão, por analogia, então, os sete sacramentos, que é, sim, como o Aldo falou, o batismo, a crisma, a penitência, a eucaristia, o matrimônio e, por último, no final, a unção dos enfermos, que você é recomendado.
1: É.

0: Sempre é bom ser feita, né? Há quem brinque até, pra gente descontrair um pouco.
1: Mas é estudo,
0: há quem brinque que as duas coisas pior para um homem é traseira de mula e frente de padre.
1: É mesmo?
0: A traseira de mula, porque sempre vem um coice. Sim. E a frente do padre, ou você tá casando, ou ele tá enterrando.
1: Ah, é verdade, é.
0: Então são duas coisas perigosas. Mas assim, que letra bonita, é uma prece realmente. Eu adorei a voz da Fernanda Lopes, né? Uma voz bem característica do Rio Grande do Sul, né? Quando ela fala aberto, né? Fala como o Rio Grande do Sul diz essas palavras mais assim... enfáticas, né? Mas achei a voz dela linda, linda, o arranjo muito bonito. Essa moda eu gostei muito, e realmente é uma prece de campo, e ela veio assim ao palco. E ela estava vestida, né? Uma saia muito bonita, marrom, e um poncho também aos seus braços, que formava um sinal da cruz ao peito.
1: Olha,
0: né?
1: Só.
0: Muito, muito bonito esse detalhe.
1: Tá certo. Tá aí. Não sei se o Aldo está lá já em prontidão, ou melhor, Toninho. O Toninho. A próxima composição que nós vamos ouvir e ver, senhoras e senhores, é o assovio, aqui da terra, né?
0: Aqui da terra. Que passou direto, né?
1: Passou
0: direto para essa pecada nacional e classificou ontem e veio. Assovio, que é do campeão, né, da sapecada da serra desse ano, no fundo das Sateadas, que é o Sushi, né?
1: Sushi.
0: Isso aí.
1: Aí. É, a composição aí. 94.3 TV BV Online, via YouTube, à tua disposição. Mais uma vez, agradecer também, se é o agradecimento no palco, agradecemos toda a equipe da Band FM aí, ao Dom Iago, a Vanessa, ao Ari, ao Aldinho, Toninho, ao Flávio, que está presente, a Flávia Maria, minha filha, que nos está aqui dando uma mão, a Thaís Fernanda, que sempre está junto conosco, mas infelizmente por compromissos profissionais aqui não pode estar, mas está nos ouvindo e nos assistindo numa outra localidade, outro espaço. Cumprimentar a todos vocês que em outro continente nos ouve, é o caso aí do Thiago, está na Alemanha, ouvindo, por certo, a 94.3, enfim, a todos vocês que são aqui da terra e estão em outras querências. A Carmen Lúcia, que está lá na Espanha, nos dando a honra da audiência também. Enfim, a todos vocês que estão aí ligados nas ondas aporreadas da Band FM e também através do portal online, como disse, da TV BV. Sempre neste contrapasso e já com a sensação do dever cumprido, aliás, nem a sensação, é a certeza, creio eu, que fizemos o melhor, entregamos um produto de qualidade para todos os nossos patrocinadores e para todos os nossos ouvintes, tá certo? Muito bem. Toninho!
2: Estou aqui ao lado do... uma palavrinha rápida aqui, porque já estamos na corrida da próxima música. Maurício Batalha, presidente da Câmara de Vereadores de Lages. Boa noite, falando para a Band.
3: Boa noite a todos os ouvintes da Rádio Band. Parabéns pela cobertura nessa grande festa, desse evento da cidade. Acho que é importante a participação da imprensa. É essencial que vocês estejam fazendo as coberturas, mostrando para a população que não pôde vir para o calçadão essa bela festa, né? Já parabenizando também toda a equipe da prefeita Carmen e a prefeita Carmen pelo belo evento, a bela festa para a cidade de Lages novamente.
2: Tá bom, obrigado.
0: Vamos ao assovio então, Cláudio Roberto. Assovio, que é a 14ª composição, autor da letra Arthur Almeida e Dudu Marafigo, autor da música Gabriel Maculão, ritmo é um chamamé, interpretação de Ricardo Berg e Daniel Silva, violão solo Marcos Pereira e Jean Carlos Godoy, violão base Arthur Almeida, baixo Rodrigo Maia e o acordeon do espetacular instrumentista lajano aí, Gabriel Maculão, na interpretação de Ricardo Berg e Daniel Silva, o chamamé. Assovio.
1: Tá aí, Aldo Martins.
4: Assovio sobre os arreios.
1: O Aldo Camargo montado. É gateada?
0: Isso, montado.
1: Olha aí, rapaz.
4: Do assovio, tá certo. Passo a cantiga pra seguir.
1: É o homem, é o homem.
4: E assim
1: só dá o homem aí. Muito bem. Vamos então para a 14ª composição. Lembramos que são 16 que sobe ao palco. Estamos então na 14ª, faltando apenas duas. Povo levanta.
0: Povo já levantou no anúncio. Essa música promete, Dom Cláudio. Essa música promete, é muito boa.

0: Se o título é assoviu ou assobiu,
1: na linguagem serrana, não pode faltar.
2: De arrepiar.
1: O assoviu, não é, parceiro?
2: De arrepiar. Que espetáculo sagurizado.
1: Diga pra mim, tu vê alguma diferença? Pra menor desses músicos e instrumentistas com relação aos profissionais? Profissionais, digo todos são, sim, mas profissionais antigos, de 30, né? 40 anos atrás aí?
2: Nada.
1: É impressionante, né, parceiro?
2: É incrível que eles, como que posso dizer, a criação, é a criatura superando quem a criou,
1: isso,
2: né?
1: Isso.
2: Mas assim,
1: a criatura supera o criador.
2: É isso, o criador, mas é espetacular, porque da noite de apelo popular, a maior de apelo popular, sem dúvida alguma, desta noite, assoviu. Se não ganhar mais do que... Se não ganhar alguma outra premiação, a mais popular, ao meu ver, né, até o momento, está garantida. Mas, assim, merece muito mais que isso.
1: Muito
2: porque
1: mais
2: veio o gigante no palco, a que mais empolgou, limpa, limpíssima de instrumental, limpíssima de letra, não erraram nada. E, assim, uma letra que conta sobre uma ferramenta do homem campeiro, porque não é só o cavalo a ferramenta, não é só o relho a ferramenta, não é só uma guiada ou né, um cambuim, não é só isso a ferramenta do homem, né, campeiro, a ferramenta também, o assovio, é uma ferramenta que é utilizada diariamente.
1: De grande valia.
2: De grande valia, e é interessante que ele fala até inclusive... que ele assoviou quando o verso lhe fugia. Quem que não canta uma música e daí esquece, segue assoviando para continuar a música, né? A gente faz isso naturalmente, né? Esqueceu aquela letrinha, você dá aquela assobiadinha no ritmo ali para continuar e depois lembra de novo e continua.
1: E aqui nesse momento, então, Aldinho, eu quero, Toninho, canal livre para ti aí, eu quero aqui enaltecer e valorizar e cumprimentar os pais desses meninos aí, não é?
2: Sim.
1: De modo muito especial, Claurio Silva, que foi nosso companheiro, nosso colega de transmissão de rádio, que tem, é um artista que também tem descravado, que é o pai do Daniel Silva e do Gabriel Silva, ambos músicos. E o Daniel já enveredou para o ramo nativista e tem uma postura, tem uma qualidade, tem uma voz, hoje se profissionalizou, é professor e vive, creio, exclusivamente da música, não é? Acho que não tem uma outra atividade e hoje faz a referência aí, conhecido aí no sul do Brasil e se apresenta em vários festivais aí. E eu estava observando também que essa é a moda para rodar na 94.3.
2: Boa moda!
1: Lá, aqui em Lages, obviamente,
2: sim,
1: mas lá da terra de... perto de Cruz Alta ali, me fugiu o nome da cidade, a Rádio Nativa FM, que roda 24 horas o nativismo, e hoje eles estão no carinho da canção. Estão no carinho da canção lá. Fui para Santa Maria e vim ouvindo a rádio lá de... Poxa!
2: Eu acho passou que tá de Passo Fundo para tá frente. Tendo o Carijo também esse final de semana, né?
1: É fim de semana. É. Enfim, umas modas de fundamento, então, aí, que tenho certeza vai se projetar aí nessa estrada aí do sul do continente.
2: Essa se destacou muito na noite de hoje, para apelo. Claro que, obviamente, os guris subindo ali, o Berga subindo, o Sushi, o Daniel Silva, vai ter o apelo popular, como o Quarteto tem esse apelo, como o Marenco tem esse apelo.
1: Carazinho, me perdoe.
2: Carazinho. Como tem, né, esse apelo, obviamente que vai ter, mas eles vieram e fizeram muito bonito. E agora vem, né, ele, né, o mestre dos mestres aí, né.
1: O Dom Marenco.
2: Dom Marenco, esse homem é uma postura, né, é uma delicadeza na voz, assim, inigualável. A gente consegue misturar uma delicadeza na voz com uma chucreza na entonação. É muito bonito de vê-lo, e ele vem com a 15ª composição e penúltima da noite, que é Três Léguas de Solidão, uma música lindíssima também, uma letra que conta aí a timidez do peão campeiro ao chegar na mulher amada. Autor da letra é Sérgio Carvalho Pereira, autor da música Juliano Gomes e Ricardo Comaceto, o ritmo é uma milonga, a interpretação é de Luiz Marenco, o guitarrão é de Luciano Fagundes, a cordona de botão de Ricardo Comaceto e o contrabaixo de Juliano Gomes. Marenco, que falava ontem para nós que a última vez que ele esteve subindo ao palco defendendo uma música foi em 2017, com uma letra de Sérgio Carvalho Pereira e uma música de Juliano Gomes e Ricardo Comaceto também. Então, coincidentemente, né, ele veio defendendo mais uma vez, e naquela época foi Contigo Me Vou de Tiro, que ele foi campeão, se eu não me engano, foi essa que ele foi campeão até dessa pegada.
1: Tá certo, muito bem. 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É, Gilmar, muito obrigado pelas observações. Aumenta cada vez mais a nossa responsabilidade de ter você e a tua empresa com os nossos parceiros. Obrigado, parceiro. Meu Patrício, saúde, sucesso na tua empresa e vida longa. E, obviamente, eu saúdo também toda a tua equipe e a sua esposa aí, também no comando da construtora Cavalli. Tá certo, meu boy? Vamos lá, casa cheia, o pessoal esperando. Quem será o vencedor? Claro que hoje sai primeira, segunda, terceira e a mais popular, a incumbência de votar e de escolher é dos radialistas, é da imprensa. E por aí nós vamos tropeando então, para a 15ª composição, como dissemos, Marenco subindo ao palco, pessoal vai levantar, os senhores vão ver aí, né? Um carinho muito grande. O Luiz Marenco, que é deputado estadual no Rio Grande do Sul, que é essa moça, Aldinho, sabe não? Não sabe quem é essa moça?
2: É a filha do Zamban, do Júnior Zamban. Ah, é namorada do Dudu de Marafigo, a Maria.
1: Ah, olha aí, rapaz. Tá lá na Fazenda Cavalhada, por certo?
2: Tá na Cavalhada, por certo.
1: Tá certo. Foi-se embora. A ficha. Três Léguas de Solidão, autor da letra Sérgio Carvalho Pereira, autor da música Juliano Gomes e Ricardo Comaceto, o ritmo é uma milonga, na voz do Luiz Marenco, guitarrão Luciano Fagundes, cordiona e de botão Ricardo Comaceto e contrabaixo Juliano Gomes. Gaita de botão, senhores, porque não tem teclado, é a espécie de uns comprimido. Daí a gaita de botão.
2: E olha o jaleco bordado dele dessa noite. Bárbaridade.
1: Indumentária forte, sempre. Forte. Lenço vermelho, sempre republicano.

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1: Barbaridade. Tô dizendo, vocês estão deixando pro velho.
2: Bem vestido.
1: Barbaridade.
2: O lenço vermelho,
1: linda,
2: né?
1: Que melodia linda, que letra linda. Barbaridade.
3: É. O pessoal subiu, né?
1: Subiu, vem junto, obviamente, que viria, né?
2: É. Continua além da planilha, mas nada isso impede,
1: não
2: é?
1: Não, eu não voga. É. E o tanto que interpreta mesmo fazendo isso.
2: Ah, né? Sem dúvida, né? Interpretação monstruosa.
1: Mas uma força.
2: Né? Agilidade, força, né?
1: Sim.
2: Isso. Havia falado ali, né, do lenço vermelho dele, ele que é político, é deputado estadual. Então, o lenço vermelho, sim, todos nós sabemos, onde representa os Maragatos, não é? Que era o partido federalista liderado por Gaspar Silveira Martins. E aí, em contraposição, teria o lenço branco, e tem o lenço branco, não é? Que é o mesmo Chimango.
1: Sim.
2: Já é o partido republicano, liderado por Júlio de Castilhos e Borges de Medeiros. Em cada cidade do Rio Grande tem uma rua ou uma praça com esse nome. E esses dois foram responsáveis, lá por 1922, em determinar que em todas as escolas estivesse professor de música. Olha, ensinando violão e acordeão. Por isso que o Rio Grande é um celeiro muito forte.
1: Sim,
2: não é? Quer dizer, uma determinação política, uma visão política hoje, né? Que hoje está refletindo diretamente.
1: Sempre é isso, né? Eu sempre digo, algumas situações não adianta perder tempo com quem já está velho. Que eu digo, querer ensinar pessoa mais velha. Vamos ensinar, vamos começar do novo. Se perdemos essa geração nesse sentido, vamos trabalhar para ganhar a próxima.
2: Não,
1: né?
2: Tenha dúvida.
1: E a cultura é isso. Eu achei lindíssima aí. Ali diz para um coração aventado, né? Que é um coração aventado. Coração aventado é um coração que está um pouco perdido, um pouco agoniado, né? Querendo encontrar um par, né? Querendo acalmar.
2: Na iminência de ficar
1: isso,
2: limpo.
1: Isso.
2: Tem a ver com aventar feijão, né?
1: Sim, aventar.
2: Que você solta
1: voado,
2: o feijão,
1: né?
2: Lá de cima, ele vem, a poeira vai pro outro lado, cai na lona, um feijão
1: isso,
2: limpo.
1: Isso. Né? E que melodia do Juliano Gomes, Ricardo Comaceto. Juliano Gomes, que é o melodista do Poncho Miliqueiro do ano passado, né?
2: Olha. Eu me lembro como se fosse hoje, eu me emocionei nessa moda quando deu o Poncho Miliqueiro ali.
1: Nós dois aqui.
4: Claudio,
1: ainda nós não sentamos ficando velho.
4: Vou aproveitar e falar rapidinho aqui com a rainha e as duas princesas. Pode se apresentar, boa noite, falando para a Band FM.
5: Boa noite, Band FM. Meu nome é Maria Júlia, sou a rainha da 36ª Festa Nacional do Pinhão. Muito feliz de estar aqui com vocês.
4: Você?
6: Boa noite, sou a Maria Luísa, primeira princesa da 36ª Festa Nacional do Pinhão.
7: Boa noite, Band FM, sou a Emily, segunda princesa da 36ª edição da Festa Nacional do Pinhão.
4: Tá bom, parabéns para vocês, muito obrigado, tá? Elas estão aqui na frente, Cláudia, aqui onde ficam as pessoas sentadas, e vai ter uma espécie aqui de uma apresentação aqui especial nesse finalzinho de sapecada.
2: Tá certo, Toninho, tá certo, muito bem. Muito bem. Tá aí, casa cheia, esperamos então a última interpretação. Que será então
1: bacana
2: a composição
1: isso.
2: Juntando a Eguada. Bonita.
1: Ah, sim!
2: Pra mim, eu acho que.
1: Lindíssimo, pode ganhar mais popular, isso, né, Pedro?
2: Não tem a dúvida.
1: André Teixeira,
2: quarteto do coração, porque ontem eu me lembro, ontem o André sobressaiu, né?
1: Sim.
2: Ele chamou o povo, cativou o povo, mostrou alma, né?
1: Até pra
2: e
1: voz,
2: se
1: é,
2: ontem
1: medo
2: foi
1: que
2: assim, imagina hoje. Porque, senhores, é aquela história, quando você recebe um título ou a informação de que está no palio,
1: sim,
2: aí você vai dar de tudo pra vencer, porque é você e mais ninguém, né?
1: Sim, sim, sim.
2: É como a natação.
1: E se ontem eles já vieram naquela intensidade, tu calcule hoje.
2: É. Eu diria, é como a natação no esporte, é só você que vai fazer o teu tempo
1: sim,
2: melhorar.
1: Sim, sim,
2: pronto.
1: Sim.
2: Não depende de ninguém. Então hoje, eu creio que todas as músicas que passaram por aqui cresceram, subiram. Na interpretação e na qualidade de som, e essa não vai ser diferente.
1: E como aqui, né? Subiu essa do Marenco, né? Como subiu essa do Marenco? Parece que eles guardam uma carguinha, né?
2: Sem
1: pra,
2: dúvida.
1: Pra final, né?
2: Sem dúvida.
1: E imagine ontem, juntando égua, já foi de tremer as estruturas aqui do Lonão.
2: É verdade. E nós temos o dever, Aldinho, e precisamos fazer referência aos nossos patrocinadores e já de antemão agradecer a parceria deste ano. Muito obrigado, senhores. por ter confiado no nosso trabalho. 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Nós valorizamos, junto com todas essas empresas, a nossa história, a nossa cultura, porque temos história de fato e de direito e precisamos fazer a entrega para essa juventude. Assim é o compromisso, assim é o legado da 94.3 da Band FM, mormente deste segmento nativismo, do nativismo e nativista. Tá certo? Dão Cassiano aqui presente? Tá aí, Dão
1: tá
2: Cassiano.
1: Tá ali, Cassiano da Ipag. É.
2: Dão Cassiano da Ipag. Tá aí, compositor também, né?
1: O homem que compositor. Teve o artigo científico mais lido no mundo.
2: Olha só, viu?
1: É, nós entrevistamos ele lá na rádio, lá no Agro da Pan, lá nós conversamos com ele e ele teve essa premiação, recebeu da CAPES, né?
2: Olha
1: a premiação
2: só.
1: Ter sido o artigo mais lido, né, no segmento, claro, da agropecuária.
2: Sim.
1: No mundo.
2: Aí, filho do Elcio, o Elcio um companheiro de lida também. Sim. Trabalhou na cidade há muito tempo. Enfim,
1: que
2: tá no DNA.
1: O Covid, né, levou, né? Uma pena.
2: E um detalhe, sempre de bota, de boina, né, tchê? Lidando, peleando e trabalhando. Um abraço a todos os nossos ouvintes que estão neste momento nos dando sempre aí a força da audiência e junto conosco. Dom Toninho, tudo em ordem por aí, Toninho? Nos ajude, parece que está tendo um problema aqui. Senhores, também.
4: Tá tudo em ordem. A rainha e as duas princesas estão sentadas ali na frente do palco, mas há realmente, né, esse intervalo um pouco. Agora sim, estão sendo anunciadas a rainha e as duas princesas.
2: Aê. E também vi circulando por aí, Odinho, várias rainhas e princesas de outros municípios.
1: De outras festas, sim, claro.
2: De outras festas.
1: Bonito isso, né?
2: Juntando.
1: A última composição da noite, então. Juntando Égua, autor da letra Francisco Brasil, autor da música André Teixeira. O ritmo é uma polca. A interpretação de André Teixeira e Quarteto Coração de Potro. Violão e voz, Patrick Antunes, Vitor Amorim, Kiko Goulart, André Teixeira, guitarrão e voz, Maicon Granja, o Granjeiro, acordeona, Gabriel Maculã e o contrabaixo, Rodrigo Maia. Última composição da noite, Juntando Égua.
2: Quando ele diz Juntando Égua, é que na invernada do fundo, geralmente, ou uma determinada invernada, ali se criam os animais cavalares, né? Para uso da fazenda.
1: Ou solta para manada, ou isso. Solta para se recuperar, né?
2: Isso, quando solta para manada, é para ser servida, né? Sim. Pelo garanhão, empreendendo. E talvez aí seja a hora e o momento de você recolutar toda essa tropa e trazer para a mangueira para observar.
1: Aí tem que vir a base de grito e estalo de rei, senão não pega.
2: Tá vendo como o povo subiu?
1: Olha aí.
2: É uma letra muito campeira e uma interpretação de qualidade. Olha lá, ó. Aí então.
1: Coisa linda. O chapéu é bem tapeado do André Teixeira.
2: O Maculã sempre com essa gaita vermelha 80 pontos, viu?
1: E toca, né?
2: E toca, ups, rapaz.
1: Grilo.
2: E toca. O André Teixeira, sua característica, o violão sempre com a ponta lá pra cima, não é? Isso, como se fosse um dedo em risco.
1: Como o Ricardinho Oliveira o faz também.
2: Né? Também. Tá bem, tá lá o Kiko lá, é. Quer dizer que o resfriado dele não interfere nos dedos? Ah, de jeito nenhum, né?

0: É, Dom Cláudio.
1: Aí, ó, o povo levantou, meu
0: levantou
1: parceiro, agora. Mais popular, primeira, mano, segunda ou terceira?
0: Homem,
1: ele dropou, né? Ele
0: mais
1: dropou
0: popular.
1: Aqui.
0: Mais popular, sem dúvida nenhuma, não. Não
1: ele
0: tem
1: dropou.
0: Como, né? Barbaridade. E melhor que ontem, se eles deram uma ajustada no som. Ontem tava alto demais a voz deles, eu acho, em relação aos violões, e hoje ficou. É que final, é final, né? O som tá melhor hoje também, né? Achei muito boa e é nesse ritmo para buscar,
1: líder,
0: não tem
1: você,
0: jeito.
1: Você achou jeito. A líder, você apertou a líder, o resto vem,
0: o resto
1: salta
0: vem
1: a
0: junto.
1: De toda a parte.
0: Se for,
1: né?
0: Se for o Bagual, né, vão seguir ele, mas se for a madrinheira, né, a égua, a líder, né, e aí sai, salta a égua da sujeira, do banhadal salta a égua,
1: e eu via,
0: o pelo
1: eu via
0: todo embarrado.
1: Não tem nenhum animal que nasceu para viver sozinho, né?
0: Não.
1: Sempre tem alguém para dominar e ser dominado e estar junto. Sempre.
0: Pra campear as companheiras, estampa de caborteira com o olho arregalado. Mas sai dos matos com os olhos, velho, arregalado, coisa séria, não? Bem
1: verdade,
0: desse jeito
1: verdade.
0: Mesmo.
1: E a estampa que ele tem,
0: barbaridade,
1: né? Tão meia longe uma do outro, passando no campo da invernada, quando se ruim numa mangueira, um bagual, um cavalo, uma égua, traque ali. Não sei como é que não, mata, né?
0: E é uma coisa interessante, Dom Cláudio, que você tem que formar a manada do bagual numa única vez. Porque se você forma a manada, larga 10 éguas na manada, daqui 2 meses larga mais 10, ele não cobre as outras 10.
1: E um detalhe, a informação que tem, não sei se é precisa, que o bagual não cobre a filha. Ele vai repontando, não sei se isso é lenda, mas ele vai repontando e espanta do lote das que ele domina.
0: E não monta.
1: Não monta.
0: Essa informação eu não sei, porque a gente toma muito cuidado, né, Dom Cláudio, de não fazer isso, né?
1: Sim, claro.
0: Então,
1: é porque refina a raça, né?
0: Refina, acaba acontecendo de você, sangue com sangue, né? Você não deve... Para alguns animais isso não é problema, Dom Cláudio. Como, por exemplo, os porcos e as ovelhas não é problema a primeira geração.
1: Sim.
0: Mas a neta aí nasce sempre com problema e tudo mais. Porque às vezes acontece de você...
1: Não tem problema,
0: às vezes acontece de você fazer um cruzamento, principalmente nas ovelhas, você bota o borrego ali, se você fica com alguma cordeira, às vezes alguma mais que se destaca e tudo mais, acaba pegando cria no outro ano, você troca cada 2 anos, né?
1: É.
0: E acontece, e a gente não vê problema, não tem visto problema. Não. Mas a neta, daí Deus o livre, daí não dá de jeito nenhum e não se deve fazer isso.
1: Tá
0: jamais,
1: certo. Né? Aldinho, assim sendo,
0: lindo encerramos. Demais. Assim encerramos e que baita noite, Dom Cláudio.
1: Que baita noite.
0: Que
1: eu agradeço imensamente a você.
0: Eu aqui.
1: E o resultado amanhã no portal da TV BV, nós temos aí à disposição de todos vocês, também no Buenas Aires, né? Agradeço aí a você, Aldinho, por mais um ano disponibilizar o teu tempo e a tua cultura e o teu entendimento rústico, eu diria assim. Muito obrigado.
0: Obrigado, Dom Cláudio. Eu agradeço, tem um tempinho para mim fazer uma consideração rápida aqui, eu agradeço muito o teu convite, né? A gente gosta sempre de estar falando. Esse ano, um ano bacana que a Uniplac, a Universidade do Planalto Catarinense, eu fui 11 anos professor lá, minha irmã dedicou uma vida inteira, Elusa Camargo, que nos deixou há 2 meses, e eles me oportunizaram fazer aquela chamada, e eu fiz aquela chamada pela cultura, pela Uniplac, mas pela família também, né? E eu lhe digo, se a vida é a gente se reinventar, eu... Era professor universitário, tinha uma farmácia, trabalhava em laboratório, dava consultoria, uma vida super corrida. Com a doença do meu pai, a doença do meu filho, eu vendo a fazenda indo, né, não conseguindo ter continuidade, eu larguei tudo e fui cuidar daquilo que me criou, daquilo que eu nasci, vivi. E isso eu tenho muito orgulho, porque a gente se reinventa, a gente, né, tem que ter a capacidade de se reinventar, senão, se de repente a vida te chama, né, eu costumo dizer que o campo me chamou de volta, né, e se acontecer isso, não tema, siga, que Deus está contigo e vai dar tudo certo, e esse é o recado que eu tenho, muito obrigado.
1: Um abraço, meu irmão, Toninho.
2: Eu só tenho que agradecer a ti, a Band pelo convite, o Aldo, o Ari, o Flávio, para todos, né, a Flávia, enfim, até o ano que vem, se Deus quiser, grande abraço, obrigado, viu.
1: Agora pode já estar tranquilo. Cumprimentar. Sim. E agradecer, velho Ari, muito obrigado, Ari, sempre junto conosco aqui assim, né, disponibilizando aí sempre o teu afeto, o teu carinho e profissionalismo aí, sempre, sempre atuando com a maior das prestezas. O Flávio Cristiano está junto com nós. Flávio, leve o nosso abraço, nosso carinho ao povo lá de Florianópolis, da TVBV, nós que somos irmãos, né, de comunicação, você que também é um artista, capturando imagens da melhor qualidade aí, para levar para nossa audiência, para o nosso telespectador, valorizando, e nós entregamos um produto da mais alta qualidade, temos certeza disso, a todos os nossos clientes e patrocinador. Leve a chefia, a direção, nosso carinho e nosso respeito. Um abraço. Iago Roupa, a você que nos conduziu aí no estúdio, aí, muito obrigado, parceiro. Saúde, paz e da longa. E bom trabalho para vocês lá no Parque de Exposições do Conta Dinheiro. Iago.

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6: 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As sapecadas voltam a ocupar o calçadão da Praça João Costa durante a Festa Nacional do Pinhão, mantendo no centro da cidade um dos eventos culturais mais tradicionais do sul do Brasil.
7: A sapecada da Serra Catarinense será realizada nesta sexta-feira, 29 de maio, e a sapecada da Canção Nativa neste sábado e domingo, dias 30 e 31 de maio.
6: O primeiro festival tradicionalista do Pinhão, nos dias 6 e 7 de junho, na Praça João Costa, segue com inscrições abertas. O evento é voltado aos centros de tradições gaúchas, os CTGs, e terá disputas nas categorias mirim, juvenil, adulta e veterana.
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11: Naquele dia, o Miguel acordou estranho, sem força. Ele estava com febre. Tremendo, estava enjoado. Não era ele. Sabe quando mãe percebe que tem alguma coisa diferente? Foi exatamente assim. Eu achei que fosse só uma virose. Mas como ele estava fraquinho, eu resolvi levar ele comigo para o salão em que eu trabalhava. Eu não fazia ideia de que poucas horas depois a nossa vida ia virar de cabeça para baixo. Algumas horas depois, a minha sogra passou no salão para buscar o Miguel. Eu fiquei trabalhando, cheguei a ligar para ela para perguntar do jantar e fui rapidinho pro mercado. 5 minutos. 5 minutos. E foi o suficiente para tudo acontecer. 5 minutos depois de desligar o telefone, o meu celular tocou. Quando eu olhei a tela, eu vi que era meu irmão. E alguma coisa dentro de mim gelou. É estranho explicar isso, é muito estranho, mas antes mesmo de atender, meu coração já parecia saber que alguma coisa estava errada. No segundo em que eu coloquei o celular no ouvido, o meu mundo parou. Ele gritava, desesperado. Disse que estava levando o Miguel para o hospital, que o meu filho estava convulsionando. E eu lembro que por alguns segundos eu simplesmente não consegui entender o que, é que ele estava falando, porque existem palavras que a mente da gente se recusa a aceitar. Eu saí correndo e assim que eu cheguei na avenida principal da cidade, que era uma cidade pequena, eu vi o carro do meu irmão passando em alta velocidade. E eu fui acelerando atrás. Eu não lembro dos sinais, eu não lembro do caminho, não lembro de mais nada. Quando eu cheguei no hospital, eu vi a minha sogra descendo do carro com Miguel nos braços e eu... Eu nunca... Nunca vou esquecer aquela imagem. O corpinho dele estava mole, sem reação. Os olhos arregalados, perdidos. Naquele instante, eu achei que eu tinha perdido meu filho. Eu comecei a gritar, desesperada, pedindo para salvarem ele. Foram levando Miguel, ele estava entrando sozinho naquela sala e eu não podia fazer nada, nada. Eu não podia pegar ele no colo, não podia proteger, eu não podia nem segurar a mão dele.
3: Grace, olha pra mim, olha aqui. Cadê o Miguel?
11: Davi, como é que você chegou aqui?
3: O hospital me ligou, dizendo que o Miguel tinha dado entrada. O que foi? O que aconteceu?
11: Eu não sei. Eu não sei. Ele tava tão bem. A sua mãe buscou ele no salão, ele tava bem. Aí eu fui no mercado e...
3: Pera, calma. Respira.
11: Eu não entendi nada. Meu Deus do céu, eu não entendi o que aconteceu com o nosso filho, eu não sei.
3: Olha aqui, olha pra mim, calma. Me conta o que aconteceu desde o começo.

ia ser transferido para Porto Alegre. Mas foi só isso. Sem mais respostas, sem mais explicações. Eu e o Davi fomos em casa pegar algumas roupas porque ninguém sabia quanto tempo ficaríamos fora. Mas quando a gente chegou em casa e abriu a porta, eu desabei. Os brinquedinhos do Miguel ainda estavam todos espalhados pela sala. Tudo tinha ficado exatamente do jeito que ele deixou. Horas antes, o meu filho estava correndo pela casa, ele estava brincando, ele estava falando, ele estava vivendo, e agora? Agora ele estava lutando para sobreviver. A transferência só aconteceu às 2 da manhã e eu fui sozinha na ambulância com ele. Nunca vou esquecer aquela cena, nunca. O Miguel estava todo inchado. Estava desacordado, usando só uma fralda, deitado naquela maca gelada. Tão pequeno, tão frágil. Olhar para ele daquele jeito não parecia real. Parecia que eu estava vivendo a vida de uma outra pessoa, porque mãe nenhuma imagina sair de casa com o filho pela mão e, horas depois, encontrar ele daquele jeito. Cada apito dos aparelhos fazia meu coração parar, porque a cada som eu achava que ele estava morrendo ali, bem na minha frente. Eu segurava as mãozinhas dele, tentando passar força, como se ele pudesse sentir, como se eu pudesse proteger ele de alguma forma. Mas não tinha ninguém segurando a minha mão. O Davi e meus sogros vinham atrás da ambulância de carro. E ali, naquela ambulância, eu nunca me senti tão sozinha. Então eu só rezava. Porque chega um momento em que a gente entende que já não tem mais controle de absolutamente nada. Eu entreguei o meu filho nas mãos de Deus porque já não existia mais nada que eu pudesse fazer. Quando nós chegamos, começou um entra e sai desesperado dos médicos. Porta abrindo, gente correndo, pessoas falando. Termos que eu não entendi o que eles estavam falando. Eu fiquei ali naquele corredor tentando decifrar tudo o que estava acontecendo. Qualquer olhar, qualquer expressão, qualquer mudança no rosto de alguém, qualquer sinal que pudesse me dizer se meu filho ainda estava comigo. A equipe era maravilhosa, era humana, muito atenciosa. Mas existe uma sensação que uma mãe não consegue explicar. E no fundo da minha alma, eu sentia que tinha alguma coisa muito errada acontecendo. Cerca de 1 hora depois, a médica voltou. E bastou olhar para o rosto dela. Tem notícias que chegam antes das palavras, né? Naquele instante, eu entendi que vinha a pior notícia da minha vida. Ela explicou que o caso do Miguel era gravíssimo. Os rins estavam entrando em falência, o xixi dele estava preto. Existia risco de falência múltipla dos órgãos e eles não sabiam se... Eles não sabiam se meu filho voltaria a acordar. Depois, ela começou a falar sobre hemodiálise, tentativas, possibilidades, procedimentos, mas que o corpinho dele não estava reagindo. E eu confesso que chegou um momento em que eu nem escutava direito o que ela estava falando. Porque quando alguém fala sobre a possibilidade de perder um filho, parece que o mundo inteiro fica longe. A única frase que ficou presa aqui na minha cabeça foi só o que eu poderia fazer. Esperar. Esperar. Esperar para saber se o Miguel sobreviveria até o amanhecer. Sinceramente,
Não existe dor.

0: maior para uma mãe do que olhar para um filho cheio de aparelhos e encarar a realidade de que você não pode fazer nada para salvá-lo. Foi só muito tempo depois que eu descobri a verdade. Naquela época, no meio do desespero, ninguém me explicou o que tinha acontecido. Eu só sabia uma coisa: o meu filho estava entre a vida e a morte. Ninguém conseguia me dizer o porquê. Mas quando eu descobri, a dor voltou. E voltou de um jeito diferente, porque eu precisei lidar com uma revolta que até hoje é difícil colocar em palavras. Naquele primeiro atendimento, aconteceu um erro médico. O Miguel recebeu uma superdosagem absurda de um medicamento. O máximo que uma criança do tamanho dele poderia receber era uma ampola. Uma. Mas sabe quantas ampolas aplicaram no meu filho? 10. 10. 10 ampolas. 10. E foi aquilo que fez o organismo do meu filho entrar em colapso.
1: Que cara é essa, Grace? O que a médica falou?
0: Davi.
1: O que foi? Fala comigo. Fala aqui.
0: A médica disse que o Miguel, ele pode ficar em coma pra sempre.
1: Como assim? Como?
0: Falou que os órgãos dele estão falhando, que talvez ele nunca mais acorde.
1: Não, não. Olha aqui. Quem determina o destino do nosso filho não é médico nenhum. É Deus. A gente vai orar e o nosso filho vai lutar. Deus vai nos ajudar.

mundo caiu de joelhos no chão daquele hospital para orar pelo Miguel. Eu nunca vou esquecer desse momento. Enquanto os médicos corriam pelos corredores e os aparelhos apitavam por todos os lados, a minha família inteira estava de joelhos. Estava pedindo a Deus.

0: Meu marido levantou e entrou, sem saber que estavam chamando ele para se despedir do próprio filho. Mas naquele mesmo dia aconteceu uma coisa que eu nunca vou conseguir explicar. Menos de 30 minutos depois da pior notícia da minha vida, aconteceu uma coisa que eu nunca vou conseguir explicar, nunca. No meio de todo aquele caos, daquele medo, daquela dor absurda, eu senti como se Deus falasse comigo. Não foi uma voz, não foi, foi uma certeza. Uma sensação muito forte dentro de mim, que me mandava ir olhar o xixi do Miguel. Xixi que até aquele momento saía pela sonda preto que nem carvão, mas... quando eu olhei, ele tinha mudado. Ele estava clareando. Pode parecer pequeno para quem está ouvindo hoje, mas naquele momento eu soube. Eu soube que alguma coisa estava acontecendo. Foi naquele instante que tudo virou. Eu saí correndo pelo corredor, chorando, gritando. Minha cunhada se desesperou. Ela achou que eu tinha enlouquecido, mas não. Pela primeira vez, depois de horas vivendo dentro do pior pesadelo da minha vida, eu senti esperança. É a esperança. Depois daquilo, Miguel começou a melhorar muito rápido. Ele começou a dar sinais de que queria acordar. E pela primeira vez, depois de dias vivendo dentro do medo, eu senti o peso no meu peito diminuir um pouquinho. Foi em um daqueles dias que eu conheci melhor uma técnica de enfermagem que cuidava do Miguel como se fosse o filho dela. Quem vive dias dentro de um hospital sabe que existem profissionais que Deus coloca no caminho da gente. Conversando comigo, ela contou que estava passando dificuldades financeiras. E com vergonha perguntou se tinha sobrado alguma coisa do hospital para ela levar para os filhos. Aquilo apertou meu coração e eu resolvi postar a história dela para tentar ajudar. Em 4 horas nós arrecadamos R$4.000. E nunca vou esquecer do sorriso dessa mulher. Ela repetia emocionada que Deus não faz nada por acaso. E até hoje eu penso nisso porque no meio da pior fase da minha vida, Deus ainda estava usando a nossa dor para alcançar outras pessoas. Dias depois, eu e o Davi estávamos ao lado da cama quando Miguel abriu os olhos.
1: Você ouviu? Ele falou pai, filho, filho.
0: Filho.
1: Você falou com o papai, filho. Eu tô aqui, meu amor. Eu tô aqui.
0: Ai, obrigada, Jesus. Obrigada. Ai, meu Deus. Obrigada, obrigada. Ai, obrigada.
1: Tá vendo, Grace? Eu falei pra você.
0: Eu sei.
1: Deus não abandonou o nosso filho.
0: Mesmo nos piores momentos, eu sentia Deus segurando o nosso filho. Eu sentia Ele segurando Ele aqui. Eu sentia.
1: E esse é só o começo. O mesmo Deus que trouxe Ele de volta vai terminar a obra completa na vida dele. Você vai ver.
0: Naquele momento, nós desabamos chorando. Porque pela primeira vez, desde que tudo começou, parecia que o nosso menino estava voltando pra gente. Depois disso, começaram a acontecer coisas que arrepiavam todo mundo. O Miguel começou a falar coisas que ninguém entendia. Ele dizia que tinha visto Deus. Falava que Deus tinha dado sangue por nós. E ficava repetindo que ia conseguir. Eu nunca vou esquecer. Ele falava com uma certeza tão grande, com tanta força, que não parecia vir de uma criança. Tinham momentos ainda mais difíceis de explicar. Às vezes, o Miguel chorava e começava a cantar ao mesmo tempo. Enquanto isso, pessoas da igreja fizeram uma corrente gigantesca de oração e muita gente viajava horas só para visitar ele. Aos poucos, o nosso menino foi voltando para a vida. Até que no dia 9 de agosto ele recebeu alta. Foram 12 dias vivendo dentro daquele hospital. 12 dias em que o tempo parecia ter parado. Meu marido dormia dentro do carro enquanto eu ficava ao lado do Miguel. Nossa família inteira se revezava naquele quarto, vivendo aquela batalha minuto por minuto. E durante todos aqueles dias, nós esperamos por um milagre. Um milagre que veio. Por quase 2 anos eu tive medo de dormir. Medo de fechar os olhos. Medo de acordar e descobrir que estava vivendo tudo aquilo de novo. Medo de perder o meu filho. Uma parte de mim nunca saiu daquele hospital. E o pior é que o Miguel nunca teve epilepsia. Nunca existiu um diagnóstico anterior. Nunca teve um histórico. Foi um episódio único. Mas trauma não escuta explicação. Eu simplesmente não conseguia tocar nesse assunto sem desabar. Muita gente me aconselhou a colocar a médica e o hospital na justiça, mas eu não tive coragem. Porque para lutar por aquilo, eu precisaria abrir cada ferida de novo e doía tanto, meu Deus. Hoje eu entendo que Deus precisou primeiro me reconstruir antes de me dar coragem para testemunhar tudo isso, porque antes de contar a história do Miguel, Deus precisou cuidar da minha. No ano passado, eu fui para um retiro espiritual por estar em depressão, exausta. E naquele lugar eu fui curada também. Eu recebi uma profecia dizendo que Deus queria que eu testemunhasse tudo o que tinha acontecido. Então eu gravei um vídeo, sem imaginar a proporção que aquilo ganharia. Pessoas que não acreditavam em Deus começaram a acreditar. Pessoas me escrevendo dizendo que voltaram a orar, que recuperaram a esperança, que desistiram de tirar a própria vida depois de ouvir a nossa história. E foi ali que eu entendi que Deus usou a vida do Miguel. Usou a nossa dor. Usou o pior momento das nossas vidas para tocar milhares de pessoas. Porque existem coisas que a medicina explica, mas existem outras coisas que só quem viveu consegue entender. E eu sei disso porque eu vi. Eu vi. Vi médicos perderem respostas. Eu vi. Eu vi uma família inteira cair de joelhos no chão do hospital. Eu vi. Vi meu marido entrar em um quarto sem saber que estavam chamando ele para se despedir do próprio filho. Eu vi o medo. Eu vi o desespero. Eu vi tudo de perto. Eu vi a dor. E depois, eu vi o meu filho voltar. Naquele dia eu descobri que existem notícias que mudam uma vida inteira. E existem orações que mudam destinos. E desde aquele dia eu nunca mais duvidei de uma coisa. Quando todo o resto acaba, a fé continua.

0: Band FM, Suede Silva, existe vida aí, gente, que história, olha, realmente é uma história que mostra o poder da fé, o que a fé pode fazer nas nossas vidas. Enquanto a medicina falava uma coisa, enquanto as pessoas acreditavam uma coisa, a fé fazia o contrário, né? E eles então tinham certeza que algo ia acontecer. E a força de Deus, ela mostrou que é muito mais forte do que qualquer coisa, do que qualquer palavra de um médico, do que a ciência. Quando Deus quer, Deus faz, né? E a gente vai ouvir agora a voz da Grace. Ela nos mandou uma mensagem explicando sobre aquele momento. E ela deixou um recadinho aqui no Band Love. Oi, Grace.
1: Oi, oi, aqui é a Grace. E eu tô passando aqui para agradecer a Tatá, o Murilo e a Band FM, uhum, que nos convidaram a contar a história do Miguel, tudo que nós passamos no ano de 2023. E trazer aqui para mais pessoas o nosso testemunho daquilo que Deus fez e ainda continua fazendo em nossas vidas. Hoje nós seguimos a nossa vida, Miguel estuda, ele não tem mais, não ficou com nenhum tipo de sequela, então vivemos uma vida normal e testemunhando aquilo que Deus fez em nossas vidas. Muito obrigada pelo carinho de cada um de vocês, que Deus abençoe infinitamente.
0: Olha, tem muitas mensagens estão chegando aqui falando: Fernando, não consigo nem falar, estou emocionada, nossa, graças a Deus, que Deus abençoe. Muitas mensagens, olha, tô vendo aqui uma mensagem chegando, outra e outra e outra. E é isso, né, gente? Às vezes nós falamos: puxa vida, eu preciso de um sinal de Deus, eu preciso sentir que Deus existe, eu quero sentir essa força. E a Grace sentiu na pele isso, né? E não só sentiu, como ela propagou e nos trouxe essa história aqui no nosso Band Love, para que você entenda o que é fé, para você entenda o que é, para você entender o que é força de Deus. Você que se emocionou com essa história, você que sentiu o poder de Deus, você que quer falar, extravasar o que você está sentindo, você pode mandar uma mensagem agora no nosso WhatsApp, aqui no 11 99991 9197, e você vai me dizer o que você está pensando agora. Se você tivesse oportunidade de dizer, de falar com essa família, o que você falaria para essa família? O que você diria para Grace, para o marido? Você pode mandar sua mensagem agora. Daqui a pouquinho eu coloco a sua participação ao vivo aqui no nosso Band Love.

0: Band FM, Adriana Calcanhoto, fico assim sem você. 11 horas e 16 minutos. E essa é a hora que a gente vai ouvir a sua participação através do nosso WhatsApp, 119-9991-9197. A Mati mandou mensagem pra gente. Boa noite, aqui é Marilda. Que história. História linda, estou em prantos, Deus é maravilhoso. É sim, né? É complicado. Graças a Deus deu tudo certo. Foi uma situação muito difícil que elas viveram. Graças a Deus no final terminou assim, né? Tudo de bom, obrigado aí pela sua mensagem. Uma ótima noite. Oi, Ana.
1: Boa noite. Boa noite. Eu passei por esse momento. Só que Deus escolheu meu filho. Mas eu via meu filho tudo entubado também.
0: Puxa, menina.
1: Mas o que a Grace passou. Só que chegou a hora dele e Deus levou. Deus te abençoe, Grace.
0: Abençoe mesmo.
1: Mãe que é mãe, é difícil ver essas coisas. A fé remove montanha. Eu tenho fé, mas infelizmente chegou a hora dele.
0: Pois é.
1: É muito triste, muito triste, muito triste mesmo. Mas Deus te abençoe, tá, filho? Deus que abençoe Miguel. Ouvi na semana, ouvi agora, tá bom? Sou de Sorocaba. Beijo. Estou com meu coração partidíssimo.
0: Imagina, imagina.
1: Foi 20 anos que Deus levou meu filho com 6 anos e 5 meses.
0: Puxa,
1: com problema de epilepsia. Puxa. Eu fui entubado, eu corria com ele pra lá e pra cá. Ele começou em 18 dias, no mês de 18 dias. Foi até 6 anos e 5 meses. Deus te abençoe. Amém. Nós
0: Ai,
1: todos.
0: Ana. Puxa, tão.
1: Abraço no Miguel.
0: É uma história tão bonita, mas é. Primeiramente, sinto muito pelo que você passou, pela que a sua família passou. Ninguém deseja isso. Ninguém deveria viver isso, na verdade. A lógica da vida é nós irmos antes, né? Do que os nossos filhos. E, infelizmente, isso não aconteceu contigo. Que Deus lhe dê muita força. Que Deus fique contigo, com a sua família. Que Deus te abençoe muito, viu? Você é uma pessoa muito abençoada. É difícil, né, gente? É uma história que mexe muito para algumas pessoas. A gente se motiva, a gente cria forças, a gente tem mais fé. E para outras, essa história é um ponto delicado da vida, né? É um momento que, infelizmente, não terminou da mesma forma. Mas é a vontade de Deus. E às vezes é difícil aceitar isso, né? Que Deus te abençoe muito, viu, Ana? Você que tá junto com a gente, fique à vontade para mandar sua mensagem também. Boa noite, amém, Jesus, eu fiquei emocionada. Como Deus é fiel, né? Obrigado, Senhor, isso foi demais. E ninguém explica, né? Quando vai tudo contra a ciência. Obrigado, é a Sandra Liz participando conosco aqui nessa noite. Obrigado aí pela sua mensagem. Uma ótima noite para você. Tem aqui uma outra mensagem do Manuel falando: Fernando, acabei de ouvir a participação da Ana. Que Deus fique com ela e mande um abraço para ela. Tá mandado aqui, ela tá escutando, viu, Manuel? Obrigado aí pela sua mensagem. Uma ótima noite aí para você. Tudo de bom, viu? 11 horas e 21 minutos, esse é o nosso Band Love. Uma história que mexe muito com a gente, uma história que mexe muito, principalmente com você que é pai, com você que é mãe, que se imaginou, né, na mesma situação, como seria difícil, né? E é isso, o Band Love, ele trata essas histórias, e é bom a gente ouvir situações como essa, porque nos mostra como a gente é feliz. E às vezes a gente não quer ser feliz, né? Às vezes a gente reclama de tanta coisa, mas que a gente começa a semana aprendendo uma coisa a mais da vida. Afinal de contas, ninguém sabe tudo, né? É vivendo e aprendendo a cada dia, não é verdade? Esse é o nosso Band Love. Manda aí a sua mensagem através do nosso WhatsApp, 119-9991-9197. CSC Music Factory, Take a Talk.

0: Alto, muito estranho, é o que a gente ouviu aqui no nosso Band Love. Agora 11 horas e 35 minutos, você que está junto com a gente, fique à vontade para interagir, você vai participar com a gente através do 11 99991-9197. Só para te lembrar, gente, está valendo presente aqui, você mandando a sua mensagem, pode comentar sobre a história, pode mandar aquele recadinho de amor para aquela pessoa especial, você automaticamente concorre à garrafa térmica exclusiva da Band FM. E o resultado é no final do Band Love. Manda sua mensagem pra gente aqui, tá bom?
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Olá, gente. Tudo bem? Tudo certinho? Uma ótima noite. 11 horas e 38 minutos. Últimos minutos desse domingo, né? Boa noite pra você. 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

0: Band FM Bruno Marrone, vai dar namoro, é o que a gente ouviu aqui no nosso Band Love. Agora 11 horas e 51 minutos. Obrigado você pela sua audiência. Você fique à vontade para interagir com a gente, comentando sobre a história. Pode mandar seu recadinho de amor também para aquela pessoa especial. E saiba que daqui a pouco, no final do nosso programa, aqui do nosso Band Love, a gente tem a garrafa térmica exclusiva da Band FM, tá bom? Mandou mensagem? Ah, então agora eu quero te mandar aquele alô. Agora eu quero te ouvir também. Boa noite, curtindo vocês aqui. Estou em Minas e, ó, saudades aí de vocês. Eu amo o Band Love. Olha só uma curiosidade com o Band Love. Eu conheci o pai da minha filha através do Band Love. Hoje temos uma filha linda e linda e uma grande amizade. Ah, que legal! Depois você vai contar essa história pra gente. Adorei saber que o Band Love tá envolvido na história de vocês, viu? Um beijo, tudo de bom. Obrigado aí pelo seu carinho. Obrigado pela audiência. E estamos juntos aqui. Olá, tudo bem?
1: Boa noite.
0: Boa noite.
1: Um recadinho pro meu amor. Amor, eu te amo muito. Sei que você tá aí ligadinho, ouvindo. Um beijo e um abraço. Tô contando as horas pra poder te ver. Um beijo. Marcelo Rocha.
0: Obrigado aí pela sua mensagem, uma ótima noite. Tem aqui uma mensagem também, quem tá participando é a Bruna. Ela manda mensagem pro Gustavo. Meu amor, quero dizer que eu te amo demais, você é tudo na minha vida. E daqui a alguns minutos você está chegando, mas eu sei que você tá escutando o Band Love. Até daqui a pouco, meu amor. Um beijo, estou te esperando. Ah, que legal. Olá, tudo bem? Tem mais uma mensagem linda aqui. Oi.
2: Oi, Band FM.
0: Olá.
2: Hoje eu vim aqui, meu nome é Ana Beatriz, eu vim para que vocês tocassem uma música para o meu padrasto. E ele ama a música Save Me Now.
0: Tá anotado aqui, viu?
2: E ele sempre escuta a de noite a Band Love. Ele ama as historinhas. Um beijo.
0: Um beijo, meu amor. Obrigado pelo seu carinho. Boa noite. Sabe.

FM, Savage Garden, Truly Medley Deeply, aqui no nosso Band Love. Agora meia-noite, em ponto, virada do dia. Oficialmente é segunda-feira, dia 1 de junho de 2026. É um novo mês, um novo dia, uma nova oportunidade para você correr atrás dos seus objetivos, dos seus sonhos. Mais uma semana que você tem aí para correr atrás dos seus, das suas metas, não é verdade? Ó, você pode continuar mandando a sua mensagem através do nosso Band Love, 11 999919197. Daqui a pouco, depois do intervalo, a gente vai trazer a sua participação. Você pode escrever, como você pode mandar a sua mensagem através do nosso WhatsApp. Combinado?

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9: Olá pessoal, tudo bem? Como é que estamos aí nessa noite? Tudo certinho por aí, né? Eu sou o Fernando César e a gente caminha para a última hora do nosso Band Live. Tem presente, tem a sua participação e muita música boa, viu? A sua rádio do seu jeito. Tears for Fears.

Eternal Flame aqui no nosso Band Love. Linda música, só música boa, aliás, hoje, hein? Obrigado aí pelo seu carinho. A gente continua o nosso Band Love. Últimos minutos aqui da edição especial de domingo. 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Vai fazer aquele passeio? 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Vai para academia, vai ficar em casa, vai trabalhar, deixa a garrafa térmica exclusiva da Band FM do seu lado. Ela é bonitona, ela é estilosa, você vai gostar, tá bom? Daqui a pouquinho tem resultado, porque agora eu quero mandar seu beijo, eu quero mandar seu alô. Boa noite, Fefo, eu sou a Andressa, aqui de Cajati. Tô ligadinha no Band Love, estudando pra prova do curso dos meus sonhos. Ah, que legal, menina. Uma ótima semana e restinho de domingo para todos. Ela mandou aqui faltando poucos minutos para o domingo, para segunda-feira. Agora já estamos oficialmente na segunda, né? Meia-noite 36 do dia 1º de junho. Meu amor, obrigado aí pelo seu carinho. Uma ótima noite aqui. Quero aproveitar também esse espaço para mandar um beijo aqui. De quem? Do Alânio Lima. Boa noite, estou na audiência. Um beijo para minha esposa Juliana, minha filha Mel e Alice. Todas ligadas aqui no nosso Band Love. Que legal, gente. Muito obrigado aí pelo carinho. Uma ótima noite para você, tá? Tem mais mensagens chegando aqui. Fefo, tudo bem? Aqui é a Karen. Quero mandar um beijo para minha mamãe. A minha mamãe que sempre está comigo e hoje veio dormir aqui em casa e está escutando o Band Love junto comigo. Ah, que legal! Ah, que gostoso, né? Mamãe veio dormir em casa, amanhã vocês vão acordar, vão fazer aquele café da manhã juntinhas, bater papo, né? Obrigado aí pela participação, uma ótima noite. E aí, já mandou a sua mensagem? Participa porque daqui a pouco tem resultado, tá bom? Luke Campos, Fast Car, aqui no Band Love. Boa noite pra você.

0: Band FM Sorriso Maroto, fica combinado assim pra gente fechar o nosso Band Love. Então fica combinado assim, Dieguito.
1: Opa!
0: Fica combinado assim.
1: Tá combinado então, tá tudo certo,
0: nada. Tá fechado, tá, tá tranquilo. Fechado. Então tranquilo, então combinado. A gente falou, tá assinado o contrato aqui.
1: Ô, pô, primeiro de junho, hein,
0: primeiro
1: cara?
0: Primeiro de junho, já virou, hein? Olha
1: meio
0: só.
1: Meio de ano, velho. Como de passou ano. Rápido isso aí, né?
0: Caramba, meio de ano mesmo agora.
1: É, já foi,
0: agora,
1: cara. Ontem foi Natal, todo mundo se cumprimentando.
0: Foi ontem mesmo, é verdade.
1: Cara, olha que só. Absurdo, tá passando rápido o tempo, né?
0: Aí agora o que que tem? Nós tivemos aí o. Agora vai virar a Copa do. Ó, veja como é que esse ano vai passar rápido.
1: É.
0: Copa do Mundo.
1: Sim.
0: Acabou a Copa do Mundo. Ah, não, vai ter o Dia das Crianças também, não. Junho, Dia dos Namorados, depois Dia das Crianças.
1: Namorado, criança, acabou.
0: E aí acabou, rapaz.
1: É,
0: que
1: já
0: isso,
1: novo,
0: não, tudo. Peraí, vai a Dia dos Pais.
1: Dia dos Pais, é, agosto.
0: E acabou. Black Friday.
1: É tradicional.
0: Aí a gente vai gastar tudo de novo.
1: Tudo que não tem, fazemos dívidas novas.
0: E começaremos 2027 do mesmo jeito
1: do
0: que
1: mesmo começamos jeito, em 2027. Cara. Você fez alguma coisa daquela listinha lá do começo do ano?
0: Eu ainda tenho, sabe, seis aquele, meses para cumprir lá.
1: Aquele 2026 é nosso, sabe aquela coisa? Ah, esse ano vai ser diferente.
0: Vai ser diferente. Eu, cara, falo isso há seis nisso. Anos. O que você fez ali?
1: Não pensa nada, ainda nada. Mas como você falou, tem seis meses ainda.
0: Tem seis meses, né? Calma, então tá gente, bom. Tem seis meses. A gente faz sempre nos últimos meses.
1: É verdade.
0: E quando não faz, correria. A gente copia de novo, senão, né? Copia pro próximo ano. Muito bem, a gente falou aqui. Da garrafa térmica exclusiva da Band FM, bonitona, lindona, estilosa, que vai para as mãos da Viviane Barros.
1: Ô Vivi!
0: Valeu a participação, beijo pra você, tudo de bom, uma ótima noite, uma ótima semana, hein? Então eu tô indo nessa.
1: Vai ali.
0: Quero agradecer a todo mundo aí pela oportunidade, mais uma vez, de passar essa temporada aqui no nosso Band Love.
1: Ah, é verdade.
0: A partir de amanhã, vem o nosso querido Marcelo Dias, o Marcelo.
1: Volto Marcelo.
0: A voz de veludo da Band FM estará de volta a partir de amanhã.
1: Que coisa
0: e
1: boa.
0: Eu estarei das 5 da tarde,
1: tá,
0: às 8 da noite, horário, sim, de Brasília. Cobrindo as férias de Robson Ramos.
1: Ó, é verdade.
0: Estaremos...
1: O RR tá descansando.
0: RR vai descansar
1: não
0: agora.
1: Para, né, Fefo?
0: Eu tô aí, tamo
1: você
0: aí.
1: Faz todo mundo
0: aí. É o Coringa, né?
1: É, tamo
0: aí.
1: É bom, né?
0: Festa de arroz.
1: O cara ser bom é
0: arroz.
1: Arroz
0: de festa ali. A festa de arroz não. ao contrário.
1: A festa do arroz.
0: A festa
1: do...
0: Tchau, pessoal. Obrigado, minha gente. Valeu, gente.

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0: 3 minutos agora, já estamos na segunda-feira, já estamos no 1º de junho. Bora começar mais um mês, vamos lá! Tá tudo bem aí, né? Por aqui é o Diego Lopes, até as 5. Na sua rádio, do seu jeito.
1: Yeah. Começou, eu.

0: que chegou! Ah não, você não vai ficar sozinho nesta madrugada de segunda-feira. Na segunda-feira, muda esse pensamentinho de boss. Muda esse pensamentinho de derrotado. A partir de agora, a melhor segunda-feira da tua vida. Ai, como ele tá coach hoje. Ele tá muito coach. Bora lá começar mais uma segunda, mais um mês. Que seja um mês maravilhoso, abençoado. Tudo dando certo pra você aí nesse mês de junho. Meiota, hein? Metade do ano já foi, hein? Mas como o Fefo bem disse, ainda temos 6 meses para cumprir a listinha. O que que tem na tua listinha? Que você não fez zorra nenhuma até agora, hein? Olha, eu esse ano aí não posso reclamar, não. Muitas coisas boas aconteceram. É, que você entrou na academia? Você entrou na academia? Bom, começou a cuidar mais da alimentação. Precisa fazer dieta. Ah, os velhos, né? O regime, vou fazer um regime pra perder a pança. Tá cuidando melhor da alimentaçãozinha, tá? Parou com a cachaça um pouco? Hoje eu vi um post na internet que falava o seguinte, olha, antigamente há poucos anos atrás, você entrava domingo, por exemplo, hoje domingo, no Instagram do povo, nas redes sociais, era todo mundo de ressaca, todo mundo pós-balada, bebendo, cachaçando. Hoje em dia, não sei se você percebeu, mas tá mudando. Graças a Deus, tá mudando. Hoje em dia você vê lá a pessoa acordando cedo de manhã pra ir pra corrida, dando uma corridinha na Paulista. Ah, o Paulista gosta de correr na Paulista. Dando aquela caminhadinha no parque, né? Tomando café com a família. Cara, eu tenho percebido essa mudança. Você tem percebido? Não é só a gente que percebe, não. Você vê a preocupação lá das grandes redes de fast food em tirar um pouquinho do sódio, do óleo, da comida. Oh, o mundo tá mudando, viu, cavalo? Você que não se atualiza, não, você vê. Espero que você esteja bem. Vamos começar o mês de junho. Conta pra nós o que que tem na tua listinha que você já fez e o que que você ainda tá enrolando pra fazer. Fala comigo que eu sou teu amigo 11999919197 11999919197. Cadê o meu bom dia, bebê?
1: Ai, Diego, eu não gosto de correr na Paulista, não. Eu gosto de sentar.
0: Ei!
1: De sentar na Paulista, eu gosto.
0: Espera, Kathleen. Você tá muito cansado ultimamente. Você tem sentado muito, Kathleen? O que tá acontecendo que você tá sentando muito? Você tá cansadinho ultimamente, Kathleen?
2: Bom dia, Diegão.
0: Balança, bom e bonito.
2: É, na minha lixinha ainda falta entrar na academia. Tem meu aniversário esse ano, tá. Esse mês.
0: Tá.
2: Tem a Copa do Mundo pra nós assistir, beber um pouquinho, trabalhar também. Né? Tem eleições, Natal e Ano Novo.
0: Verdade, é verdade.
2: Depois tem o Carnaval. E aí vai de novo 2027.
0: Tá.
2: Bom dia pra todo mundo aí.
0: Valeu, garoto. Obrigado por falar o calendário do que falta ainda de feriado. Valeu, mano. Abraço!
3: Bom dia, Diegão! Robertinho, motorista de aplicativo de Rio Preto, Diegão! Agora sim, metemos o pau em bêbado, hein? Vamos ver agora a seleção brasileira se vai pra frente. Ó, Espanha, espera que a gente tá chegando. Bora pra Copa do Mundo ganhar essa porcaria. Tamo junto, abraço.
0: Eu nem vi nada de jogo hoje. Como é que foi? O que que deu, hein? O Brasil ganhou? Foi isso? Bom, pelo que o Robertinho falou, pelo que eu entendi, ganhou. Alguém me passa aí as informações. Cadê os nossos repórteres, hein? Cadê os nossos repórteres, hein?
4: Beijinho na boca.
0: É, eu preciso saber, preciso me inteirar. Eu hoje literalmente não deu tempo de nada, gente. Hoje eu acordei e vim pra cá. Não, ainda bem que eu tomei banho antes de ir pra caminha. Porque nem tomar banho eu tomei antes de sair de casa hoje. Saí, botei minha pantufa em cima do sofá, porque se deixar no chão o cachorro come. Botei a carça, a camisa, o sapato e vim. Me ajuda aí, o que, que aconteceu hoje, hein?
1: Bom dia, Diego. Você tá bom?
0: Bom e bonito.
1: Muito bem. A minha meta esse ano é terminar minha casa, que tá em construção, e continuar na academia, sabe? Porque ano passado eu fiquei um ano inteirinho, aí eu saí, fiquei 7 meses, aí voltei agora de novo, entendeu? Eu detesto academia.
0: Ô, Raíssa, deixa eu te contar um segredo. 7 meses, se você frequentar todo dia, pelo menos, ah, sei lá, 4 vezes na semana, vai que seja, vira um hábito e você não consegue parar mais. Agora você parou exatamente quando não podia, sua cavala. Se você conseguir passar os 3 meses, você vai conseguir 4, 5. Se você chegar no 7º mês, vira um hábito que você não consegue mais parar. É sério, cara, e é um hábito bom isso aí. Agora você parou bem na hora que não podia. Alô, Xande Komatsu tá lá no Japão. Nesse exato momento, temperatura no Japão 27 graus. O ponto azul é minha localização em relação ao tufão. Vai ter tufão aí, mano? O cara não tá sabendo de nada no mundo. Quanta coisa aconteceu em 4 horinhas que eu dormi, gente. Vai ter tufão aí, cara? Diego, você virou pai de pet, 1 ano de bando de coruja, aguentando esses loucos da madrugada. É verdade. É, Diego, boa noite. Hoje tá um frio do caramba aqui. Foi 7-1 o jogo de ontem. Cala a boca, para de inventar moda. Eu não duvido, não. Fala aí.
5: Bom dia, meu amigo. Bom dia, meu querido. Bom dia, locutor. Bom, Fábio de São Roque, deficiente visual. O programa vai ser melhor do que o da sexta-feira. Parabéns.
0: Valeu, mano. Um abraço pra você. Tamo junto.
6: Diego.
0: Oi.
6: Oi, Diego. Bom dia.
0: Olá.
6: Daniel Rosa aqui, taxista do Rio.
0: Você tá bom?
6: Cara, minha meta esse ano... Porra, minha meta esse ano é a mesma meta de todo homem que é casado.
0: Olá.
6: Que é meter.
0: Que
6: a
0: é isso?
6: A minha meta é meter.
0: Que é isso, cara?
6: Porque a gente casa não consegue.
0: Vamos resolver isso aí, cara. Ah, tem que resolver, cara. Se tem uma coisa que tem que resolver, é essa questão aí, cara. Porque isso aí, olha... Chega na patroa e fala, oh yeah. Sério, chega nela, fala. Vai, faz isso, depois você vai me conta. Do nada, chega, ela tá cozinhando, tá cortando cebola, você chega lá no ouvido dela, chega assim, ó. Oh yeah. Ela, oxe, tá doido, moço? Oh yeah. Vai lá, faz nela agora. Faz nela agora. Ah, tá dormindo, não tem problema, acorda ela. Chega nela agora, chega agora, agora, agora, agora. Oh yeah. Ela vai entender que você tá querendo cutucar ela. Você também, minha amiga, você que o marido não tá dando. Chega nele assim, tá lá, tá sentado no sofá com a bola caindo pro lado. Fala assim, oh yeah. Tica, tica. Vai por mim que vai dar certo, você vai ver.
1: Ô Diego, eu imaginei o colega aí chegando na esposa dele falando, oh yeah. E a esposa dele dá um tapa no pé da orelha dele com a frigideira.
0: Sério, vai por mim que vai dar certo, vai por mim.
7: Não, esse ano eu conquistei mais metas pra o ano que vem.
0: Oxi.
7: Não consegui fazer nada, mas agora eu tenho mais itens na lista.
0: Ah, você conquistou, entendi. Você arrumou mais sarda pra se coçar, você tá querendo falar, né? Arrumou mais coisa pra resolver, não é isso? É, Diego, eu sou casada há 18 anos e aqui continua o emoji do diabinho. Eu acho que deve ser continua... O que, Raíssa? Dano?
8: Bom dia, Diego Lopes.
0: Aoba.
8: Da Rádio Band.
0: Você tá bom, cara?
8: Diegão.
0: Um
8: trabalho pra nós, Diegão.
0: Obrigado, Zé.
8: Bora, minha meta esse ano
9: é tomar muita cerveja e comer carne assada.
0: Ei, coisa boa, hein? Eita, meta boa. E aí dá pra dobrar a meta. Quando chegar na meta, nós dobra a meta. Dá uma dilmada.
10: Vai nessa, que você mexer com a mulher e ela cozinhando vai dar certo. Eu inventei de descer agachadinho, lembrei o pé da mulher pra tentar alguma coisa, mas levei uma bicuda na boca.
0: Também, velho, do nada. Você agacha, lambe o pé da mulher, que é cachorro agora?
11: Bom dia, Diegão. Bom dia, Leandro, motorista de aplicativo nessas madrugadas escutando Band de Coruja.
0: Fala comigo, Diegão, bebê. Oi.
11: A minha meta é escrever a lista do ano que vem, porque a desse ano eu nem escrevi.
0: Rapaz, sério? Não fez listinha? Nem isso, mano. Bom dia, o Anderson Oficial. Alô, Pedrão Rocha, bom dia, bora trabalhar.
12: Diegão, Diegão, eu quarentei esse ano, Diegão. Assis falando do Uber, eu quarentei esse ano, Diegão. E mais de 3 meses sem ir na academia, tô só pagando sem ir.
0: Oxe.
12: Que aconteceu uns imprevistos aí, aí tem que trabalhar pra suprir as necessidades financeiras, né?
0: Tá.
12: E aí não tem tempo pra ir pra academia. É pedir proteção divina, que Deus abençoe, dê saúde pra ano que vem eu. Pra ano que vem não. Pra esse mês eu começar firme, começar hoje, dia
0: 1º. Isso aí, cara. Isso aí, isso. Eu gosto assim, ó. Eu gosto assim. Cara, deixa eu te falar um negócio que eu aprendi há muito tempo atrás. A partir do momento que você fala que vai fazer, mas não é só falar que vai fazer, é comprometimento. Acontece, vai por mim. Você fala assim, não, vou ter que, porque é um negócio, deixa eu falar um negócio sério aqui agora. É saúde, mano, é qualidade de vida, é saúde. A galera, ah, mas não tem dinheiro pra academia, cara, você andar na rua, dar uma caminhada, não vai. Meu amigo da rodar, mas tô dirigindo, cara, você para no posto, dá 3, 4 voltas em volta da carreta, já tá bom. É movimentar, fazer um alongamento, esticar os braços, caminhar um pouquinho. Com o tempo vai dando um trotinho, devagar, sem exagero. Uma caminhadinha, meia hora por dia tá bom. Mas é a vida, cara. Mano, se não, olha só, hein? É qualidade de vida, é longevidade. Amanhã depois você vai estar todo lascado aí, não sabe por quê. Pode resolver hoje com uma coisa simples.
13: Fala, Diegão, seu vagabundo. Diegão, lista? Que lista, mano. Cara, no dia 15, eu passo do meio século. Você tem noção disso, Diegão? Eu passo do meio século de vida. Que esperança um cara desse tem? Eu sei, eu tenho na minha consciência, Diegão, que agora, da agora em diante, a tendência é descambar a ladeira abaixo. Eu vou estar preocupado com lista?
0: Olha lá, o pensamento do fracassado. O cara tem 50 anos. Vai dar uma olhada lá no perfil do Edinaldo. Ele tem 50 anos, o corpo dele é de 30. Só que a cabeça, pra ele, já tá. Já vai dar ladeira abaixo. Você acha que adianta o cara ter um corpo de 30 se a cabeça é de 80? Para de falar besteira, ô! Você é um moleque, tá voando ainda. 2 mil de texto. Olha, cara, você pode fazer o que você quiser. Deixa eu falar um negócio. Se você está me ouvindo agora, é porque ainda há tempo de você fazer o que você quiser da sua vida. Ah, mas não consigo ficar. Quanta gente estourou depois dos 50, 60 anos. Os caras que ficaram ricos depois dos 60 anos. Para com essa mentalidade aí, ô.
14: Bom dia, Diego. Eu vi você no Instagram. Você é lindo. Simplesmente lindo. Beijo, Tânia.
0: Ai, dona Tânia, coisa mais linda. Eu sei, dona Tânia. Eu sei que eu sou lindo. Muito obrigado, viu, dona Tânia? Um beijo no meio da sua cara.
15: Caramba, agora eu fiquei perdido. Será que eu tô em junho ou se eu tô em dezembro? Faz tanto tempo assim que eu não entro na rádio que eu acabei de ouvir o pessoal fazendo lista pro próximo ano. Agora eu fiquei perdido. Bom, vamos lá. Qual a lista pro próximo ano? Agora eu fiquei confuso, hein?
0: Ó, o Bomba, por exemplo, eu acho que ele tomou tanta bomba que ele tá com problema de cognição. Ele não entendeu que hoje é 1º de junho, eu tô falando que nós estamos na metade do ano e eu tô perguntando o que que você já realizou da tua lista. Que você tem mais 6 meses pra realizar. Eu vou fazer um desenho e mandar pra ele, ver se ele entende.
13: É brincadeira, Diegão. Tudo para o entretenimento. Diegão, lembro como hoje, dia 13 de setembro de 2003. Eu tava no boteco bebendo, o colega passou pra ir treinar. Ô, Diegão, vamos ali fazer uns treinos? Vamos. Desse dia pra cá, peguei gosto, Diegão. Parei algumas vezes, assim, tive que fazer alguns cursos, paradinha normal. Sim. Mas tô aí, firme e forte.
0: Olha aí. E tá bem, o Negão tá bem, viu, velho? 50 anos, Edinaldo. Cara, se você soubesse a quantidade de pessoa que quer... Eu, inclusive, eu mesmo. Chegar nos 50 do jeito que você tá aí, mano. Você tá doido.
1: Diego.
0: Oi?
1: O ano que vem, se eu trepar metade do que eu trepei esse mês...
0: Que isso, Ketlin?
1: Eu tô feliz da vida, meu filho, porque o cabra em casa tá ansioso, viu? Só pode.
0: Ô, Ketlin... Ah, Ketlin, rapaz, tá feliz da vida. Ô, Ketlin, ele tá tomando nada, não? Tá tomando as coisinhas, não, Ketlin?
1: Eita, Edinaldo, agora é só bola peluda, cabaço caído pro lado, língua de fora.
0: Não, não pode. Não pode. Outra bola peluda não pode, que a mulher não gosta, né?
15: Esse ano tá complicado, agora eu entendi. Quais objetivos já foram conquistados? Bom, quase fui preso esse ano. Terminei 3 relacionamentos esse ano. Acho que meus objetivos estão sendo bem cumpridos aí. Pro lado ruim, pelo menos.
0: É, a trembo, né? A trembo. Ô, Raíssa. A Raíssa falou o seguinte. A minha meta esse ano é ler 26 livros. Já li 14. Conversa. Que é isso, Raíssa? Esse outro eu não entendi.
16: Fala, Diegão. Aqui é o Mário do Japão. Diegão, vou falar uma coisa pra você, hein? Sonho realizado, mano. Sonho realizado. Eu sempre tive vontade de comprar uma casa aqui no Japão. Comprei. Oh. Tô morando na minha casa.
0: Olha que legal,
16: e
0: mano.
16: E não tenho previsão de ir embora pro Brasil, não, hein? Faz 19 anos já.
0: Caramba.
16: 19 anos que eu tô aqui no Japão. Chama, forte abraço. Uma semana abençoada pra todo mundo aí.
0: Olha lá, o Mário tá feliz, cara, que tá lá no Japão. Geralmente a gente ouve relatos da galera que quer voltar, porque diz que o trabalho é muito. O Mário tá feliz, cara. Eu acho que é muito da pessoa, né? Galera, mas trabalha bastante aí, né, Mário? Trabalha bastante. Né? É diferente daqui, né? Aqui agora você vai ver como é que vai estar isso aí. Vai passar essa fim da escala 6x1? Agora você vai ver que maravilha que vai ficar aqui. Vai chegar o carro automotivo, vamos acabar com os Uber. E a escala acabando, e olha, eu vou falar, viu? Não sei o que vai dar isso aí, não.
17: Diegão, bom dia, Jorge Guarulhos. Uma das metas realizadas, eu pedi tanto pra Deus pra me dar paciência e continuar casado. Continua, esse ano, se Deus permitir... Aí pro fim do ano a gente completa 14 anos, cara. Tamo junto.
0: Ô Jorge, deixa eu te falar uma coisa que você já sabe, você já tá careca, inclusive, de saber. Relacionamento, casamento não é pra gente fraca. Se fosse fácil, todo mundo tava, porque é gostosinho, né? Quando é bom, não é bom? Mas não é pra gente fraca, tem que abrir mão de muita coisa. Imagina, você tá 14 anos, você tá sabendo disso já. Ah, o ser humano não foi feito pra ficar sozinho. Passou dos 30, 40 ali, tá solteirão, alguma coisa errada tem com você. Você é fedido, você tem chulé, você não presta, você é bandido, você é traidor... Você é preguiçoso, vagabundo, alguma coisa errada tem com você. 30, 40. Ah, não, sou solteiro por opção dos outros. Não vem querer me falar, não.
18: Com certeza, meu velho.
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20: Mas você não. Bom dia, Diego.
0: Oba!
20: Segundo. Diego.
0: E hoje eu já tô. Isso é feio, é verdade, Raíssa, é verdade.
20: Caminhando pra 5.1. A pior que a ouvinte falou verdade, né? Mas só que as bolas peludas não tá, porque de vez em quando a gente dá uma tosada, uma carpinada. Mas que a bola vai ficando uma maior que a outra, vai.
0: Vai, né?
20: Eu já notei a diferença, rapaz. É. Eu acho que uma tá pesando umas 50 gramas maior que a outra. Uma tá com 100 gramas, a outra tá com 150.
0: O que eu quero saber das tuas bolas?
20: Eu tô meio manco pro lado esquerdo, assim. Do peso, da diferença.
0: O que eu quero saber das tuas bolas, rapaz?
2: Esse não é Eduardo Costa.
0: O que quer saber das tuas bolas, caipirinha?
2: Tem mulher aí que só quer usar a gente, só quer fazer o vucu, vucu, vucu e racha fora. É o Yandanão.
6: Diegão.
0: Oi.
6: Casamento é bom pra caralho.
0: Olá.
6: Eu já casei 5 vezes. A única diferença do casamento pra prisão é que pelo menos na prisão você tem visita íntima. No casamento, não.
0: Tá solteiro? Tá solteiro, Carioca?
21: Bom dia, Diegão.
0: Oba.
21: Diegão, na verdade, tem um erro aí. Porque o dia que vai ser o meio do ano é de 31 de junho para 1º de julho. Esse é o meio do ano. Se eu não estou enganado. Abraço para todo mundo aí. Beijo.
0: O que tá fazendo, velho? Tá na esteira essa hora? É modo de falar, o junho é o mês do meio do ano. Ai, ai, não é o. Olha, é matemática, mas vai, cala a boca!
2: Que vai embora, é vucu, vucu, vucu, vucu, vucu, que não demora. Me pega, vucu, vucu.
22: Fala, Diego Lopes, bom dia.
0: Boa.
22: Você tá bom, filho?
0: Bom.
22: Por aqui é o Plácido Carreteiro, que Deus abençoe a nossa semana, hein?
0: Amém.
22: Ô, Diego, minha meta agora pro segundo semestre de 2026 é voltar pra academia, porque já tem um ano, cara, que eu não vou pra academia, porque eu saí de uma empresa, né, fui demitido, aí trabalhei fazendo freelance, depois voltei pro CLT e não voltei pra academia. Tá. Mas agora, depois do feriado, eu vou voltar com força total.
0: Olha, hein? Aí.
22: E até assim que é nóis, Diego.
0: Eu
22: tudo
0: quero
22: de bom,
0: ver.
22: De bom.
0: Ô, Plácido, eu quero ver quando você for lá. Atenção, tá, aliás, todo mundo. Todo mundo. Olha, o John Tatu me mandou uma mensagem, inclusive, falando que ele voltou pra academia, tá lá treinando. Eu vi que o Clayton também tá lá na academia treinando. Eu quero ver você, vai lá, faz aí a sua matrícula, vai lá, tira, posta fotinho. Bonitinho, e me marca que eu vou repostar todo mundo lá. Fizer atividade física. Ah, tô andando na rua, beleza. Vai lá, posta a fotinho e me marca.
23: E aí, Digão, o Mário, ele não vai voltar nunca mais, sabe por quê?
0: Que Mário?
23: Lá, a escala é 7x7 no Japão. Entendeu?
0: Entendi.
24: Bom dia, Diego. Meu tiozão gostoso.
0: Ó, Jessiquinha.
24: A dona Tânia tem toda a razão, viu? Eita, véio gostoso tu é.
0: Véio, que véio, Jessiquinha. Que véio. Sai daqui, Jessiquinha. Véio. Véio. Cê, vou mostrar o véio pra você. Véio gostoso. Não sou véio, não. Véio, véio. Véio até o pai.
2: Beijinho na boca, gostoso, doce,
1: né? Mostra pra mim também, mostra
0: não,
1: pra mim também,
0: quero ver. Não vou mostrar nada.

0: eu, né? Acharam morto na cozinha.
1: Alô, Bahia, alô, Bahia, alô, Bahia! Ô, Bahia, ô, cara. Pera aí, só um minuto, só um minuto. O Gunley fez bosta. Ah, o cara morreu. Beleza, cara. Morreu, mas não virou santo. Fez merda. Fez merda.
2: Beijinho na boca.
1: É, tomar suplemento. Minha mãe, nossa senhora, olha. Minha mãe na ossa, na hora. Olha, você fica tomando essas porcarias. Menino com 20 anos morreu hoje. Ai, mãe, ele fez merda.
3: Eu nem fiz em 2024, imagina em 2026. A paciência que eu pedi pra Deus, ele tá ainda conseguindo me dar, viu? Tô tendo um pouquinho. Agora, o resto.
1: Olha o fio dela olhar. Roncando do lado.
3: Eu como pouco, por incrível que pareça. Pô, as pessoas não acreditam, né? Mas eu preciso malhar pra ter melhor a minha vida. Porque imagina, né? 1,50m. Com o peso que eu tô, tô lascada na vida.
1: Ô, Mandinha, é... Cara, que bom que você tem essa consciência, velho. Não, é sério mesmo. Ah, a pessoa ter essa consciência já é a metade do caminho andado. Tem uma frase que um velho mestre me disse uma vez. Querer, mas realmente querer de verdade já é 50%. Os outros 50% é só realizar. Vai que vai, Amandinha. A gente te apoia, viu? Aquela caminhadinha, cuidar da alimentação. Realmente, tem um negócio aí que atrapalha, né? Minha mãe mesmo, ela come pouco, mas é fortinha, é gordinha. Tireoide, hormônio, um monte de coisa, né? Mas vai que vai, Amandinha. Vamos cuidar dessa alimentação aí. Precisar de um treininho, chama a personal que ela faz, personalizado. Comer mais frutinha, uma dietinha, dar uma caminhadinha na rua, se puder, uma academia. Vamos pra cima, Mandinha, a gente te apoia aí, viu?
4: Boa noite, Diagão.
1: Olá.
4: Um ótimo programa pra nós todos.
1: Boa, garoto.
4: Diagão, sou Hilário aqui de Osasco.
1: Certo.
4: Tenho 83 anos e minha senhora 77.
1: Olha que maravilha.
4: Somos casados há 56 anos e caraca, até agora ninguém enjoou do outro.
1: Olha isso, mano.
4: Será que tá certo isso ou não?
1: Ô, Hilário, conta pra nós, Hilário, qual que é o segredo, hein? 56 anos de casamento, velho. Mas tem que ter uma paciência. Às vezes o pau tora aí, não torou? Hein, Hilário, já perdoou muita coisa um do outro pra chegar nisso, não é? Qual que é o... Se você pudesse dar um conselho pra um casal que tá se casando agora, qual seria o conselho, Hilário? Fala pra nós.
5: Esses caras ficam falando isso aí do que não faz nada com as mulheres deles, também só fica no barzinho bebendo e crescendo a barriga.
1: É.
5: Os badalos, as coisas ficam lá igual gato de padaria, dormindo em cima do saco.
1: Sempre que eu escuto isso, eu lembro do padeiro, Cleito Padeiro. Dormindo em cima do saco, igual gato de armazém, é ou não é? Ah!

0: noite, Fernando. Cara, sensacional. Que história emocionante, velho. Olha, tô todo arrepiado aqui. Muito legal, parabéns.
1: Olha o outro louco. Tava sem internet, ô?

0: Ô, Diego, eu tô casada há 17 anos, 1 mês e 28 dias, e não vejo a hora do meu filho terminar a faculdade ou ficar viúva. Que isso, Maratacinho? Eu só quero é o prazer.
1: Ah, já é o Diego Lopes? Nossa, que esse lero-lero todo aí, eu achei que era o Band 9 ainda. Para de mexer esse cara, é Band Coruja, velho.
0: Cala a boca.
2: Agora tô fazendo o estilo do baixinho, tô ficando...
3: Me deixa fora desse balaio aí, não tô dormindo em cima de saco nenhum não, vagabundo, sem vergonha. Diegão, e sobre aí a enquete que você tá fazendo aí, a minha meta esse ano, cara... É ver se eu crio vergonha na cara e paro de fumar.
0: Ah.
3: Tá ligado? Eu acho que eu fumo demais. Já comecei na academia.
0: Eu vi.
3: Tô uns 15 dias sem ir, porque eu tô resolvendo muitos B.O. aí. Mas graças a Deus são B.O.s bons.
0: Que
3: né?
0: Bom, que bom.
3: Mas, mano, minha meta esse ano é ver se eu consigo parar de fumar. Crio vergonha na cara e paro de fumar de uma vez.
0: É isso aí, mano.
3: Só quem tem o vício de cigarro sabe como é difícil parar do nada, assim.
0: É difícil.
3: Mas de resto, graças a Deus, tá bom demais.
0: Mas você consegue,
3: dia 31 véio. De março eu fiz 41 anos. Foi o dia que entregaram a chave do meu apartamento.
0: Ó. Oh.
3: Então, já tá bom demais. Daqui pra frente é só manter a cabeça no lugar e já era.
0: É isso aí, Cleitão. Boa, garoto! E outra coisa, não fica comparando com os outros, não, né? Cada um tem o seu tempo. Ah, mas eu pô, tô com 50, não consegui nada ainda. Calma, velho. Tudo vem no tempo certo. Tem uma frase... Ah, ele tá muito... Hoje ele tá muito coach. Tem uma frase que diz o seguinte: fruto bom dá no tempo. Quem colhe o fruto antes do tempo não sabe como é doce o fruto que o tempo dá. Começa agora! Começa agora! Começa agora! Momento coach.

0: dia, Diego Lopes, Irã Duarte aqui no horarinho de janta, no melhor programa da América Latina, o Band Coruja. Um abraço a todos os ouvintes do Band Coruja e os amigos do Band Coruja, em especial o Cleito Padeiro, que não deixa queimar os pão. Um abraço pro Amiltão, viu? Tá te ouvindo aqui, o Amilton da Carne Louca.
1: Alô, Amiltão! Rapaz, pensa numa carne louca boa. Ave Maria! Ô, Amilton, eu não chegou nem lá. Eu falei que não ia chegar nem lá. No carro mesmo, a gente não aguentou o cheiro. Primeira lambida que demos nela, já foi, velho, acabou. Lá do ladinho do Villa Country, né? Coisa boa. Ah, mas também, né? O negócio é bem frequentado, né? Todos os artistas, quando sai do Villa Country, vai comer a carne louca do Hamilton. É do lado, não é na frente, é do lado ali. Luísa Sonsa.
0: Fala em fruto, Diego Lopes. Olha que fruta aí.
1: Eita, abacatuda.
0: Vou te marcar essa atriz de cinema que atua na Itália, a Lira. Uma amiga minha veio me ver depois de 2 anos. Vê aí se tá, se você reposta os 10 segundos dela.
1: Tá maluco?
0: Vou te marcar.
1: Tá doido? Oi, oh, italiana ela? Italiana? Italiana? Arco di Madonna.
0: Aí foi ela 2 anos atrás. Olha a diferença, Diego Lopes. A mulher mudou, hein? É brasileira, só que ela atua lá na Itália. Tá morando lá há 2 anos. Essa foto aí...
1: Gente, deixa eu falar um negócio. Pra quem não tá vendo, isso aqui é rádio. Ninguém tá vendo, na verdade. O Irã Duarte está mostrando uma moça que é amiga dele, brasileira, que é atriz na Itália. Atriz. Lá na Itália. Oi, Irã, posta lá no teu... Gente, segue o Irã Duarte lá nas redes sociais, @irã.duarte, não é isso, Irã? Ele vai postar até... Se eu repostar isso aí, eu vou ficar solteiro. A mulher vai brigar. É treta. Lá em casa é treta.
2: Reposta aí, Diego, um pouquinho só.
1: Tá louco?
2: Não dá problema pra você não, ela mora
1: reposta
2: na
1: tu, reposta tu.
3: Diegão, já que você começou nesse papo de coach, Diegão, ontem eu passei lá de novo naquele lugarzinho, Diegão. Eu vi lá o pretinho lá, ele tem até umas asinhas atrás, né, Diegão?
1: Tem.
3: Vi o azulzinho também, tava em frente com o preto. Você sabe o que eu tô falando, das nossas Porsche, Diegão.
1: Ô, Edinaldo, você sabe que cada vez que eu passo ali na frente, eu vejo um detalhezinho diferente dele. Por exemplo, o Edinaldo também, cara. Hoje ele viu o aerofólio, né? Aí tem um detalhezinho na roda, aí você passa, boa, mas a pintura dele é diferenciada. Como aquele farol ali tem uma coisinha. Cada dia que eu passo ali, eu vejo uma coisinha diferente. Ô, Edinaldo, nós vamos conseguir, velho. Você duvida? Mas aí nós vamos dar risada disso aqui, você vai ver.
4: Fala, Irã, beleza? Um forte abraço pra você, boa semana, meu querido, tamo junto. E deixa eu te perguntar pra você, Irã, os filmes que ela atua, tem no X-Vídeo também?
1: Ei! Ó, deixa eu falar um negócio, assim que eu entro no ar, eu apago todas as mensagens, tudo, porque senão fica carregado aqui. E uma e pouco eu apago tudo, então o que não foi pro ar, não foi, velho. Lá de trás, você não põe meu áudio, apaguei, já foi, manda de novo. Todo dia eu falo isso, eu apago assim que eu entro. Ô, Diego, Porsche agora é carro de maloqueiro, fuck me. E nem eu sou maloqueiro que tem um Porsche. Deixa rolar que vai. Qual que é o teu carro? Só pra tirar a dúvida aqui.
5: Ô, Diegão, bom dia. Minha meta nesse ano é perder mais ou menos 20 quilos, mais ou menos, para ficar num ponto bom. E também construir a segunda parte do muro da minha casa.
1: Legal.
5: É nóis, na madrugada.
1: É nóis, valeu,
5: pode
1: garoto.
5: Coruja. Valeu.
1: Vai para cima, hein? Vamos para cima, vai dar certo.
6: Ô, Diegão, aqui é o velho do lixo. Sai, cachorro, a minha meta é continuar fazendo exercício. Estou fazendo calistenia. E mais exercício que a gente faz também na coleta aqui, não tá escrito no gibi, né? Mas estamos aí na coleta, estamos trabalhando, fazendo aquilo que eu gosto, escutando a Band. E passando a madrugada contente e alegre com vocês aí. Um abraço pra todos os companheiros da madrugada e as meninas aí. Beleza, Diegão?
1: Valeu!
6: Vamos junto!
1: Tamo junto! Tamo
6: mais sarado, hein? Sai, cachorro!
1: Valeu, velho do lixo!
7: Diego, não fique ofendido.
1: Ó, Jessiquinha. Me chamou de velho gostoso.
7: Diego, não fique ofendido. Você tá muito melhor que vários novinhos de 20, viu? Eu pego fácil esse velhinho.
1: Ah, que velhinho!

0: Brincadeira. Uns artistas renomados, não sabia cantar hino nacional. É fenomenal, não, não, não.
1: Essa é a bomba?
2: Errou!
1: Essa é a bomba que você quer dar que todo mundo viu? Até eu que não vi, eu tô sabendo já. Fenomenal, tá cedo, pesquisa mais. Nós queremos bombas que ninguém sabe. Nós queremos saber da seleção. Como é que alguém me fala como é que foi? Eu vou pesquisar aqui, ninguém tá me falando como é que foi esse jogo aí.
3: Ô, Diego Lopes, a minha meta, mano, é cuidar da minha família, da minha esposa, das minhas filhas que estão tá na barriguinha e conquistar tudo que eu quero. Forte abraço aí pra tu.
1: Tá, mano, mas eu quero saber o que que você não realizou ou realizou ainda. É, nós estamos na metade do ano. E lá da tua listinha, o que que você já fez?
4: Fala, Diego, bom dia, carniça. Ô, Diego, passei por um Porsche na Marginal hoje de manhã, pô. Aquele GT3, aquele. Rapaz, pensa num bagulho louco, hein? Tunadão e coisa arada. Ah, pensa assim, ó. Joguei assim, baiano num desse. Só ia ter mesmo, porque entrar não conseguiria.
1: Eu não entendi nada, ô cavalo. Baixa esse rádio quando eu for mandar áudio, animal.
5: Bom dia, Canela Fina.
1: Olha ele, olha, me irrita.
5: Ele tá falando Rafael Silva de Recife, Pernambuco.
1: Abre a boca pra falar.
5: Aqui, a rua, pra cima e pra baixo, é João Guardista.
1: Entendi nada também, cara. Fala pra dentro. Abre a boca pra falar, ô.
6: Postei lá, Diego Lopes, e marquei você e marquei amigos do Bande Coruja, viu? A Lira já está postada. Quem quiser ver ela no Instagram, é lá, viu?
1: Tá.
6: @duarte.irã.
1: Isso, vai lá pra ver. @duarte.irã. Postou a moça italiana, brasileira, atriz italiana. Oi.
7: Diego, minha meta ainda é comprar minha casa aqui no Japão e ir pro Brasil conhecer você.
1: Olha! Ô Xande, é caro, como é que é o negócio aí, hein? Em que lugar do Japão você tá? Porque eu tô sabendo que depende muito da região, né, cara? Por exemplo, a Drica, que é a nossa ouvinte, ela manda às vezes aqui mensagem pra nós, ela mais participa, ela mais ouve do que participa, né? Mas ela mora numa região mais afastada que, mano, é tipo interiorzão mesmo. E parece que lá é mais barato comprar as coisas, as casas, né, pra alugar. Agora parece que quanto mais pro centro, menor é a casa, o apartamento, tem até umas caixas, né? É uns negócios que parecem umas cápsulas mesmo, né? Como é que é isso aí? Explica pra nós aí, mano.
8: Ê, fenomenal, o cara é fora da curva, não? É, criticar é fácil, né? Difícil elogiar, pelo amor de Deus.
9: Caraca, velho, acabei de ver a mina lá que o Irã postou. Ah, vou pesquisar aqui no X-Vídeo agora. Tem, com certeza tem vídeo dela lá. Puta que bicha gostosa, velho.
1: Será? Será? Não, mano, a mina é atriz de filme, de novela, sei lá. Mas pesquisa aí, se você achar, você só conta pra nós, só pra, a título de curiosidade.
10: Ô, Diego,
1: Oi.
10: A minha meta esse ano é trocar de carro, pegar um carro melhorzinho com o meu. Mas eu pensei em comprar uma Porsche Panamera, mas pesquisei o preço. É 1 milhão, 1 milhão e 200. Achei meio fora do padrão. Me comprar uma Porsche, eu vou ter que vender ovo de galinha uns par de anos. Inteirar ovo para vender. Até lá os ovos já chocou tudo. Não tem como.
1: Ô Luiz, deixa eu falar uma coisa pra você. Bem parceladinho, nós compra até a lua. Você acha o quê, cara? Na real, esses caras que andam de carrão, esses caras, o quanto mais rico, mais dívida tem, gente. Pera aí.
11: Ô Diegão, você morar dentro de uma cápsula no Japão, isso é normal, Diegão. Porque do nada vem um tsunami, pô, você tá preparado.
1: Ei!
12: Olá, Dieguito Lopes. Bom dia, meu querido, tudo bem? Eu já estou aqui devidamente acomodado no camarote do Bande Coruja para curtir este programa

0: maravilhoso e ouvir os mal acabados e mentirosos. Um beijo a todos, Ricardinho. Lala!
1: Olha, a Amandinha filmou o filho dela dormindo. Caramba, mano. Ô, Mandinha, não é... Tá, ele tá bem? Rapaz, isso é um tratorzinho, né? Tem que dar uma olhada nisso aí, ó, Mandinha. Tá muito ligeiro esse ronco dele. Não é aquele ronco gostoso. É meio desesperado, né? Como é que você consegue dormir, Mandinha?
2: Bom dia, Diego, bom dia. Bom, minha meta eu ainda vou cumprir. Ganhei muita coisa esse ano, perdi muita coisa esse ano, mas a minha meta eu quero ver se eu consigo. É, minha meta é de pertinho com a Maratacine.
1: Aí, Maratacine, ó, os teus fãs aí, ó.
3: Ah, com certeza. Foto em helicóptero, muitas viagens e dentro de uma Porsche. A moça do Vila Country com o Irã tirou foto. É do job.
1: Para de julgar, velho. Eu não vi nada disso. Eu não vi ainda. Daqui a pouquinho eu vou lá ver, né? Irã! Ô, Diego, caso suspeito de ebola em São Paulo, fenomenal quieto, não fala nada. É, o fenomenal, seu silêncio é ensurdecedor, viu? Raíssa já tá queimando a vela dela.
4: Ô Diego, então, as casas novas aqui no Japão são tudo umas caixinhas de ovo mesmo. Tudo pequeno, terreno, quintal, não tem quintal, garagem para dois carros. Mas a gente quer comprar casa já usada, entendeu? Aquelas casas japonesas antigas, né? E aí é mais barato e tem bastante.
1: Que legal, mano. É, mas é... Pô, eu também acho legal a japonesa velha. Casa japonesa velha. Sabe aquelas que é de madeira e papelão? Não é papelão. As portas parecem que é de papelão. Mas é essa que você tá falando ou não? Não, nem tão antiga, eu acho. Da época feudal. O cara... É porque, ô Xande, aqui a gente tem uma imagem de tudo que a gente vê nos filmes, né? Aí você fala, vou comprar uma casa japonesa antiga. A gente imagina que é aquela de madeira e papel. Que os caras andavam de tamanco de tamanco de madeira e roupão em casa o dia inteiro.
4: Oi, já falei. Qualquer coisa a gente segura na gaia do Edinaldo Passo. Pra se proteger do tsunami.
1: Aí, Edinaldo, aí.
5: Ô, Diego, tu gosta de uma japonesa velha? Credo, nem bunda elas têm.
1: Ei! E tu tem, Kathleen? Tu tem pra falar dela?
6: Diegão, fala pra ele que não é só no Japão que as casas é pequena, não. Aqui no Brasil agora estão vendendo estúdio com 22 metros quadrados a R$500 mil e estão falando que ainda é grande.
1: Sério? É, aqui em São Paulo eu já vi isso aí mesmo. Umas caixinhas, né?
7: Dessa do ebola, tá fazendo um exame. É que ele pegou lá no outro país. Veio de outro país, mas já tá tratando. Não é em todos os locais que tá tendo ebola, não. Essa informação tá sendo checada ainda. Não tá em todos os países ainda, não. É um caso isolado, entendeu? É fenomenal, não.
1: Aí, ó.
7: Claudete Troiano está na Rede Brasil de televisão.
1: Ô, fenomenal. Troiano.
7: É fenomenal, não.
1: Você fica gastando tudo suas informações agora, quando eu ligar pra você, você não tem o que falar. Aí você vai ficar falando da personal, aí você vai ficar falando do Neymar. Vai juntando informação aí.
5: Eu tenho, Diego, tu quer ver?
1: Eu não. Eu só acredito. Olha lá, ó. Chegou, olha aí, amiga do Irã, deixa eu ver aqui. Ah, eita, cachaça boa. Eita, cachaça. Ô, Catherine, não dá pra ver nada aí, cara.
6: Se ela não faz, amigão, tá deixando de ganhar mais dinheiro do que ela já tem, viu?
8: Diego Lopes, dá uma olhada aí, Diego Lopes.
1: Não posso. Não posso, não abre. Esse tipo de imagem não abre aqui pra mim. Que gosto. Que olha aí, xalai. Xalai, malai, cantambadar, labarai, olô. Olha, você acha que o povo já não foi lá curiar, já não tá mandando foto aqui?
8: Meu amigo, Edinaldo Plástico. É Edinaldo Plástico ou o Cleito Padeira? Eu não sei quem é que tá falando aí.
1: É o Cleito.
8: Mas a menina faz cinema, cara. Ela é atriz brasileira que mora 2 anos na Itália.
1: É.
6: Diegão, tá na hora de, sei lá, rebocar a parede do banheiro lá. Leve essa foto dessa gostosa aí.
1: Para, não tem foto nenhuma.
9: Foi no médico, não tem nada. É que ele tem sinusite. Então, por isso que fica desse jeito. Mas graças a Deus, a saúde dele tá boa. Ele tá igual eu, precisa emagrecer, né? Eu só durmo com fone. Eu, meu filho, só durmo com fone.
1: É, porque senão, roncando de um lado, outro do outro, nenhum dos dois dorme, né?
8: Ô, Diego Lopes, manda as fotos dela pro Murilo Louco, que ele não tem Instagram, tadinho. Pro Murilo dar uma bisoiada lá.
1: Ah, é.
8: O Murilo é um bom avaliador. É, o sósia do Léo Dias.
10: Ô, Diego, a impressão é minha ou você tá com ciúme do Alef Lamelau ficar falando da personal na hora das notícias?
1: Não, eu não. É porque daí não tem, né? Não tá, foge do contexto, né? Ele tem que trazer as informações dos famosos, né? Eu quis falar que ele não faz o trabalho dele. Cara, sempre que eu vou encaminhar alguma coisa pro Muriloco, eu tenho medo que vá pro chefe, pro Murilo. As fotos das mulheres peladas, que imagina chegando 2 da manhã no celular dele. E postar o que, ô Raíssa? O que você quer ver, Raíssa? O que é bomba? O que você quer? Ou outro também?
11: Diegão, bom dia. Veja, JM, carioca aqui, outro de aplicativo.
1: E aí?
11: Só uma reportagem aí que é o seguinte: fazer sexo corresponde a 10 quilômetros de corrida.
1: Caraca!
11: Entendeu? Então é o seguinte: me diz aí, quem vai fazer isso tudo em 3 minutos? Papum! Eu vou fazer exercício pra quê, mano? É doido. Eu vou fazer sexo todo dia. Em 3 minutos eu correspondo a 10 quilômetros.
1: Boa.
11: Valeu, um abraço.
1: Gostei, Leleco, mano. Vamos falar disso aí já. Vamos falar disso já. Pera aí. Leleco é transante.

0: Não esquece de lavar a mão quando voltar do banheiro, hein, seu porcão?
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1: Aqui na Band. Olha a hora, 2:00. Bom dia, meu povo. Segunda-feira, 1º de junho. Bora lá começar o mês com tudo. Vamos começar essa semana de bem com a vida, vamos? É o Band Coruja no ar. Eu sou o Diego Lopes, eu vou ficar contigo até as 5 da manhã. 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
1: Oi, Dieguito Lopes. Este programa está muito calmo. Vamos tumultuar? Vamos agilizar? Vamos falar temas polêmicos? O que você acha, Ricardinho?

0: Negão, tô chegando na Augusta. Se passar alguma outra coisa de aplicativo, já sabe. A frase é 3 tapas na cara, região taxista.
1: Engata na massa.

0: Vocês a doido, Igão. Os reservas que entraram lá jogaram mais do que os titulares que vão iniciar a Copa do Mundo, Igão. Digão, posta aí essa deliciosa aí, Digão, lá no seu Instagram pra gente ver, Digão, analisar se é do job mesmo, Digão.
1: Tá.
0: Não, seleção brasileira ganhou de 6-2, Digão.
1: Chega, Bahia. Baiano, chega. Apenas 10 segundos e nada mais. Só para você analisar. No Instagram, arroba Diego Lopes, Diego com Y. Apenas 10 segundos com a Italiana.

0: carregando, carregando, carregando. Não, aí depois você segue ela lá, que lá tem o Instagram dela lá. Não, não quero saber. Se alguém printar também, vá pro inferno. Vá pro diabo que te carrega. Só 10 segundos. Calma que tá carregando ainda. Vai lá. Postou, não, calma. Postou, postou, postou, postou, postou, postou. Postou! 10. 9. 8.
1: Aproveitando nessa comida italiana aí, qual que é o prato preferido seu italiano, Diego?
0: Meu? Cannelloni. 8, 7, 6, 5.
2: Ah, lá vai eu ter que parar aqui o serviço 3 minutinhos de novo pra ir no banheiro ali sujar o azulejo. Faz isso não, Diego, já não tô aguentando mais, tô até fraco aqui, velho. Já homenageei esse italiano de trás pra frente, de frente pra trás, meu Deus.
0: 4.
3: Eu fui lá ver a moça italiana, Diegão. Qual a necessidade da moça ficar toda torta desse jeito pra tirar uma foto, Diegão? A moça tá toda torta, velho?
0: É, lordose. 3.
4: Ô, Diegão, uma italiana dessa daí faz querer comer macarrão pro resto da vida. Paulão Maquinista.
0: 2.
5: Mamazão gostoso!
0: Vou apagar, hein?
6: Aí, Diego, finalmente, agora dá até pra voltar a acreditar em você.
0: Acabou! Chega! Chega! Chega!
7: Ô, Diego Lopes, realmente eu tenho boas amizades por aqui, né, Diego Lopes? Merecido aí, os caras dão uma olhadinha no meu Instagram de vez em quando,
0: tá,
7: né?
0: Tá doido, velho.
7: Um abraço, Diego Lopes. Acabando meu horarinho de janta, um abraço a Cleito Padeiro e Edinaldo Plástico. E o Mick Vagabundinho, que anda sumido.
0: Ele mudou de horário. É mudar de horário dele na Disney.
8: Ó, quem fala, esse desgraçado desse Edinaldo Plástico aí, quando ele vai tirar uma fotinho lá na academia... Ele se contorce todinho, parece uma lagartixa na parede e tá falando da mina que tá torta. Não se enxerga,
0: vagabundo. Pera aí, deixa eu apagar lá. Pera aí. Só um minuto, deixa eu apagar.

0: regra é regra. 10 segundos e acabou.
1: E eu sou descendente de português, meu avô é português, meu, lá da Ilha da Madeira. Mas depois que eu vi essa italiana, eu devo até comer o macarrão da vida. Aquele macarrão branco lá que parece lombriga.
0: Ei! Davi vai te xingar, ele vai te xingar, ele tá bravo, hein? O Davi tá bravo. Hoje eu repostei a mensagem dele lá. E aí alguém comentou, não tem aqueles comentários que comenta no Stories que dá pra ver, o balãozinho? Alguém comentou, que bosta. Mano, ele ficou bravo, velho.
2: Ô Cleiton, seu vagabundo, você fala assim porque a sua mulher não tem insônia. A minha mulher tem insônia, se é que você me entende, viu?
3: Manda aí no meu, Diego Lopes. Vai olhar lá no meu, lá vai ficar por 24 horas. Vou deixar 24 horas no meu Instagram.
0: Pronto.
3: @duarte.irã.
0: Pronto.
3: Rapaz, aí eu acho que tá o Cleito falando e respondendo como Edinaldo Plástico. É igualzinho a voz.
4: Eita! Italiana! Parabéns, caramba! Nossa senhora, hein? Você é o nosso umpa-lumpa da cachaça, hein? Essa é padrão FIFA, hein? Essa tá na Copa... Ah, não tá não. Itália não tá.
0: Olha, pergunta se não tem nenhuma foto dela preparando um macarrão. Nenhum filme que ela fez preparando uma massa. Ela de aventalzinho, com a farinha, suco, a bom, com a farinha, na. Sabe quando... Você sabe o que eu tô falando. Hein? Aquela, como é que eu vou falar, hein?
5: Ah, se tiver uma foto dela preparado com ravioli... Eita, raviolão!
0: Pergunta pra ela, aproveita que ela tá aí. Aquelas fotinhas que só ela tem no celular... A italiana. Sabe aquelas lá do privacy do.
4: Caramba, o que você tiver aí pra me mandar, cara, me manda. Eu tenho rede social, cara. Valeu pelo carinho aí, por lembrar de mim, meu amigo. Um beijo na sua boca. Para lá, italiana, bambino. Pega no meu pipi.
0: Para, Murilo Badola.
3: Deixa comigo. Obrigado, Murilo Louco. Dá um abração pra você aí. Tô indo perguntar pra ela agora, Diego Lopes.
0: Pergunta
3: se
0: lá.
3: Se tem alguma carta na manga.
0: É, se ela tiver alguma carta na manga... E essa carta na manga.
6: Oi, Eduardo, pergunta pra italiana o que ela achou do salpicão brasileiro.
0: Ei!
4: Não, peraí. Murilo Louco não. Já falei, é Muriloco.
0: Muriloco, é uma coisa só.
7: Diegão, o Murilão quase desfaleceu ao tentar incorporar o Luciano Pavarotti aí.
0: Gostoso doce mesmo.
1: Ô, Diegão, bicho é o Egon, hein? Manda larga ainda. Deliciosa, hein? Alori aí, Diegão. Alorona aí, Diegão. Sei não, Diegão. Vai saber, essa nega aí, se não é atriz de pornô.
0: Ei, baiano, não é? É, ó, o Jota mandou o seguinte, Diego, essa italiana eu conheço. Ela fez um filme chamado Atrações Perigosas, que ela transa na praia. Você conhece, Jota? Eu não conheço, não. Mas ela é atriz mesmo, ela é atriz.
3: Desculpa, Muriloco, eu falei errado, desculpa. Perdão. Irã Duarte, um abraço.
4: Achei que ninguém tinha percebido que eu morri no italiano. No eu já tava fora do corpo.
8: Ô, Diegão.
0: Oi.
8: Será que não tem nenhuma foto dessa italiana cozinhando pelada, não?
0: Vamos ver. O Irã vai garimpar lá pra nós.
9: Boa noite, Band FM.
0: Olá.
9: Põe eu no sorteio do celular.
0: Você quer participar do sorteio?
9: Um grande amor da minha vida, Dani. Boa noite.
0: Boa noite. Ela quer participar do sorteio, gente.
4: Fica tranquilo, Iranzinho. Você mora no meu coração, meu amigo. É, manda qualquer foto dela pra nós aí, até fazendo skincare.
5: Engraçado que eu falei que ela tinha vídeo no X-Video, todo mundo me criticou, né? Aê, cambada de vagabunda. Eu tô falando, uma gostosa dessa aí não passa despercebido pelo X-Video, não.

pera aí, é sério? Sério mesmo? Duvido, manda aí, manda aí. Não, não tem não. É sério mesmo, sério? Manda aí que eu quero ver, deixa eu ver. Calma, gente. Pera aí, gente. Só um minuto, gente. Só um minuto.

0: Mano, o que, que é isso que ela tá segurando? Uma focaccia? Eu sabia que era isso, eu sabia. Não, eu, cara, não dá, eu não tenho. Olha a carinha dela. Vamos. Pera aí. Pera aí, pera aí. Isso é o quê? É uma pizza? Mãozinha suja de farinha, ó, do jeitinho que eu falei. É uma, olha, é uma cozinha legítima italiana, essa cozinha, aquela, olha. Não, peraí.
1: Já sabe, né, boi? Deixa eu ver.
0: Manda aqui. Peraí, gente, ó. Mas aqui vai dar ruim, hein? Como é que eu vou postar? Eu vou ter que colocar um emoji bem ali. Peraí, eu vou ter que colocar uma carinha feliz ali. Mano, eu vou. 10 segundos é muito tempo, hein? 5 segundos só. Não, senão cai a conta. Se deixar preto e branco... Me falaram uma vez que se postar essas coisas deixando preto e branco, o Instagram não reconhece que é nudez. É verdade isso, gente?
1: E você colocar um...
0: Peraí, ó, peraí. Não, eu vou ter que colocar. Vou ter que colocar o emoji ali. Peraí, só um pouquinho. Vai lá, 5 segundos. 5, só 5. Já encosta essa bosta desse caminhão e não fica me enchendo o saco que não deu tempo. Pera aí, deixa eu fazer o post rapidinho. Pera aí, calma. No Instagram, @ Diego Lopes, Diego com Y, última história. Vou deixar apenas 5 segundos, vou contar até 5 e vou apagar, ok? Ela tá na cozinha, italiana na cozinha, mano. Isso é o quê? Uma fogaça? Que fogação que ela tem, hein? Bem recheada, né? Olha esse recheão, hein? Que focaccia, hein? Ah, é uma brusqueta? Isso é uma brusqueta? Uma que brusquetuda? Que brusquetão, hein, italiano? Pera aí, vai lá. 3, 2, vou gravar. Calma, vou gravar a história agora. Vou deixar por 5 segundos e vou apagar. Já tô avisando no Instagram do Diego Lopes. Vai lá, pera aí. 3. 3, 2, 1. Muito bem. Olha a italiana. Ela está na cozinha. Espero que ela seja nossa nova ouvinte. Se não for, vou falar assim, só para falar que ela é ouvinte. Olha a nossa nova ouvinte italiana, ela faz esse tipo de trabalho, gente. Hoje em dia é normal, né? É esse tipo de conteúdo. Aqui nessa inspiração ela está na cozinha, na nossa italiana, segurando essa brusqueta deliciosa. Olha o recheio dessa brusqueta. Tá bom? Beleza, muito bem. Ok? Gravou? Gravei. Compartilhando. 5 segundos apenas. É 5 segundos, calma que tá postando ainda. Tá postando, tá carregando. Carregando. Calma que tá carregando. Ainda não postou. Tá postando. Postou. Apenas 5 segundos, vai. 5. Não, quem viu, viu, quem não viu, não viu. Que foi, Kathleen? Que foi?
2: Bora namorar?
0: Hã?
2: Bora namorar?
0: Quê?
2: Bora namorar? Agora!
0: O que é isso, Kathleen? 5-4!
3: A cama já perdeu. Tá com medo de perder o sofá agora pra dormir?
0: 2!
4: Fez todo mundo de otário!
0: 1!
1: Dona Diego, a dona minha, dona! Mangiare, mangiare, dona!
0: Ah, tá bom. Gostaram da italiana? Vocês viram a italiana?
5: Ô, seu mamica de cadela, fiquei assistindo até o final pra ver se aparecia a italiana.
0: Ué, mas você não viu? Você não tá lá ainda. Você viu o tamanho da focaccia?
6: Coitada da italiana, não tem nem o dente pra morder essa pizza.
0: Ei!
1: Porca miséria!
7: Fala, Diegão! Bom dia! Rapaz, mas que bela italiana, hein?
0: Você viu que bela?
7: Paco, Paco!
0: Peco, bela, amor, muito bela, muito bela!
8: Moreira Carreteiro, acabei de chegar aqui no Parque Novo Mundo, finalizando a viagem. Pose! Boa noite a todos aí, ouvintes aí da Band, do Band Coruja.
1: Nessa foto aí eu vi duas coisas que eu gosto e tenho em comum com o Léo. É uma pizza e uma velhinha sem dente. Ufa, que delícia.
9: Buongiorno. Ah, que bela ragazza.
0: Que bela ragazza.
10: Ô, Diegão, ô, louco, mano. Parei o caminhão aqui na Dom Pedro, aqui no meio da faixa do meio. Parei pra ver a italiana, velho. Você tá de brincadeira.
0: Na faixa do meio ainda, velho.
11: Ô, Diegão, você é foda, cara. Parei o caminhão, bicho, pra me olhar a mulher.
0: Que foi?
11: Você me quebra, mano. Mulher mais velha que minha avó.
0: Pera aí, cara. Ué, eu falei que eu posso.
11: Só de raiva não quero nem essa pizza.
0: Eu falei que eu ia postar italiano na cozinha. Você achou que era o quê, cara?
12: Chegou, eu parei, perdi meu tempo de ver essa velha da boca murcha. Que italiana ela é?
13: Acorda, personal, acorda, personal. O que o Diego tá fazendo? O que o Diego tá fazendo? Acorda, personal.
0: Para!
14: Diegão, aí você quebra nós, pô.
0: Que foi?
14: Pô, mano, parei o busão aqui pra olhar, aí vai ver, pelo amor de Deus, ajuda nós aí, Diegão.
15: Diegão, coloquei o passageiro pra fora, cancelei a corrida, achando que não ia dar tempo de ver. Tô assistindo, mas que bela dona, hein?
0: Que bela dona.
15: Mas que bela dona, mas... só tá um pouquinho passada.
0: Vai, uma bela nona, vai, uma bela nona.
16: Ô, Digão, você é barril, hein, mas... Caramba, você postou vovó aí, pô.
0: Você postou vovó aí, pô.
17: Ah não, Diegão, pelo amor de Deus, cara. Você fez eu parar a carreta pra ver essa véia banguela das duas bocas, mano.
0: Ei!
18: Diegão, ainda bem que eu não perco meu tempo vendo essas fotos que você põe aí, viu? É melhor olhar as fotos lá do Irã Duarte lá, viu? Região taxista.
19: Pô, Diegão, que é isso, Diegão? Eu parei o rabecão aqui, mano, pra ver, mano. Até os mortos aqui ressuscitou.
0: Ei!
19: Peraí!
0: Ei!
19: Tá tudo ressuscitando aqui, Diego.
0: Credo!
19: Um abraço.
0: Credo! Eu, hein?
20: Ô, Diegão, você falou uma bosta, meu lazarinha. E os pontos acreditam, hein, né? Você postou vovó, safado, agora você postou o lobo mau e o chapeuzinho vermelho. Ai. Com a cestinha de fruta.
0: Ai, ai, ai.
21: O que será? Ei, Diego Lopes, postou a foto da Dona Lourdes aí pra geral ver.
0: Dona Lourdes.
22: Ô, Diegão, palhaçada, essa italiana, hein? Tá de brincadeira, hein, cara?
0: Você não gostou? Bucha, não gostou não, velho?
23: Tirou a chapa, Diegão, não tem mamada melhor.
0: Olha lá, ó, tá vendo?
24: Deixa rolar que vai, deixa rolar que vem, fantasia na cabeça.
25: Bom dia, meu locutorzinho amado do Brasil.
0: Oh, yeah.
25: Tá falando aqui Carlos Dias da Bahia, como você tá, meu querido? Manda um alô pra Vitória da Conquista. Léo, todo mundo na sintonia, beijo com Deus.
0: Ô, Carla, que deu aquela história lá, hein? Que deu aquela história lá, hein? Aconteceu mais nada, não, Carla? Conta pra nós, aqui a gente quer saber o final da história, Carla.
2: Ô, Diego, eu tava indo pro motel com uma Raimunda, bicho. Uma Raimunda. Chutei pra fora do carro, falei, some! Só pra ver o vídeo. Me lasquei, ó. Perdi a Raimundinha.
0: Corre atrás dela. Chama ela de volta.

0: Digão. Falei aqui pra ver, mais antiga que a Dona Benta.
1: A Dona Benta é maravilhosa. Ah, mas posso falar? Aí é vantagem, aí é só vantagem. Aí você acorda todo dia com o cafezinho pronto, aquela panquequinha, vai dormir, tem chazinho de cidreira, acorda o migalzinho na madrugada, sabe fazer um chá pra qualquer coisinha, de qualquer doença. Ah, você tá doido, é só vantagens.
2: Diegão, como é que tá o Stitch? Tá comendo muito?
1: Tá, velho.
2: Prepara o bolso, hein? Que é pacote de ração e pacote de bosta. Região taxista.
1: Ô, Região. Pior que tá, velho. E aí, como é Golden, né? É aquela ração premium. Aliás, premium não. Não pode ser premium. Tem que ser super premium. Eu já tô vendo que eu arrumei pra cabeça com os cachorros. Cachorro não. Com este filho.
3: E aí, Diego, beleza? Um recado pra você. Sábado, domingo, você não trabalhou no Bando de Coruja. Todo mundo te detonou, acabou com você. Falou que você só coloca o áudio que você quer, que você tem um grupo de panelinha, tudo. Falava muito pro Léo Júnior, viu? Esse é o recado. Foi o único que não critiquei você, mas o resto, tá bom?
1: É mesmo, cara? Eita, caguei.
4: Morreu não, teve que sacrificar, que ela já tava veinha já, mas, ô, mano, ela era uma filha pra mim, velho.
1: Pera aí, só um momento.
4: Ô, Diegão, mas o cachorrinho é bonito, hein, Diegão? Diegão, a minha Shih Tzu, cara, morreu tão 6 meses, cara. Falava pra você, eu tô até hoje derrubado. Saudade da minha fiotinha, você tá doido?
1: É, não tem como.
4: Morreu não, teve que sacrificar, que ela já tava veinha já, mas...
1: É a pega, né? Você apega, né, cara? Não, é realmente, velho. Uma pessoa virou, já era, cara. Pegou, já era. Virou da família. Já era.
5: Chegou o Brasil, mamãe!
2: Diegão, é mais fácil criar um filho do que um Golden, viu? E eu tive 2 Golden, agora eu tô com um de 12 anos. Experiência própria.
4: Diegão.
1: Região goldista.
4: Diegão, e lembrando aí, viu, sobre a dona Nona aí, que tá no seu Instagram lá. Hoje é dia primeiro, hoje é dia de ir com ela no banquinho receber a aposentadoria. O dinheirinho da cerveja tá garantido da semana, viu?
1: É a melhor parte, né, mano?
5: Vai de cavalinho, vai.
1: Vamos no banco receber, vovó. Calma, vovó.
2: Ô, Diegão, onde mora esse cidadão aí, esse X9 aí do grupo aí? Tem X9 aqui agora, né? Merece 3 trapas na cara, hein? 3 tapas na cara quando pegar ele aí. Esse é um X9 danado. Esse aí entrega até a mãe.
1: Fofoqueiro, hein?
6: Diegão.
1: Oi.
6: Manda aquela moda assim. Aí, irmão da lua. Pra nós escutar. E ver se não coloca mais essas fotos de velha banguela, não. É o Sidney que tá na estrada.
1: Irmão da lua, quem canta mesmo?
7: Ah, ficar com uma velha dessa aí só se for por dinheiro mesmo, não? Dinheiro, carro, casa, mansões, iates, região materialista.

0: Como é que é ela? Canta um pedacinho dela aí, gente. Irmão da Lua.
1: Joga baixo, joga baixo, joga baixo.
0: Eu sei, mas as antigas do Zezé.

chega, tá bom? Tá bom, o que mais? Você acha que isso aqui é o quê? Rádio? Você pedir música? Você dá licença de eu tocar o modão?

0: Eita, doido, você tá com o chifre coçando em plena segunda-feira.
1: Cala a boca!

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1: Muito bom, agora você falou a nossa língua, sai da show.
0: Agora é essa, essa aqui, essa aqui, essa aqui, ó. E essa aqui, ó, e essa aqui, ó. E essa aqui, ó, e essa aqui, ó. Deixa cair!
2: Pai, na moral, eu sou apaixonada por vocês. Acabei de chegar de viagem, tava lá no Quinto dos Infernos. Inclusive, beijo pra galera da Bahia aí. Foi maravilhoso. É, eu não podia deixar de vir aqui mandar um beijinho pra você, Di.
0: Beijo, seu, sua Lília. Beijo! Canta, Lília. Canta, Lília. Você é cantora, Lília. Vai, Lília.

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1: Com esses modão, o boga do velho do lixo deve até arder de vontade de cantar, mas não consegue por causa do saco na mão.

0: Então, boa, você fala pra nós aí, né? Parar de beber, mudar o hábito alimentar e tudo mais. Eu tô parado num posto aqui, ouvindo essas modas, Zezé. Já tô com vontade de abrir uma, numa segunda-feira ainda.
1: Abre uma, pode abrir, abre uma.
0: Continua, tá bom demais.
1: Vai, velho do lixo, vai!
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0: Ei, bichão, vai, já mete um Band FM até as 5 da manhã.
1: Ô, Diego, não fica tocando essas músicas não, que o John Tatu se enforca lá na portaria lá.
2: Ô, tá tocando o Tatu, hein? Tá chegando, tá chegando, tá chegando.
3: Do Zezé, eu acabo de me cantar aqui, velho do lixo, Zezelista.
2: Zezelista.
4: Como peixe em uma
2: rã. Calma, velho do lixo, calma. Calma, velho do lixo.
5: Ô, Diegão, por falar no John Tatu aí, eu não sou a Lê Fenomenal, mas eu tenho um furo de reportagem aqui, cara. Tem um vídeo dele, vou mandar pra você aí.
2: Manda aí, manda aí, manda aí.
6: Explode, coração estradeiro! Sai, cachorro!
7: Ele vai mandar o furo pra você aí, ó. Aceita aí.
2: Alô, Somebody Love, Somebody Love, é Somebody Love, tamo junto, Somebody Love.
5: Ô, Diegão, vou falar no John Tatu aí, eu não sou a Lê Fenomenal, mas tem um furo de reportagem aí, ó.
2: Tá, mas cadê? Você já mandou duas vezes esse áudio. Muito bem, muito bem. Palmas, palmas, palmas e mais palmas. Qual que é o furo, cara? Fala, o que que aconteceu?
0: Velho do lixo agora se empolgando, balançando o caminhãozão de lixo e só chorume escorrendo na rua, velho?
2: Dirigindo no vai e vem, fazendo aquele zigue-zague na estrada, empolgado. Peraí, deixa eu ver o que que é isso aqui. Ele foi visitar a família? Você fica zoando quando ele tá de folga, né?
8: Rapaz. Ei, Diegão. É aí, ó. Tava na saída aqui, ó. Acabou de ir embora, viu?
2: Quem?
8: Mandou um abraço aí pro povo do Band de Corujé.
2: Ela, ela? A italiana? A italiana? Peraí.
9: Ô, Diego Lopes e amigos do Band Coruja, olha com quem eu tô aqui ao vivo.
2: Eita!
9: Vila Caldas. Fala seu nome, bom, Diego Lopes. Diego Lopes, é a Josi.
2: Oi, Josi.
9: Beijo, quem quiser ver a Josi, vem no Vila Caldas. Valeu, um abraço. Tchau, Josi.
2: Olha, Josi. Xalarai, badai, alarai, cananu, xincamanu. Pera um pouco, eu já vou.

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1: De FM, 3 horas, 2 minutos, 3 e 2. Tudo bem, tudo de boa, tudo certinho, tudo tranquilo aí. Segundamos, hein, bebê? Não tem jeito, vamos começar mais uma semana. Espero que seja boa, né? Vamos fazer acontecer até as 5 da manhã, tô por aqui na Band FM. 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

0: Band FM, a Lauana Prado Cobaia. Muito bem, muito bem, muito bem. 11999919197, manda ali a sua mensagem, 3h20 agora, gente. Como é que tá o molho aí? Tá fazendo o que de bom? Tá onde agora? Fazendo o que? Tá cheirando o que aí? Tá comendo o que? Fala comigo que eu só tava fofocando, eu adoro fofocar, eu gosto de uma fofoca. Você gosta de uma fofoca? Já inventaram uma fofoca de você? Já foi vítima da fofoca? Falando em vítima, acabei de ver o vídeo da Virgínia tomando uma vaia. Por que que o povo tá vaiando a Virgínia, hein? Ei, Virgínia, vai comer chuchu? Pra quê, hein? O que que aconteceu, hein? Até agora não me falaram quanto que foi o jogo, eu também não pesquisei. O que que é isso aqui? Ah, eu tô fofocando aqui, camarada. Responde aí, Bomba. Tem pergunta pro Bomba daqui a pouquinho.
1: Se eu tivesse bravo. Eu...
0: Ah, tá.
2: E aí, Diego, boa noite. Eu tô rodando no centro de Floripa. Só o que tem é Android. Tô levando e buscando Android. Pra cima e pra baixo. Só Android, Android, Android, mano.
0: O que, que é Android?
2: Tu não vê aqui casal, tu não vê um casal hétero, tu não vê homem, mulher. Não vê, não vê, não vê.
0: O que, que é Android, cara? É gente bêbada? Hoje é domingo? Já é nóia? O que, que é Android?
3: Fala, Diego, aqui é Scooby-Dooby-Dooby-Doo. Ô Diego, responde aí pra mim, por favor. O que você faz quando ninguém te vê fazendo? Pergunta aí pros seus ouvintes, pros ouvintes da Band FM, o que que eles fazem quando ninguém vê eles fazendo? Eu fujo de fantasma.
0: O que que eu faço quando ninguém me vê fazendo? Cocô! Ué, eu não consigo ver comigo me fazendo cocô, eu não consigo fazer cocô com ninguém me vendo. Eu sozinho em casa, eu tranco a porta. Vocês são assim ou caga de qualquer lugar? Tem gente que caga em qualquer lugar, eu só faço trancado.
2: Uma boa de uma cagada, Diegão.
0: Não é? Ah, tem coisa mais boa do mundo do que ficar em casa assim, sozinho pra cagar? Ah, tô sozinho, vou cagar. Uma vez eu vi uma matéria na casa do Clodovil que o cagador dele era no meio da floresta, olhando pro mar. Ele tinha uma casa, acho que era em Ubatuba que ele tinha uma casa lá, que o cagador dele era no meio do mato, olhando pro mar. Mas deve ser uma cagada boa, viu?

0: Diego, mas então você tá de boa ainda, personal não é tão ciumento. Deixa você cagar com a porta fechada. Eu nem pra soltar um barro com a porta fechada eu posso. Amanhã acho que eu tô batendo um... Você sabe, né?
1: Esse montarel de mulher gemendo aí significa uma coisa. O berceta chegou.

0: calma, Jessiquinha.
1: E aí, Rogério, o Beceta, já sabe, né?
0: Para de ligar o animal.
1: Seu amigo tá aqui. Seu amigo tá aqui. Manda um videozinho pra mim aí, porra.
0: Muito bem, muito bem, muito bem. Rapaz. Não, pior que não.
2: Ei, Digão, essa patroa ficar sabendo desses áudios aí dessa mulherada gemendo pra você aí. Mas vai
0: dar ruim. Cara, o que que é, mano?
2: Vai azedar o pé do frango.
0: É ouvinte, velho, tá louco? É ouvinte, profissão, trabalho, ué, fazer o quê?
3: Errou!
0: Ué.
4: Papo de visão.
0: É, ouvinte, é vinheta. Calma, moça.
4: Hit de melhor, mas...
5: Puta merda, mas que viadagem com essa música, doido.
6: Ai, velho do Diegão da porra.
0: Ei.
7: Joga de latinha, apanhando.
6: Ah, não, Diegão, pai de pet? Ai.
0: Que tem? Que tem?
4: E é o do Fodonci.
8: Desenrola. Agora o campeão esbagaça o ragatanga.
0: Agora ele esbagaça.
7: Joga de latinha.
9: É, Diego Lopes. O Vini Júnior fez aquele golaço bonito. A torcida brasileira xingou a Virgínia. Poxa, na moral, hein? Ganhou de 6-2 pra ser xingada, Virgínia.
0: Foi 6-2 mesmo? Vocês estão zoando? É sério, velho? Não, eu não vi mesmo, não.
10: Então, o Léo Júnior fez o programa esses dois dias passados, né? Eu falei, tá bem esquisito esse programa, tem alguma coisa errada, sentindo falta de alguma coisa. Era os gemidos, rapaz, você acredita que eu fui ver isso depois? Falei, rapaz, não vão poder falar que o programa tá imoral mais, né?

0: nossa, essa inteligência artificial é burra. Não, de perguntei, quanto foi o jogo hoje? Ela, que jogo? Como que jogo, animal? Que jogo?
1: Ah, que delícia, cara.
0: Calma, Jéssica. Ah. Calma!
1: Nossa.
0: Pera.
1: Ótimo, esposo.
0: Calma.
1: Sofá de gostoso.
0: Pera aí. Calma, moça.
1: Ai, que delícia.
0: Pera, Mara.
1: Ai.
0: Pera, pipoquinha.
1: Ai.
0: Para.
2: Ô, Diegão. Foi 6-2 mesmo. 6-2. Brasil e tal do Panamá.
0: Tá, mas pra quem? Pra quem? Seis pra quem? Pro Brasil? Gol de quem? Vamos lá, o Paquetá, o Vini, o Cafu e o Zinho.
3: Bom dia, pai de Pet.
0: Falou.
3: Vambora, segunda-feira, chique bacana pra nós. Início de semana aí, vambora, hein, você tá doido. Ah, não tem coisa melhor do que dar aquela cagada, pelado.
0: Sozinho.
3: De boa em casa, você tá doido, vambora.
0: Hein? Bota um Led Zeppelin pra tocar. Eu faço assim, eu coloco o Led Zeppelin pra tocar Black Dog. Só consigo cagar ouvindo Black Dog. Bota o Black Dog alto na JBL. Aí, meu amigo, o pau tora, viu?
4: Até foi, 6-2 pro Brasil, né, velho? Mas jogando contra o Sudão do Sul é fácil, né? Panamá, mano. Panamá não é nem seleção,
0: Sudão
4: é, velho.
0: Sudão do Sul.
4: Panamá é paraíso fiscal, hein? Cuidado.
0: Paraná. Brasil e Paraná. Como assim? Não pode jogar Brasil e Paraná, tá louco?
5: E aí, Grampola, seu baixinho folgado. Eu ainda tenho vontade de picar a mão na tua orelha, viu, Grampola?
0: Grampola, ô caçambeiro de meia. Ô caçambeiro de pantufa.
6: Diegão, passa minha localização aí pros motores de aplicativo e toma 3 tapas na cara. Região Augustista.
0: Ele tá em frente, mandou a fotinho. Está exatamente em frente ao casarão. Quem quiser conhecer o região, dá 3 tapas na cara dele. Vai lá, ele tá em frente ao casarão na Augusta ali. Bonita essa fachada do casarão, né? O que que é isso? É uma farmácia? É restaurante? O que que é o casarão, gente?
3: Diegão, os caras estavam falando mal de você, sim. É verdade. Tá falando mal de você pro Léo Júnior aí. Falando que você tem uma panelinha aí que você só escuta áudio do Caipira e do Murilo Louco aí. Clodoaldo de Itapeva.
0: Ô Clodoaldo, você é o Caipira ou é o Murilo Louco?
7: Diegão, o casarão pode ser chamado de farmácia também, né? Vende uma droga danada lá dentro, lá. Antigamente a farmácia se chamava drogaria, né?
0: Ei.
7: Então, vai a dica.
8: É muito melhor da banheira.
9: Com certeza, meu velho.
10: Você nunca me mostrou. Boa noite, Diegão. Ei, hoje tá custando a passar a madrugada, hein? Pô, 2h20 ainda, cara. Tá louco.
0: Aonde, louco? Gente, vocês já foram nessas casas de entretenimento adulto? A região mandou aqui, ó. Vocês já foram nesses lugares? O que que acontece lá dentro, hein?
11: Passa a perna e manda embora, só me sem eu perceber. Me deixando sem prazer.
12: O melhor foi a torcida gritando: Ei, Virgínia, vai tomando.
0: Ei,
12: porque o Vini Júnior não fez gol, aí botaram pro panel.
0: Ele não fez ou fez? Vocês também não sabem o que que fala. Falaram que ele fez, falaram que não fez. Vocês estão muito louco.
13: Tomar tapa na cara e soco, porrada, é coisa desse macho que tá na Augusta aí, ó. Região, masoquista.
0: Masoquista.
14: Ô, Diego, é verdade que a rapinha lá de Londrina tá grávida?
0: Não sei. Quem falou? Sério?
15: Aí, Diego, de Reinaldo Vieira. Aqui, ó, operando a colhedora de cana a noite inteira. Região maquinista.
1: Assim.
0: Que isso, Marta? Que isso? Que isso, gente?
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17: Diegão, casarão lá, você entra, tem lá os palcos de dança, o bar e tal, aí você já senta as meninas lá, e se você quiser fazer programa com alguma, você tem que sair, aí você sai por uma porta e entra pra outra, só pra não caracterizar prostituição no mesmo lugar, região, quenguista.

0: Rafinha engravidou e é acidente de trabalho, hein? Falar em Rafinha, que não é Rafinha, velho. Você é louco.
1: Será que ela deu?
0: Peraí,
1: peraí. Eu
0: posso histórias lá de... Você tá doido, querido?
1: Peraí.
2: Tem coisa melhor? Obrigado, Gopo Rá. Valeu, Eduardo Costa. Beijo no coração de vocês. Tchau, tchau.
1: Deixa eu mandar mensagem pra ela aqui. Oi, sumida. Tá com neném, bebê? Você tá com neném, Rafinha?
3: A Juliana não quer sambar. Samba Juliana, samba Juliana.
1: E nem chegou a mensagem, nem chegou. É assim, mãe dorme de madrugada mesmo, né?
4: Diego, fala aí, bonequinha aí. Aqui perto da casa, na avenida, pro lado de cima lá, tem umas bonequinhas que trabalham lá no final de semana. E elas colocam aquelas blusas, gola olímpica, pra tapar
1: o gogó,
4: né, pra esconder o caroço da maçã. Mas o caroço da abacate do lado de baixo, ela não consegue esconder. Não tem como.
5: Ah, podia montar a seleção, né? A seleção brasileira, né? E jogar com um time que ganhou do Brasileirão. Entendeu? Aí eu queria ver esse amistoso aí. Eu queria ver se o Brasil ia ganhar de 6 mesmo. Aí seria um jogo bom, né, cara? Ah, tá aí um palpite bom aí, em vez de pegar essas nação tudo que a gente nem conhece direito, né? Pegar esse jogo aí. Tá dando a ideia aí. Abraço.
1: Valeu, ah,
5: podia
1: valeu,
5: montar
1: valeu,
5: a seleção,
1: valeu,
5: né? A seleção brasileira, né?
1: Valeu, Sidney.
6: Falaram da Rafinha estar grávida aí, né? Eu lembrei na hora de um negócio que eu vi na internet esses dias, que a Mia Khalifa também estava grávida. Aí logo depois, uns dias depois, vi falar que ela ia voltar pro ramo da pornografia. Acho esquisito isso, né? Não sei qual a verdade nisso, né?
1: É, eu também não entendi, mas será que ela tá? Deixa eu ver, vamos pesquisar.

0: acho que não sei, não sei. Não tem nem conta mais no Insta, ela parou de me seguir?
1: Nossa, muito fácil, é M-I-A. Aí você dá um espacinho, põe K-A-L-I-F-A.
0: É K-H. K-H-A.
2: Diegão, é só escrever Mia Galia que aparece. Juliana, samba, Juliana,
3: samba, Juliana, samba. Diegão, aqui no Cuiabá, entretenimento noturno é conhecido como cabaré, puteiro. Valeu, Diegão.
0: Ah, no, só no Cuiabá, né? Juliana, samba, Juliana, samba, Juliana, samba. É, então, Mara, mas eu não achei no Insta dela, não achei. Será que ela excluiu ou ela me bloqueou? Acho que ela me bloqueou. A Juliana
4: não quer sambar. Ô, Diego, bom dia, bom dia. Realmente o Brasil ganhou. 6 pro Brasil, 2 pro fraquíssimo Panamá. Você tá doido? Ai. Tejão, motorista carreteiro.
0: É, então foi verdade mesmo, rapaz. Que coisa, não?
5: Miau. Miau. Você diz Mia Calibus?
0: Não, Mia. Mia Califa.
1: Ela bloqueou você, né? Certeza, né? Também fica postando vídeo e foto com a personagem, ficou com ciúme, bloqueou.
0: Ah, Mia. Ô, Mia. O gato Mia. A muriçoca pica. Cachorro lambe. Então lambe, Mia.
1: Chega, o pior cabaré que existe no Brasil é em BH. Sobe e desce. Começa de 15, é mais barato e é mais cara, 45.
0: Rapaz, R$15? R$15, velho. Vai fazer com 15 mango?
6: Ei, Diegão. Ô, Diegão, ainda tem torcedor falando que agora a Copa vem. A Copa vai vir, besta. Os caras bateu em bêbado, mano. Você é doido de se juntar nós aqui do Bando de Coruja, fazer um time aqui na Gama do Panamá, pô. Ainda os caras conseguiram tomar 2 gols ainda do Panamá. Você tá doido?
0: Ih, mano, a Rafinha tá grávida mesmo, olha. O Grampola mandou aqui. Fala, Grampola.
7: Ô, Diego, puta merda, a cena que não sai da minha cabeça, aquele dia que nós tava na live, a Rafinha trabalhando e nós na live. E tinha conhecidos meus na live também, que foi meter lá na orelha da minha mulher lá.
0: Meu Deus.
7: Ah, o que que ele tava fazendo na live cheio de mulher no cabaré? Carcura a pressão dos homens.
0: É. Uma vez eu fiz uma live e a Rafinha tava no cabaré. Aí eu falei pra Rafinha, sai filmando o povo aí. Ela saiu. Saiu filmando as quengas, os caras que tava lá, os caras desesperados, e a live torando. Sei, 1000 pessoas na live. Vou mergulhar na flor. E os vagabundos printando, só pra sacanear, né? O vagabundo é vagabundo, né? Vagabundo é vagabundo, salva essa frase. É mesmo, ela tá grávida, olha. Acabei de ver ali no Insta dela, rapaz. Quem será que é o pai, hein? Deixa eu fazer um cálculo aqui rapidinho. 9 meses atrás, ela veio, ela tava aqui em São Paulo. Quem que foi encontrar com ela, que tava com ela?
8: Certeza que o filho da Rafinha é filho de Tiquinho.
0: Pera aí.
9: Vamos tomar um banho comigo? Vamos.
0: Para com isso! Para de postar os vídeos da menina. Pera aí, só um minuto. Só um minuto, gente.
10: É foto antiga, ô Diegão. Foto antiga. Não tá, não.
0: Ô, velho do lixo. 9 meses atrás... Ela tava aqui em São Paulo, eu lembro que eu sei que foi buscar ela na rodoviária. Rapaz, será? Começa agora! 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
11: 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Do jeito que o Diegão tá fazendo a conta, não sei não, hein? Ele tá ficando com medo já, né, Diegão? Fala sério, deve ser seu, hein?
7: Você não pode também, né? Você é pai de pet. Ô, Diego, é verdade essa fita aí. Ah, me ligou também, ó. Esse tempo aí mesmo, 9 meses atrás, falou que ia... queria tomar uma cerveja pra chamar eu, você, velho do lixo. Ih, de nossa.
0: Na verdade, não é 9 meses.
7: Você não pode também, né? Você é pai de pet.
0: Na verdade, não é 9 meses, porque 9 meses já era pra ter nascido. Então, foi uns 5 meses, pra... 5, 6 meses pra trás. Ela não tá de 9 meses, tá?
1: Pera aí. Alô, Sombra, ele é o papai ou não é, Sombra?
0: Oi, ratinho. Rapaz do céu, 5 meses atrás, 5, 6 meses atrás, ela tava com o velho do lixo rodando por aí.

0: Ela não veio não, Zé. Ela não veio não. Ela não veio.
1: Ela veio, ela veio. Ela veio, que você queria trazer ela aqui na Band? Rapaz, será que o velho do lixo vai ser papai? Será? Será?

0: foi que aquele cara que carimbou o lençol dela, velho? Nossa, mano, vai ter o filho com o cagão, velho.
1: Seria um pouco impossível, velho, do Luiz ser pai, porque ele é broxa. E outra, ele não faz sexo nem com dedo, porque nem dedo ele tem.
2: Ei! É, ele vai chamar o Adams, hein?
3: Literalmente, filho da...
2: Ei, ei, ei!
3: E assim, uns 6 meses atrás, teve aquela treta e não era o velho do lixo, não. Quem veio aí foi o Adam.
2: É mesmo, hein?
4: Ai, gostoso!
2: Calma, Rafael!
5: É minha filha, Dodão. É minha filha, você é doida?
2: Filha,
5: Vem cá pra me socar esse dedo no seu toba, filho da égua.
2: É, olha lá, ó. Ele tá ficando nervoso, ele tá ficando nervoso.
6: Olha, esse velho do lixo tá me saindo melhor que a encomenda, sabe? Porque há um tempo atrás ele tava envolvido com uma loura do Rio, ia casar, mas não casou, né?
2: É.
6: Agora, Rafinha, depois do putanheiro saiu, né?
3: Tá ficando verde.
2: É.
3: Caramba, velho, você não meteu o pipi nela, não, né? Você achou seu pau no lixo?
2: Pau no lixo, sai cachorro!
7: Você é louco, enfiar outro dedo na toba dela? Você vai acabar perdendo outro dedo, vai necrosar o bicho.
2: Ei!
7: Podressa!
2: Ei! Começa agora! Invocando Adams. Antigos espíritos do mal. Transforme esta forma decadente de velho do lixo em...
5: Eu vou chamar o Príncipe Adams aqui, virar o He-Man.
0: Não, é filha, é? Manda a foto dela aí no se banhar aí pra ele, pra ver se ele não passa o manjolo nela. Não, manda esse vídeo dela se banhando aí pra ver se ele não passa a escova dela no rabo.
2: Peraí. Olha, tem um vídeo aqui que é do privacy da Rafaela. Rafaela, pra quem não sabe, ela faz conteúdo adulto. Começou a festa. Você quer ver, velho do lixo? Você quer, eu mando. Só pra você ver, só pra ver. Deixa eu ver o que ela tá fazendo nesse vídeo, peraí.
8: Vamos tomar um banho comigo, vamos.
2: Peraí.
8: Eita. É?
2: Então,
8: vamos.
2: Eita.

0: Eita.
1: Tá. Tá.
2: Eu respeito a Rafinha como filha. Eu adotei ela como filha, cara. É, converso com ela como filha, tá bom? Vocês brincam tudo aí, mas é como se fosse minha filha mesmo.
1: Tá, então você não quer ver o vídeo, velho do lixo, não?
3: Diego, fazendo análise aí, vai sair a indenização do dedo do velho do lixo, Rafinha, empreendedora.
4: Diego, mandou aí o vídeo da Rafinha pra mim ver também, pô.
1: Vou mandar nada.
4: Velho do lixo, todo respeito aí, valeu? Você é tua filha, todo respeito.

0: Luiz tem a Rafinha como filha de Egão. Manda esse vídeo aí. Eu vou pegar a Rafinha na mão só pra eu ter o prazer de pegar a filha do velho do Luiz.
1: Cala a boca!
2: Não, não, tem que respeitar ela. Eu não sigo ela no privo, assim, eu não vejo nada disso, que eu respeito ela como filha. Ela pede conselho, conversa comigo. Sempre a gente tá conversando, entendeu? Respeito ela como filha, entendeu?
1: Tá bom.
3: Eu venho do lixo, sai cachorro, manda pra mim esse vídeo.
1: E agora? Agora eu posso...
4: Filha.
5: Diegão, fazendo análise aí, vai sair a indenização do dedo do velho do lixo.
1: Para.
2: Paga o conteúdo dela e vê, ué.
1: Ué, lógico, ué.
6: É todo mundo chamar o velho do lixo agora de sogra, é isso?
1: É sogrão, sogrão, sogrão!
3: Errou!
7: Vambora aí, vambora, galera. Começa agora empurrando no Edinaldo. Vai, velho do lixo.
2: Maratacine, você tá bem? Você tá bem? Faz tempo que você não fala do velho do lixo. Você tá bem? Você tá bem?
1: Que isso?
2: Como é que tá essa bateção de bolo aí? Tá tudo bem? Eu queria ver como é que você bate esse bolo.
1: Que curioso.
2: Tá tudo bem? Um abraço. Tamo
1: que
2: junto.
1: Isso, começa agora. Começa agora. Expondo os áudios do velho do lixo pra Maratacine. Pera aí, Maratacine. Não. Achei que era você falando, pô.
2: Levando você um pouquinho pra passear no caminhão comigo.
1: Tá? Ei!
2: Beijo, beijo.
1: Ei! Ai, mão pra cima, cintura solta. Começa agora! Começa agora! Expondo o sogrão do lixo!
4: Ei, velho do lixo, trabalhando até na folga, hein?
8: Será que o boga do velho do lixo é depilado?
1: Do nada tu quer saber do boga do velho do lixo, cara.
9: Rapaz, na época que o velho do lixo aí tá na mídia, já queria traçar a japonesa, já pegou a Jennifer e pegou a par de gente. E, ah, louco, Deus, você é doido, menino. O que velho. O velho do lixo tentou pegar, eu não vivi de água ainda.
1: Tá doido. Não, o velho do lixo é pegador.
2: Entra no meu primo, você vê o conteúdo do meu dedo no seu toba, cambada de filha da polícia. Ô, Diegão.
1: Oi. Começa
2: agora. Diegão. Começa agora. Ô, Diegão, é que ela falou que ia fazer um bolo pra nós.
1: Ah.
2: Ela falou que ia fazer um bolo pra nós, pô.
3: Errou!
2: Eu ia buscar o bolo, eu ia buscar o bolo.
1: Tá, entendi.
2: Vocês estão afim de me funicar, cambada de filha da polícia. Vai acabar minha reputação, cambada de corno. Por isso que a hora do boi é foda, né? A hora do boi, vocês precisam de ser corno.
1: Ai, ficou bravo, ficou bravo. Começa agora, expondo o vô do lixo.
10: Nossa, que visão desnecessária, né? Quem quer saber se o velho do lixo é depilado? Ah, vá caçar um serviço, vá trabalhar um pouco, vai.
1: Ai, muito bom, velho.
4: Eita, eita, o Adam chegou! O Adam chegou! É, sendo compatível é bola pra dentro.
1: É, se for compatível é bola pra dentro.
10: Ô Diegão, ainda tô com a italiana na cabeça, cara. Você é comédia demais, bicho, você é doido. Vou brochar o mês agora, cara.
1: Eu vou mandar a foto da italiana pra você aí.
11: Caçar um serviço, vai.
2: E aí, velho do lixo, seu boguinho é depilado ou não? Responde pra nós aí, pô.
3: Você fala de bolo aí, mas você nem consegue furar o bolo, né? Cadê o dedo?
1: Ei.
2: Não tem problema, manda pra mim esse vídeo, entendeu? Manda pra mim. Tô longe, rapaz, ninguém vai ver, tô longe.
1: Não
2: manda
1: vou.
2: Pra mim esse vídeo, por
1: não,
2: favor.
1: Não, ela cobra.
2: Um banho gostoso.
1: Ela cobra. Chocolate. Paga lá e vê o negócio. Que coisa, ela cobra. Isso aí não é de graça, é privacy dela. Que coisa, vocês também.
7: Ô, Diego Lopes, bota aí a música do Caipira aí, ó. Ele cantando a Ivete Sangalo. certo?
12: Vem cá que eu furo você, vem.
1: Vem, calma.
12: Eu tô de boa, negão, tô de boa. O negócio é a zoeira. É a zoeira. Ô, caipira, puxa as tetas da vaca, que é melhor, viu, filho? Senão você vai puxar meu dedo, você não vai gostar. Vem cá que eu furo você, vem. Vem.
1: Olha lá.
12: Vem que eu furo, nego.
1: É, tô de...
12: Vou passar um batom no meu dedo aqui, passar no toba do cliente.
1: É, tá de boa, Perolo Mucho. Tá de boa, Perolo Mucho. Ah. Ai, meu Deus.
13: Ah, o velho Adams deve ter o boguinha depilado, sim. Ele já falou pra nós aí que ele passava o boga no tabuleiro quando era mais novo.
6: Diego? Esvaziei a memória do celular, pai, pra receber esse vídeo, nada do vídeo ainda.
1: Qual pode. Vídeo? Qual você quer, Lilian? Qual vídeo, Lilian?
14: Diegão, dá uma olhada na cara da Deolane aí. Região deolanista.
1: Não,
14: Diegão, dá uma olhada na cara da Deolane aí. Região deolanista.
1: Chega, não é ela. É ela aí? Após ser presa, Deolane é obrigada a retirar apliques e maquiagem. O resultado... É ela aí, velho? Não pode. Nossa, esse é o lugar. Nossa.
15: Deus abençoe você, meu parceiro. Obrigado, viu?
1: Que é isso? Ah, agora todo mundo tá mandando vídeo dele. Áudio do Adams.
16: Bom dia, Diego Lopes. Bom dia, velho do lixo. Velho do lixo, vai cachorro, velho do lixo. Deixa esses caras zoar com o senhor não, velho. Já estão dizendo que o senhor passou o pão no boga. O negócio no tabuleiro, negócio feio é esse, rapaz. Bando de caba sem vergonha, seu velho do lixo. Nós somos parceiros, né?
1: Mas foi ele que falou que passa o boga no tabuleiro. Eu nunca entendi isso aí também.
17: Boga depilado, não. Empurrar foi a peruca toda dela pra dentro.
1: Ei!
17: A Deolane careca tá parecendo o ET lá, o casa, comida.
1: ET, telefone, minha casa.
16: É do lixo, deixa os caras gozar na cara não, mete a boca.
18: Fala, Diegão, bom dia. O tabuleiro no boga é que os caras jogam bingo e o boga dele que é o prêmio.
19: Ô Diegão, manda pra nós aí a Doliane. Deolane, pra nós ver aí.
1: A Doliane. Joga na internet que você viu.
20: Ô velho lixo, mas que por causa de você trabalhar no caminhão de lixo, o churume do lixo que derruba, cai os pelos, não nasce mais.
21: Diego Lopes, Irando Atos, está de volta, o melhor programa da América Latina. Avisa aí pro Cleitinho Padeiro e Edinaldo Plástico. Diego Lopes, boa descida pra Praia Grande. Um abraço, viu?
1: Tá indo embora já?
21: Diego Lopes, Irando Atos, saindo da balada, ligadinho no Bando de Coruja. Um abraço aí. Cleito Padeiro e Edinaldo Plástico, que cuida do meu horário de janta. Segundo horário de janta.
1: Segundo agora. Tá indo embora já, olha?
22: A hora que o Adam sair do salto, vocês vão ver. Vai pegar cada um de vocês aí. Vai dar dois tapas na cara.
1: Tapa? O velho do lixo não é
22: Região taxista.
1: O Adam não é tapa não, viu?
23: Ô, Diego, faz de novo. Faz essa imitação de ET aí. É, o primeiro ET cachaceiro que nós vê.
1: ET. Telefone. Minha. Casa.

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1: 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Bora, meu povo. 4 e 2 é o Band Coruja rolando até as 5. 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

4h20, será? Ah, é 4h23, já passou.

0: Muito bem, muito obrigado. Muito obrigado, Lady Gaga. Muito obrigado, muito obrigado, muito obrigado. Ah, começa agora, momento 4h20. Ah, é. Fala comigo, bebê, bom dia.
1: Oi, Digão, 4h20 é o horário do maconheiro, na hora que o Bob Marley morreu.
0: Ah, é?
1: Se liga, mano.
0: Ah, é? Não sabia, não sabia.

0: Diegão, Diegão, se colocando essas músicas aí, Diegão, esses reggae aí daqui a pouco aparece um monte de maconheiro aí, você vai ver.
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2: A gente vai do lixo em paz aí, que é o pai, da filha da Rafinha, sou eu que sou o pai da filha da Rafinha. Falando pra ela pegar lá, só que é o segredo de nós dois.
3: Ah, chama um pai.
2: Tá tudo bem, pelo Meca, lá caminha lá, né? Mas foi a maçã tua, tá? Você colocar ela lá, me xingando pra me ficar bravo, nervoso, xingar você mesmo. Sabe? Não sou trouxa não, meu irmão. Pra fazer essa merda comigo, eu precisava nem gravar o vídeo então. Eu disse pra gravar o vídeo então. Fazer o de trouxa pra fazer aquela merda comigo? Eu vou postar. Você se estraga, podia jogar sua cara também, xingar você lá.
3: Calma, Davi.
2: Você não é, acho que não é gostar também, né? É. Mas depois fala aqui que a minha, você que armou. Você não armou nada, mas a minha xingou, você colocou lá. Né? Não sou trouxa não. Tem como se colocar lá, você não colocar, deixar não colocar. Tá batata, digo, vai pro que fazer, vai. Vou mandar vídeo mais não, meu.
3: Fica calma, Davi. Aí, tá? Calma, Davi. Aí. Calma, Davi. Eu só repostei o vídeo do Davi. Aí entrou uma moça, ela comentou: que bosta. Ele acha que foi eu que comentei. Sei lá o que ele tá pensando.
4: Olha lá. Bora, bora aí. Faça o que você. Façam o que você tem que fazer. Vai.
3: Tá. Calma, Davi.
5: O Davi, pai do filho da Rafinha? Quem que eu saiba, quem usa calcinha não engravida, não. Capaz de ser engravidado, só não engravida porque é homem.
3: Ei!

0: Bom dia, Diegão. Bora. Manoel de Floripa. Ó, oh, fica apavorando o Davi aí. Ô, Davi, põe moral mesmo aí, ó.
1: Bom dia, Diegão. Rapaz, imagine o date da Rafinha com o Davi. Ele chama ela pra casa dele.
2: Nossa,
1: faz um macarrão, um jantar à luz de velas. Os dois jantam, aquela comida boa, gostosa, bonita. E depois é hora do coito. Pelo amor de Deus, você tá doido?
2: Ei, Davi, já pensou, cara, como é que foi bonito de ver, hein? Hã? Aquela sensação gostosa. Hein? Aquela cama maravilhosa. Como é que foi, Davi? Conta pra nós, Davi.

0: Nadia, você colocou lá, né, o comentário dela lá, né? Achou que ia ficar bravo, né?
1: Eu coloquei o
0: quê? É, reconhecer, Diego. Vou passar fogo em você, meu irmão, tá? Você vai ver que eu vou usar calcinha no rei, seu desgraçado. Seu viado. Sua menina do menino aí do Banco Coruja. Sabe, Marco, usa calcinha no rego é você, seu viado. Vou passar fogo em você, sabe? Você vai ver que é bom patroa. Você quer 12 ou 38 pra acabar com você?
1: Olha!
0: Seu viado.
1: Ei!
0: Seu bichona.
1: Ei!
2: O Davi, pai do filho da Rafinha? Quem que eu saiba, quem usa calcinha não engravida, não. Capaz de ser engravidado, só não engravida porque é homem.
1: Ô, Maico, para que ele tá bravo com você, ele vai te passar fogo, hein? Ele mandou você escolher o calibre, hein?
3: Davi, estão querendo te comer. Você vai deixar, Davi?
1: Aí.

0: Vai, menino buchudo.
1: Ei.
2: E se o Davi te passar chumbo, Maico, na empresa ele vai, viu? Ele fica um dia internado só.
1: Espera que é a hora do meu solo.

0: essa ponte de equilíbrio pra nós tá aí, é um rap raiz.
1: Olha o outro, maconheiro.
2: Davi, não deixa os caras te comer não, Davi.
1: Ei.
2: Fica nervoso não, Davi. Mete a boca mesmo. Até o talo.
3: Ô, Diegão, também, como é que o Davi Calcinha Vermelha quer impor respeito? Ele tava assistindo pornô de dois homens, cara.
1: É mesmo, né?
4: Aí, Diegão, o Davi dançando aí, ó.
5: E essa tá doido, Davi, tem uma 12 e ele municia 12 com feijão carioquinha. Dá cada rajada que você tá cantando.
6: O Michael, para que ele tá.
7: Sabe? Eu tenho filho até hoje, seu vagabundo, seu viado, de 21 anos. Você ia fazer, tá? Graças a Deus que a minha é esse. Eu tenho filho até hoje, seu vagabundo. Você tem filho, seu viado? Tu não vai ter mais. Você, o cara gosta de mim também, né? Fazer o quê? Mas eu gosto de peixereca, né? Os caras querem.
1: Que
7: é bom, os caras querem. Por trás, pega por trás.
1: Ei!
7: Foi bom, Diego. Foi bom, foi gostoso. Pegar por trás, vamos bem gostoso.
1: Ei!
7: Eu sou o pai dela aí, né?
1: Eu sou pai dela.
7: Meu filho tem algum irmão. É, meu filho de 20 anos, ele é o Davi 2, tá vingando.
1: Meu Deus. Você é o pai dela?
7: Eu sou o pai dela aí, né? Tem o meu filho tem algum irmão.
1: Como que você é o pai dela, você pega ela, cara?
7: Eu sou o pai dela aí, né?
1: Como que você é o pai dela? Pera aí, Davi.
7: Não era, foi uma zoeira lá. Deve ter até um no meio lá, teve um trisal lá entre o filme lá. Não, Diego, eu sou o pai do filho dela. Eu errei aí, fala aí, ó. Acontece, você sabe.
1: Tá bom.
7: Difícil de ter meu áudio às vezes, né?
1: Tá bom. É, bom, vamos lá, velho. Vamos lá, deixa pra lá. Vamos lá que chegou a hora. Chegou a hora.
8: Se acerta, mangangá. Se afasta pra lá, boi rei
1: nojinho. A hora do boi. Olha o boi. Região taxista. Branquinho da Penha. Davi Maconheiro. Marcelo D'Angico, Supervisor Gaozeg, Bruninho do Vila Country, Anderson e não sei mais quem, que é a mesma frase muito comprida, não dá pra ler.
9: Ele pode estar do seu...
1: Elma Maria, Velho do Lixo, Davi Calcinha Vermelha, Finado Michel,
9: um abraço.
1: Jalim Rabei, Léo Davenco, porteiro da Globo Master, motoristas da Mula, Caju, filho imaginário do Davi. Kelsey, peraí, Léo Davincon, Marcelo D'Angico, Mestres da Tchê, Davi Calcinha Tolada, Leite Moça da Cofco, Maicon do Calcinha do Rego, Carlos Padeiro, Júnior Dito, Sebastião, meu patrão Severino, Luiz Inácio, como é, peraí, Léo Caçambeiro, Léo Paneleiro, Poi, Perna de Sabiá, Simplício, Canela Fina, marido da Aline, Marcelo D'Angico, que é cupim de ferro, Giancarlo Juliano, Queca Trambiqueira, Cleito Queimador de Baurus, Tampico Errando César, Júlio Tassini, DJ Caloteiro, Ney D'Angico, Paulo Bocão no pau, peraí, ó. Plácido Carreteiro, carreteiro que roda na esquerda. F26, Rafinha que tá grávida. Marcelo D'Angico, Velho do Lixo que engravidou a filha. Pera aí, ó. Paulo Bog. Santana, marido da personal. Cala a boca.
9: Cuidado, ele pode...
1: Muriloco Rego Grande. É o Zé Regudo? Márcio Bocão, Chinelão. Locutores da Band News, do nada. Motorista da Lira, Marcelo Borrinco, Birunga D'Angico.
9: Ele é corno, mas é meu amigão.
1: Murilo Benício, Maicon de Itapeva, Raquel, Pedro Rafael, pai da filha do Davi. Seguranças do Brasil, a Nike tá falando. Edson Escobar, Mel Chata Banana, Chinelão, Gotino, Velho Lixo, saca cachorro. Davi que não engravida ninguém. Ale Fenomenal, Herculano, Percival de Souza, Murilo Louco dos Portão, mas voltou depois. Vini Júnior, seu Dé.
9: Mas voltou depois.
1: Que é o 02.
9: E ele é boi.
1: Mickey Vagabundinho. Maurício, Stephanie Tosso. Motoristas da Cutrale. Locutor que volta hoje de férias. E não podemos esquecer dele. Não podemos esquecer dele. Não, não podemos. Hoje ele tá de folga, mas não podemos esquecer dele. Só de ouvir o sininho a gente já sabe quem é.
9: E a gente volta.
1: Não.
10: Não podemos esquecer dele, o furador de cerca, John Tatu.
1: John Tatu!

0: Os corno John Tatu.
1: Aí é bom, viu, Nicolinha?
2: Não, não, não. Nunca esqueça do nosso unicórnio John Tatu. Bicho de chifre.
3: Tatu-taturinga é.
4: Tatu-taturinga é. Isso aí, Digão.
5: Ei, Digão. E o máquina calcinha do rego estragada. Eita, tatu-taturinga é, Digão.
6: Uma boada.
7: Ele tá com ódio do Maico.
8: Nunca esqueceremos o saco de vacilo. John Tatu, o mama deitado da madrugada.
9: Não se esqueça do traidor John Tatu.
7: Só um momento, por que traidor, Raquel? Ela tá com odinho, odinho. Ela queria ele, ele fez com graça pra alguém. E agora ela tá com odinho.
0: A inspiração das músicas de Reginaldo Rossi, o nosso John Tatu.
7: John Tatu! Muito bem! Muito bem. Essa foi a hora do boi.

0: Não podemos esquecer dele, o touro bandido da Band, John Tatu.
1: Bom dia, meu futuro amigo Diego Lopes. Eu escuto toda noite a Band Coruja e tava juntando dinheiro para comprar um celular para poder participar dessas palhaçadas. Só vocês para alegrar a madrugada da gente, cara. Fica com Deus, continue sendo essa pessoa maravilhosa que você é, meu irmão. Fique com Deus. Sidney da cidade de Linha, São Paulo.
2: Ô Sidney, bem-vindo, meu amigo. Olha que legal. Tava ouvindo nós, juntando dinheiro pra comprar um celular pra participar. Olha que bacana, velho. Seja bem-vindo, viu, Sidney?
3: Bom dia, Dieguito.
2: Ó, Fox.
3: Bora enfrentar mais uma semana, graças a Deus.
2: Bora.
3: Passando pra desejar uma ótima semana aí pra todos vocês aí na escuta. E pra você, Dieguito. Beijo da Fox.
2: Valeu, Fox. Valeu, obrigado, Fox.
4: Ô, Diegão, eu percebo que até você acha que a Mel Banana é chata, né? Porque eu mandei aí o nome da Kelsey e o grego. Você mal falou. Agora da Mel Banana você falou com boca cheia, né? Mel Banana chata.
2: Cala a boca que eu não acho nada.
5: Tá bom, Sidney. Seja bem-vindo à baguncinha. Mas não precisa falar igual um robozinho. Seu baitolinha.
6: E o Sidney comprou um celular melhor do que o do velho do lixo, que já participa há muitos anos, né?
2: E melhor do que toda a nossa audiência do Japão. Eu nunca vou entender. Os caras estão lá no Japão, velho. Tem Samsung em cada esquina. Cada árvore tem um iPhone. Mas ele explicara, é porque lá eles trabalham ouvindo o programa. Então é sempre no forninho de ouvido. E o som do forninho, meu amigo. Caraca.
7: Seja bem-vindo, ô Zé Bolacha.
8: E é mesmo, a Kelsey sumiu depois que chamaram o pai dela de boa nesse programa.
2: Ei.
6: É que o Japão, eles fabricam os telefones novos e mandam para outros países. Lá eles usam iPhone 4 ainda, Diego Lopes.
2: Coi, coi, coi, coi, coi, coi.

0: Diva! Oh, para de dar ênfase no meu nome! Oh.
1: Imitação bosta do Tadeu.
2: Diego, será que a Japa lá, ela trabalha com o Magrão ainda vendendo lanche ouvindo você?
1: Não sei, cara, não sei, mano. A Japa sumiu. Eles me mandaram mensagem, sabe onde? No TikTok, velho. Só que eu parei de fazer live no TikTok porque pode nada naquela bosta. Ó, se eu falasse bosta agora e tivesse a live rolando, eu falo, ai, você falou bosta. Cuidado com as diretrizes. Não pode falar em soco, chute, tiro, matar, estupro. Não pode matar, falar nada disso, velho. Ai, cuidado. Ó, aí derrubamos a live porque você falou cocô. Ah, vai cagar. Aí eu parei de fazer live naquela bosta.
3: Nossa, muito bom esse imitador, hein? Que bosta.
1: É, foi tu, né? Foi ele, gente. Foi ele que imitou o Tatu.
2: É, não pode falar palavrão, mas as minas tá como lá? Você é louco, só falta... Oi.
1: É, mas não pode falar palavrão, mas a barbela preta e branca elas mostram. É, pô, botar o vestidinho contra a luz e mostrar o Big Mac, ele pode. Eu não vou entender nunca isso.
3: O aplicativo TikTok deve ter sido criado pela Universal do Reino de Deus. Não pode nada lá. Ah, não pode falar nada na livezinha dele. Ah, tadinho do Tetudina. É o que eu sinto nessa bosta desse programa aqui. Não pode falar buceta.
1: Ei, cala a boca.
4: Ó, Diego, eu tô com saudade de ouvir o Caipirão a cantar o Ragatanga. Nunca mais cantou o Ragatanga. Sem contar que o bezerro dele acho que morreu. Nunca mais berrou. E aí?
1: Ô, Raquel, só pra te avisar. Duas coisas. A primeira é que o Ragatanga... Ele cantou uma vez, nós gravamos, a gente fica passando gravado aqui. A segunda coisa... É que o bezerro, na fazenda, é pra matar mesmo, a gente mata ele, tá? Eu acho que de dois em três meses, o caipira mata os bezerros lá. Abra a janela, meu amor. Não é bichinho de estimação. Ele cria pra engordar, pra matar mesmo. Acabou, já que ele já deve ter, já deve estar no teu prato, inclusive. Aí o TikTok, ai, você falou matar bezerro, ai, vamos pá, cancelar a sua live. Se eu tivesse fazendo live agora.
2: Chamar de nossos criminosos pode.
1: É, é.
3: O quê? O que? Assassino! E eu tô com o soldado Caipirão falar Cacau Showa.
1: É o Caipirinha, esse é o Luiz, Ele fala Cacau Show.
5: Pior foi eu que chamei aí o Pedrão de manja rola e o cara que tava no ar aí deu um xilique danado. Me bloqueou na hora, aquele vagabundo.
1: Tem que bloquear mesmo.
2: Será que essa moça aí também acredita em telequete? Ela

0: venceu. Daí eu vou lá no Vila Cota tomar uma cachaça show lá. Será pior que tu vida. Eu vou mesmo.
1: Aí. Vai tomar uma cachaça show aí.
2: Fala, Pedrão. Fala, seu Ivan. Beleza?
3: Beleza. Ó,
2: tem um Monzão 86, quatro portas, completo. Tô pensando em começar a fazer aplicativo. O que vocês acham? Tem alguma dica pra mim?
1: Perfeito.
4: Que isso?
5: Diegão, escuta esse áudio de cima aí. Quando o Muriloco não era um Muriloco, era um Murilo normal.
1: Ah, então ele já foi normal nesse programa? Que é? Só comigo que ele é laudado? O que que é a Taurete? É só comigo a Taurete, ô Muriloco? Nossa, eu quero falar... Ai.
6: Davi, você também posta aquele macarrão com água de chuca lá e quer o quê, Davi? Quer elogio de quem?
1: Ei! Para de provocar que ele vai ficar bravo.
7: É não, Diego, o Murilo ficou desse jeito aí, louco aí, porque é só gaia atrás de gaia, esse corno.
5: É só comigo que ele é.
0: Vê esse monzão aí. Se for 2.0, esquece de aplicativo, porque ele bebe mais que nós. Mas é o big de um carro, mano. Conforto não tem igual.
1: É um big de um carro, rapaz, que coisa. Ele tinha um monzão? É nada. É sério mesmo?

0: macarrão do Davi. Inclusive, o Davi me mandou mensagem no Instagram e me convidou pra eu comer o macarrão dele, né, Davi?
1: Murilão ficou doido desse jeito depois que ele descobriu as corridas de 5, 6 reais, que ele tem que trabalhar 16 horas por dia, ganhar 700 reais e gastar 550 de combustível. Região, taxista, anti-motorista de aplicativo.
2: Demora a responder. Calúnias e calúnias sobre minha pessoa. Eu vivo falando, é que acabou a bateria do celular bem na hora que eu peguei. Ah, não deu, né? Ô, Diego, não tem aquelas músicas de igreja pra mim? Santo Edmilson não fez nada. Eu ultimamente, eu tenho sofrido muita defamação sobre minha pessoa.
3: É, mas passou.

0: Davi, o problema não é postar o macarrão seu. O problema é você querer aproveitar a água que você faz a chuca pra colocar como molho.
1: Calma, é monzão, é o monzão.
2: Ô Diego Lopes, eu tô me propondo pagar um curso de macarronada italiana pro Davizão. Irando Arte, eu pago o curso e ele vai fazer só macarrão top pra calar a boca todo mundo aí.
1: Pronto.
2: Viu, Davi? Te pago o curso.
1: Olha aí, ó. Olha só. Tá vendo, Davi? Ganhou o curso, Davi! Ganhou o curso, Davi! Olha, Davi, ganhou!

0: obrigado, irmão. Mas o Marcão também gostou também. Se você vê, eu faço bem sim. Esses babacas aí gostam de tirar mesmo. Não sabe nem fazer ficar um ovo, não sabe nem fazer um macarrão, não fazer um macarrão, irmão. Obrigado.
1: Saiu pela madrugada e me pegou com
2: fome. Olha, o Davi vai fazer o curso A.
3: Não, é o curso B.
1: Arrependido, ela brigou comigo.
4: As duas, uma, né, Davi? Agora você faz o curso com o nosso amiguinho, ou você faz o curso em casa mesmo, do jeito que já tá fazendo, né?

0: Davi, você quando vai pra cozinha pra fazer esse macarrão voz branco, você põe aquela carcinha vermelha tuchada no rego e põe aquele ventarzinho cor de rosa pra ficar a la chefe.
1: Ô Davi, você prefere fazer o curso A, ou o curso B?
2: Digão, o macarrão do Davi sai top da galáxia quando ele tá de calcinha vermelha, aí ele se transforma lá na Dona Benta lá.
3: Ô Davi, o queijo ralado que você usa nesse macarrão, por um acaso, não é do seu pipi sujo, não, né?
1: Ei, para, nossa senhora! Porque
4: saudade é demais. Nossa, esse programa tem hora que acaba com a minha mente, viu? Eu fico imaginando, aí o outro fala, ah, o Davi de calcinha, ventalzinho. Nossa, que visão do inferno.
5: Macarrão do Davi, nem aqueles caras da Etiópia lá que passa fome naqueles coitados lá, come.
1: Ei,
5: esse macarrão de bosta.
1: Para, André. Porque saudade é demais. É
6: sim, o pau é muito meu amigo. Meu poxa, seu rego, caipira. Aí você que. E ainda você ainda o time do boi se usa sua comida ainda? Caipira estragado. Caldo estragado. É. Eu vou pegar o top e fiar no teu rei.
1: Calma, Davi.
6: Sabe? Esse Creito aí, ó, né, Creito? O outro gosta de coxinha estragada aí.
1: Calma, Davi, coxinha calma.
6: Estragada aí com água.
1: Calma, Davi.
6: Você coloca, né, seu...
1: Calma.
6: O Creito é mano de Bauru. Vai queimar tua louca
1: calma,
6: primeiro,
1: calma,
6: vai.
1: Davi. Calma,
6: cocô
1: calma.
6: De cocô de
1: calma.
6: Galinha na tua cabeça aí.
1: Calma,
6: ó. Tá com cagado de galinha, fala
1: calma.
6: De bem, né?
1: Pera aí, Davi, então, calma.
6: Gostou de pluganal.
1: Calma, Davi. Pão.
7: Nossa, Edinaldo, nosso Ed Murphy baiano, né? Nossa, me fez lembrar, olha que tempinho bom, hein? Eu trocava na hora um Oscar Pardini e um Ivanzinho por esse Diego Lopes.
8: Diegão, tô meio sem sentido na vida. Eu preciso de uma palavra motivacional, Diegão.
1: Ah, é?
8: Davi, por favor.
1: Vamos lá, gente. Cadê? Aí o Davi é mesmo, hein? Davi, cadê? Manda aí, não, não vai dar tempo, Davi, tem que mandar, manda mesmo. Manda normal mesmo, manda. Não, tem que ser bem motivacional, hoje tem que ser bem motivacional. Olha, hoje o tema vai ser macarrão da vida. A vida é como fazer um macarrão. Às vezes você acha que vai ficar, que ela é sem gosto, mas no final, sei lá, inventa alguma coisa, vai lá. Vai, Davi, vai.

0: sim.
1: Viva o seu momento como se fosse o último macarrão da sua vida.
0: É agora, Davi, é agora, Davi. Capricha, Davi, vai, Davi.
2: O Diegão, só lembrando ao Davi aí que todos os áudios que foram mandados aqui, ele tem que superar com a mente e cumprimentar todo mundo, entendeu ou não?
0: É, dá outra face, Davi, dá outra face. Lembre-se disso.
3: Calma, Davi. Você é melhor fazendo o seu momento motivacional. Você é um influenciador de pessoas.
0: É, tá vendo, Davi? Ó, tá vendo, Davi? Tá vendo os seus fãs? Vamos lá. Pode ser agora? Chama na Caatinga, então. A partir de agora, na Band FM. Momento motivacional. Com Davi Bora Bora. Para de ligar o vagabundo. Quem é um vagabundo? Tá? Vai.
4: A verdade é essa. O começo é segunda-feira.
0: Isso.
4: Todo mundo fazendo um macarrão. Por que não pensa que cada cozinhar o macarrão? Nós dá um coitado, tá precisando na rua lá. Os coitados estão precisando na rua lá, o macarrão pra fazer. Vai isso aí, o macarrão. Os coitados tá precisando, não. Em vez de falar coisa errada aí, criticar, não critiquem pra ser criticado. A verdade é essa. Faça pra merecer. E faça uma panelão de macarrão pra ajudar os coitados precisando lá, debaixo da ponte. Porque eles merecem mais que nós. Eles são realmente uma... Estão na coberta lá, sofrendo até morrendo, quando estão falando aí. Beleza? Faça o macarrão pra ajudar os coitados, tá precisando. Não faz meu macarrão não, beleza? Entendeu ou não? Seja bom, não seja assim como vocês são. Porque quando vocês estão criticando, ajuda os coitados, tá precisando lá. Fazer o macarrão dos coitados lá. Entendeu? Bora, bora aí, gente.
0: Palmas pro Davi. Mais palmas, mais palmas, mais palmas. Mais palmas, mais, mais, mais, mais. Mais. Mais. Mais. Palavra motivacional com Davi Bora Bora. Ele é bom, né? Ele é bom, né?
4: Falei, foi de coração, né? Não falei assim, bravo nervoso, não. Obrigado aí. Deus abençoe aí, qualquer coisa aí, mas foi de coração.
0: Tá bom. Você é foca, Davi. Você é o cara, você é o cara, Davi. Você, palmas pro Davi. Mais palmas. Uma multidão de palmas agora, vai!
5: Puta que pariu!
0: Essa é boa! Uma multidão de palmas pro Davi! Muito bem. Hã? Quer mais palmas, Davi? Mais palmas? Calma.
6: É, técnica de locutor. Tá enrolando aí pra dar tempo o Tadeu chegar, né?
0: Cala Diego? A boca.
6: Entendeu ou não? Entendeu ou não?
0: Entendeu? Entendeu ou não? Entendeu ou não?
7: É, Davi, eu achei que você tinha um coração bom, mas eu tô vendo que você é ruim pra caramba, hein? Pra querer dar um macarrão ruim desse aí pros caras que moram na rua.
0: Para, Cleiton.
7: Você é uma pessoa má mesmo, viu, mano?
0: Para, Cleiton.
8: Nossa, se eu fosse um mendigo, eu preferia morrer queimado num pneu do que comer essa bosta.
0: Cala a boca.
8: Você entendeu, não? Você entendeu, não?
0: Cala a boca. É mentira, Davi. Não liga, não. Não liga, não.
9: E o estúdio já ficou cheiroso, Diego Lopes?
0: Ah, como é que vocês sabem? Como é que vocês sabem? Cara, impressionante. Eu acho que a galera acompanha nas câmeras. Ou é, também são 30 anos de pontualidade britânica. Ele nunca atrasa. Bom dia, Tadeu!
10: Muito bom dia, Diego. Bom dia, ouvinte da Band FM em todo o Brasil.
0: Tá pegando tranco, bom dia.
10: Exato, segunda-feira, né, cara? Apesar da gente ter se visto ontem, né?
0: É verdade, é verdade.
10: Inclusive em horários diferentes do habitual, né?
0: É verdade. verdade. O Tadeu, a gente fez a troca-troca de horário aqui.
10: Ai, delícia, mas, né?
0: Em horários diferentes,
10: né? Maravilha. E agora a gente tá aqui no nosso ambiente, né? No,
0: é verdade.
10: Na nossa zona de conforto, né?
0: Pois é, cara. Vamos lá começar mais uma semaninha. Mês novo. Eu tava perguntando pra galera, nós estamos aqui na metade do ano. Aquela listinha que você fez lá no comecinho do ano, você já cumpriu alguma coisa?
10: Cara, não, nenhuma, é vida saudável, o que mais?
0: Não.
10: É, ler mais, eu estou lendo, tá isso lendo é uma mais. Coisa. Tá. É, transar, não.
0: Não.
10: É, encontrar um amor, não.
0: Não.
10: É, sair mais, também não.
0: Tá.
10: Enfim, uma infinidade de coisas aí que a gente
0: só,
10: deixou.
0: Só tá lendo mais mesmo.
10: É, vai ficar pra 2027. Tudo isso aí vai ficar pra 2027.
0: Que vida, hein? Isso é uma vida maravilhosa, hein? Meu Deus. Cara, tem 6 meses ainda, Tadeu.
10: Mas, ah, isso não aconteceu até mais agora, um pouquinho? Cara.
0: Vamos tentar.
10: Só milagre, né?
0: Mas milagres acontecem. Para de ler, você tá lendo muito, velho. Vai ficar doido na cabeça.
10: Que tchau. Isso?
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1: Bom dia, são 5 horas 3 minutos, gente. 5 e 3 horas de Brasília, bom.

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0: Vai lá, menino. Vai pro banheiro. Lava a mão depois, viu? Ah, esse rasquinha.
1: Só chega.
0: Às 5h05, gente, 5h05, hora de Brasília. É segunda-feira. Mais uma semana começando, mais do que isso, né? Mais um mês começando. Seja bem-vindo, junho! 1º de junho de 2026, gente. É mês de festa junina, mês de Copa do Mundo, mês de Dia dos Namorados, mês de fazer amor! Mês de mandar a preguiça embora. Sim. Vamos mandar junto agora? Show preguiça! 11 99991 9197. Grave sua voz, fale seu nome, solte esta voz gostosa aí e diga do fundo da sua alma: show preguiça! Bom dia, Adenilton. Bom dia, Deus sempre comigo. Bom dia, é o Macaulay Culkin, né? Macaulay Culkin, um abraço pra você, tudo de bom, meu querido.
2: Bom dia, Tadeu. Bom dia, Vinheta. Bom dia, Pidócio. Yeah. Bom começo de mês. Bom dia, show preguiça.
0: Show preguiça, bom dia.
3: Bom dia, Tadeu.
0: Oi.
3: Segundou, Tadeu.
0: Segundou.
3: 1º de junho e... Show preguiça! Valeu, Tadeu! Boa semana pra nós, Alex
0: Caíra! É isso aí, seu Alex! Show preguiça! Abraço pra você, meu querido!
4: Bom dia!
0: Oi, bom dia!
4: Show preguiça! Fernando de São Roque!
0: Fala, Fernandão! Alô, São Roque! Bom dia!
4: Show preguiça!
0: Bora.
5: Mais um mês que se inicia, mais uma semaninha de muito frio.
0: Vambora.
5: Bom dia, Tadeuzinho.
0: Pra cima.
5: Vai aqui de São Mar.
0: Pra cima.
5: Zona Leste.
0: Ô, velho, aparentemente uma semana mais curta, né? Pros mesmos. Não é o meu caso, né? Reza a lenda que quinta-feira é feriado, né? Eu não sei quantas pessoas vão emendar essa semana aí. Então, aparentemente, é uma semana que vai até quarta-feira.
6: Show,
0: só, né? Oi!
6: Preguiça!
0: Show!
6: Velho Padeiro de Anápolis, Goiás, show, hein? Vou deixar um abraço aqui pro meu amigo, o JJBR.
0: Tá.
6: O streamer que não faz live dia de domingo.
0: Tá.
6: Que streamer é esse, Tadeu?
0: Cara, pra mim tem que ser streamer igual o Alan Zoca, né? São 9 horas por dia de live, né? É... Tudo bem que são só 5 dias na semana, mas são 9 horas diárias, né, cara?
7: Show! Preguiça! Vamos que vamos, Adriano Zona Norte, galera da CDA, vambora! Show preguiça!
0: Muito bom dia, homem,
3: bom
0: Vinheta!
3: Bom dia!
0: Show preguiça, Vinhetão!
3: Show!
0: Vai embora! Novo mês aí, né?
3: Pedi cappuccino, veio isso aqui, ó.
0: Eu também pedi cappuccino, veio isso aí.
3: Veio isso aqui?
0: Fui assaltado. Tudo bem que apareceu uma mensagem no visor dizendo que eu seria ressarcido. Vou verificar mesmo se os meus R$2,30 voltaram para minha conta. Vou observar isso.
3: Ah, porque você fez no...
0: Fiz no débito.
3: Eu também fiz.
0: Apareceu lá que ia voltar meu dinheiro.
3: Mesmo que isso aqui saindo?
0: É.
3: É, não vi.
0: É, porque o combinado não sai caro, né? A gente pediu um cappuccino.
3: Acho que tá na hora já,
0: e né? E veio uma unha de café, né?
3: É.
0: Querendo o dinheiro de volta.
3: Ligar não adianta.
0: Tirando isso, lindo...
3: Deixa eu ver como é que tá, peraí.
0: Verifica. Não tem aquele gosto agridoce de morte, esse café?
3: Tem uma coisa meio que atropelamento.

0: come.
1: O homem só é homem.
2: O único Ney brasileiro com um joelho bom, né, cara? O Ney Mato Grosso.
0: Ney Mato Grosso, cara.
2: Ô, velho, fim de semana como é que foi, hein?
0: Foi bom, fui lá pro Ninho.
2: Ai, que gostoso.
0: O João de Barro, né?
2: Uhum.
0: Fui lá pro Ninho.
2: Uhum.
0: E como é que eu posso dizer? Descansei, cara.
2: É, né?
0: Eu nem ia, sabe? Nem ia. Pra economizar um pouco, coisa tá problemática. Aí, que eu falei? Quer saber? Lá eu descanso, lá eu fico quietinho. Fique em paz.
2: É.
0: Dou comida pros meus passarinhos.
2: Exatamente.
0: É. Tive alguns sustos.
2: Ih, que susto. Você
0: acredita que azeitona, a papagaia?
2: O que aconteceu com ela?
0: Por duas vezes ela se assustou com algo e voou.
2: Arrepreendida em nome de Jesus,
0: não,
2: hein?
0: Mas ela assusta assim, com barulho forte.
2: Ah, entendi.
0: É. E a outra, eu fui pegar um galho de árvore pra colocar pra ela subir e tal. Eu acho que ela achou que era uma cobra, não sei. E ela bateu asas e voou.
2: Ai, que perigo, hein?
0: Acredita?
2: Meu Deus do céu.
0: Então me procura essa papagaia no meio do mato. A primeira, ela tava numa moita. Aí eu fui. Chuchu! Aí ela respondeu. Aí a segunda vez, eu olho daqui, olho dali, tem uma mata na frente, né? Eu falei, se ela entrou aqui,
2: já
0: vou achar ela
2: pra
0: aqui.
2: Achar?
0: Aí quando ela tava no meio da rua.
2: Ah, papagaia fofoqueira, né?
0: Ela é danada, viu?
2: Foi ver o que o povo tava aprontando, né? Essa danadinha. Como é que é o nome dela mesmo? Pipoca?
0: Azeitona. Ela era a papagaia da Tatá, né?
2: Da Tatá, né? Ficou com você, tá, né?
0: Ficou comigo,
2: virou tutor dela, né?
0: Virei tutor. Papai e mamãe foram embora, né?
2: O que você já ensinou ela a falar?
0: Oi?
2: O que você já ensinou ela a falar?
0: Ah, vai tomar no...

0: 5:11, 5:11. Está entrando no ar, arrebentando com tudo. Mais uma edição do seu gibi eletrônico de edição número 7. É imperdível, é notícia, é informação na medida certa. Eu sou Pedro Quadras, bom dia.
1: Muito bom dia, eu sou Silvânia Acre. Bom dia, Pedro Quadras, tudo bem com você?
0: Bom dia, como é que foi a sua semana?
1: Tava de plantão ontem, né?
0: É,
1: plantãozinho ontem, trabalhei até as 3 da tarde.
0: Que horário você fez?
1: Nessa emissora, 10 às 15,
0: Poxa,
1: né?
0: Nossa, que lá.
1: 15 horas fui pra casa, almocei, vi o jogo da seleção e aí acabou o domingo, fui pra cama.
0: Ah, que coisa.
1: É isso.
0: Bom, eu dei uma passeada, né, Silvânia?
1: Ah, importante, né, Pedro?
0: Eu fui descansar um pouco, mas estamos prontos para mais um dia de O Pulo do Gado. E começando o mês, né, Silvânia?
1: Começando o mês, né? Começando o dia 152 do ano, a 23ª semana deste ano de 2026,
0: olha
1: tá?
0: Só.
1: Novo mês, já completamos 41,6% de 2026.
0: Tá vendo, gente?
1: É.
0: Anota aí.
1: Anota aí. Lua minguante, viu?
0: Olha, lua minguante.
1: Lua minguante. É boa pra quê a lua minguante?
0: Engraçado, Silvânia, ontem eu vi, tá, a lua tava cheia, já mudou pra minguante? Será que tá?
1: Aqui tá minguante.
0: Será que eu achei que era cheia, era minguante?
1: É,
0: minguante. Achei a mesma coisa que minguante ou não?
1: Não, acho que não, né?
0: Então, se fosse igual, seria o mesmo nome, né?
1: É, exatamente.
0: Gente, você que está ouvindo o Pulo do Gado, o seu gibi eletrônico, conte pra nós. Pra que é bom a lua minguante?
1: É isso, boa. Efemérides, hein?
0: Efemérides.
1: Hoje, dia 1º de junho, é dia da imprensa, o nosso dia, Pedro Quadras.
0: Poxa vida, nós que... Eu, particularmente, não sei você, Silvânia, mas eu, de jornalista, não tô nada. Não estudei, não fiz faculdade,
1: também
0: não fiz curso,
1: também não fiz nada. Absolutamente nada, mas hoje em dia não se mais... Se obriga, né, o diploma de jornalista pra trabalhar, pra exercer a função,
0: não precisa mais.
1: Não é mais obrigatório, mas é importante ter, né?
0: É o que a gente vê por aí,
1: exatamente.
0: Né? É influência sendo jornalista.
1: Exatamente.
0: Então, enfim, é tanta coisa.
1: Parabéns pra você que faz parte da imprensa. Semana do Meio Ambiente começa hoje, viu?
0: Ah, é?
1: É.
0: Tá aí, gente. De repente você tá no ambiente, mas quer fechar, põe drywall, vira meio ambiente. São 5:13, 5:13.
1: Dia Mundial do Leite hoje, viu?
0: Poxa vida, gente, você que gosta de leite. Nós pedimos, eu e Tadeu, agora de manhã, pedimos um leitinho. E não veio, né, Tadeu?
1: É, exatamente.
0: Você ganhou leitinho?
1: Não, não ganhei leitinho. Ganhei uma unha de café ruim.
0: É, gente.
1: Um café amarguíssimo, péssimo pra começar a semana, né?
0: Bom, gente, hoje é dia do leite, você que gosta de um bom leite, desnatado, integral, ou também um leite, bom, enfim, peça o seu.
1: Peça o seu leitinho. Vira pro colega hoje, pede pra ele.
0: É.
1: Como se você pedisse água, por exemplo.
0: Verdade.
1: Olha, me dá pra leite. Ele assim e fala, me dá leite. Hoje também é dia mundial dos pais. Tanto mãe quanto pai. Dos pais em geral, né?
0: Pais em geral.
1: Pais em geral.
0: Não é só o pai.
1: Não,
0: é. Nem da mãe.
1: Dia do pai e da mãe junto.
0: Pai e da mãe junto. Então, pra você que é papai, você que é mamãe, hoje é o seu dia. Que gostoso, né? Você que eu tenho certeza que às vezes. Eu sou assim. Mas às vezes você olha, pensa, olha tudo que gasta, o trabalho que dá, você fala: nossa, não poderia voltar pro saco? 5:14, 5:14.
1: Hora do mugido especial para aquela pessoa especial. 11 99991-9197. Márcio Júnior, ouvinte Márcio Júnior, nos conta aqui um detalhe sobre a lua minguante.
0: Claro, vamos
1: que
0: lá.
1: É boa para transar.
0: Aí, gente.
1: Lua minguante é boa para transar.
0: Gente, tá vendo aí? Vamos nos atentar a esses sinais que o universo nos dá. Então, lua minguante aí. Bora, gente. Bora cair pra transar. Bora lá.
1: Mugido aqui pro Marcos Paulo. Diz que a lua minguante é boa pra desacelerar novos ciclos. Desapegar.
0: Olha aí, gente.
1: O astrólogo Marcos Paulo nos conta aqui.
0: Então, vamos lá. Vamos pegando esses detalhes, essas dicas aí, pra que a gente possa agir na lua minguante. 5:15.
1: Mugido pro Regis, taxista. Mugido pra Ana Célia, que tá mandando aqui um mugido pra Virgínia, deve ser a influência, né? Mandando ela, não posso ler isso aqui que você mandou ela fazer. Ela tá brava com a Virgínia por algum motivo.
0: É.
1: E eu não vou ler isso aqui.
0: Se for transar, minha filha, você mandou pra pessoa errada.
1: Exatamente.
0: Que ali conhece, hein?
1: Pedrão Rocha com a gente também. Mugido especial pra Queca.
0: A Queca, 5:16. Falando em Virgínia, que é a Virgínia, eu fui ver ela num post que ela fez, ela numa bicicleta ergométrica, só de biquíni na beira da piscina. Olha, eu vou te falar, hein?
1: Você encararia?
0: Eu comeria até a bicicleta. 5:16. 16 minutos. 5 e 16. Mudou a trilha, muda o tom.
1: Pior que é verdade.
0: Mas o momento é sério, né?
1: Momento sério. Atenção, enquete, pulo do gado. Você toma banho de frente pro registro, de costas pro registro ou de lado pro registro? Qual forma correta para tomar banho?
0: Eu nunca tinha parado para pensar nisso. Essa enquete foi realizada, foi muito bem elaborada. Então, gente, às 5 e 17 agora, vamos lá. Enquete do pulo do gado. Você toma banho A, virado para o registro, de frente, B, de lado para o registro, ou C, de costas para o registro? Responda pra nós.
1: Responda pra gente aqui, 11 999919197.
0: Muitas pessoas não pararam pra prestar atenção nesse detalhe. Exato. Que hoje não vão conseguir tomar banho sem olhar pro registro.
1: Eu, particularmente, tomo banho de frente pro registro, de olhando frente. O registro. Tá aqui o sabonete e o shampoo, é aqui, tô de frente pro registro.
0: Interessante isso, viu, Silvânia? Porque, de verdade, eu tomo de frente também. Alguém aí toma de costas? Por favor.
1: A Gigi toma de costas. Gigi escreveu aqui, eu tomo de costas.
0: Então, Gigi, a alternativa C, ela toma de costas.
1: O Pedrão Roja disse que toma banho sentado no registro.
0: Puxa vida.
1: Obrigado pela sua informação.
0: Será que ele sobe no banquinho?
2: Bom dia, Tadeu.
1: Bom dia.
2: Eu tomo banho de lado. De ladinho do registro. Silvana de São José do Preto, indo para a academia.
1: Muito bem.
2: Vamos, São Paulo.
1: Vamos para o rebaixamento. Ô, Silvana, obrigada. Ela toma de lado.
0: Ô, de ladinho, tá
1: ela
0: vendo?
1: Ela toma de ladinho.
0: Dizem que de lado também é bom, né?
1: De lado também é legal, porque você tá olhando o banheiro inteiro, né?
0: Como até porque a pessoa que toma de lado, ela tá de frente, talvez, para o box, né?
1: Exatamente. Então, para pegar o sabonete e o shampoo já é mais fácil, né?
0: Talvez sim, mas ela fica de olho com tudo que acontece na entrada ali, né?
3: Oi, eu tomo de frente com registro.
1: Tá.
0: Olha aí, gente.
3: Porque hoje em dia, a gente não pode confiar em ninguém.
1: Tá.
3: Ainda mais quando com a sabonete você estiver de costas.
1: Tá, mesmo sozinho, é importante ficar atento,
0: uma,
1: né?
0: Uma preocupação meio idiota, porque se você tá sozinho, aí fica a dúvida entre nós. Será que você está tomando banho sozinho mesmo, meu querido?
4: Bom. Banho, nessa época eu tô evitando, né? Frio demais. Só banho sinuca, eu só taco as bolas e a caçapa.
0: Então nesse caso aí, realmente, ele evita, né?
1: Ele evita
0: o banho nessa época. Mas, gente, muitas pessoas agora prestando atenção.
1: Opa, gente,
0: não
1: conseguimos atender a ligação pelo WhatsApp, hein?
0: Não adianta. Muitas pessoas agora com essa coisa do... Nossa, eu nunca tinha reparado. Então preste atenção agora de que forma você toma banho.
1: Que é importante você ouvir primeiro aqui no Pulo do Gado.
0: 5:19, essa foi a enquete do Pulo do Gado.
1: Vamos partir pro plantão esportivo?
0: Plantão esportivo, aqui, você sempre muito bem informado.
5: Alô, Vitor do Brasil!
6: Travou. José Silvério!
5: Bom dia a todo mundo que tá ligado aqui na Band FM! Bom dia aí, agora os meninos também fazendo aí o pulo do gado, que eu me diverto muito com vocês. Eu vou direto com ele, na Central Técnica, me ouvindo, será... Bom dia, Tadeu.
1: Muito bom dia, Zé. Como vai o senhor nessa manhã gostosa de segunda-feira?
5: Frio, né? Eu particularmente, eu acho que cada um tem a sua opinião, eu não gosto muito frio, né, Tadeu? Até porque a gente vai envelhecendo, vai tendo mais sensibilidade às coisas, sabe disso, né? E aí...
1: O osso, sente muito.
5: Sente. Qualquer coisinha, né, fica resfriado, então a gente tem que mais idade, tem que tomar cuidado. Por isso que realmente a gente não gosta de frio. E ruim também, a gente começa a ficar mais velho, Tadeu. Tem que tomar mais banho frequentemente, que a gente mija na calça.
1: Esse Zé, viu?
5: Verdade.
1: Vamos lá, Zé.
5: Se bem que desde jovem, hein? A pergunta é, vocês poderiam até fazer uma enquete um dia, por que que sempre o último pinga da cueca, né? Olha, vou fazer.
1: Vamos dar uma verificada. Vamos investigar isso, Zé.
5: É verdade. Bom, vamos, enfim, se pinga ou não pinga, eu pinguei aqui e quero saber o que acontece.
1: 18ª rodada do Campeonato Brasileiro. A última antes da Copa. Copa que já começa a semana que vem, né? Na quinta-feira que vem já é Copa.
5: Copa do quê?
1: Como Copa do quê, Zé? Copa do Mundo.
7: Ok.
1: Como Copa do Copa do Mundo okay. De futebol.
7: Ok.
1: Como? Você não tá sabendo?
7: Vai ter esse ano? Você tá falando sério?
1: Vai ter, vai ter.
7: Não, você tá falando Copa do Mundo. Onde eu...
1: Isso, Copa do Mundo, ah, as seleções estão juntas.
7: Que coisa, E o Brasil foi,
1: vai jogar.
7: Tá, e ontem teve jogo?
1: Ontem teve Campeonato Brasileiro e também teve amistoso da seleção.
7: Amistoso,
1: teve. Exatamente.
7: Vamos lá.
1: 18ª rodada começou com o Flamengo derrotando o Curitiba 3-0. Atlético Paranaense 1, Mirassol 0, o destaque negativo para um lance de impedimento de lateral que deram contra o Mirassol. Coisa patética, amadora. Olha, a arbitragem no Brasil é uma coisa ridícula.
7: Não, você tá, né, de sacanagem. Comprar o lateral, deram impedimento.
1: Deram impedimento.
7: Não existe, né?
1: Deram impedimento. Não existe impedimento. Qualquer burro.
7: É verdade. Até você juiz... sabe.
1: O juiz aparentemente não sabe.
7: Mas tinha sido gol?
1: Não, mas era uma jogada perigosa a favor do Mirassol, né? Foi cobrado lateral, o cara avançou. Ia cair na cara do gol, o juiz deu impedimento.
7: Pô, Sérgio, até aí, ninguém falou nada, não dá nada isso
1: então,
7: aí?
1: Então, pois é, Brasil, né? Brasil,
7: posso só lembrar,
1: Brasil,
7: meu querido Tateu, que aqui a imparcialidade é o nosso carimbo.
1: Isso dito, Caminho Corinthians 3, o Bahia derrotou o Botafogo, 2-1 Bahia.
7: Poxa fita,
1: Santos 3, Vitória 1, Bragantino 3, Internacional de Porto Alegre 1, Vasco nada, Atlético Mineiro 1, Palmeiras 1, Chapecoense nada,
7: certo.
1: Cruzeiro 1, Fluminense também 1, e pra fechar aqui a conta, o São Paulo que vai de mal a pior, foi enfrentar o Remo na região norte desse país, Remo 1, São Paulo nada. O tricolor vai de mal a pior no Campeonato Brasileiro, Zé. O G4 agora tá assim: Palmeiras, Flamengo, Fluminense e Atlético Paranaense. A zona de rebaixamento feita por Vasco, Remo, Mirassol e Chapecoense, Zé.
7: Ô, Chapeta, que coisa. Engraçado, hein? O Campeonato Brasileiro, que sempre foi muito dominado, né? Pelos times paulistas aí, sempre tava ali na ponta, Palmeiras, São Paulo, Corinthians, até mesmo Santos, sempre na... agora vem aí, realmente, bom, posso falar, Tadeu, rapidinho, não quero prolongar o meu discurso, mas, gente, nós estamos vendo aí o que realmente explica um pouco o futebol brasileiro. Palmeiras, líder, logo atrás o Flamengo, são os dois times que hoje... Pra mim, na minha opinião, não sei a do Tateu, realmente são exemplos para os outros times. Dívida, não tem. Pelo contrário, um caixa bem gordo para poder fazer o que quiser e comprar quem quiser. Sendo assim, o time, nada de braçada. Os dois, com um elenco muito bom, vem aí mostrando que realmente os outros times, como eu já disse, vão de mal ao pior. O que vai acontecer, não sei. A única coisa é que os times, os outros, têm que ficar olhando. Sei que não vão aplaudirem, mas tem que falar. Poxa fita, que pena que o meu time está nessa draga.
1: É isso, Zé, é isso.
7: Falamos de todo mundo?
1: Falando rapidinho, falamos dos clubes todos. Todos foram citados aqui no placar da rodada. Rapidinho sobre a seleção brasileira. Ontem, antes do jogo... Teve o hino nacional cantado pelo Belo, quer dizer, eles tentaram, né? O Belo e a Alcione.
7: Pra quê, Zé?
1: Será, Zé, que eles não viram a Alcione tentando cantar
7: Será que evidências? Não puxaram?
1: Será que não botaram? Tá aqui,
7: puxa,
1: ó.
7: Puxa, Tateu, rapidinho, vou puxa pra aqui. Nós aí. A Alcione vai no Fausto Silva e fala que o sonho dela era cantar Evidências com Chitãozinho Chororó. O Faustão, que não perde tempo, fez isso aqui, ó.
1: Exatamente, vamos ouvir aqui. Será que quem organizou ontem, né, a hora do hino nacional, não viu esse vídeo?
8: Faustão,
9: oi.
8: Eu tava conversando com ele lá no camarim hoje. Não sabia nem que ia tocar essa música hoje. Eu falei, eu tenho vontade de gravar essa música. Olha, e a música.
10: Eu tenho vontade hoje de ouvir na voz da senhora.
7: Imagina essa
1: música. Olha, é o sonho dela.
8: Adoro essa música.
1: Ela adora.
7: Faz um trechinho aqui, não vai dar uma faixa. Nova dupla sertaneja. Alcione e Chororó.

0: Pedra, se tivessem visto esse vídeo, não iam convocá-la.
1: Ela mirou no Chitãozinho Chororó e acertou no Daniel. Padroeira! Ai, gente, vou falar.
0: Bom, agora, esse momento constrangedor passado, né?
1: Como é que foi, Tadeu?
0: O Brasil começou com o time titular o jogo. Uma preguiça do time titular, hein? Vamos ser bem sinceros, né? 2-1 no primeiro tempo.
2: Verdade.
0: E aí, no segundo tempo, o Ancelotti trocou os 10. Entrou 10 jogadores novos. Foi combinado isso com o Panamá. E aí, os reservas quiseram realmente mostrar serviço.
1: Tá vendo?
0: Vamos pra Copa do Mundo com os reservas, Ancelotti. Pelo amor de Deus.
1: Por favor.
0: E aí, 6-2, placar final pro Brasil contra o Panamá, Zé.
1: Tá vendo? Tá aí, gente. São 5 horas e 26 minutos. Esse foi um giro rápido aí a respeito dos jogos que tiveram, inclusive da seleção brasileira com o nosso querido Belo e Alcione aí, a padroeira. E de verdade, viu? Eu fico perguntando quem da organização, um gênio, né? Que
0: cara,
1: fala assim,
0: sei,
1: vamos pegar o Belo e Alcione. Gente,
0: o pessoal da CBF adora um vexame, não é possível.
1: Não, vexame, não pode ser, gente. Poxa vida.
0: Mas enfim, né? Vamos lá.
1: Bom, enfim, gente, eu tô indo embora, mas nunca antes de deixar aqui o meu cordial.
3: José Silvério.
1: Patroeira, na meu coração. Bom dia.
0: Aliás, a partir de semana que vem, o Milton vai estar aqui comentando a Copa,
1: cara,
0: hein?
1: Cara, já começa, né?
0: Ele vai estar dentro do Pulo do Gado comentando aqui a Copa do Mundo.
1: Caramba, é isso, que perder. Legal, é meu. Isso. Vamos tirar o Milton do ostracismo.
0: Vamos tirar, muito bem. Ponto final em mais uma edição aqui do Pulo do Gado, viu?
1: Eu agradeço a todos que estiveram junto com a gente. Muito obrigado pela sua audiência. Nós voltaremos amanhã com mais uma edição do Pulo do Gado. Você não sai de casa sem saber as principais notícias do Brasil e do mundo. Silvânia, muito obrigado por dividir a bancada comigo.
0: Eu que agradeço, Pedro Quadras. Um bom dia pra você.
1: Voltaremos amanhã?
0: Amanhã estaremos aqui.
1: Bom dia.

0: vão pra fazendinha? Gente, eu falei do Corinthians. Ah, meu, vocês me poupam.
1: Ah, Dali, você falou sim, que eu tô de prova. Tá.
2: Quem é?
0: É o Zé Bete.
2: Não sofre.
0: Gordo.
2: Por alguém.
0: Gordo.
2: Quem é?
0: É o Zé Bete.
2: Quem é?
0: Eu vou repetir, o Zé Bete.
2: Quem é?
0: É o Zé Bete. Acerte seu relógio, acerte seu relógio. São 5 horas e 28 minutos.
3: Bom dia, seu Zé Bete.
0: Bom dia, Clarinha. Bom dia, crianças. Bom dia, meu povo. Obrigado, viu, pelo carinho.
3: Seu Zé Bete.
0: Oi.
3: Que dia é hoje?
0: Ô, minha linda, segunda-feira, dia 1º de junho de 26.
3: Será que tem aula hoje, seu Zé Bete?
0: Tem aula sim, meu amorzinho. Vai lá estudar, viu? Vai lá estudar, porque hoje em dia os jovens nem estudar querem mais. Estão achando que vão ficar milionários com esse negócio de rede social. Então vai estudar sim, porque você pode até ficar. Mas olha, você tem que estar assim, ó, bem inteligente com tudo que tá acontecendo, tá bom, meu amorzinho?
3: Um beijo, seu Zé Bete.
0: Um beijo, vai com Deus. O tio da perua tá lá, ó. 5 horas e 29 minutos, 5 e 29. Falou. Eu já andei pelos 4 cantos do mundo desesperado. Eu lembro que naquela época tinha bastante emprego, mas eu tava desempregado. Mas não, nunca riei, até porque desse emprego eu precisei. Fui atrás, batalhei, perguntei, fiz até o tal do meu currículo. Mas muitos donos de empresa falavam que não tinha nada com isso. Eu tava desempregado, minha família em casa chorando. Mas eu nunca deixei de levantar cedo e sair na rua batalhando. Eu lembro que o meu filho chorava, pedia pra mim um brinquedo. Mas eu já tinha saído, quem me contava era esposa, porque eu já tinha ido cedo. Eu lembro que num dia, sentado na beira de uma calçada, ainda era cedo de madrugada, eu perguntei pra Deus, meu pai: Papai do céu, por favor, me ajuda. Me arruma um emprego. Você sabe que eu tô nessa vida, tô um pouco no desespero. Mas não demorou muito. Eu levantei com a cabeça erguida. E diante daquela rua, muito íngreme, uma subida, eu fui subindo, mas com um sorriso no rosto. E de verdade, com fé no coração, eu andei 2 quadras e até pedi perdão. Pelos momentos que eu fui ingrato, por não ter conseguido um emprego. Mas de verdade agora eu sou feliz, porque naquela porta eu bati com uma placa escrito assim: precisa-se de ajudante. E foi ali que eu vi que eu tinha que seguir diante. Um homem de meia idade saiu, a porta abriu, e de verdade, com um olhar simples, ele me sorriu. Gostei de você, rapaz. Essa firma é minha e da minha família. Eu tenho certeza que você vai fazer parte desse time e aqui nós vamos faturar. Porque essa empresa é de família e aqui você vai ganhar. Posso dizer? A minha mãe sempre me disse: filho, toque sua vida, e eu devo muito isso a ela. Mas hoje, meu senhor, você sai daqui com o dinheiro do franguinho na panela.
4: Sensacional, que coisa linda, gente. Que coisa linda. Ah, toca o coração, é pra tocar o coração mesmo.
1: Lindo, lindo.
4: Ô, seu Zebete, assim se acaba com a gente.
1: Bom dia, Tadeu.
4: Muito bom dia, seu Zebete. Bom demais esse clima gostoso, né? Essa coisa saudosa.
0: Tadeu e ouvinte, você sabe que às 5 horas e 32 minutos, às vezes eu fico pensando, cara, no meu pensamento assim. Você, mais do que ninguém, Tadeuzinho, você sabe que tem alguma folha de papel aqui?
4: É folha de papel? Não tem folha de papel.
0: Você tá vendo eu lendo aqui no computador?
4: Gente, isso tudo foi da cabeça do seu Zé Bete.
0: Cabeça do Zé Bete.
4: Você acredita? Foi papai do céu que foi falando.
0: Aí a gente pergunta assim: pô, o menino tem um dom, o rapaz aí... Não, a gente é ousado às vezes, viu?
4: É.
0: Às vezes é ousado por Deus pra que ele tenha uma voz. E se ele quis usar a minha, obrigado.
4: É isso, gente, é isso, é isso.
0: Agora às 32 minutos, 5h32. Falou.
4: Seu Zé Bete, tudo bem com o senhor? tudo bem, né?
5: Deus, tô bem. Fora o frio, né? Eu tava vendo o Zé Silvério falar aí do frio. Eu também sinto muito frio, viu, menino? Mas a única coisa que eu gosto nessa época é as festas juninas. Lá na fazendinha já estamos montando tudo. Já.
4: É mesmo, seu Zé Bete?
5: Olha lá, ó. Anariê!

0: Aquela fogueirinha, entendeu? Entendeu?
1: Oi, seu Zé Bete, oi, seu Zé Bete.
0: Eu sou do tempo que a gente fazia fogueirinha, os pais da gente faziam, os vô, né? Aí a molecada ficava em volta da fogueira. Eu lembro que a minha avó falava assim: Betinho, você sai daí, viu? Não fica brincando com fogo e depois você faz xixi na cama. Apolinário ri, Apolinário ri.
1: E era verdade,
0: mas,
1: né?
0: Sabe o que eu fazia? Mas era danado os moleques, viu? Quando os pais entravam, a gente fazia xixi, mas na fogueira, pra apagar a fogueira de xixi. Olha, criança, criança é fogo,
1: criança,
0: né?
1: Criança é danada, né?
0: Só depois que a gente lembrava que tinha batata doce no carvão.
1: Que nojo!
0: Mas aí já tinha comido, né? 5h34.
1: Falou! Vamos jogar água nos gordos e nas gordas, seu Zebete.
0: Bom dia, bom dia.
1: Ai, pede aí 11 99991 9197. Você vai acordar alguém. Quem é que você vai acordar? É você mesmo? Você mesma? É o filho, a filha?
0: Quem é?
1: É
0: quem
1: a mãe, é o pai?
0: Joga água neles.
1: Colega de trabalho também, vai jogar água neles. 11 99991 9197. Tá friozinho? A água tá morna hoje, viu?
0: Tá morna, né? Tá morna. Tadeu, que coisa gostosa. Então, você manda seu recado aqui e a gente joga água em quem você quiser, tá bom, lindo?
1: É isso aí, seu Zé Bete.
2: Bom dia, Zé Bete, Aniel de Guaianazes, acorda a Rita da Confeitaria de Guaianazes.
1: Olha a Rita da Confeitaria de Guaianazes, tem que acordar ela, hein? Acorda ela.
0: Acordou? Acordou?
1: Ô, Rita.
0: Joga água nela.
3: Bom dia, seu Zé Bete, é o Valcir de Osasco.
0: Ô, Valcir.
3: Joga água no Adriano Zangrande. Bora trabalhar, vagabundo.
0: Olha aí, não sei se é tão grande assim, mas vamos jogar água nele que tá falando, né?
4: Bom dia, seu Zé Bete.
0: Bom dia.
4: Aqui é o Alan, na Zona Sul aqui, saindo sentido a Ribeirão Preto. Acorda, Marjorie aí, ó.
1: A Marjorie.
4: Preguiçosa, tá na cama ainda.
1: Marjorie preguiçosa,
0: acho que tem que acordar a Marjorie e você, viu, lindo?
1: É, exatamente.
0: Apolinário ri. Danadinho, danadinho.
5: Bom dia, seu Zé Bete.
0: Bom dia.
5: Joga água no Tião da Rede Volt.
0: Ah, é?
1: Tião, no Tião.
0: Joga água no Tião.
1: Alô, Tião.
6: Bom dia, Elizabeth. Joga
0: bom dia.
6: Água em mim.
0: Eu jogo.
6: Pra acordar desse sono.
0: Ah, é?
6: Vamos por cá, no Sinopinha, na boléia do caminhão. Pouso. Que
0: olha
6: é o Marcelo de Sinop.
0: Olha aí, ó.
1: Vai água nele.
0: Água nele.
1: Água nele.
7: Bom dia, seu Zé Bete. Joga uma caixa d'água nessa molecada de hoje, esses jovens de hoje, pra ver se eles acordam pra vida, porque andam tudo a dormir.
0: Aí, ó.
1: Toma,
0: só. Anda tudo a dormir.
1: A dormir, é que ela mora em Portugal.
0: Vamos acordar, ora pois.
8: Bom dia, Zé Beto.
0: Bom dia.
1: Zé Beto.
8: É, joga água na Ivanilda de São Paulo.
7: Aí, joga água em mim, Zé Bete.
1: Ela tá precisando mesmo, né, seu Zé Bete? Tá meio sonolentinha, né?
0: Ai, você viu só?
1: É.
0: Joga água nela, joga. Aí pronto, pronto.
1: Paizinha de preguiça, né? Bom dia.
9: Bom dia, seu Zé Bete. Joga água no fundo daqui. Copia Q83 na rodada. Bora, bora, rapaziada.
1: Falou em código, não entendi, mas água neles.
0: Joga água neles.
1: Água neles, bom dia.
10: Bom dia, Tadeu. Bom dia, Biel. Bom dia, Zé Bete. Bete, joga água na minha filha Raíssa pra ela acordar pra ir pra escola.
0: Ô, é, Raíssa.
1: Aí, ó, tá vendo? Ô, Raíssa, vamos acordar.
0: Oh, tem
1: aula
0: gostoso,
1: hoje, né, seus amigos? Tem aula hoje. Tem
0: hoje
1: aula
0: tem hoje. Aula, gente. Hoje tem aula.
11: Bom dia, Zé Bete.
0: Bom dia, bom dia.
11: Marcos Bodolês de aplicativo. Joga uma água nesse filho da manhã aí que estão com preguiça. Tchau, obrigado.
1: Olha água neles.
0: Olha só.
1: Água neles.
0: Água neles.
1: Zé Bete, vamos faturar. Na sequência tem modão, hein, pra gente começar bem a semana.
0: É verdade? Então, gente, às 5 horas e 37 minutos, 5h37, esse é o programa do Zé Bete, logo de manhãzinha, trazendo alegria pra vocês. No clima da fazendinha, no clima do campo. Gente, a gente tem que faturar, o Tadeu já me avisou. Peraí só um pouquinho, o leite ferveu. Manhê! Manhê! Manhê! Ô, mãe! A leiteira que apita ferveu lá, manhê. Acorda todo mundo, corre que senão vai ferver o leite e vai derramar no fogão. Enquanto eu vou lá dar uma olhadinha no leite, hoje é dia do leite, viu, gente? Tomar com um cafezinho, a gente vai para um rápido intervalo e voltemos já.

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2: Alô, gente, olha a hora, 5h38, 5h38, fazer um sertanejo. Alô, meu irmãozinho caminhoneiro, alô, você que tá na estrada cortando esse Brasilzão, vamos ouvir o modão?

0: meu Deus do céu. Olha a hora, gente. Ô Zezinho
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Hoje, 25 horas, 39, 5h39. Pra quem não sabe, o chupim é um pássaro preguiçoso. Ele bota o ovo no ninho dos outros pássaros pra outro passarinho cuidar.

0: Deixa, deixa. Deixa ele cantar. Deixa ele cantar. Olha que bonitinho, ó.
1: Olha que bonitinho.
0: Olha, gente, ó. Olha que coisa linda.
1: A natureza é bonita demais,
2: eita,
1: né?
2: A natureza lindo!
1: Viva a natureza!
2: 41 minutos, Tadeu. Muito obrigado, viu, pelo seu carinho. Fica com Deus, viu, lindo?
1: Seu Zebete, eu que agradeço. Pra mim é uma honra fazer parte do seu programa aqui. Essa grande homenagem ao seu Zebete.
2: E eu fico feliz de poder estar aqui junto com vocês e que as pessoas relembrem os tempos bons, né? Com o vovô, com a vovó, com o papai, com a mamãe. Quando ligava o rádio bem cedinho e ouvia o Zebete. Manhê, manhê! Olha a hora, 5h41. Opa, o trenzinho da vida já me levou. Deixa eu entrar no meu vagão. Tchau, gente. Beijo do vô.
1: Seu Zebete, leve consigo o nosso abraço.
2: Lindo.
1: A nossa saudade também. Vai com Deus.
2: Olá,
1: Deus abençoe.
2: Eu gosto. Olha lá, vai fechando as nuvens.
1: Fechou as nuvens.
2: Trenzinho
1: passou todo o trenzinho da vida. Acabou.

0: Só cresce bonito, eu vou no poupa-tempo. É poupa-tempo.
1: Oh, oh,
0: oh. É poupa-tempo. Pá, pá, pá. É poupa.
1: Ô, Pitãozinho, bom dia.
2: Bom dia, querido.
1: A gente dormiu junto? Eu não tô lembrado?
0: Graças a Deus, não. Não, eu não ia ficar bem, Jair. Eu não ia ficar bem.
1: Não pega bem, né?
0: Posso até um dia ir no seu apartamento e você falar, Pidonço, tem um quarto de visita, vai lá ficar... Agora dormir com você. Não dá, né?
1: Não pode, né?
0: Não vai pegar bem.
1: É um modo de dizer que você não deu nem bom dia pra gente.
0: Se bem que o friozinho que tá, olha...
1: É, cara, exatamente. Vai começar a época, hein? Vai começar. Esse é o mês do inverno que tá começando já, né? O melhor mês do ano.
0: Ah, desculpa, gente.
1: O que foi?
0: Agora você tem razão.
1: O que eu tenho? Ah, você esqueceu.
0: Eu não dei bom dia.
1: Exatamente isso.
0: Poxa, posso começar de novo?
1: Pode começar de novo.
0: Bom dia, pessoal!
2: Bom dia!
0: Pedro. Bom dia aos meus queridos ouvintes, você que tá espalhado pelo Brasil varonil. Quem gostou, bate palma, quem não gostou, vai pra bater também. Né, Jadeu? Tem que bater palma.
1: Tem que bater palma.
0: Mas enfim, a gente.
1: Tudo bem?
0: Eu tô bem, graças a Deus. Final de semana eu fiquei mais quietinho, né?
1: Mais dentro de casa,
0: mais dentro do barraco. Mais de casa, mais quentinho, mais quieto. Eu fiz uma lareira, né, Jadeu? Fiz uma lareira pra mim. Pra...
1: Mas não é perigoso? Seu barraco é de madeira, não é?
0: Bota perigo nisso, mas eu gosto de viver na emoção, né, Jadeu?
1: Você vive na emoção.
0: Eu gosto de aventuras.
1: Melhor do que passar frio, né?
0: É. Não, mas aí eu fiz num sistema ecológico, né?
1: Tá.
0: A gente pega álcool, é aquele álcool em gel, aí eu fiz bonitinho numa latinha e tal, e coloco, só que aí o que que eu faço? Eu pego e deixo ela lá fora.
1: Ah. Você
0: entendeu? Por isso que eu não corro perigo dentro de casa.
1: Mas como é que você vai se esquentar com a fogueira lá fora? A lareira lá fora?
0: Então, isso que eu percebi, sabia?
1: E o seu cachorro que não tem pelo, né? O Lupécio, como é que você faz com ele no frio?
0: Nós fizemos a... Pô, curiosidade, deixa eu mandar um beijo pra Creuza Costureira,
1: uhum,
0: que mora lá na vila, minha vizinha.
1: Uhum.
0: E eu já falei que eu sou... O pessoal, às vezes, por isso que eu falo, Jadeu, não tem desculpa. É, pra quem fala, ah, eu não tenho emprego, eu não ganho nada, então vou fazer coisa errada, vou roubar, vou tomar coisa dos outros. Não. Você vê, eu como é que eu aumento minha renda? Vou lá na Creuza Costureira. Creuza, ah, Pidonço, tá. Ela pede pra eu entrar, eu entro. Aí o que ela faz? Como ela costura bastante, os retalhos ficam tudo jogados no chão.
1: Olha.
0: Eu recolho os retalhos, ponho num saco.
1: Uhum.
0: E aí o que que eu faço? Um pouquinho de retalho, eu levo pra casa, o outro.

0: Ele não gostava da musiquinha, né? Aí eu salvei ele. Só que ele pegou sarna.
1: Ô, Jesus!
0: Aí eu usei o método óleo queimado e enxofre. Antigamente era assim.
1: Misericórdia.
0: E aí, aí ele caiu os pelinhos dele, né, Jadil?
1: Uhum.
0: Só ficou no pescoço, ele parece um mini leão.
1: Bonitinho, né?
0: É. E aí ela fez uma roupinha pra ele de retalho.
1: Oh, meu Deus.
0: Só que ele tá bravo, Jadil.
1: Por quê?
0: Porque ele tá com aquela roupinha de retalho, eu fico chamando ele de Emília do Sítio do Pica-Pau. Ele fica bravo, Jadil, fica bravo.
1: Ele começa a rosnar.
0: Tá parecendo a Emília. Com aquelas roupinhas de retalho.
1: Então, Jadil. Mas pelo menos tá aquecido, né?
0: Tá aquecido, é. Tá aquecido.
1: É isso aí, Pidão. Você tem que cuidar do seu cãozinho mesmo,
0: tem viu? Que cuidar. E eu também me cubro, né, Jadil?
1: Com o mesmo retalho?
0: Não, aí o que que eu faço? Eu tenho umas roupinhas lá que eu ganhei, mas assim, eu sinto muito frio no meu pé direito, Jadil.
1: Oh.
0: Não sei o que tá acontecendo.
1: Peraí. Especificamente no pé direito você sente frio?
0: Pé direito, eu não sei.
1: Você já foi no médico pra ver? Às vezes é má circulação de sangue, viu?
0: Às vezes
1: é. Muito, muito frio no pé é má circulação. Mas só no pé direito.
2: Cadê o?
1: O que foi?
2: Tô olhando ali, ele vai sentir frio no pé direito mesmo.
1: Mas porque ele tem algum problema no pé direito?
2: Não, ele tá com meia só no esquerdo.
1: Ah, vai tomar banho.
0: Não tem outra.
1: Quero café. Tô sentindo frio.

0: nosso cafezinho de todas as manhãs. Hoje, como é dia do leite, tem muito leitinho pra você. Se você quiser só leitinho, pede leitinho que vai ter aqui hoje, tá? Porque hoje é dia do leite, tá bom?
1: Verdade.
0: Um café pro Simão aqui. Você tem uma emissora imitando a gente. Imitando como assim, o Simão?
1: Como? Fala pra nós.
0: Me conte como essa emissora está imitando a gente, tá? Um abraço pra você, bom dia, tudo de bom. Quem quer cafezinho? Ô, peraí, que tá tocando a música do Cãozinho ainda aqui do Pidoncio, do Lupécio. Bom dia.
2: Cadê? Bom dia, Vieta. Bom dia, Pidoncinho.
1: Bom dia.
2: Tio Paulo aqui do transporte escolar, logo cedo ligado na Band. Manda um cafezinho aí pra esquentar essa manhã gelada e um cafezinho pro tio Danilo também, meu brother. Que a semana é curta.
0: Valeu, meu querido. Um abraço pra você. Receba o cafezinho do
1: Receba!
3: Bom dia, meus amores. Aqui é a Angelina de Arujá. Acordei com uma azia. Ai, eu queria só o leitinho hoje. Um beijo.
0: Então vai só o leitinho pra curar essa azia toda,
1: quem
0: né?
1: Tá? Quem quer? Quem quer?
0: É a Angelina. Exagerou no fim de semana, né, Angelina? É,
1: Angelina, mas será que faz bem quando exagera e depois no outro dia só leite?
0: É, bom, aparentemente ela falou que só quer leite exatamente por isso, né?
1: Ô, Angelina, então faz o seguinte, não vai logo tomando um copão de leite. Vai tomando leitinho pouco, vai tomando de, sei lá.
0: De pouquinho em pouquinho.
1: De pouquinho em pouquinho, é.
4: Tu escolhe.
1: Se não, coalha.
0: Paulo, meu Deus. Paulo Vitor tá com a gente aqui. Segundo ele, 4 minutos de atraso no app. Ok, ok, vamos passar pra equipe técnica.
1: Não vai adiantar, mas vamos passar.
0: Não vai acreditar na gente.
1: É, não vai.
0: Vai continuar do mesmo jeito, tá? É, o nosso ouvinte Simão, sobre a emissora que tá copiando a gente. Ah, não tá não, ô Simão. Esse palhaço aí que eles têm, tem mais de 20 anos esse palhaço aí.
1: Ah?
0: Facilmente mais de 20 anos.
1: Sim.
0: Né? Um abraço pra você, meu querido. Muito obrigado aqui pela denúncia, que não é denúncia.
5: Bom dia, Tadeu, Vinheta, Pidoncio, Thiago Dias, aqui. Eu queria mandar aí um leitinho pra todos os motoristas e ajudantes da Costa Lavos.
0: Tá aí,
1: olha!
0: Manda mesmo, viu?
6: Parabéns, filha da mãe.
0: Bom dia.
7: Bom dia, Tadeu. Bom dia, meu Vinheta. Pidoncio,
1: bom
7: dia, rapaz.
1: Oi!
7: Ô, rapaziada, manda um cafezinho pra mim, rapaz. Aquele café bem forte. E o leitinho? O leitinho, mando pro meu filho de 2 meses. Ô, menino bezerro.
0: Ah, é. Ah, mas essa é a idade de mamar, né, o Wesley? É. Abraço pro coitado da mãe, né?
1: É, cara.
0: Nossa, cara, tem que estar com...
1: Então, por isso que eu falo que mulher realmente é mais do que especial. Eu não sei porque tudo foi pra mulher, né?
0: Exatamente.
1: Vamos lá, então.
0: A dor do parto, é sentir dor todo mês,
1: não
0: sai sangue, tem que mamar, dar de mamar.
1: Cara, eu acho que deveria ter dividido. Vamos lá, mulher que teve o filho, o pai amamenta.
0: Exatamente.
1: Se bem que eu já amamento, viu?
8: Bom dia, galera da Band. Bom dia, Tadeu. Bom dia, Homem Vinheta. Bom dia, Pidoncio.
1: Dia!
8: Ô, Pidoncio.
1: Oi!
8: Tô juntando as latinhas aqui pra você, hein, meu amigo.
1: Ah, meu, que
8: manda
1: legal.
8: Manda um cafezinho aqui pra nós do

0: Pará, interior de São Paulo. Tá na madrugada aqui na puxada da cana, palito doce. Tchau, obrigado.
1: Tchau, obrigado.
2: Já deu. O Emerson França tem a casa lá, né?
1: Tá.
2: No Ninho. Aí ele me leva. Ele comprou um negócio. O Emerson inventa. Ele comprou um negócio que ele parafusou na parede, então toda a latinha amassa.
1: Crack. Ah, eu já vi esse negócio.
2: Ele me leva só pra isso. Pra amassar.
3: Bom dia, bom dia.
1: Oi.
3: Nossa, meu querido.
1: Oi.
3: Cadê? Manda um cafezinho pros manobristas de plantão.
1: Bora.
3: Ranes de Guaianazes.
1: Bora, meu querido.
2: Bora. Dá um abraço
1: pra você. Bom dia, boa semana, bom junho.
4: Bom dia, pessoal. Alex na área, tudo bem? Manda um cafezinho sem açúcar pra gente despertar logo de vez e putar deu um café gelado, fraco e frio.
1: Mas por quê?
4: Tá bom? Tadinho. Porque ele é o anti-Corinthians.
1: Não.
2: Não.
4: Respeita o maior time do mundo, hein,
1: cara? Não.
4: Você tá doido.
1: O que acontece é que os corintianos, eu não sei porquê, se acham o centro do universo.
2: É.
1: A gente falou de todos os clubes com o mesmo tempo. Agora vocês querem um programa especial. E a gente repete, já existe esse programa. Tela da TV Bandeirantes.
2: Isso.
1: Craque Neto.
2: Isso.
1: Donos da Bola. Ali, meu amigo, mais de uma hora falando do Corinthians. Você pode assistir tranquilamente.
2: O Neto.
1: Acabou, gente. Bom,
2: acabou.
1: Final. Obrigado, Senhor. Obrigado, meu Deus.
2: Obrigado, gente.
1: Obrigado, você, ouvinte da Band FM, pelo carinho, pela audiência também.
2: Verdade, Adil.
1: Ouvinte nos lembra aqui que hoje é aniversário da Stephanie Toso. Ela... Claro, não está ouvindo o programa nesse momento, mas parabéns, feliz aniversário, Stephanie.
2: Parabéns.
1: Muita saúde, a nossa musa do tempo e das notícias. Ela tirou o day off hoje.
2: Ah, legal.
1: Não vem hoje.
2: Legal.
1: Porque é aniversário, né?
2: Parabéns.
1: Certa ela.
2: Tá certo.
1: Beijo pra você, Stephanie. Ela é filha da mãe, né, Pidão?
2: Ela é muito filha da mãe, muito gente boa, nossa amiga.
1: É isso aí. Ó, acabou o Band Bom Dia. A hora do ronco tá chegando. Você fica aqui na Band FM.
2: Eu vou ficar.
1: Não esquece, tô falando com o ouvinte.
2: Ah, tá.
1: Não esquece de seguir a gente nas redes sociais.
2: Não esquece, não.
1: Solta deu no Instagram.
2: Repete.
1: Solta deu no Instagram.
2: E arroba Emerson Franco Oficial. Arroba Emerson Franco Oficial. Vai lá dar uma olhada no Instagram, porque, cara, eu fui fazer radiografia
1: e o
2: meu raio-x...
1: Eu vi.
2: Você viu?
1: Eu não compartilharia nas redes sociais se eu fosse você, mas você compartilhou. É,
2: agora eu expus, gente, né? Agora todo mundo já sabe.
1: Olha a radiografia do Homem Vinheta.
2: Agora todo mundo já sabe. Agora
1: é realmente muito triste. Emerson Franco Oficial, eu fiquei, olha, deprimido. É maior que o meu.
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1: Nós iniciamos mais um mês e saudamos a todos os nossos ouvintes nesta manhã de segunda-feira, dia 1º de 6 de 2026, 1º de junho, então, 6h02, na 94.3, em nome de Recanto Marinho, parceira do Homem 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te trazer a previsão do tempo neste momento. Entretanto, a temperatura de 9 graus e 8 décimos, umidade relativa do ar de 78%, uma neblina se faz presente e nós vivemos na lua crescente, é isso? Se é que não mudou? Isso. E na estação do outono, quase lá pelo dia 22, perdendo força para o inverno. 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Muito bom dia, meu parceiro. 6h02, o Buenas inicia valorizando, externando o seu sentimento, ainda em vida, a Pedro Hortaça e outros. Deste jeito.

São quatro cernos de angico, falquejados na minguante, que vem trazendo por diante nosso tesouro mais rico, que há três séculos e pico os centauros nos legaram. Memórias que não gastaram nos entreveros da infância, e olfateando na distância algumas que se extraviaram. Os quatro são missioneiros, unidos no mesmo abraço, são tentos do mesmo laço, brasas dos mesmos braseiros, chispas dos mesmos luzeiros, que onde um vai, o outro vai. Nenhum pesar os contrai, nem desencanto, nem mágoa. Os quatro beberam água nos remansos do Uruguai. Um deles é o Pedro Hortaça, nascido lá no pontão, num dia de serração, tapado pela fumaça, cantor de fôlego e raça, do mais crioulo recurso, mais agarrado que um urso nas seis cordas da guitarra, andou fazendo uma farra na bailanta do Tibúrcio. Outro é o Noel Guarani, do manancial missioneiro, que benzeram um interneiro com leite de curupi, tropeando desde guri, nunca cai em Aripuca, mais brabo do que mutuca, vem do berço de Cepé, e andou morando em Bagé, na baixada do Manduca. Outro é o Senair Maicá, do canto bárbaro e doce, que com certeza extraviou-se da flor do Caraguatá, crioulo também de lá, das barrancas do Uruguai, saiu quebra, igual ao pai, com maçaroca na clina, já cortou trança de China nos bailes do Sapucai. Outro apenas pajador, misto gente e urutau, é o Jaime Caetano Brau, do velho Rio Grande em flor, cantando coplas de amor, sem se importar com os espinhos, de tanto trançar carinhos, foi se enredando nas tranças, e hoje tropeia lembranças que juntou pelos caminhos.

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1: Seis e treze, buenas.

0: Tá certo, meu irmão, aí a homenagem de Dom Jaime Caetano Brown, falando dos quatro missioneiros, ele, o Senaí, o Hortaça e o Noel, não é? Ambos se foram, com exceção do Mano Lima, que aí está, que entendo ter adquirido esse título a partir desta então. Noel Guarani, Romance do Petiço, Mitaí, Mano Lima, João Manuel, Araburu, e ouvimos Pedro Hortaça, Galo Missioneiro, ilustrando a poesia de Dom Jaime Caetano Brown, Os Quatro Missioneiros. Muito bem, é a velha 94.3, parceiro, com o Boi Nascer Campeiro, sempre de manhã bem cedo, independente de horário que você vai dormir, honrando o compromisso com os patrocinadores, porque entendemos ser essa a nossa missão. Aí, com responsabilidade, que estamos pós-Festa Nacional do Pinhão, cujos vencedores foram os seguintes: primeiro lugar, Três Léguas de Solidão com Marenco; segundo lugar, Juntando Égua, uma polca muito bonita, animada com André Teixeira e o quarteto; terceiro lugar, Sacramento, uma moça, Fernanda Lopes, uma jovem senhora, e a mais popular também, Juntando Égua, essa polca bonita que de fato chamou a atenção, última que se apresentou ontem, o público aclamou, não é? Pela mais popular. Tá aí, muito bem. 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Isso. Pátria se faz cantando de a cavalo nos ideais, e o ser humano é um cavalo novo que se conhece até pelo olho. É verdade. Muito bem. Música não é som, meu parceiro. Além de ser som, é uma frequência que vibra, né? Quem ouve música triste, música de sofrência, música de perda, de abandono, de tristeza, o seu corpo entende que é isso que você realmente quer. A ciência quântica comprova.
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1: Muito bom dia, então, 6h23.
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1: Vamos lá, 6h26. Lélia 94.3 com o Buenas de Campeiro. Deste jeito, nós prosseguimos.

0: 20 minutos faltando para as 7 horas da manhã de uma segunda-feira, dia 1º de junho. Isso, ouvimos aí Gaúcho Pachola atendendo pedidos, o casamento com a Polaca, N. Medeiros, décima para um Aba 15, e o Elton Saldanha na voz do Garoto de Ouro, né? Isso. É, Gaiteiro de Barranco. É verdade, Ivoneiro Machado. Tá certo. Muito bem, senhoras, muito bem, senhores. Vamos trabalhando em nome destas empresas que nos permitem aqui estar diariamente levando a moda, boa moda, aliás, para todos vocês. 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Muito bom dia, faltam 17 minutos para as 7 da manhã, é uma segunda-feira, dia de lida, parceiro. Dia de lida, e assim nós prosseguimos.
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2: Bom dia, 15 minutos faltando para as 7 da manhã.

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1: Eduardo da Moita, um abraço, meu parceiro. Saúde e paz pra você também. Uma semana de fundamento aí, viu? 6:46. Moda composta em Lages pelo Pedro Souza. Os Serranos regravaram e aí tá uma notícia.

0: Muito bem, senhores, 6:57, tá aí, final da 32ª Sapecada Canção Nativa, juntando e guarda aí quando a Teixeira e o Coração de Podre, e isso tirou o terceiro lugar e a mais popular. Procede? Procede ou não? Deixa eu conferir aqui. Aqui está. Juntando, tirou o segundo lugar, viu? Primeiro lugar foi Três Léguas de Solidão, segundo lugar Juntando e Guarda e a mais popular, e em terceiro lugar é Sacrifício, ou melhor, Sacramento, com Fernanda Lopes. Bueno, tá certo, são 6:57 na Band FM, na 94.3. 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Feito! É isso, senhores da produção. Muito bem? Tá certo, então. 6:59. Aí o gaúcho da fronteira com La Furiosa.
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7: Então, bom dia, 7:01.

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3: De fato, então, 7:03, meu irmão. 7:03, segunda-feira, ainda à noite, mas que barbaridade. Tá uma neblina? Tá uma neblina? Segunda-feira, dia de lidar, viu? 7:03, buenas. Senhores turistas que estão indo para suas casas, boa viagem.

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1: 7 horas e 11 minutos. Buenas, che.

0: Muito bem, nós ouvimos então na 94.3 Jorge Guedes, que encantou o Brasil ontem com a Eliana novamente, não é? Fazendo sucesso, um merecido sucesso. Ouvimos também Veterano, essa moda que diz tudo na voz do César Oliveira e o Rogério Melo. Quando a força falta no braço, na coragem, me sustento, referindo-se a um senhor que obviamente foi jovem, peleador, trançador, aparava um tento com precisão, que montava, que trabalhava, e a idade foi retirando tudo isso. Aliás, é uma das características, né, que a idade acumulada tem e faz com o ser humano. Tira a força, a energia, tira a vontade de comer, de se alimentar, né? Tira a beleza, tira tudo que adquirimos na vida. É assim, infelizmente. E ouvimos Joca Martins, Potro Sem Dono, aqui na 94.3 Band FM, outro clássico. 7h15, horário, senhores, 7h15 na 94.3, amanheceu o dia, tempo enferruscado, muitas nuvens, a previsão do tempo já em nome da Vesp, com monitoramento de alarmes por 24 horas, tá certo? 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Certo? Certo. 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Então, bom dia, 7h18.
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6: Muito bom dia, 7:20.
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2: Muito bem, vamos com a previsão do tempo para este dia 1 de junho de 2026, 7 horas e 22 minutos, e a temperatura neste momento 9 graus e 6 décimos, não é? Umidade relativa do ar de 77%, lua cheia, e nós vivemos na estação deste outono brasileiro já se despedindo, não é? É dia 20, 22 por aí, efetivamente entra o inverno aqui no sul do continente. Sol com muitas nuvens em períodos de céu nublado, à noite forma-se nevoeiro. Para hoje, a mínima foi de 8 e a máxima de 17 graus Celsius. O vento que sopra é o vento sudoeste. Sudoeste a 3 km por hora. Tá certo? Não tão frio para este vento. É. Para amanhã, dia 2, terça-feira, sol com muitas nuvens durante o dia, períodos de céu nublado, noite com muitas nuvens. Mínima de 7, máxima de 16, também não chove. Na quarta-feira, mínima de 8, máxima de 16, sol com muitas nuvens durante o dia, períodos de céu nublado, noite com poucas nuvens. Quinta-feira, não chove. Quinta-feira, mínima de 11, máxima de 17, também não chove. Sol com muitas nuvens durante todo o dia, períodos de céu nublado, noite com muitas nuvens. Na sexta-feira, mínima de 11, máxima de 17, sol com muitas nuvens e períodos de céu nublado, noite forma-se um nevoeiro. Vamos para sábado, mínima de 10, máxima de 19, também não chove. Domingo, dia 7, fim da Festa Nacional do Pinhão, mínima de 10, máxima de 19, e também não chove. Está aí a tendência para os próximos dias, segundo o Climatempo, o céu fala e a gente entende, está certo? Mandar um abraço muito especial aí ao meu amigo Daniel Silveira, que traz a notícia precisa para todos nós. Obrigado pela audiência. Tá certo, meu irmão? Meu compadre Creed, já na linha, compadre Creed? Passando por aqui? É, um abraço para ti. Mandar um abraço muito especial para a esposa do Paulo, a dona Jéssica, que também nos dá honra da audiência aí, né? Nos ouvia sem nos conhecer. Dona Jéssica, um abraço para a senhora e para sua família. Obrigado pela audiência. 7h23, horário. Bom dia. É o Buenas de Campeiro.
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3: Muito bem, meus senhores, esses preços são do dia 29 de maio de 2026, né? Para o Planalto Sul, nós temos então feijão carioca, bolsa de 60 quilos demais por R$365, o feijão vermelho R$300, feijão preto 220, teve alteração? A soja industrial 117, o trigo 65,26 centavos e o milho amarelo R$60. Fonte Infoagro. Preço do boi gordo 12,50, vaca 13,25. O boi, dependendo da região, estão pagando até 14 pila. Tudo depende da qualidade, se precisa terminar ou não, não é? Falei com o comprador do edifício Schmidt, do frigorífico Schmidt, né? Ali no edifício Schmidt, e ele nos falava exatamente isso. É, bezerro de ano, R$15 o quilo vivo, novilho de 1,5 para 2, 12,50, ovelha adulta 9,25, borrego podendo chegar até R$17,50, iniciando de 12,25, então um preço médio de R$13,86, tá certo? A tora de pinos, árvore em pé de 35 acima, R$389,50, de 25 a 34 centímetros, R$264, de 18 a 24 centímetros, R$171,50, e de 8 a 17 centímetros, R$77,50. Feito o carreto?
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3: Sete e 28 é horário. Muito bom dia, cidades vizinhas que compreende a região da Mures. Aliás, que estão fazendo a sua exposição dos seus municípios e produtos na Festa Nacional do Pinhão em parceria com a Mures, não é verdade? Bom dia.

Aí, Dom Pedro Hortas imortalizado, lobisomem esperto, ouvimos com Encerrando o Sonho de Bugio, Os Filhos do Rio Grande, Vaneirinha do Coração da Terra e Os Cobras do Teclado Estampa Gaúcha, aqui na Band FM. Nós agradecemos a preferência e audiência de todos, né? Os convidando para permanecer no prefixo, agradecemos parceiros e patrocinadores da Sapecada da Canção Nativa, na sua 24ª edição da Serra e 32ª Sapecada da Canção Geral. A contemplação, o primeiro lugar ficou para Três Léguas de Solidão com o Marenco, segundo lugar Juntando Égua, uma polca bonita, André Teixeira e o Quarteto, e também se tornou a mais popular, e o terceiro lugar Sacramentos com a Fernanda Lopes, foram as vencedoras. Ontem encerramos trabalhos ali pela 11h30 por aí, né? E mais uma vez a todos os parceiros patrocinadores agradecemos imensamente pela parceria e pela confiança depositada em nosso trabalho. Muito obrigado, não é? Saímos com a sensação, não, mas com, de fato, o dever cumprido em ter honrado nosso compromisso junto com os nossos parceiros patrocinadores e também durante o evento com o nosso público, não é? Obviamente com a direção da empresa. Assim sendo, desejamos a todos um início de mês de fundamento, uma boa semana. E amanhã, por certo, aqui bem cedinho estaremos em nome destas empresas que nos permitem prosear com vocês, que é o Recanto Marinho, parceira do Homem do Campo, dos supermercados Clopel, porque isso é 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Um abraço e boa semana, senhor.

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13: Band FM, a sua rádio do seu jeito, é a hora do Ronco. Vinhetão, tem ouvinte na linha, cara.
14: Alô, bom dia.
15: Bom dia.
14: Fala, meu queridão, qual é o seu nome?
15: Tudo bem? Então vamos deixar como Naldo, pode ser?
14: Naldo, claro, fica à vontade.
13: Água de coco.
16: Bom dia, Naldo!
15: Bom dia, Pinócio.
13: Bom dia, Prédio.
15: Bom dia, Tadeu.
13: Você não é mentiroso igual o Naldo, não, né?
15: Cara, um pouquinho.
13: Conta a sua história, vamos ver se a gente acredita
14: isso,
13: nela.
14: Isso, mente pra nós, vai.
15: Meu amigo, no tempo do Facebook, eu conheci uma menina pelo Facebook, começamos a conversar, conheci a família dela inteira, o negócio foi ficando sério. Só que eu esqueci de combinar com a minha mulher na época. Ela descobriu. E aí, cara, ficou efeito pra mim. Eu acabei perdendo as duas.
13: Meu amigo, você era casado. E saiu, saiu em busca de outra no Facebook.
15: Pois é, cara.
13: Caraca, e acabou ficando na mão. Bem feito, né?
15: Juvenil demais da conta.
13: Muito moleque.
14: Perdeu
13: muito.
14: As duas? Perdeu as duas, a mulher,
13: a mulher e a amante.
14: O cara sortudo, né, velho?
13: Não, que sortudo!
14: Agora ele vai atrás que ele quiser, velho.
13: Não!
14: Sortudo, bicho. Será que ia ser mais fácil pra...

0: Band FM, Danilo e Davi, não mexe nas minhas gavetas aqui na hora do ronco. Um minuto faltando pras oito. Agora, Pidão, senhor, vamos girar a roleta de piadas agora.
1: Adulto, baiano, barata, Joãozinho.
2: Vamos lá.
0: Ver que tema que vai cair dessa vez, hein?
2: Namorado, padre, papagaio, pastor, português,
1: religião, profissão. Bichinhas.
0: Bichinhas.
3: Ah, bichinhas, minhas bichinhas lindas. A Paulette e a Suzette.
0: Maravilhosas, duas lindas.
3: Paulette e Suzette passeando de mão dada. De repente a Suzette tropeçou e caiu, já deu, ergueu as pernas pra cima.
0: Meu Deus.
3: A Paulette falou, Suzette, doeu. Ela falou, não, doeu que já tô assim.
4: Já tô pronta já.
3: Já tô com as pernas pra cima. Doeu.
0: Ah, essas meninas.
3: Entendi agora.
0: Quem é esse Pidócio?

0: te ama.
1: Band FM, Bruno e Marrone, te amar foi ilusão, que triste, hein? 8:03 agora, você já conheceu alguém pela internet? Conta pra gente aqui, 11 9 9 9 1 9 1 9 7.
2: Bom dia, amigos da Hora do Ronco, Márcio Lopes aqui. Oi. Do Rio de Janeiro falando. Olha, pela internet não, mas eu conheci antigamente pelo telefone. Meu pai arrumou uma ideia de uma mulher que ligou errado lá pro trabalho. E eu marquei, nós ficamos conversando, eu marquei um encontro com ela. Porém, quando eu vi a pessoa de longe, eu me afastei e arrumei um primo pra ela que era do mesmo naipe dela.
1: Como assim?
2: Não prestou. Isso não dá certo. Fiquem com Deus.
1: Mas como assim do mesmo naipe? Não entendi.
3: Que... Ah, algum campeonato de truco, né?
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0: FM, Turma do Pagode, Zeca Pagodinho pedindo a conta aqui na Hora do Ronco. E hoje, o tema desse programa...
1: Espreguiçando, Jaguil.
0: O que foi o Gremlin? O que que tá acontecendo aqui?
1: Não, eu tava só espreguiçando.
0: É um evento.
1: Não dá pra chamar um padre pra exorcizar?
0: Você já conheceu alguém pela internet? 11 9 9 9 9 1 9 1 9 7. A palavra-chave qual que é?
1: Peraí, chama de um par?
0: Ímpar.
1: Vai, 1, 2, 3 e já. 5 é par, ganhei, vai.
0: Que 5 é par? 5 é par. Mas deixa que eu falo, é Cupido.
2: Manda Cupido, vem falar ao vivo com a gente. Oh, meu Deus do céu.
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0: fazer do seu jeito, 8h15. Hoje a gente tá conhecendo as pessoas pela internet. E Pidoncio, se eu te falar que tem ouvinte na linha, você vai acreditar. O que você tá fazendo aí?
1: Atende pra mim, eu tô fazendo exercício.
0: Essa hora? No meio do programa?
2: No meio do programa.
0: Só me faltava essa.
2: Atende,
0: alô,
2: Tadeu.
0: Bom dia.
3: Bom dia, bom dia.
0: Oi, quem fala?
3: É a Meire aqui da Zona Leste, motorista de aplicativo.
0: Meire, motorista de app, Vintão.
2: Ô, Meire, bom dia.
3: Bom dia, bom dia. Bom dia, Pidance, bom dia, Tadeu.
1: Sua linda, bom dia.
0: Dia.
2: Conta pra nós, você conheceu alguém pela internet?
3: Então, eu conheci um rapaz uma vez, né? Aí eu só pedi só a foto, aí só mandou foto do rosto. Aí eu me arrumei todo, coloquei um salto. Aí me mandei, fui lá pra estação, lá no centro, lá da Sé. Quando eu cheguei lá, menino, o homem tinha 1,5 metro, eu tenho 1,65. Quando eu cheguei lá, o homem era... Porque o menino, rapaz, eu acho que ele tinha um meio, mas dava na minha cintura. Aí todo mundo ficou me olhando, assim, fiquei com vergonha, meu, você é louco. Aí saí de lá, disfarcei, meti o louco, fui embora, nunca mais nem olhei pra trás.
0: É, né? Gente, a altura é um detalhe, né? É um
2: detalhe, lógico. Ele tinha 1,5 metro, mais ou menos.
0: É, né? É 1,5 metro.
3: Ele tem 1,65 ele dava na minha cintura.
2: Pelo menos não precisava ajoelhar, né?
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0: A hora, pelo menos essa vantagem, né?

0: Rede FM Chitãozinho e Chororó. Te esquecer é impossível, aqui na Hora do Ronco. 8h19 agora, homem.
1: Segunda aula do inglês pra vocês.
0: É o teacher, Pidoncio Pidunga da Silva.
2: Bom dia. Vamos lá, criança. Segunda aula, lembrando, quarta-feira. Agora tá tudo certinho, nós conversamos com o pessoal do Odonto. Quarta-feira vai ter o flúor.
0: Oba!
2: Tá, fazer bocejinho. Copinho, aquele copinho de café, pequenininho, com um pouquinho de flúor. Faz o bocejo, cospe, lava a boquinha bonitinho e vai ganhar um kitzinho com escova de dente e pasta.
0: Oba!
2: Bonitinho. É importante, você que é criança, escovar seus dentinhos após cada refeição, pra que não tenha cárie. E aí, não precisa ir ao dentista, porque senão, depois fica reclamando, né?
0: Dá dodói, né? Dá dodói. Dor de dente é horrível, né?
2: Ninguém merece. Se bem que o dentista, na verdade, o dentista reza pra pegar cárie, né?
0: Com certeza.
2: Não é? É igual o dono de funerária, tem que rezar pra alguém morrer. Não é verdade, Jadil?
0: Isso é verdade.
2: O cara vai ajoelhar e falar, ah, não morra, não morra. Se ele não morrer... Vai lá, vai fazer cocô, olha lá, ó.
0: Pera aí, gente. Um abraço gente. Pra Mônica, que tá indo pro banheiro nesse momento com seu kit.
2: Olha lá, ele deve um kitzinho, olha lá, óleo Johnson.
0: Óleo Johnson.
2: Lenço umedecido.
0: Lenço umedecido também.
2: E o bom ar? E o bom ar?
1: Gente, vamos pro aula.
0: Cara, só tem maluco, cara, é impressionante.
2: Bom trabalho.
0: Bom trabalho, o cara vai no banheiro. Bom, pelo menos é a certeza que vai deixar tudo cheirosinho, né?
2: O amônia
0: é
2: limpinho, né,
0: gente? É, exatamente. Ô, Pidons, vamos pra aula, então. Vamos lá. Que a aluna é a Andrea.
2: Indri.
0: Ela quer saber o significado da palavra message. Message.
2: Peraí, message?
0: Message.
2: É um D ou um G no final?
0: Como é que é o nome da menina, da sua assistente? Como é que é o nome dela?
2: Adelaide.
0: Adelaide, por favor.
3: Message.
2: É um D, né?
0: É um D.
2: Message. O jeito que fala. Ó, se não põe o dedo, ó. Message. Agora com o dedo, ó. Message.
0: Message. Ele tem que dar a voltinha aqui, né?
2: Message. Aí. O que que significa isso? Nada mais é. Inclusive, nós estávamos conversando com a Milena aqui agora, essa linda. A gente tá falando que as filhas dela estão adorando a Copa do Mundo.
0: Estão
2: adorando. Isso é legal, as crianças sentirem esse prazer da torcida, do acreditar.
0: Sim.
2: Eu tava conversando com uma amiguinha minha ontem também, já deu lá na vila. É a Gislene. Eu chamo ela de Gi. Aí, Ah, ela é uma linda. E ela tava vendo a televisão e tava passando, Jadeu, as seleções, escalação.
0: Uhum.
2: E tava da Argentina, e ela não sabia quem era. Eu falei, esse é o Message.
0: Esse é o Message, quem não conhece, né?
2: Entendeu?
0: Esse é o Message.
2: É.
0: Ô, professor, ai, como eu adoro essa aula. Message é mensagem em inglês, não tem nada a ver com o jogador da Argentina.
2: Se bem que parece que o Messi tá contundido também, né?
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0: Tá velhinho já, né, também?
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2: É, mas o Ronco também tá velho e não para, e aí?

0: Band FM, Bruno Rosa, Murilo Huff, atriz demais aqui na Hora do Ronco. 8h25, já conheceu alguém pela internet, hein?
1: Bom, contei a história de que conheci uma pessoa na época no Disque Amizade 145, né? E quebrei a cara. Mas o pior não é isso, o pior é que eu insisti. e hoje eu sou casado com uma pessoa que eu indiretamente acabei conhecendo na internet.
0: Olha.
1: Eu fui pra comprar o carro dela, vi o anúncio na OLX, cheguei lá, não comprei o carro, mas acabei chamando ela pra sair, tamo casado aí há 10 anos.
0: Aí, ó. Olha!
1: Uma ótima semana a todos vocês aí, meus amigos.
0: Que coisa, hein, Pedro?
2: Conheceu num 4-5 e caiu num 7-1.
0: Hora do Ronco! Que coisa, hein?
2: Foi enganado.

0: Band FM Henrique e Juliano, liberdade provisória aqui na hora do ronco. 8h28 agora, gente.
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0: Bom dia, Babi.
2: Bom dia, Tadeu. Segunda-feira, semana começando. E atenção, quem é microempreendedor individual. Terminou ontem o prazo para a entrega da declaração anual do Simples Nacional. O envio do documento é obrigatório para todos os meses e deve ser feito todos os anos pelo portal do empreendedor. Quem perdeu o prazo ainda pode regularizar a situação, mas vai precisar arcar com multa. A penalidade é de 2% ao mês sobre os tributos devidos, limitada a 20% do valor total e com cobrança mínima de R$ 50,00. Por isso, a orientação é não deixar para depois. Quanto antes a declaração for enviada, menor o risco de acumular prejuízos e complicações com o CNPJ. O preenchimento é super simples e exige apenas informações básicas, como o faturamento anual da empresa e a eventual contratação de funcionários durante o período. Quem não fez, então, até ontem, corre para fazer. E, gente, estamos todos iludidos, né? O Brasil entrou em campo ontem em um amistoso contra o Panamá e simplesmente goleou 6-2 diante de 72 mil pessoas no Maracanã.
0: Ô, louco!
2: Essa foi a despedida da seleção aqui do Brasil, que hoje já embarca para os Estados Unidos para começar a preparação para a Copa do Mundo. Antes da estreia no Mundial, o Brasil ainda tem mais um amistoso no dia 6 contra o Egito às 7 horas da noite. E aí, estamos ou não estamos iludidos, Tadeu?
0: Um beijo, Babi. Olha, iludido com o time reserva eu tô. Com o titular, já nem tanto assim.

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10: Com o Desafio América prestes a começar, nossa seleção já está pronta para brigar pelo título. Mas alguns nomes dados como certo acabaram ficando de fora da lista final por conta das lesões. É o caso dos atacantes Rodrigo e Estevão, além dos defensores Éder Militão e Wanderson, nomes frequentes nas últimas convocações. Desejamos forças para os nossos atletas que, apesar de não estarem em campo, estarão conosco na torcida pela Amarelinha.
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1: Ai, amiga.
2: Conta tudo.
0: Papo de amiga.
3: Bom dia, amiga Mim.
1: Muito bom dia, Tadeu. Tudo bem?
0: Tudo bom.
1: Então tá bom. Tudo bem, Pidoncinho?
3: Tudo bem, Mim.
1: E você, Vinheta? Como é que tá?
0: Tudo ótimo.
1: Então tá bom.
0: Vamos lá, vai.
1: Vamos, vai.
4: Bom dia, Mim. Ai, diva.
1: Bom dia, diva.
4: Eu tô com uma dúvida. Tive uma discussão séria com uma amiga de infância, fui pra uma viagem com ela, ela causou lá que ela tem síndrome de patroa, sabe? Tudo que a patroa faz com ela, ela quer fazer com as amigas
1: Finíssima.
4: E com os prestadores do lado. Tudo de ruim. Resumindo, fechei
1: Feio.
4: As portas da amizade por um ano. Aí agora o nosso amigo, que é a coluna do meio, ele quer saber e quer reunir as duas pra conversar. O que vocês acham? Que eu vou, Milena, que eu não vou... Eu tô com um pouquinho de saudade dela. Um beijo, amo você.
1: Um beijo, sua linda. Obrigado pelo carinho, viu, diva? Ó, o negócio é o seguinte, a gente tem que ter mais facilidade pra fechar as portas das nossas amizades do que abrir. Geralmente a gente faz o contrário, né? Porque assim, amizade de infância, lembra aí, você que tá ouvindo inclusive a rádio nesse momento, quantos que restaram, né? Como que a gente muda o nosso pensamento?
0: É.
1: E é difícil mesmo quando você anda com uma pessoa que não condiz com o que você quer pra você, né? Ver a pessoa destratando um garçom, sei lá se é isso, né? Querendo colocar em xeque a autoridade dela porque ela tá pagando alguma coisa no hotel, ou querer fazer você também de colaborador. Ah, eu não aguento isso também, não ia gostar não. Eu acho que se você gosta dela e foi pra conversar com ela, uma tentativa de ver se ela tá afim de mudar esse jeito dela.
0: Conversar, né?
1: Tentar.
0: É.
1: Se ela falar que ela ainda, ai não, é assim mesmo. Aí, amiga, aí você fecha de vez, porque eu também não gosto de gente assim, sabe?
3: É aí que tá, eu gostaria até, a minha opinião...
0: Por favor, qual que é a sua opinião, Pidão?
3: É mesmo que a sua. Obrigado, viu? Ajudou.
1: Foi ótimo, Pidoncinho.
0: Muito obrigado.

0: Band FM Leonardo, além do sol, além do mar, aqui na hora do ronco. O que foi que você ficou reclamando aí?
1: Já que tá atrasado, a culpa é nossa.
0: Não, não é nossa.
1: É que às vezes a gente se empolga.
0: Não coloquei a culpa em ninguém. Não coloquei a culpa em ninguém.
1: Ele não colocou, ele falou, ó, a gente tá atrasado.
0: É papo interno, você não pode...
1: Você não precisa falar no ar,
0: Pedro. Expor aqui pro ouvinte, tá? Tô olhando aqui o Instagram da Band FM, arroba Band FM. E, cara, aparentemente só eu não dou certo no Tinder, né? Todo mundo aqui escrevendo que conheceu o amor da vida no Tinder.
1: Caramba, Tadeu.
0: Por exemplo, a Elisângela, que conheceu e já tá junto há 4 anos já com a pessoa amada.
1: Isso no Tinder.
0: Isso no Tinder.
1: Olha só, velho.
0: Então, só eu te pergunto, só eu que não dou match? Só eu que não dou match?
1: Também, eu já deu, não gosto de me meter nessas conversas, não. Mas você, só você o quê?
0: Só eu que não dou match?
1: Você não, mas as meninas pelo jeito aí, ó. Todas não.
0: Não é isso que você tá pensando, cara.
1: Ah, tá. O que que é?
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0: Band FM, Simone Mendes, Direitos Iguais, música nova aqui na Band, 8h46 agora, gente. Já conheceu alguém pela internet? Conta aqui.
1: Bom dia, Aninha. Eu conheci sim, eu conheci minha esposa, a Jacajuca, há 10 anos. Eu conheci ela pelo Face.
0: Olha aí.
1: E eu convidei ela para tomar um café em casa e casamos e estamos juntos até hoje.
0: Ah, peraí, o primeiro encontro foi um café em casa, é isso? Ô, oh, vamos tomar café em casa aqui?
2: Eu tô em café em casa, acho que é a primeira vez que eu ouvi,
0: que
2: né?
0: Que coisa, hein? Olha só, tá uma dica de primeiro date, né?
2: Ah, vamos tomar um vai café ver em que casa. Ele usou aquela simpatia de coar o café na cueca.
0: Credo!

0: Tarde FM, o Pixote em Segurança, colocando um ponto final aqui em mais uma edição de A Hora do Ronco.
1: Meu.
0: Um abração, Vinhetão.
2: Abraço, lindo.
0: Valeu, Pidoncio.
1: Valeu, já deu.
0: Mas primeiro,
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0: tá?
1: Já deu.
0: Ó, a frase de hoje: amar você é como ouvir Band FM num fim de tarde. Aquece o coração, traz paz e faz a vida parecer mais leve. Oh, que bonito, hein? Quem escreveu foi a Jéssica.
1: Quem?
0: Jéssica Germano da Silva. Ô, Jéssica, você ganhou! Poxa, de R$1.000 da Shopee, ganhou, ganhou, ganhou!
1: Eu escreveria pra você assim: já deu, já deu, você me lembra o mar.
0: Opa, porque é bonito.
1: Me dá enjoo!

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6: Oiê, bom dia pra você. Amanhã de segunda-feira, 1º de junho de 2026, iniciando um novo mês. Que seja produtivo, abençoado, que seja um mês de junho lindo pra nós. E por aqui a gente já começa o nosso primeiro Manhã Show de junho. 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

0: 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Emissora do Grupo Barriga Verde de Comunicação. A partir de agora tem Manhã Show. Eu sou Vanessa Souza e junto com você até o meio-dia a gente vai. 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Bom dia pra você, bom trabalho, bom início de semana, que seja um mês muito maravilhoso para todos nós esse mês de junho. Temperatura aqui em Lages agora está marcando 12 graus, tempo nublado no momento. Vamos começar o nosso Manhã Show com a sua participação. Manda sua mensagem no 99430617. Já me conta aí como é que tá começando sua semana.
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Danilo e Davi, não mexe nas minhas gavetas. 9:12 agora, com o oferecimento aqui no nosso Manhã Show Panificadora Miller, a mais completa da cidade. 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A gente volta já com a previsão do tempo.

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1: Previsão do tempo aqui na Band, temperatura marca agora em Lages 12 graus. A máxima para hoje, segunda-feira, é 18 e a mínima 8 graus. Tempo nublado no momento, mas para hoje a gente deve ter um dia ensolarado. Tem sol agora no período da manhã, a partir ali das 10, 11 horas da manhã e também no período da tarde. Não tem previsão de chuva, nem para hoje, nem para amanhã e pelo menos ao longo da semana até domingo, até sábado, a gente também não tem chuva. Domingo pode ser que a gente tenha uma chuvinha ali, aproximadamente 1,5 milímetros, mas a gente deve seguir assim com dias ensolarados e sem chuva. A temperatura não deve mudar muito também, ficando parecida com hoje ao longo dessa semana.
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6: Band 9:16.
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3: De volta aqui na melhor manhã do seu rádio. Bom dia pra você que nos ouve aqui em Lages, na nossa região da Serra Catarinense ou mais longe. Fica à vontade pra participar aqui no nosso WhatsApp e já contar pra gente como é que tá iniciando sua semana. Nosso contatinho é o 999430617. 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

0: Eu te amo, São Paulo!
1: Coisa linda!
2: Que moda boa. Obrigado, obrigado meu irmão. Obrigado, Deus abençoe sua carreira, junto. Tá?
3: Obrigado, Deus abençoe vocês, viu, meus irmãos?
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Band FM, a sua rádio do seu jeito, tá na Galaxy, rainha musical, loura tatuada. 9h33 agora, manhã show no ar com Rota 77, tem sempre um rotinha perto de você. 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Obrigada a você que está acompanhando a Band na sua casa, no seu trabalho, no seu carro. A gente vai pro intervalo e volta já.

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0: FM, a sua rádio do seu jeito, menos é mais champanhe. 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Daqui a pouquinho eu volto com o Super 6.
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1: Band, faltam 8 minutos para as 10 horas. Bom dia.
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11: 9:57. Vai começar Super 6. E agora você, que vota na sua música preferida dessa edição, concorre a um combo com 2 milkshakes da Milk Mo, milkshake da vaquinha. Então já vai mandando mensagem aqui no WhatsApp da Band pra você concorrer.
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11: Tá na hora Super 6 Combo. 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E agora, valendo pra você um combo com 2 milkshakes de 300ml da Milk Mu, é só você escolher uma dessas músicas agora e votar aqui no nosso WhatsApp 999430617. Música número 1, Kleber e Cauã, Desocupa. Música 2, São Francisco, Nossa Vez. 3, Bia Frazo Imperfeita. Música 4, Panda, Ícaro e Gilmar Baqueado. 5, Chiquito e Bordoneio e Corpo e Alma Coca com Fernet. E música 6, Zaneto e Cristiano, resumindo. E aí, qual você escolhe?
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0: Band FM, a sua rádio do seu jeito, Zeneto Cristiano, resumindo, 10h15. Ouvimos também Chique Te Bordoneio e Corpo e Alma, Coca com Fernê, Panda, Ícaro e Gilmar Baqueado. Teve Bia Frase Imperfeita, São Francisco, Nossa Vez e Kleber Cauã Desocupa. Me conta qual a sua preferida, qual você quer que a gente toque de novo no próximo bloco. A mais votada será a vencedora. E tá valendo pra você que vota na sua música preferida um combo com 2 milkshakes da Milk Mu. É só escolher e votar aqui no 999-430617. Deixa eu mandar um abraço pra quem tá por aqui, é a Catiele, Bruna Catiele, lá do bairro Habitação. Beijo pra você, Bru. O nosso ouvinte, Altivir, tá ouvindo lá em painel também, o Adão, lá no bairro São Luís. Bom dia, ótima semana pro Osvani. Valeu pela companhia.
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0: 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A gente já volta com a música vencedora.

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6: Band FM, agora 10:18. Bom dia pra você.
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6: Já vamos chegando com as primeiras informações da nossa manhã, da nossa semana também, do mês de junho, porque só tá começando. Né, Ronaldo Ortiz, de onde você fala? Bom dia!
8: Bom dia, Vanessa. Bom dia pra você sintonizado na Band FM. 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
2: Ronaldo Ortiz está de volta com a gente agora em outro ponto da cidade, ainda no centro. Fala aí de onde você fala nesse momento, Ronaldo.
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2: Vamos saber agora quem tá levando o combo de milkshakes da Milk Mu e também a nossa música vencedora. 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
2: Parabéns a nossa ouvinte Ana Costa, do bairro Caça e Tiro. Fone final da Ana é o 2810. Parabéns, Ana, você faturou esse combo da Milk Mu. E agora a gente tem a música vencedora. Daqui a pouquinho vou liberar mais presentes pra você.
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0: FM, a sua rádio do seu jeito. Fred e Fabrício, te amar é meu talento. Agora 10h33 e a gente vai conversar com ele. 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Hoje a gente vai falar sobre o benefício empresarial Estar Bem Plus. Conta um pouquinho melhor pra gente como é que funciona. Bom dia, Wellington.
1: Bom dia, Vanessa. Bom dia, ouvintes da Band FM. É isso mesmo, Vanessa. Nós temos o benefício empresarial Plus, né? Que é um benefício voltado aí para as empresas, né? Que é muito interessante. É um benefício que a partir de 20 colaboradores, ele sai ao custo de R$ 49,90 mensal por colaborador.
0: Muito bom o preço, né?
1: Exatamente. E olha as vantagens desse benefício, né? Porque a Estar Bem tem uma rede credenciada com mais de 100 parceiros, né? Dentre eles, nós temos a Vita Medicina Integrada, temos o Hospital de Olhos da Serra, Hospital Seara do Bem, os laboratórios, clínicas odontológicas e clínicas também com psicólogos, né? Psiquiatras. Então, é uma rede credenciada de mais de 100 parceiros, onde os beneficiários eles têm descontos de até 50%.
0: Quando a gente fala em desconto nos exames, por exemplo, eu preciso fazer um raio-x, uma ultrassom, alguma coisa nesse sentido, algum exame, quanto por cento eu posso ter de desconto nos exames?
1: Foi muito boa essa pergunta sua, Vanessa, porque no benefício empresarial Plus, o beneficiário, o colaborador, ele tem direito ao pronto atendimento na Vita Medicina Integrada. É um pronto atendimento adulto e infantil. E nesse pronto atendimento, o que é que cobre? Ele passa pelo médico plantonista, ele tem direito à medicação básica para dor, 2 raio-x e mobilização de gesso e tala, caso necessário. Isso de uso ilimitado, tanto para o titular quanto para os dependentes.
0: Muito bom. E a gente também tem os descontos nas consultas, né?
1: Exato. Aí nós temos os descontos nas consultas na rede credenciada até 50% e nos exames laboratoriais e de imagem até 30%.
0: Excelente. Como é que o pessoal faz para entrar em contato, tirar as dúvidas, saber mais se é esse o benefício, se de repente é um benefício familiar que vocês também têm, um benefício familiar, né? Só para a família mesmo, ou da empresa, como é que o pessoal pode fazer para chamar vocês?
1: Exato, além do benefício empresarial Plus, nós temos também o familiar Plus, né? Mas o nosso endereço, o nosso escritório fica na rua Marechal Deodoro 564, no centro, né? 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
0: Perfeito, então, ó, se você ficou interessado, já chama o Wellington e sua equipe. Vamos mandar um abraço aqui também pro Harrison, falei certo? O Harrison é consultor, está aqui junto no estúdio, a Grazi também que está lá na Estar Bem. Então, um abraço aí pra Grazi, pro Wellington, que está aqui com a gente, né, na entrevista. Wellington, a gente ficou alguma coisa pra falar? Faltou alguma coisa?
1: Só queria lembrar um ponto muito importante, que também é um diferencial do nosso benefício empresarial Plus, que é a telemedicina.
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0: E com certeza vai facilitar muito, né? Para a pessoa, às vezes, estar em casa, doente, com febre, com algum problema, né? Com gripe, principalmente agora nessa época do ano que a gente pega muita gripe, né?
1: Exato, Vanessa.
0: E a gente fica maleixo, não quer nem sair de casa.
1: Ah, com certeza. 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
0: Falado então, Wellington, obrigada, viu? Até mais.
1: Agradeço. Bom dia para todos nós.
0: Sucesso para vocês. Bom dia. 10h37. Vamos para o intervalo. Daqui a pouco a gente volta.

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1: Band, 20 para as 11. Bom dia.
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0: Que delícia!
1: Bom, FM, eu sou a rádio do seu jeito, Pedro, Paulo e Alex. Que delícia a participação em Country Beat. 10 para as 11 agora, aqui no nosso Manhã Show com Unifique, essa operadora 5G. 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
1: Band, agora é 8 para as 11.
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1: E tá chegando informações pra gente sobre a final da Sapecada, que foi ontem. Lucas Jax, atualiza aí pra gente. Tivemos já música vencedora. Qual foi a composição que venceu? E conta mais detalhes. É com você, Lucas.
16: Vanessa Souza, muito bom dia para você, bom dia a todos
1: dia.
16: Os ouvintes que estão sintonizados, iniciam essa segunda-feira, essa semana linda com a gente. Vamos falar de 32ª Sapecada da Canção Nativa, que ontem tivemos o resultado, foi a final, e a vencedora foi a composição do ritmo Milonga, interpretada pelo consagrado cantor nativista Luiz Marenco, que também cabe um destaque aqui, que ganhou o prêmio de melhor melodia e melhor letra. Cabe também um destaque para melhor tema da região serrana, Assovio, que é uma letra de Arthur Almeida e os intérpretes Ricardo Berga e Daniel Silva. Melhor tema campeiro, Juntando Égua, letra de Francisco Brasil e os intérpretes André Teixeira e o consagrado Quarteto Coração de Potro. Melhor conjunto vocal, Juntando Égua, foi intérpretes André Teixeira e Quarteto Coração de Potro. E melhor arranjo, Lágrima Gui Guitarreiro, que é letra de Matheus Costa Borges, e o intérprete Gabriel Jardim, entre outros destaques da noite. E vamos destacar aqui também o destaque da nossa transmissão em 94.3. Cláudio Roberto e companhia, e convidados arrasaram na transmissão. Toninho, pessoal do portal TVBV Online. Então fica o convite aqui para você que não conseguiu acompanhar, tem salvo lá no canal do nosso portal TVBV Online. Vanessa, já estou de volta, trago mais informações sobre a movimentação de ontem no Parque de Exposições Conta Dinheiro com o show de Alexandre Pires. 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
1: 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E tem mais música chegando agora. Vai, participa aí. Quer faturar esse ingresso? Par de ingressos, viu? Tenho 3 pares de ingressos pra você curtir a Arena da Tradição amanhã. Nosso Balanço e Mário Júnior lá no Parque Conta Dinheiro. Deixa eu te lembrar que continua a programação dos shows nacionais na quarta-feira com Luan Santana e Menos é Mais. 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

0: 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Felipe Rodrigo ignora 11:14 agora, aqui no Manhã Show da Band, com o oferecimento Supervisa Atacadista. 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
1: Daqui a pouco na Band FM tem mais músicas. 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
1: Eu que vim falar com a Ariane Rodrigues e eu vou estar junto com a Band FM Lages, trazendo e contando todos os bastidores pra vocês do que rola lá no Parque Conta Dinheiro, bate-papo com os artistas e muito mais.

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7: Band FM, agora 11:18.
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3: 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Festa do Pinhão continua, daqui a pouquinho Lucas vai trazer informações, um resumão de como foi ontem, domingo, lá no Parque de Exposições. 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

0: FM, a sua rádio do seu jeito, Simone Mendes, direitos iguais. 11h33 agora. 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E nesse momento, hora de falar com ele, Lucas, já que está chegando, para trazer um resumão do dia de ontem, domingo. Ontem teve muita coisa boa lá no Parque de Exposições Conta Dinheiro. O Lucas já falou sobre a final da Sapecada. E agora ele vai trazer esse resumão sobre ontem, que nós tivemos o show do Alexandre Pires na festa do Pinhão. Fala aí, Lucas.
1: Vanessa, de volta, trazendo mais informações sobre a nossa 36ª Festa Nacional do Pinhão. E agora vamos falar, dar um destaque especial pro show nacional do Alexandre Pires, que foi um sucesso realmente. Movimentação intensa no Parque de Exposições Conta Dinheiro. O pessoal realmente compareceu, porque vamos reforçar pro nosso ouvinte. Ontem a entrada foi liberada gratuita, dadas as condições, né? O show estava previsto para sábado, mas devido a condições climáticas, o avião não conseguiu pousar do Alexandre Pires, foi transferido para o domingo e assim ficou gratuito e o acesso foi liberado nos setores ali. E também vale reforçar, Vanessa, muito legal a gente ver a movimentação das famílias, o pessoal realmente aproveitando o Festival Sabores da Serra e aproveitando todos os espaços. Vamos falar de programação. Hoje, nessa segunda-feira, a programação é gospel com a banda Get Worship e tem um início previsto aí para as 19h30. Então fica aí o convite para o pessoal, nossos ouvintes, para estar comparecendo hoje também, aproveitando o Festival Sabores da Serra e tudo que tem lá no Parque de Exposições Conta Dinheiro. Vanessa, em breve a gente traz mais informações, porque tá na Band, tá na festa do Pinhão. 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
3: Band, agora 11:37.
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11: 2:42, aqui no nosso Manhã Show, continuamos com você até o meio-dia. Daqui a pouquinho tem resultado de sorteio, quem vai levar os pares de ingressos para a Arena da Tradição amanhã. 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

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Felipe Rodrigo Banquinho, deixa eu mandar um alô pra ele. Osvani do Sagrado, que veio fazer uma visita pra gente. Ó, já batemos um papo aqui, estávamos conversando. Ele falou dos presentes que ele já ganhou aqui da Band. Aí sim, hein? Top do rolê, ó. Parabéns, obrigada pela tua companhia de sempre, tá? Pela tua audiência. E continue aí ligado na Band, tá bom? Um abraço e sucesso aí pra você. Ó, a gente vai encerrando o nosso Manhã Show agora, agradecendo a sua companhia, agradecendo também aos nossos patrocinadores: Michelino Joias, Panificadora Miller, Farmácia Copacabana, Unifique, Geração Hyundai, Cicobi Crédito Serrana, Cacau Show, Trimania, Lojas Pontão, Rota 77, Estar Bem Benefícios de Saúde, Supervisa Atacadista. Quem tá levando presente aqui da Band são 3 pares de ingressos para a Arena Tradição amanhã. Nosso Balanço e Mário Júnior sobem ao palco ali no Parque Exposições Conta Dinheiro. Alan Tunis, do Bom Jesus, foi um dos ganhadores. Rodrigo Pereira, lá da Várzea também. E Altivir Pereira Machado, de Painel. Parabéns aos ganhadores, cada um faturou 1 par de ingressos. Daqui a pouquinho eu volto com você no nosso Da Play.

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4: Band, faltam 2 minutos para o meio-dia.
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2: Meio-dia e 3, um ótimo almoço pra você. Hoje é segunda-feira, dia 1º de junho de 2026 e vai ser um mês incrível, abençoado, cheio de conquistas, de novidades boas pra gente. Tudo isso vai acontecer aqui também, junto com você na Band FM.
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2: Eu sou Vanessa Souza e continuo com você aqui na Band FM Lages 94.3. Essa é uma emissora do Grupo Barriga Verde de Comunicação. Até uma hora da tarde eu vou contigo agora no Da Play, que tá começando com o oferecimento do Tortelli Motores e também Araucária Materiais de Construção. Eu tenho agora pra você um almoço completo, pra você almoçar lá no Caetano's Ranch no próximo sabadão. Você tá afim de ganhar? Então manda nome completo, seu bairro, a sua cidade agora. Aqui no nosso WhatsApp 999430617. Ó, ó, se você não conseguir mandar agora sua mensagem, não te preocupa que tem tempo ainda. Até uma hora da tarde você pode participar, porque esse sorteio, ele vai durar mais ou menos uma hora. Então, você chegou em casa, já manda uma mensagem, ou parou o carro, estacionou, manda sua mensagem. De repente você tá no trânsito aí, mas tá querendo participar do sorteio, a hora que dá uma paradinha aí, estacionar o carro, você pode mandar sua mensagem e participar, fechou? Daqui a pouco, então, por volta da uma da tarde, eu tenho o resultado. Um almoço, buffet livre pra você no Caetano's Ranch, no próximo sábado, valendo a partir de agora. Uma ótima segunda pra você e um bom almoço pra você que já tá aí almoçando, ou tá indo pra sua casa, pro restaurante, tá no trabalho almoçando também. Obrigada pela sua companhia. Tchau.

Tarde FM, a sua rádio do seu jeito, Henrique Juliano, logo logo. Agora meio-dia e 23. Vai mandando sua mensagem aí, porque você pode ganhar um almoço completo, buffet livre, no próximo sábado lá do Caetano's Ranch. É só participar com o nome completo, bairro, a sua cidade, aqui no WhatsApp da Band, 999-430617. 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Ó, daqui a pouquinho eu tô de volta com mais músicas aqui no Da Play.

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5: Band, meio-dia e 26.
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3: Fala agora pra você da Agenda da Band. Então, os principais eventos aqui na cidade, também da nossa região, estão aqui na nossa agenda. Festa do Peão continua com os shows nacionais nesta quarta-feira com Luan Santana em Menos é Mais. 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No mês de julho, dia 11, no Clube Cassitiro tem DJ Hugo Retro Festa com Demi Boys e DJ Guto Loureiro. Ingresso disponível nas lojas Código e RS2 Store. 31 de julho, no Centro Serra, Japa, NK e Boladinho 211. Comprem seu ingresso antecipado lá no site bilheteriadigital.com. Tá valendo agora pra você um almoço com buffet livre no Caetano's Ranch no próximo sabadão. Participa aí no nosso WhatsApp. Boa sorte. 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

0: Band FM, sua rádio do seu jeito, Diego e Victor Hugo, beijei a cura. Vamos fechando essa primeira hora do nosso Da Play. Quem foi a sortuda que faturou o almoço do Caetanos foi a Ana Paula Padilha, do bairro Morro do Posto. Eu fico por aqui. Iago Ropa tá chegando pra te fazer companhia até às 5.
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5: Boa tarde pra todo mundo! 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
1: Música 1, Felipe Rodrigo, 2 Gumes.
2: 2, Zé Felipe, Ana Castela, Só Boca Mente. A 3, Murilo Rubi, Deixa Eu. 4, Panda, Alberto e Ronaldo e Ícaro e Gilmar, Segurança e Fim de Noite. A música de número 5, Rainha Musical, Fica do Diabo. E a 6, Gustavo Lima, Vagabundo. Dessas 6, qual tem seu jeito?
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2: Aqui quem fala é a Lariane Rodrigues e eu vou estar junto com a Band FM Lages, trazendo e contando todos os bastidores pra vocês do que rola lá no Parque Conta Dinheiro, bate-papo com os artistas e muito mais.

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6: Band FM 1:17.
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4: Vem aí, música vencedora Super 6. 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
4: Música vencedora, Felipe e Rodrigo, dois gumes, mais votada, toca de novo.
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Bem, vamos que vamos. Vamos fazer um agito aí na sua segunda-feira. Vamos no break rapidão, volto já. Pera aí.

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2: Band FM 1:30.
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0: 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Mário Maraíza, quem tem saudade sou eu. Bem, nosso da plena Band FM tá ficando por aqui. 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
0: Temperatura em 17 graus, a máxima é 18. Sol entre nuvens predominando nesta segunda-feira. A máxima não passa dos 18 graus, sem registro de chuva.

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3: Band FM, 15 para as 2.
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12: Boa tarde pra todo mundo! Excelente segunda-feira! Seu início de semana seja maravilhoso! Nossa tarde vai começar! Iago, roupa na parada! Vamos fazer um agito aí no seu comecinho de semana! 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

0: 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Vamos fazer um agito aqui nessa segunda-feira? Vamos! Vamos dar presente? Então, quem quer presente vai ganhar e vai ser agora. 999-430617 aqui na Band, assim, ó. Quanto mais você ouve, mais você ganha. Ainda mais em clima de festa do pinhão, meus amigos. Festa do pinhão. A Band sempre bem melhor.
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0: Quem tá levando ingresso pra curtir bailão no barracão é o Alessandro. Alessandro. É o Alessandro Jorge. Ou melhor, é Alessandro Jorge mesmo. É o coisa de nome. Final telefone 2018. Tá

0: Eu te amo, São Paulo!
1: Coisa linda!
0: Que moda boa. Obrigado, obrigado, meu irmão.
2: Obrigado,
0: Deus abençoe
2: Estamos
0: sua carreira,
2: junto.
0: Tá?
2: Obrigado, Deus abençoe vocês, viu, meus irmãos?
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1: Falando em Festa do Pinhão, estamos numa grande cobertura em que a Band vira festa. 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
2: 99-430-617. Vamos curtir o bailão na Arena Tradição, 4 de junho. 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Vem aí o projeto Rincão, o André Teixeira e mais o grupo Bailongo no Parque Conta Dinheiro. Quem?

Morada FM, a sua rádio do seu jeito, Henrique Diego, Simone e Simária, o raspão na nossa tarde de Band FM. Só começando, segunda-feira, em clima de festa do pinhão, você tá aqui na Band FM, com o Nolulu, toda a loja em 10 vezes sem juros, moda, calçados e esporte na sua ilha da moda, Serrana Baterias. 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
1: Band FM 12:25.
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0: FM, a sua rádio do seu jeito, Jean Giovanni e o Bruno Marrone, e faz seu dia na nossa tarde Band FM. 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
1: Daqui a pouco, na Band FM, tem Jorge Mateus.

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4: Band FM 18 para 3, boa tarde.
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4: 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Ligadinho na 94.3. Vamos juntos e vamos até em 5.
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Marcos e Belucci, o Nadson Ferinha, como um beijo. Gente, deixa eu dar um abraço aqui nos nossos ouvintes da Band FM. Ah, esses ouvintes são maravilhosos. Vamos curtir um bailão na Arena Tradição, gente? 4 de junho. A gente curtiu o Projeto Rincão com o André Teixeira, o grupo Bailongo do Parque Conta Dinheiro. Vamos, manda o nome completo e mãe do bairro. 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Tá de ouvido na Band FM aí, né? 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
1: Aqui quem fala é Lariane Rodrigues, eu vou estar junto com a Band FM Lages, trazendo e contando todos os bastidores pra vocês do que rola lá no Parque Conta Dinheiro, bate-papo com os artistas e muito mais.

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2: Band FM 3:03.
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1: Valendo! Ingresso pra curtir bailão na Arena da Tradição. Vamos! A sua rádio do seu jeito, André Teixeira, Grupo Bailongo, no bairro, ou melhor, é no bairro ali do Coral, mas é, ou melhor, conta dinheiro, no Parque Conta Dinheiro.

Hit FM, a sua rádio do seu jeito, Simone Mendes, os direitos iguais. 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
6: Band FM 3:22.
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6: Vamos conferir a agenda. Agenda bombando aqui na 94.3. Festa do Pinhão. Bombando, gente. Já comprou o seu ingresso aí? 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Ó, que beleza. Pra hoje, vamos dar um rolê lá no Recanto. Inclusive, tem atrações hoje no Recanto, tá? 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Vamos juntos, valendo o ingresso pra curtir bailão. Você quer o bailão, né? Eu sei que você quer. Então, já já o resultado, peraí. 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Vem aí bailão na Arena Tradição, na Festa do Pinhão, no Parque de Exposições. 4 de junho pra curtir Projeto Rincão, mais o André Teixeira, o Grupo Bailongo, no Parque Conta Dinheiro.

0: FM, essa rádio do seu jeito, rainha musical. Fígado de Aço, 3h35 agora.
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0: Quem tá levando ingresso pra Arena Tradição é o Lindones, ou Lindones Pereira, lá do centro, final telefone 1475, ou melhor, 1435. Elisângela Machado, do Tributo, também tá levando ingresso, final telefone 7879. E a Aline Mendonça, do Santa Catarina, final telefone 0763. Galera aqui, ó, curtindo o Band FM e levando presente. 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

FM, a sua rádio do seu jeito, João Bosco Vinícius, Silvio Gustavo Lima, medida protetiva, na nossa tarde de FM. Tudo certo aí, gente? Como é que tá? Segunda-feira, semaninha só começando. Tarde da Band, clonando o luto da loja das vezes sem juros, moda, calçados, esporte.

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4: Band FM, 17:17.
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8: Boa tarde pra você ligadinho na Band FM. 14 minutos pras 4. Segunda-feira, a semana só tá começando. Gente, quem quer pizza aí, tamanho família? Band FM Pizzaria Veneza, ok?
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8: Diz aí no 999-430-617. Diz aí.
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Rádio FM, essa rádio desse jeito, Murilo Ruf, eu mereço, inesquecível, não tem perdão, aqui na nossa tarde depois de FM, 5 para as 4 agora, boa tarde para você ligadinha na 94.3, ligadinho ou ligadinha, né? Estamos em clima de festa do Pinhão na Boa de FM, a Karina Aparecida, tá lá, ligadinha aí que é pizza, o Caio Vinícius, também que é pizza lá do Santa Helena, a Geni, a Lari, quem mais mandou um recadinho pra gente aqui, ó, o Jorge, o Amadeu, 999-430-617, tem pizza tamanho família aqui na Boa de FM, eu vou participar também, o Arinalva, lá da Penha, oi, Vende FM, Felipe aqui, ó, do Cacetiro, boa tarde, isso aqui do Santa Helena, é a Vitória Lima, e agora, quero essa pizza aí tamanho família, me ajuda aí, 999-430-617, participa aqui, ó, pra você levar pizzas da mãe e família, vai!

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FM, essa rádio do seu jeito, Cristiano Araújo, sei que sabe amor, na tarde, Band FM. Vamos que vamos, vou fazer uma agita aqui nessa segunda-feira, porque semaninha começando, aquele esquema, clima de festa do Pinhão, hoje tem Recanto, o Recanto continua, senhoras e senhores. E claro que eu quero você lá na Arena de Shows na quarta-feira, tá? Pra gente curtir um showzão juntos, combinado? 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
4: Band FM 4:13.
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Rádio FM, essa rádio do seu jeito. Cheguei de Bordoneio. Golfe Alma, Coca com Fernet, 4h23. Boa tarde pra todo mundo. O Everton tá lá ligadinho no popular. Quer pizza? Ó, mandou uma foto, inclusive. Salve, salve, Everton. Inclusive, tá lá com um parceiro dirigindo. Será que é um furgão? Será que é um caminhão? Kelfani, ligadinha lá em Correia Pinto. Alô, Correia Pinto, meus conterrâneos. Ô, Guga, Guga da Fácil também quer pizza. Quem que não quer, né, gente? Uma segunda-feira, semaninha só começando. Essa Band FM é mamãe, né? Jamil do Santa Cândida também mandando alô pra gente.

FM, essa rádio do sujeito Kaique Felipe. Luan Pereira, dia saveiro. 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
6: Band FM 4:30.
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0: Tarde FM, Gustavo Lima, Luiz Fonsi, Vagabundo, é a terceira música da Super 6. Gente, ó, só parei pra avisar que continua valendo aqui o Big Copo Térmico de 1,2 litros, exclusivo da Band FM, pra você tomar aquela aguinha de boa, aquele suco, aquele refri na temperatura ideal, e ainda tem o mascote da Band FM, tá bom? Você participa votando na sua música preferida através do nosso telefone no 11-3743-1313 ou no WhatsApp 11-999-919-197. Enquanto você vai votando na música preferida, bora curtir a quarta música da Super 6, Maiara e Maraíza, Quem Sente Saudade Sou Eu.
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0: tarde, FM Menos é Mais, Sampan. Gente, daqui a pouquinho a gente confere a música vencedora e quem ganhou o presentão aqui na Band. E agora tem...
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2: Fala aí, Babi. Fernando, tô de volta aqui na Band FM com outras notícias.
0: Claro, vamos lá.
2: E atenção, microempreendedores individuais. Terminou ontem o prazo para a entrega da declaração anual do Simples Nacional.
0: Foi.
2: O envio do documento é obrigatório para todos os meses e deve ser feito todos os anos pelo portal do empreendedor. Quem perdeu o prazo ainda pode regularizar a situação, mas vai precisar arcar com multa. A penalidade é de 2% ao mês sobre os tributos devidos, limitada a 20% do valor total e com cobrança mínima de R$50. Por isso, a orientação é não deixar para depois. Quanto antes a declaração for enviada, menor o risco de acumular prejuízos e complicações com o CNPJ.
0: Tá certo.
2: O preenchimento é simples e exige apenas informações básicas como faturamento anual da empresa e a eventual contratação de funcionários durante o período.
0: Certo.
2: Um beijo, Fernando. Já eu volto.
0: Valeu, Babi. Até daqui a pouco, então.

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0: Primeiramente, muito obrigado a todo mundo que interagiu com a gente, participou, votou na música preferida e automaticamente está concorrendo o presentão aqui. É o Big Copo Térmico de 1,2 litros, exclusivo da Band FM. Vai tomar aquela aguinha de boa, aquele refri, aquele suquinho na temperatura ideal. E ainda o mascote da Band FM, hein? Parabéns, o grande Marcos Damião Souza Peixoto. É você, meu querido. Obrigado pela sua participação. E agora bora curtir a música vencedora da Super 6.
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0: FM, tá aí o Periclão com Ana Castela, Simplesmente Acontece. Agora 5 horas e 35 minutos. É, gente, segunda-feira, começo de mês, tá começando tudo, né? Começo de mês, é segunda-feira, começando a semana. E aí, você tá no pique? Uhul, começando a semana, uhul. Ou não, você tá com preguicinha? Apesar que são 5 horas agora e 35 minutos, né? Tá tranquilo, vai. É, o difícil é acordar na segunda-feira, mas terminando um dia já é mais tranquilo, né? Ou não, você é daqueles lá, ou daquelas que fica com preguiça o dia inteiro. Manda essa mensagem no nosso WhatsApp aí. Agora eu fiquei curioso. Como é que você tá? Qual é a vibe do momento? 11 99991-9197, participa com a gente aí, vai.
1: Já já tem mais música do seu jeito aqui na Band FM com Israel.

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3: Tudo certinho, uma excelente tarde pra você que tá junto com a gente aqui na Band FM. Bora curtir Israel e Rodolfo, Batom de Cereja. 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
2: Já já na Band FM tem mais músicas e tem Ana Castro.

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1: Com o Desafio América prestes a começar, nossa seleção já está pronta para brigar pelo título. Mas alguns nomes dados como certo acabaram ficando de fora da lista final por conta das lesões. É o caso dos atacantes Rodrigo e Estevão, além dos defensores Éder Militão e Wanderson, nomes frequentes nas últimas convocações. Desejamos forças para os nossos atletas que, apesar de não estarem em campo, estarão conosco na torcida pela amarelinha.
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13: Fala, meu povo! Tudo bem? Tudo certinho? Como é que vai? É, você tá bem, lógico, tá na Band FM, tá aí de boa na lagoa, não é verdade? E ó, vai ficar bom agora, hein? Fica melhor ainda, é o Band ao vivo que está no ar.
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16: Ao vivo, né, gente?
13: Sejam todos bem-vindos ao show.
17: Pra começar bem, a gente vai começar assim, ó.
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13: Enquanto isso, nós vamos cantando e vamos dançando em ritmo de festa, meu povo.
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13: É isso, a partir de agora você vai curtir as músicas que você gosta de ouvir aqui na Band FM, só que na versão ao vivo. E você pode mandar sua mensagem também, não só pode como deve. 11 99991-9197. Participa com a gente, qual é a boa de hoje? Segundinha, tá com preguicinha? Oh, meu Deus do céu! Manda aí a sua mensagem, tá bom? Enquanto você vai mandando a sua participação aí, ó, a gente começa o nosso show. Ana Castela, nosso quadro.

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2: Senhoras e senhores, essa é. E eu amo vocês, sorriso maroto.
3: Tchau, meu irmão.
2: Vamos tirar essa onda junto?
3: Bora.
2: Eu sei que vocês amam essa aqui.

0: tão pouco e como nunca amei ninguém. Olha que beleza, senhoras e senhores. Paulo Gomes! Tudo bom?
1: Olha, eu vou repetir o que eu falei em sexta. Dá um oi pra Ana Maria primeiro.
0: Ana Maria!
2: Acorda, menino!
0: Surpresa!
1: Eu vou repetir o que eu falei em sexta, Fernando.
0: O que foi?
1: Trocaram uma mala por outra mala.
0: Que isso? Como assim? Nossa, olha a recepção que vocês fazem.
2: Mas a gente gosta desses malos,
0: olha lá,
2: né?
0: Tá vendo? Oh, nossa senhora, não sei se ficou pior, eu acho. Meu Deus do céu.
2: Deixa que eu te defendo.
0: Muito, não, obrigado. Eu me viro. Ai, tudo bem, senhores e senhora? Tudo certo?
1: Tudo bem.
0: Então tá bom. Então vamos lá, tudo bem, vida ganha.
2: Né?
0: Ó, daqui a pouco vai começar o nosso Estação Band FM.
1: Bora,
2: já.
0: A gente vai ter o presentão, né? É o kit personalizado João Bosco, Vinícius e Band FM. Tem big copo, térmico, tem chaveiro com abridor de bebidas, tem suporte de celular, tem bolsa térmica, tudo com a marca João Bosco e Vinícius e Band FM. É só interagir com a gente, certo?
1: Certo!
0: E o que teremos hoje, hein?
1: Cara, primeiro vamos comentar do assunto do que hoje virou assunto na internet. Vem cá.
2: Virou.
1: Vem pra cá e tá ali, ó. Tá triste.
0: Vem cá.
1: Fala aí, Belo.
3: Ó, quero agradecer a Band FM pelo carinho de vocês.
1: Tá bom, velho.
0: Não vem com essa.
3: Não tô triste.
0: Não tá?
3: São coisas. Eu até já sei. Em nome aqui da Marrom, né?
1: Da Alcione.
3: Quero aqui esclarecer, porque eu já sei o que vocês vão falar.
1: Sim, porque a web só se falou isso.
3: E no Nacional, porque assim...
0: O que aconteceu?
1: Pera, vamos explicar primeiro, Belo. Pra quem tava em Marte ontem, o último jogo da seleção...
0: Foi.
1: No Brasil antes da Copa,
0: sim,
1: a despedida.
0: Amistoso,
1: Teve o hino nacional, contra o Brasil e Panamá, teve o hino nacional antes, que foi cantado pelo Belo e pela Alcione.
3: Exatamente.
1: Só que vocês tiveram um problema ali,
3: Alcione maravilhosa.
1: Porque
3: assim, teve um problema técnico que não transpareceu, né, pro pessoal que tava, pro telespectador que tava assistindo.
1: Tá, mas vai
3: o retorno, o retorno tava atrasado pra gente.
1: Ah, então quanto a banda estava numa coisa, chegava atrasado no seu ouvido.
3: Exatamente. Quanto chegava pra vocês de uma forma, gente chegava de outra. E a gente tava seguindo o time do retorno.
1: Mas assim, você passou vergonha, hein, Belo?
3: Foi vergonhoso.
0: Foi desesperador. Foi,
3: imagina. Quem nunca passou uma vergonha na vida?
0: Exatamente.
3: Não é?
0: Essa é a nossa pergunta de hoje.
3: Exatamente.
0: A gente quer saber qual a vergonha que você já passou. Eu tenho certeza, ó, você que passou vergonha foi menos que a do Belo.
1: Lembrando que ele já deu a explicação dele no caso dessa vergonha.
0: Exatamente. Problema técnico,
1: a gente não conseguiu cantar um hino com 70 mil pessoas no Maracanã e pro Brasil inteiro, né?
0: Ai. Você já passou alguma vergonha em público? E o público, gente, pode ser na frente de uma pessoa. Passou vergonha na frente de alguém?
1: Porque a vergonha pode ser em casa com a sua mulher.
0: Pode ser no busão, se caiu no busão.
2: Ou você conhece alguém que passou vergonha e você tava lá e presenciou. Você era o público.
1: Boa!
0: Você deu risada, não deu?
1: Então,
0: tá vendo?
3: Porque o hino, eu sei cantar, ó. Ouviram do Ipiranga, margens plásticas.
0: Olha só, gente!
3: Então,
0: teria que ter funcionado lá, tá bom.
1: Se você tinha que ter feito lá.
0: Então, agora já era. Agora calma, agora já era. Agora já era.
3: Viu só? Eu sei.

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0: Tardinha FM, turma do pagode com Zeca Pagodinho pedindo a conta. Terminou, terminou, hora de pedir a conta.
1: Valeu,
0: valeu meu povo, terminou o nosso band ao vivo. Tchau. Band ao vivo volta amanhã a partir das 6 horas da tarde. Beleza, gente? Ó, daqui a pouquinho, Estação Band FM.
1: Tchau, seus lindos.
0: Tchau, valeu, meu povo.

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11: A sapecada da Serra Catarinense será realizada nesta sexta-feira, 29 de maio, e a sapecada da Canção Nativa neste sábado e domingo, dias 30 e 31 de maio.
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19: Eita!
27: Vocês. Olha só,
19: tudo bem, Ana Maria? Você tá mais bonita hoje.
27: Achou?
19: Eu achei, não sei o que que aconteceu que você fez.
27: Ah, tô de óculos novo aqui.
19: Ah, óculos novo. Quanto você pagou nesse óculos?
27: Ah, esse aqui? Vamos ver. Baratinho. Baratinho.
25: R$100?
27: Baratinho.
25: R$1.000?
27: Não, quase. 100?
19: Faltou um zero.
27: 100 mil reais.
19: Faltou 3 zeros a mais.
27: 100 mil reais.
19: Ah, baratinho, pichincha, hein?
27: É,
19: Paulo não, Gomes, que... e no seu?
27: Né?
19: Qual farmácia que você comprou?
25: É quase que isso.
19: É quase que isso. Muito bem, gente. Bom início de noite pra todos. Estamos começando a estação Grande FM. Rapaz. Eu tô mais comportado, hoje é o primeiro dia.
25: Não, e o primeiro dia do mês.
19: E o primeiro dia do mês.
25: É mês de São João.
19: Isso.
27: Copa do Mundo.
19: Copa do Mundo.
27: Dia dos Namorados.
19: Dia dos Namorados. Será que o Pinda até lá arranja alguém?
25: Quem que é Pinda?
19: O Paulo Gomes. O Paulo Gomes. É o menino lá do lado ali,
25: eu
19: ó.
25: Eu sei, não, sou eu mesmo. É que é o meu apelido aqui fora.
19: É o apelido interno,
25: Mas tá bom, tá. De Pinda amanhã,
19: é de Pinda, mas falta 12 dias pro Dia dos Namorados.
27: Rapaz do céu.
19: Faz anos que ele tá assim, mas tudo bem.
25: Eu tenho, então aqui agitando as tias pra mim aqui.
19: Ah, é verdade.
25: As tias aqui pra mim.
19: Pessoal agitando, tá agitando.
25: O pessoal aqui da rádio tem as tias. Não, eu falo as tias aqui, estão agitando as tias pra mim, pra eu conhecer.
19: As tias.
25: Como é que é o nome da tia? Meu target, né?
19: Qual é o nome da tia, então?
25: A tia Lu.
19: É o target, é o target.
25: Minha
19: opa,
25: idade, pô.
19: Tá aí, vambora. Né? Paulo Gomes tá atirando, tá atirando no desespero, tá atirando no desespero. Mas vamos lá, gente, ó.
25: Quero
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19: O Paulo Gomes tá com o peito estufado agora, falou da tia Lura, tá com o peito estufado aqui, ó. Que beleza. Vamos lá aí. Ó, manda sua mensagem no 11999919197. Perguntinha de hoje.
27: É
19: se você já passou alguma vergonha.
25: Ah, é verdade.
19: O Belo já passou, Alcione também.
25: Ontem no Bino, na hora do hino ali.
19: Exatamente.
25: Tudo bem que foi um problema técnico, mas não adianta, né?
19: Não adianta, foi.
25: O pessoal sabia.
27: Já virou meme.
25: Já virou meme.
27: Exatamente. Já tem um monte meme na internet.
19: A carinha do Belo foi a melhor. E você? Você já fez a cara do Belo também em algum momento da sua vida?
27: Já passou
19: aquela vergonha?
27: Mico, né?
19: Já passou um belo mico?
27: Né?
19: No busão, na rua,
25: no casamento, casa, na academia,
27: na minha lotada.
25: Nossa, cai o no seu dedo.
19: Exatamente, O que que aconteceu?
25: Cai da esteira, mesmo.
19: Fala pra gente aí no nosso WhatsApp, 11999919197. E não é só isso, não, a gente tem muita coisa aqui. Paulo Gomes, o que que falaremos hoje também?
25: Olha, eu vou falar de um cantor famoso que ele vai estar construindo uma mansão.
19: Ah, é?
25: Que eu vou dizer pra você, viu? E ele falou que vai ter um cantinho reservado pra outro famoso na mansão dele.
19: Entendi.
25: Rapaz, vou explicar todo mundo quem é.
19: Beleza. Ana Maria.
27: Gente, olha, eu vou falar do novo quadro de sucesso, Táxi do Gugu, no Domingo Legal.
25: Não!
19: Como assim?
25: Isso aí já acabou.
19: Já foi.
27: Não estreou.
25: O Gugu tá morando no pro céu.
19: Já
25: mora no céu.
19: Alguém avisa pra ela.
25: Às vezes ela confunde a cabecinha.
19: Deu pra perceber,
27: É, então deixa eu ver outra coisa. Tô perdida no tempo.
19: Não, tá. Olha, tô perdida! E eu vou falar sobre motorista que é multada por dirigir segurando o celular com a mão que não tem.
25: Ué?
27: Como assim,
19: gente? Daqui a pouco eu vou explicar aqui.
25: Nossa, que coisa esquisita.
19: Hoje o programa tá tranquilo, hein?
25: Ai que medo.
19: Ai que medo.
25: O programa é que os três apresentadores, olha, eu tô com medo, viu?
19: Tô com medo.
25: Se a abertura do primeiro já foi assim, imagino que vem aí.
19: Meu Deus, o primeiro minuto tá assim.
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19: Rapaz. Já foi.

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1: De pertinho, e já vou contar um segredo aqui, que nem sei se poderia contar.
0: Ixi, tem, mas agora segredo? Falou.
1: Vai ter reprise do De Pertinho nesse domingo com o Zeneto.
0: Olha aí!
1: 6 da tarde, você perdeu?
0: Perdeu, relaxa.
1: 6 da tarde, horário de Brasília.
0: Exatamente.
1: De pertinho, né? Zeneto e Cristiano.
0: Isso,
2: foi
0: isso.
2: Foi maravilhoso.
0: É. Foi, foi. Quer ver os cortes? Quer ver os cortes? youtube.com/BandFM.
1: Boa.
0: Boa. É o seguinte, quer participar ao vivo aqui na Band FM? É. Então é o seguinte, escreva no WhatsApp agora, ao vivo.
1: Boa.
0: É isso.
1: É. Pra falar ao vivo com
0: e
1: nós.
0: E automaticamente você vai conversar ao vivo com a gente, beleza? Vai lá no 11 999919197.
3: A vergonha que eu passei, eu estava dançando no salão e levei um belo de um tombo. Em vez de alguém me socorrer, começaram a dar risada. Aí eu fiquei morrendo de vergonha mesmo.
0: Não, é claro, é claro. É claro.
1: Você vê que ela faz uma homenagem pro Belo, né? Um Belo de um tombo.
0: Um Belo de...
1: Gente,
0: verdade, verdade.
1: Tadinha.
0: O que foi?
1: Deixa eu falar agora.
0: Fala, fala.
1: Da Gretchen.
0: Ah, da Gretchen.
1: A rainha do rebolado. A Gretchen tá maravilhosa, né?
2: Ah, é, tá.
1: 66 tá anos, mas tá...
2: Tá novinha. Gata.
0: É, bumbum na nuca.
2: Gata. É. Novinha.
1: Pois é. É. Ela comentou, eu vi na internet aqui... Que ela tem, ela tá apaixonada, né? O nome do atual marido dela é o Esdras de Esdras. Souza, é. 6 anos de casamento, Ana Maria, ó.
2: 6 anos de casamento.
1: Olha aí,
2: ó.
1: Já, velho, olha.
2: Durou tá esse, hein?
0: Durou.
1: E ela falou assim que é totalmente apaixonado por ele. E ela falou que ele gosta de ser cuidado e eu amo cuidar dele.
0: Ah.
1: E ela falou que é cuidar mesmo, porque ele falou que era um homem muito sozinho, tá vendo?
0: Aí, ó.
1: E aí ele tava divorciado há mais de 10 anos quando eles se conheceram.
2: Olha.
1: E aí ele falou que ele já nem sabia mais que era acordar, ter um café da manhã,
0: olha,
1: na mesa, a comida que ele gosta no almoço.
0: Caramba, olha só.
1: A roupa arrumadinha, dividida por cor. Ela falou, olha, que agora
0: só,
1: é.
0: Gente.
1: Ela falou, eu adoro ter esse cuidado com ele, ele também ama e é o que importa e estamos felizes.
0: Não,
1: olha. Olha, a Gretchen mesmo, a roupa arrumadinha, passadinha por cor.
0: Mas porque ele antes era solteiro e não tinha essa atenção. Não tinha café na cama.
1: Cada hora
0: não tinha
1: nada. Devia ser uma mulher, né? Falei, como que vai ter um padrão?
0: E eu tô casado há 10 anos e não tenho isso, não, viu?
1: Cada hora uma mulher não tem padrão,
2: então,
1: velho.
2: É que a Gretchen casou muito, né?
0: Imagina.
2: Ela sabe.

0: Band FM Sampa Crio incondicionalmente. Nossa, olha aí.
1: Desde os namorados,
0: olha,
1: né?
0: Olha! Tá
1: isso
0: vendo?
1: Aí? É, então. Isso aí é pra unir os coraçõezinhos, é,
0: exatamente,
1: né,
0: exatamente.
2: Bem românticozinho, né?
0: Olha aí.
1: Danadinha.
0: É, meu povo, é, meu povo.
1: Danada.
0: Agora, ó, e você continua mandando a sua mensagem no WhatsApp pra gente saber qual vergonha que você passou, que eu tô curioso.
2: Manda.
0: Falando em vergonha. A gente vai, eu acho que alguém passou vergonha aqui. A americana, Kathleen Thomas, ela ganhou milhares de seguidores porque ela publicou um vídeo de uma abordagem em que ela recebeu uma multa por estar dirigindo enquanto segurava o celular na mão direita. Até aí, até aí
1: é
0: normal.
1: Multa.
0: Eu também já fui, tomei
1: lógico,
0: algumas. Tomei
1: lógico.
2: Algumas. É, não pode.
0: O problema é que a Kathleen, ela não possui a mão direita.
2: Ah, não.
1: Peraí, ela.
0: Foi. Ela tomou uma multa porque tava com o celular na mão direita, mas não tinha mão. Aí as imagens foram obtidas na câmera corporal do policial, mostrando o momento em que o agente pede que ela jure com a mão de Deus que não utilizava o celular.
1: E tem um vídeo disso,
0: tem um
1: aí
0: vídeo
1: na internet, né?
0: Quem tá vendo a gente ali no bandfm.com.br. Olha lá. E ele fala, deixa eu ver a mão. Ela mostra a mão e não tem a mão.
1: Gente!
0: A motorista, ela levanta o braço direito e fala, aqui, ó. E o braço termina na altura do cotovelo ainda. Quer dizer, não é nem a mão, é o antebraço, ela
1: pois
0: não tem o antebraço. Né? E o agente, então, ele pede que ela utilize a mão esquerda pra fazer o gesto. Mesmo assim, a multa foi aplicada. E aí a motorista, ela se preparava ali pra contestação, né, da infração na justiça, quando o próprio policial solicitou o cancelamento da multa. É.
1: Ah, então ele falou que tá errado, então.
0: Tá errado, tá. Pô, ele mesmo cancelou, falou, não, melhor não ir. Também acho, né, não, porque, por favor, né, não dá, né, cara.
2: Eu acho que ela ficou com tanto medo de levar a multa que arrancou o celular e a mão junto.
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1: Sucessão, sucessão do Zezé de Camargo Luciano. Não, mas o Leonardo em paz.
2: Aí, ó.
1: É da hora, né?
0: Chegou na hora
1: não,
0: boa.
1: Foi o Zezé. Não, foi o Leonardo. Não, peraí.
2: Foi o Belo, né?
1: Não,
0: Alcione. O cara chegou agora já querendo trocar ideia.
2: Não, ele tá suado. Não, primeiramente, agora eu tô dá espaço de voz pra cumprimentar o Fernando César aqui.
1: Você gosta dele?
0: E aí?
2: Fernando César é da hora.
0: Pô, tamo nós, hein?
2: Marça nós.
0: Tamo fechado, hein? Tamo fechado, hein?
2: Fecha com nós aí, aliado nosso. Aliado nosso, fecha com nós. Não fecha com nós, Ana Maria?
0: Opa!
3: Olha, menino, não entendo essas coisas.
0: Por que você muda a expressão quando ele tá aqui?
1: Ela tava feliz, fazendo piadinha
0: e tal, e agora?
3: Eu fico tentando entender o que ele fala, né? Mas fecha com nós. O que que é isso,
2: gente? Não, é fecha com nós, é tipo, cola com nós, entendeu? E...
0: Entendeu?
2: Não,
0: cola com nós, Ana Maria.
2: Vai tá meio pai,
1: ela não
2: né?
1: vai entender.
2: Entendi. É isso, entendeu?
3: Não, não, mas quem tá com a cara meio assim é ele. Não sei que cara que ele chegou aí.
2: Não, assim? Eu posso até explicar, ela tem razão, meu irmão.
1: Você não tá... percebeu? Bem hoje?
2: Ah, percebeu? Não é que eu tô bem. Tava num corre aí, que eu vou explicar pra vocês.
0: Ah.
2: Tava no hospital, tá ligado?
0: O que aconteceu?
2: Aí, né, minha prima não tá falando, não tá andando.
1: Mas,
2: tá
1: gente, passou mal? Como é que...
2: Não, nasceu hoje, tá ligado?
1: Nasceu hoje.
2: Minha prima nova,
0: Eu não sei porque eu dou atenção.
2: Minha priminha nova, pai. Ô, mó bonitinha, mano.
0: Pra ele falar isso,
2: mó bonitinha.

0: FM, Júlia e Rafaela, Medo, aqui na estação Band FM, exatamente, ó. Você entendeu? É exatamente isso, tá vendo? A vinhetinha foi proposital, a vinhetinha foi proposital.
1: Errou.
0: Aí, ó, errei nada.

0: torcida, Maracanã lotado, torcida vibrou e em seguida começou a xingar a Virgínia.
1: Por quê,
2: então,
1: né?
2: É isso que eu te falando.
0: Boa
2: qual
0: pergunta.
2: O motivo de xingar? Agora eu vou pela primeira vez vou defender a moça.
0: Xingamento de torcida.
2: É, cara. O que ela fez pra ela ser mais xingada, né? De palavrões.
1: É porque o Vini Júnior fez o gol.
0: Desnecessário, gente.
1: Aí o pessoal meio que abraçou o Vini Júnior ali contra a Virgínia. Mas enfim, não tem nada a ver.
2: Mas não tem nada a ver.
1: Nada a ver.
0: Ele colocou viajou, até se posicionou no Instagram dele defendendo ela. E ele colocou, hoje foi mágico no Maracanã, porém...
1: Foi.
0: Né, pediu pra que não ofendessem ela, porque...
2: Pois é.
0: Apesar do término, os dois têm um carinho um pelo outro, mantém a amizade, então ele pediu pra que parassem de ofender ela, e ela ainda respondeu lá, ela respondeu, obrigado. Não, no post dele.
2: Eu achei, né? Desnecessário.
0: Eu também achei desnecessário.
2: Atingiu o cara xingando a ex do cara.
1: Foi uma galera que xingou.
2: E ela tava lá, né?
0: Ela tava lá.
2: E parece que ela até foi embora depois disso. Embora, nem esperou o jogo acabar.
1: Ela tava então foi no início que ela foi embora.
2: Sim, porque isso foi ainda no começo do jogo.
0: Foi. Caramba. Não tem necessidade, gente. Até porque foi ele que chifrou ela. Tinha que xingar ele.
1: Que
0: tinha que xingar ele, esse safado.
1: Do nada ela ficou brava,
0: esse
1: né?
0: Esse safado com as meninas de Piracicaba, aquelas

0: FM, Sorriso Maroto, Brigas por Nada. Pra gente matar a saudade aqui de sorrisão, né?
1: De boys.
0: De boys. Ó, e daqui a pouquinho, peladão é flagrado quebrando o carro em avenida.
2: Pode isso, Arnaldo?
0: Que isso, gente?

0: Não pode nem quebrar o carro e nem ficar pelado.
1: Nenhum dos dois, é verdade.
0: Nenhum dos dois pode.
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1: É verdade, né?
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8: Ai,
9: cara, sua rádio do seu jeito, meu Deus.
10: Tem mortadela pra comer hoje, não?
11: Não.
8: Mas por quê? Sempre tem mortadela aqui?
11: É, não, é que depois de direita e esquerda, agora a gente sempre fala assuntos aleatórios também. A gente sempre vai inventando,
9: tá,
11: entendeu?
9: Tá piorando o negócio.
10: Não, mó brisa esses caras aí, velho.
8: Caramba, cara.
10: O Fernando não
8: do
10: entra,
8: nada,
10: meu.
8: Cara, do nada.
11: Faz gente, amanhã com a
10: amanhã,
11: gente.
10: Por favor.
8: Direito sem esquerda. Brincadeira, faz uns 2 anos que vocês fazem
10: não,
8: isso.
10: Não, um ano.
8: Não, 2 anos. Muito mais.
11: Não, 1 ano.
8: Eu, cara, já passo por essa coisa há 2 anos.
10: Você não importa, você vai fazer amanhã.
11: É, o Robson não. Faz.
10: O Robson, se enrola.
11: Ele até se enrola, gente, no fio, ele roda de verdade.
10: Se enrola no fio. Tem hora que ele vai tirar a rádio do ar, mas tudo bem.
8: Muito bem. Boa noite, meu povo.
0: Vamos lá, então. Vai, bora,
8: vamos
0: Brasil.
8: Vamos começar esse
0: bora, Brasil.
8: Os caras ficam na resenha aqui, né, cara? Ai, ai, é uma Estação Band FM aqui agitando o início da sua noite de segunda-feira.
0: Não, eu posso falar? Fica quieto. Fica, continua.
8: Não, não atrapalha. Ele me atrapalhou isso. Ela me defende, ela me defende.
11: Atrapalhando, menino.
8: O que, que falaremos hoje? Sobre vergonha alheia. Não, vergonha alheia não. A sua vergonha.
0: É, ué.
8: Se você já passou alguma vergonhinha.
0: Pode ser alheia também, mas...
8: Pode ser alheia. É, pode ser de alguém de também. Alguém de repente você viu então. Alguém passando vergonha. Mas a gente quer saber das vergonhas.
0: Deixa eu contar uma vergonha.
8: Qual vergonha
0: você
8: passou?
0: Você é uma vergonha.
8: Não,
0: calma, calma, velho. Não deixa.
8: O que foi?
0: Não, não, não quero mais
8: falar. Não, também
0: nossa,
8: não que é
0: falar
8: isso?
0: Também.
8: É. Muito bem.
0: Ó, quer falar ao vivo?
8: Exatamente, então escreva ao vivo.
0: É. Pra trocar ideia com nós ao vivo.
8: Ali no 11999919197. 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
8: 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Beleza? Então vamos continuar, começar esse negócio aqui.
0: Cadê?
8: É, falando sobre o peladão.
0: Não é pra falar de peladão, é o áudio, animal. Eu fiz, perguntou
8: é
0: três
8: áudio,
0: vezes.
8: É o áudio, você viu? É verdade, é verdade.
12: Aqui é a Adriana de Interlagos.
0: Oi,
12: eu,
0: Adriana.
12: Graças a Deus, nunca passei. Mas uma amiga minha já passou.
11: Amiga
12: um belo dia, saímos
8: agora.
12: Trabalhar 4h40 da manhã, dia 1º de janeiro. A gente andando na rua, pai, chega até a estação. A amiga viu uma conhecida dela dando tchau pra menina e a menina dando tchau. Aí ela foi pra desejar um feliz ano novo pra menina. A moça não tava nem falando com ela, saiu correndo pra abraçar outra pessoa. Ela não sabia onde enfiar a casa. E ela pensando que a menina tava dando tchau e tava correndo. Não pra abraçar ela.
8: Já passei por
11: essa
8: isso.
11: Essa é clássica, né? Dá um
8: clássico.
11: Que não é pra você.
8: É.
11: Você tá
8: é
11: lá. Nossa.
0: Posso, continua agora. Errando, César,
8: posso,
0: vai.
8: Posso agora?
0: Não, é música de bambu.
8: É verdade, agora é música.
0: Ele perguntou três vezes pra mim.
8: Você tem certeza que ele é do peladão
0: agora? Não.

0: Gustavo Lima termina comigo antes. Agora é o Peladão, é isso?
1: Não, ele tá numa fissura nessa notícia.
0: Não, peraí, agora é o quê, então?
1: É, uai.
0: Então, calma, não é o Peladão, então vamos lá.
1: Já.
0: Vamos falar com o ouvinte,
1: então.
0: Já tá o ouvinte aqui.
1: Já tá aí.
0: Alô?
2: Alô?
0: Quem fala?
2: É a Vivi, tudo bem,
0: gente? Olha a Vivi! Tudo bem, Vivi?
2: Eu tô bem, e vocês, olha, antes de mais nada, quero como pagodeira, raiz dos anos 90, eu amei ver o Michael curtindo o Sorriso Maroto aí,
0: ó, a gente
2: tava curtindo aqui também.
0: A gente falou aqui.
1: A gente tocou Brigas por Nada ali, isso aí é raizeira mesmo do Sorriso.
3: Bom, né?
0: Marcou uma época na sua vida,
2: né? Demais, a gente sofre por absolutamente ninguém, mas é assim mesmo.
0: essa é a boa. Agora, a gente quer saber das vergonhas.
3: É.
0: Já passou com uma vergonha?
2: Várias. Vocês estão com tempo, não?
1: Claro,
2: vou contar só uma.
1: Escolhe aquela que você fala. Essa foi demais, velho.
2: É, eu sou uma pessoa que tem pressão baixa, então eu desmaio em todos os lugares que vocês possam imaginar.
0: Meu Deus do céu.
3: Rapaz, do céu.
2: Eu desmaio na rua, eu desmaio Tadinha. No hortifruti, eu desmaio em show. É assim, dá uma desligada.
1: No motel também?
2: E volta, isso aí a gente deixa pra depois da meia-noite.
0: Mas tem história.
1: Você viu que tem.
2: Tem também. Mas
0: Deus.
2: Essa que eu vou contar, eu achei que eu tinha ido de arrasta, porque eu desmaiei na praia.
3: Eita.
2: Desligou tudo. E quando eu acordei, tinha muita gente à minha volta, eu no chão, um montão de gente à minha volta.
1: Nossa.
2: Colocaram sal na minha boca. Numa mão eu tinha alho, na outra mão eu tinha um terço.
3: Gente,
0: como assim?
2: Minha filha me olhando com uma cara de choro, o que que eu pensei? Fui de arrasta e a galera tá tentando me ressuscitar, só
0: meu
2: pode ser.
0: Meu pai do céu, cara!
2: Aí eu entendi que eu ainda estava aqui, entre os vivos, e que o pessoal só tava tentando ajudar, mas foi muita vergonha.
0: Nossa, gente, imagino.
3: Na praia, você de biquíni.
2: Pois é, ainda bem que tava tudo em dia, não paguei nada.
3: É, tava tudo certo. Imagina, ela desmaia o mamilo pra fora.
0: Que isso? Não, peraí.
3: Se entrar no rego, a pessoa tentando levantar ela.
0: Não, peraí.
3: Que vergonha, gente.
0: Calma.
3: Nossa.

0: FM Ferrugem com um sorriso maroto. Apaguei pra todos aqui no nosso Estação Band FM. Oi, oi, oi, oi, oi.
1: Boa noite, Fefo. Ana Maria. Paulo Gomes.
2: Oi.
1: Aqui é a Sônia. Então, uma vez eu fui passar numa consulta, só que na recepção a atendente falava muito alto. Ela falou, o que você tá fazendo aqui? Você tá um mês adiantado, é o mês que vem ainda. Volta pra casa, vai dormir.
0: Todo mundo
1: olhando pra minha cara. Daquelas pessoas que falam bem alto, sabe? Ai, que medo, que vergonha.
3: Tá um mês
1: adiantado. Vejam vocês.
0: Peraí.
3: Era ansiosa.
2: Né? Dá o diagnóstico gritando. Você tá com diarreia.
0: Tomar gotinhas, tem que tomar gotinhas. Ansiosa, ansiosa.
2: Tá com hemorroida, todo mundo escuta no médico.
0: Meu pai. Bom, eu vou falar do peladão.
2: Não, ainda não.
0: Ainda não, ainda não é. Ainda não.
3: Tá ansioso demais, velho.
0: Tô igual a menina aí.
3: É, gotinhas.
0: Vamos lá.
3: Vou falar do Marrone.
0: Ah.
3: Cara, o Marrone, ele tá construindo uma mansão em Goiânia.
0: Olha, é mesmo?
3: Vai, olha, mas uma mansão mesmo.
2: Rapaz.
3: 1.500 metros quadrados.
0: Cara, um quarteirão, gente.
3: Não é uma casinha. Não é básico, né, Ana Maria, pelo
0: cara,
3: jeito?
0: 1.500
3: é
0: metros quadrados?
3: É.
0: Caramba. E a gente nos 60 metros quadrados.
3: E o Marrone vai morar no mesmo condomínio que mora o Leonardo.
0: Ó.
3: E olha, aí você já viu, né?
2: Vizinhos.
3: Vão ser vizinhos.
0: Cara, olha, imagine a pinga que vai rolar no final
2: imagina,
0: de semana.
2: Imagina, cachaça.
3: Então, e aí, só pra você ter ideia do que vai ser, vai ter um estúdio de gravação dentro da mansão, vai ter uma piscina com praia.
0: Ó.
3: E até um bar.
0: Avá.
3: Um bar. É um bar mesmo.
0: Ah, um bar mesmo? É. Um bar meio ali com uma... Olha, rapaz.
3: Um bar. Que ele disse que foi a pedido de um amigo dele, o Leonardo.
0: Aff, imagina só como é que vai ser isso.
3: Ele falou, não, bicho, vai ter lá. Eu não sou de beber muito, ele falou. Acho que ele não é mesmo
0: não,
3: muito, não.
0: Ah.
3: O Marrone.
0: O Marrone, porque o Leonardo...
3: Mas ele falou, mas o Leonardo, vou deixar um cantinho aqui só pra ele. Quando ele vier aqui, vai ter um bar aqui só pra gente curtir ele aqui.
0: Meu pai do céu.
3: Cara, aí...
2: Resumindo, né? Vai se mudar pra lá, o Leonardo.
0: Não, o Leonardo tá lá.
2: Vai se mudar pra lá.
3: Cuidado dos vizinhos, né?
0: Então.
2: Imagina.

0: Zezé de Camargo, irmão da Lua, amigo das estrelas. Castanhada,
1: ah, ô, bicho!
0: Castanhada aqui no Estação Band FM. Que é isso?
1: Ô, Fernando César.
0: Oi.
1: Deixa eu só lembrar o pessoal que a gente vai fazer o, daqui a pouco, o desafio ao mano, né?
2: É, vai ter.
1: Vai ter mesmo, né?
0: Ah, boa!
2: Cê lembra,
0: caramba,
2: né?
0: Tô com saudade disso aí.
2: É, das palavras, não é? Faz naquela improvisação, aquelas rimas.
0: Mas você tá mantendo ligado a qualidade?
2: Ô, tá ligado,
1: né? Entendi, entendi.
2: Tá ligado,
1: que é minha boca.
0: Que... Ana Maria, Ana Maria. Tá mantendo a qualidade ou não?
1: Ela, por ela, tiraria esse quadro.
2: É, tinha que acabar esse quadro já.
0: Então, como é que é, então? O ouvinte...
1: Manda três palavras.
2: Três palavras, tá ligado?
0: Aí no WhatsApp.
1: É, manda no WhatsApp aqui que o mano se vira. Aí se vira, né?
2: E até, não, e até porque... Chega. Já pronto. Todo mundo já sabe. Fala aí, menina. Peladão, né?
1: Ela acorda e
2: ele é louco, viu?
0: Na semana passada aconteceu um negócio muito doido, hein?
1: Lá vem.
0: Foi um homem completamente nu.
1: Nu.
0: Foi flagrado danificando um ônibus em, na Avenida Montes Claros, Minas Gerais.
1: Não.
2: Mas
1: Nenhuma avenida em Montes Claros, em Minas Gerais.
0: Exato, O melhor dizendo, é isso aí.
1: Fala, mano.
0: As pessoas, ó, imagina a cena, né? As pessoas estavam passando pelo local na hora do corrido, e aí eles começaram a filmar a cena, né? Porque era uma coisa meio bizarra. E aí divulgaram nas redes sociais, e nas imagens é possível ver um homem pulando em cima do carro, imagina, enquanto usava apenas um tênis.
2: Ele tava de tênis.
0: Cara,
2: só.
0: Olha o cara, quem tá no bandfm.com.br tá vendo o cara no teto mesmo, pulando.
1: Que isso,
0: uma cara peladão.
1: Olha que pulando.
0: Que é isso, velho. Os policiais que chegaram no local notaram sinais de embriaguez. Ah, vá. No homem lá. Diz que ele... O que aconteceu? Diz que ele foi convidado pra se relacionar com uma mulher dentro de um carro. Só que aí, a mulher deixou o rapaz sem roupa no meio da rua, trancou o carro e vazou. O peladão ainda concluiu dizendo que subiu em cima do carro estacionado achando que era o mesmo veículo da mulher, cara.
1: Não,
0: então esse carro que ele tá destruindo, ele achou que era o da mulher. Não tem nada a ver com a mulher. Ele foi preso em flagrante, conduzido à delegacia da polícia.
1: Nossa.
0: Rapaz do céu, olha, a gente tá falando de vergonha, né?
1: Rapaz.
0: Olha, eu acho que essa vergonha, olha o cara pulando
1: peladão.
0: Por que
1: será que ela fugiu, cara?
0: Não sei, cara.
1: Eu acho, eu já não sabia. A hora que viu ele sem roupa, falou, meu, sai
0: fora. Meu Deus, deixa ele
1: olha que viu, eu não quero isso aí pra mim, não.
2: Olha o que ele fez com a roda.
1: Com a roda?
2: Ah, não, é do carro.

0: Rede FM Marília Mendonça, todo mundo vai sofrer, olha aí, ó.
1: Muito desafio, às vezes a gente sofre com o desafio.
2: É, bagulho é louco, pai.
0: Bagulho é louco.
2: Bagulho é louco.
1: Mas hoje tá fácil.
0: Em cima tá do... fácil?
1: É. Tá, porque o pessoal é mês novo, sabe?
0: Ah, certo.
1: O pessoal acha que vem com dozinho dele.
0: É por causa do mês novo.
1: É entendi. Porque entendi que o pessoal quer pegar ele, sabe?
0: Ah, entendi.
1: A palavra é fácil.
2: Sem ramelar então, pai.
1: Vamos
2: então
1: lá, vai, então, vai. Vai. O Carlos.
2: Salve, Carlos.
1: Carlos César mandou pra nós aqui.
2: Carlos César.
1: Primeira palavra. Vergonha.
0: Vergonha. Olha aí, ó. É o tema de hoje.
1: Segunda palavra.
0: Segunda palavra.
1: Pelado.
2: Pelado.
0: Pelado. Tá fácil mesmo.
1: Terceira e última palavra. Solteiro.
0: Solteiro. Solteiro. Aí agora a gente tem que dar aquele tempinho solteiro pra ele pensar, né?
2: É.
0: Aquele tempinho.
2: Calma aí.
0: Já tá valendo.
2: Ele fazia isso sempre, né? Tinha esquecido.
0: Não, já tá valendo. Peito, não
2: joga
0: tem
2: lá, peito. Então. Vamos lá, então.
0: Vai.
2: Acorda, tá dormindo. E aí, enquanto a gente sonha, mano, tem muita gente que tá passando vergonha. Oh. Calma aí, mano. Você tá ligado. O que tava fazendo na rua aquele lá pelado? Eu sei lá. Tava embriagado. Enquanto aqui eu tô só no improvisado. Vou fazendo rima se deixar o tempo inteiro. Ó, dia dos namorados tá aí. Vocês estão solteiro?
0: Olha!
1: Caramba! A impressão funcionou, pai.
2: Hoje foi na bala, hein?
1: Hoje foi na bala.
2: Aí, ó. Sem enrolação.
1: Joga no peito dele.
2: No peito, cachorro.
1: Ah, 9 ponto alguma coisa.
0: Se cara, 10 é exigente, ele, né?
1: Não,
0: não, 10 não dá pra falar, você vai se achar pra caramba.
1: Amanhã, ele vai é horrível. 9.3.
0: É estratégico isso. Ah, entendi.
1: Na hora foi 10.
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0: FM Natan com o Zé Vaqueiro. Aproveita que eu tô obrigado.
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2: A sapecada da Serra Catarinense será realizada nesta sexta-feira, 29 de maio, e a sapecada da Canção Nativa neste sábado e domingo, dias 30 e 31 de maio.
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0: Ai, ai, ai, ai, ai, hein? Ó, ó, ó, ó. A sua rádio do seu jeito. E agora, né? Ela
15: joga no peito. Não, ela tá, dela
0: joga
15: aí,
0: no peito assim mesmo, assim. Então, aí, ó. Então vamos lá. O que, ela, que temos ela agora?
15: Mata a bola no peito e manda ver, ó.
0: Olha aí, ó.
16: Vamos lá.
0: É a sua hora de brilhar ainda mais.
16: Pelo
4: pensamento de hoje. Olha, e diz que esse ano tá passando tão rápido.
15: Tá, estamos na metade.
4: É. Que não tá dando nem tempo de emagrecer, né?
0: Não, não tá.
15: Só
0: não,
15: de comer, né?
0: Só de comer. De comer a gente come, que é uma beleza.

0: FM, Jorge Matheus Cheirosa aqui na Estação
1: Band FM.
0: Ela é mesmo. Cheirosíssima, já.
2: Eu já funguei esse cangote. Olha aí,
1: ó. Fala isso no ar.
0: Dá uma fungada agora.
1: Fala isso no ar. O Fabinho vai ouvir, meu marido.
0: Entendi, vai dar problema.
2: De eu dou em cima dela.
0: É mesmo? Entendi.
1: Faz um programa aí.
0: Alô?
1: Separar.
3: Alô?
0: Quem é?
3: Diego.
0: Olha o Diegão aí, bicho! Olha o Diegão!
2: Fera aí, bicho!
0: E aí, Diego, tá fazendo o que de bom hoje?
3: Cara, sinceramente, tô terminando de jantar aqui, encerrando o meu dia de trabalho, cara.
0: Ah, entendi.
2: Você tá trabalhando então, pô?
1: Tá dando, né? Não.
0: Trabalhando é uma palavra muito forte pra falar nesse momento, já que ele tá terminando, né?
2: Por isso que ele tá falando,
0: tá? Ele tá falando baixinho pro chefe não te ver aí?
3: Não. Pelo contrário, tô no refeitório aqui da empresa, terminando meu dia de trabalho. Já tô indo pra casa já descansar.
2: Você faz o quê?
3: Eu sou motoboy / motorista de uma transportadora.
0: Boa, olha aí, ó. Aí isso sim.
2: Mas os corre, né, mano?
0: Tá no rolê.
4: Da hora, pai.
3: Antes de mais nada, não te cortando, eu sei que é breve a nossa entrada, mas assim, queria parabenizar não só o programa de vocês, cara, como o seu. Você é um cara que eu conheci na madrugada no Band Coruja.
0: Ô, cara, obrigado. Olha aí, ó.
2: Você vê?
0: Aí, ó. Tá vendo? Chupa todo mundo aí, ó. Tá vendo?
2: O César é gente boa.
0: Tá vendo?
2: Dormindo. Mas vamos lá.
3: Você é um cara que está sempre aí cobrindo a série de todo mundo.
0: Pô, obrigado.
3: Mantendo esse seu humor. Ana Maria Brisa. Meu, acrescentou muito no programa. Excelente.
1: Obrigado, menino.
3: Paulo Gomes. Sensacional. Não só o programa, a Band todo, uma rádio assim que eu conheci através da Ronco com 16 anos.
0: Olha aí, entregou a idade.
3: Ouço a Band há 26, tô com 40 hoje, mas assim, eu ouço a Band todos os dias.
0: Olha aí, cara. Por isso que ele é um cara gente boa, tá vendo? Aí, ó.
2: Gostei, velho.
3: É bom prazer, de verdade, assim, poder.
0: Obrigado.
1: Parece o Belo, assim, né?
3: Não, cara.
2: Te deixa até emocionado.
0: Tá emocionado.
2: Mas conta uma história de vergonha pra nós, pai.
3: Vergonha? Cara, é o seguinte, quando eu tinha meus meados de 18 pra 19 anos, fui pra uma balada com os amigos, tomei todas.
1: Eita.
3: E acabei dormindo no rolê. Quando o amigo me acordar, que eu fui levantar, cara, minha bermuda, eu tava daquele jeito.
1: Ué?
0: Como assim, daquele jeito?
3: Eu tinha feito o número 2 todinho.
0: Mentira, cara!
1: Não, pera. Eu vou explicar o que aconteceu pra você. De bêbado não tem dono.
0: Entendi.
1: Você fez o número
0: assim.
1: O que te falaram foi isso.
2: Cara, gente, ele tá no refeitório, gente. Na empresa.
0: Se alguém tava jantando agora, parou.

0: FM Maiara e Maraíza, Narcisista, versão que você só escuta aqui na Band FM, versão Band FM de pertinho. Boa. Olha aí, gente. Oi.
1: A maior vergonha que eu já passei, até hoje eu não esqueço, em um supermercado no Largo 13, aqui do Parque América, né? E levando as meus filhos pra comprar algumas coisinhas, comprei os Danones. E as crianças tomaram os Danone e eu falei, deixa no carrinho para pagar. É. Só que a hora que passar no caixa, as crianças dispersaram os vazios, os Danones vazios. E o segurança veio quando eu terminei a compra. Paguei, o segurança veio e falou para mim, olha, esse daqui também não é da senhora. Foi a minha maior vergonha.
0: Vixe, ó, a senhora querendo burlar o supermercado.
2: Não pode, gente.
0: Que isso? Tadinha, né? Tadinha.
2: Acontece, meu Brasil.
0: Vamos então, agora, dois impedidos nacional.
2: Brasil.
0: Olha quem chegou!
3: Já coração pra falar de seleção brasileira.
0: Ah, tudo bem?
2: Cadê a mãozinha? Cadê a mãozinha balançando?
3: Fernando César.
0: Tudo bem. Cê prazer. Que prazer. Tá? Tô
3: como
0: bem.
3: É que
0: graças a Deus,
3: como
0: tudo bem.
3: É você tá?
0: Eu tô bem.
2: Ele se ama, seleção, viu, gente?
3: É. Vamos falar de seleção.
2: Olha, ontem a despedida da seleção brasileira, né? É. Do território nacional. Porque a seleção agora não vai treinar, fazer mais nada no Brasil.
0: É.
2: Treinou a semana inteira, teve esse amistoso ontem contra o Panamá. Vamos lá, né? Convenhamos. O amistoso contra o Panamá foi um sparring mesmo pra seleção, pra fazer... Foi. Por um lado, acho que é bom, porque uma vitória dá confiança.
0: Né? Todo mundo falando, legal. E foi goleada, vai.
2: 6-2, né, amigo?
3: 6-2, amigo. Rádio já, coração. Gostei de ver.
0: Ponto é fogo, porque o pessoal fica falando, mas tinha que ter feito 6 gols mesmo, porque é Panamá e tal. Mas, gente, 6 gols, né? Não, tá bom.
2: Mas
0: é um bom desempenho.
2: É a preparação. E eu acho que realmente, pra despedida, pra festa, tem que ser um jogo mesmo pra uma goleada dessa. Na minha opinião, não sei de vocês, e também ontem, acho que foi uma maneira de provar. Jogamos sem o Neymar, hein?
0: Ele sem tá o aqui, Neymar.
2: Mas vamos. Se ele não entrar em campo, mas vamos sem ele, né?
3: Neymar ficou de segundo técnico.
0: ficou ali do lado.
2: Ele não tá legal ainda, hein? Você vê que ele tá dando uma mancadinha de leve ali.
0: E quanto tempo que ele vai ter aí? Vai, uns 20 dias, 15 dias?
2: Menos?
0: Não, a Copa vai começar. Ele não vai jogar o primeiro jogo.
2: Não vai.
3: Quem sabe na final, se o Brasil chegar lá.
2: Eu acho que ele não joga a primeira fase, velho. Porque você tem que lembrar de uma coisa, o cara contundido...
0: Vai jogar a final.
2: O cara contundido, ele tem a transição ainda, não é sarou e agora já vou pra campo. Ele tem que voltar a correr, com bola pra depois
0: pegar o tempo de jogo. Né? Como é que vai pegar o tempo de jogo? Apesar que Neymar é Neymar também.
2: Haja panturrilha.
0: Você viu o avião dos caras?
2: Aerobrá,
0: né?
2: O Brasil vai estar. Daqui a pouquinho vai pegar um Boeing, né, Fernando?
0: Então.
2: O avião de avaliado em mais de R$1 bilhão.
0: Um Boeing 767 grandão ali. Um bi, rapaz. Ele sai às 10 da noite, horário de Brasília.
2: Falei?
0: Lá do Tom Jobim.
2: Rio de Janeiro,
0: Rio de Janeiro.
2: O aviãozão aí que vai levar toda a equipe, a equipe inteira do Ancelotti, enfim, e vai levar a nossa esperança também.
0: Rumo ao Hexa.
2: Eu tô iludido.
3: Vamos comemorar, tomar um vinho.
2: Vai, abre esse vinho aí.
3: Vamos tomar um vinho.
2: Pega aí, Fernando.
3: Mais um copo.
0: É um iludido bravo, né?
2: Iludido.
0: Ele tá bravo.

0: Não, aí, se ele entra do nada.
1: Não, ele entra do nada, é.
2: Agradecer você.
1: Tá, vamos lá. Vamos lá. Ih, começou.
2: A Band FM tá sempre tocando a minha música.
0: Ótimo.
2: E pra mim isso é um prazer. Tá bom.

0: Escovente.
1: Olha aí, ó.
0: E faço uma paradinha no bigode.
1: No bigode, tá vendo?
2: Ele faz barba, cabelo e bigode,
1: tá,
2: né,
1: Manoel? Isso aí, cabelo. É o Manoelzito.
2: Ah, Manoelzinho, fala uma vergonha que você já passou, Manoel Gomes.
0: Já aconteceu, né?
2: Aconteceu, eu tava no show, né?
0: Ah. Pô, não, eu tava no show, esqueci a letra da música.
2: Mentira! Ah, tava,
0: qual? Esqueci qual? A letra da música.
2: Qual? Você lembra da música, esqueceu a letra?
0: Me lembro, como se fosse ontem, me lembro. Tá, a música, aquela música com o Thierry, né, que eu canto.
2: Qual é?
0: Aquela, lá ele... Mas você só fala isso na música! Você conseguiu esquecer! Esqueci, minha fala era essa,
2: o
0: né?
2: O cara só fala agora isso. Agora você lembra música. Dessa fala?
0: É. Agora eu lembro.
2: Como é que é?
0: Lá ele...
2: Aí, ele só lembrou. Fala isso na música.
1: Ele só fala isso. Esqueceu.
0: No show do branco, né?
1: Caramba, olha aí, ó.
0: Mas tá bom, né? Tá bom.
2: Você vai pra Copa também?
0: Eu vou.
2: Olha!
0: Vou pra Copa.
1: Opa.
0: Eu vou também, né?
2: Vai para os Estados Unidos?
0: Não, se alguém me pagar a passagem, eu vou. Né?
2: É a publi, ele quer pagar.
0: Alô, patrocinadores. Leva o Manoel Gomes.
1: Entendi. Como é que ele fala? Como é que você vai dar oi lá?
0: Falar oi, pessoal, boa demais.
1: Imagina
0: o Hexa. Imagina o Hexa.

0: FM, Matheus e Cauã, que sorte a nossa! Olha! Informações, informações, senhoras e senhores.
1: Prestem atenção nessa aqui, hein? Miss Bumbum Caroline Chaves surge com o corpo coberto de figurinhas da Copa do Mundo.
0: Olha só! Olha. Importante isso, hein?
1: Ela falou que em vez de usar camisa de seleção.
0: Sim, vai usar a figurinha. Seleção,
1: ela aceitou o desafio de criar uma homenagem pro futebol, Ana Maria.
0: Olha aí.
1: Ela
0: tá
1: colou
0: vendo?
1: Só a figurinha no corpo
0: aí,
1: dela.
0: Aí, Ana Maria, uma sugestão aí, que legal.
1: Olha. Ela fez ela falou que queria fazer um álbum vivo.

0: trabalho, tá com tempo, né?
1: Tá com tempo, hein?
2: Ô, Manuel, você viu esse álbum vivo?
0: Eu queria ver, eu acho que. Sabe qual que ela colocou atrás?
1: Então, de que é? Qual é a figurinha? Qual foi? Qual é a figurinha de trás?
0: E o Anal Messi.
2: Foi rápido.
1: Olha lá, que beleza. Muito bem. Tem mais, não?
2: Não, acabou.
1: Mas acabou o jornal, acabou.
0: Depois dessa notícia...
2: Acabou o jornal. É o direto da redação. Entendi. É um papo.
1: É um papo. Entendi, muito bem.
2: Direto da redação.
1: Acabou já o jornal, gente. Agora... Agora é o kit personalizado João Bosco e Vinícius de Band FM. Vem com o Big Copo Térmico, chaveiro com abridor de bebida, suporte do celular, bolsa térmica, tudo com a marca João Bosco e Vinícius de Band FM, que vai para as mãos da Samantha Silva Santos Noronha. Samantha, valeu, muito menina. Um beijo, obrigado, viu? Tudo de bom. Agora acabou.
2: Graças a Deus, não tá aguentando mais o Fernando.
1: Não, só pra te avisar que eu vou ficar mais 19 dias aqui. Não, peraí, vem aqui. Vamos conversar, vem aqui. Tchau, gente. Tchau.

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6: Brasil. As notícias do governo federal que movimentaram o país no dia de hoje.
7: Boa noite.
8: Boa noite para você que nos acompanha em todo o país.
7: Segunda-feira, 1º de junho de 2026.
8: Vamos ao destaque do dia. Medidas para conter a alta no preço dos combustíveis.
7: O governo oferece auxílio a refinarias nacionais e aos importadores de diesel, e Petrobras anuncia desconto na venda do produto.
8: E são intensificadas ações contra preços abusivos e para garantia da qualidade dos combustíveis.
7: E ainda, saúde.
8: Em um dia de mutirão, hospitais universitários realizam mais de 52 mil procedimentos entre cirurgias e consultas.
7: Quem vai falar com a gente sobre esse trabalho é Arthur Chioro, presidente da HU Brasil.
8: Vamos saber mais também sobre o Tela Brasil.
7: Filmes, séries, desenhos animados, uma nova plataforma de streaming gratuita e com conteúdo 100% nacional.
9: Sejam muito bem-vindos e bem-vindas. O cinema é nosso, minha casa é sua.
8: Hoje, na apresentação da Voz do Brasil, Mariana Jungmann e Luciano Seixas.
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8: Para conter a alta dos preços dos combustíveis desencadeada pela guerra no Oriente Médio, o governo do Brasil decidiu prorrogar por 2 meses uma série de medidas.
7: Entre elas, uma nova subvenção para conter a alta nos preços do diesel e novas ações de fiscalização.
8: A repórter Gabriela Noronha tem os detalhes dessas medidas. Boa noite, Gabriela.
10: Boa noite, Luciano, Mariana, boa noite a todos que nos ouvem. Olha, a partir desta segunda-feira, o governo passará a pagar uma subvenção de R$ 1,12 por litro do óleo diesel às refinarias nacionais e também aos importadores do combustível. A medida substitui 2 auxílios que se encerraram no último domingo. E também, a partir de hoje, passa a valer uma nova subvenção de 35 centavos por litro ao óleo diesel A de uso rodoviário. Essa medida substitui a desoneração de impostos sobre o combustível que perdeu a validade neste domingo. E olha, a Petrobras já informou que este desconto está valendo e reduzindo aí o preço médio de venda para as distribuidoras de R$ 3,65 para R$ 3,30.
11: Ô, Gabriela, e em relação ao gás de cozinha, como é que fica?
10: Também foi prorrogada, Mariana, até 31 de julho, a subvenção destinada aos produtores e importadores de gás liquefeito de petróleo, o gás de cozinha. Os recursos federais para a medida foram ampliados de R$ 330 milhões de reais para R$ 660 milhões. E para o consumidor, a medida significa um benefício equivalente a R$ 11 por botijão de 13 quilos. Também foi prorrogada a desoneração dos PIS/COFINS sobre o querosene de aviação e sobre o biodiesel utilizado na mistura obrigatória ao diesel rodoviário vendido nas bombas. E o governo também ampliou a carência para o pagamento das tarifas de navegação aérea.
8: Gabriela, e sobre as fiscalizações do setor?
10: Elas continuam, Luciano. A Agência Nacional do Petróleo, Gás Natural e Biocombustíveis continuam todas essas operações de fiscalização nos estados, com foco em preços abusivos, qualidade dos combustíveis, irregularidades nas bombas e documentação. Essas irregularidades podem acarretar multas de até 5 milhões de reais e a interdição dos postos. Vale lembrar que as denúncias podem ser feitas pelo número 0800-970-0267. Mariana, Luciano.
11: Muito obrigada, Gabriela Noronha, pelas informações ao vivo aqui na Voz do Brasil.
8: Filmes, desenhos, documentários, um conteúdo brasileiro de graça com garantia de acesso a todos.
11: É a plataforma Tela Brasil, o streaming público e gratuito voltado à exibição de obras audiovisuais do nosso país, que foi lançado pelo governo do Brasil.
12: A Tela Brasil, plataforma pública de streaming do governo federal, estreia com mais de 550 filmes, séries, documentários e produções históricas feitas entre 1910 e 2025. O lançamento aconteceu no Rio de Janeiro, reunindo representantes do setor audiovisual com a presença do presidente Lula, que destacou a importância da cultura para o país.
13: Vai contribuir para a elevação da compreensão de um país chamado Brasil. Por que que nós somos assim? Por que que nós fazemos assim? Mais importante é a gente conhecer o nosso país por dentro, conhecer a nossa cultura, a razão das coisas que fizeram a gente chegar onde nós chegamos.
12: No catálogo tem de tudo. Clássicos do cinema brasileiro, obras indicadas ao Oscar, produções infantis, conteúdos educativos e filmes indígenas. E o melhor, sem assinatura, sem publicidade e com acesso gratuito pelo gov.br. O lançamento também contou com a presença da ministra da Cultura, Margarete Menezes.
14: Teremos ali uma diversidade grande da produção, desenhos animados, filmes premiados, né? Então, esse é o primeiro passo para a gente conseguir também fazer com que o povo se reconheça e fortalecer, né, a nossa identidade.
12: Por enquanto, a plataforma funciona na versão web, mas os aplicativos para Android e iPhone devem chegar nos próximos dias. A iniciativa promete colocar a rica diversidade do audiovisual brasileiro ao alcance de todos, em qualquer lugar do país.
9: A Tela Brasil é a nova casa do cinema brasileiro. De graça, no seu computador, no seu telefone, na sua vida. Sejam muito bem-vindos e bem-vindas. O cinema é nosso e a casa é sua.
12: Reportagem Vladimir Platonov.
8: No último sábado, os 45 hospitais universitários do país fizeram mais um mutirão de atendimentos para consultas e procedimentos.
11: A prioridade dessa vez foi atender idosos que já estavam na fila do SUS aguardando para cirurgias e consultas.
8: Hoje nós conversamos com o presidente da rede HU Brasil, Arthur Chioro, para saber mais dos resultados dessa iniciativa. Boa noite, presidente, bem-vindo.
15: Boa noite. Tivemos um resultado fantástico. Estamos muito satisfeitos. Os 45 hospitais universitários federais vinculados ao MEC conseguiram neste quinto mutirão, dessa vez destinado aos idosos. Tinha sido um pedido do presidente Lula para que a gente pensasse, e fizemos assim com as mulheres, o primeiro deste ano, esse segundo destinado aos idosos, e mais de 52 mil atendimentos em todo o país. 1.219 cirurgias, quase 7 mil consultas e muitos, muitos exames especializados para idosos que aguardavam às vezes 10 meses, um ano na fila de espera, encurtando o tempo de espera, né, e produzindo diagnóstico e tratamento, o que é muito bom e ajuda o programa Agora Tem Especialistas do Ministério da Saúde, reforça o SUS e, ao mesmo tempo, as atividades de ensino dos hospitais universitários.
11: Foram mais de 50 mil procedimentos, né?
15: Mais de 52 mil procedimentos. Nas cinco edições, nós já passamos de 200 mil procedimentos nos nossos hospitais universitários. E a cada mutirão nacional, o entusiasmo, né, a integração com a comunidade, o envolvimento, né? Então, se nós tivemos, por exemplo, vários dos nossos hospitais que se articularam com as secretarias de saúde e reforçaram a vacinação dos idosos e dos familiares, além então de consultas especializadas, exames, procedimentos e muitas cirurgias, nós tivemos a oportunidade de produzir este espaço de formação dos médicos residentes, dos alunos internos da medicina, da enfermagem, porque também é um momento de formação, mas o mais importante é a diminuição do tempo de espera e, naturalmente, a oportunidade de diagnóstico. Vou dar um exemplo do que eu estou falando. A dona Amenaides Matos Pinto foi atendida no Hospital Universitário Getúlio Vargas, que foi o hospital que fez mais cirurgia dessa vez, no Amazonas, na Universidade Federal do Amazonas. Ela tem 97 anos e pôde fazer seus exames, seu atendimento. Ou o seu Ângelo Costa, de 71 anos, paciente do Lauro Vanderlei, Hospital da Universidade Federal da Paraíba, em João Pessoa, que fez um procedimento muito importante, que foi a retirada de um tumor de pele, um melanoma. Então, assim, a gente oportunizar para muitos idosos a este acesso a exames, ultrassom, tomografia computadorizada, ressonância, endoscopia, colonoscopia, hemodinâmica, podendo fazer atendimento, evitando complicações, e muitas cirurgias de pequeno, médio, inclusive de grande porte. Portanto, uma contribuição para o SUS, mas acima de tudo para a qualidade de vida, né, desses idosos do nosso Brasil, que tem todo o direito à saúde e são cuidados pelo governo federal através dos nossos hospitais universitários federais.
8: Como o senhor disse, é uma estratégia para reduzir as filas do SUS, né? Vocês já conseguem medir o impacto?
15: Ah, sim. O Ministério da Saúde, que coordena toda essa ação, né, de diminuição do tempo de espera nas filas dos brasileiros e brasileiras, vem observando uma diminuição objetiva no tempo de espera, mas, acima de tudo, uma ampliação da oferta. O ano passado, nós batemos um recorde em todo o Brasil do número de cirurgias eletivas. O ministro Alexandre Padilha tem sempre destacado, né, essa conquista do SUS, e os hospitais universitários federais vinculados ao MEC, às universidades públicas, têm dado uma grande contribuição. Porque, veja, diminuir o tempo de espera, diminuir as filas, é muitas vezes garantir o diagnóstico no tempo adequado, né, e um prognóstico que garanta as pessoas poderem ter o tratamento realizado, né. Portanto, isso é fundamental, né, e é um esforço do governo federal, é a marca do Agora Tem Especialista, esse programa que veio para enfrentar esse problema muito crônico, mas que tinha se agravado durante a pandemia de Covid, trazendo ainda uma carga ainda maior de desafios para o Sistema Único de Saúde.
11: Agora, o senhor mencionou brevemente na sua resposta anterior o aspecto educativo desses mutirões, né? E eu queria voltar nisso, porque a gente está falando aqui de hospitais universitários, né? A gente tem aqui, presidente, o depoimento de um dos enfermeiros que participaram do mutirão no Rio de Janeiro. O nome dele é Cauã Henrique Silva. Vamos ouvir.
16: É muito importante, né, nesse início de carreira, participar de um mutirão como esse, porque é uma devolução para a sociedade daquilo que eles nos proporcionam, que é a oportunidade de me especializar, né? Sou formado por uma universidade pública e me especializar também por um hospital público. E garantir também promover a saúde dos idosos. E um fator muito importante é que a gente trabalha aqui com uma equipe multiprofissional. Então contamos com, além de médicos e enfermeiros, fisioterapeutas, nutricionistas, psicólogos, farmacêuticos, terapeutas ocupacionais e assistentes sociais.
11: Então existe também esse objetivo, né, presidente, de colaborar para a formação dos profissionais de saúde.
15: Ah, sim, o depoimento dele é perfeito. Foram mais de 1.100 estudantes, entre internos, residentes da medicina e das outras áreas, que aproveitam este momento como uma oportunidade ímpar de aprendizagem, de treinamento, ou seja, nós estamos formando os futuros especialistas que o SUS tanto precisa, e uma experiência que fica marcada na vida, não só dos estudantes, mas também dos seus professores, dos seus preceptores, ou seja, nós envolvemos a universidade e o SUS junto para poder dar mais saúde e qualidade de vida para a população, particularmente para os idosos.
8: Presidente, amanhã o senhor estará com o presidente Lula em Goiás para marcar o início de novas atividades lá no Hospital Universitário de Catalão. O senhor pode falar mais para a gente dos serviços prestados por lá?
15: Olha, nós estamos também muito felizes porque amanhã inauguramos oficialmente o novo Hospital Universitário de Catalão. É uma universidade federal nova, é a HU Brasil, o MEC, chegando ao Brasil profundo. Nós estamos inaugurando um hospital de 206 leitos. Ele começa a ser ativado progressivamente, já com os 33 primeiros leitos já funcionando desde a semana passada. E será um hospital, à medida em que ele for sendo implementado ao longo deste ano, de alta complexidade, inclusive com atendimento oncológico, né, com atendimento das principais especialidades clínicas, cirúrgicas. E por ser um hospital fundamental para uma região de 55 municípios, ele também proporcionará a formação dos futuros profissionais, programas de residência, que são fundamentais para que depois os formandos, os alunos de graduação, façam a residência e se fixem naquela região. Ou seja, nós estamos agindo tanto para fortalecer o SUS, como o processo de formação dos especialistas. Há um investimento muito importante, o Ministério da Saúde entrou com 27 milhões, o Ministério da Educação 40 milhões. Nós vamos ter só com o pagamento de pessoal um investimento de 261 milhões, ou seja, uma prioridade do governo do presidente Lula, dos Ministérios da Saúde e da Educação que estão envolvidos diretamente através da HU Brasil, para proporcionar desenvolvimento, fortalecer o SUS, formar profissionais de saúde e também produzir ensino, pesquisa e inovação, que são papéis das universidades públicas federais e que agora se fortalece, né, nesse investimento que o governo federal está fazendo. E há aspecto muito importante, né? Nós também teremos a chegada de mão de obra qualificada. Afinal de contas, nós estamos falando de 1.527 trabalhadores, né, que poderão transformar a região de Catalão num polo de desenvolvimento na área da saúde e vão contribuir com o desenvolvimento econômico de toda aquela região.
11: Muito bem, nós conversamos com Arthur Chiouro, presidente da Rede de Hospitais Universitários HU Brasil. Presidente, muito obrigado pela sua entrevista aqui à Voz do Brasil.
15: Eu que agradeço e espero de volta numa outra oportunidade, trazendo mais boas notícias para a saúde e para a educação do nosso país.
11: A gente vai cobrar, hein?
8: O Enem, Exame Nacional do Ensino Médio, é a principal porta de entrada para a educação superior no Brasil.
11: Dados do Ministério da Educação mostram um aumento na procura de estudantes que precisam de atendimento especializado para realizarem o exame.
8: Em 3 anos, o número triplicou e chegou a quase 90 mil em 2025, um crescimento de 191%.
11: E para tornar a prova ainda mais acessível, o edital desse ano inclui condições relacionadas aos transtornos mentais e fibromialgia.
17: O Instituto Nacional de Estudos e Pesquisas Educacionais Anísio Teixeira, o INEP, amplia o atendimento especializado no Exame Nacional do Ensino Médio, Enem 2026, e passa a incluir participantes com fibromialgia e transtornos mentais, como ansiedade e transtorno obsessivo compulsivo. A mudança consta no edital do exame e reforça a política de acessibilidade da prova. Entre as novidades, candidatos com histórico de crises de ansiedade vão poder contar com acompanhante em sala reservada. O espaço também poderá receber familiares ou profissionais responsáveis por auxiliar participantes com necessidades específicas, como alimentação e deslocamento durante a aplicação das provas. O pedido exige apresentação de laudo médico e documentação comprobatória. O Enem já oferece recursos como prova em braille, videoprova em libras, leitor de tela, tempo adicional, auxílio para transcrição e mobiliário acessível. O exame também atende gestantes, lactantes, idosos e estudantes internados em classe hospitalar. O Enem é a principal porta de entrada para o ensino superior no país e dá acesso a programas como Sisu, ProUni Fies. Em Brasília, Claudimário Carvalho.
8: E as inscrições para o Enem seguem abertas até o dia 5 de junho pela página do participante. O prazo também vale para solicitações de atendimento especializado.
11: Alunos da rede pública têm inscrição pré-preenchida, mas precisam complementar os dados, como local de prova e língua estrangeira.
8: O exame já tem data marcada e será aplicado nos dias 8 e 15 de novembro.
11: E um lembrete para estudantes do programa PEDMEIA que concluírem o ensino médio esse ano.
8: Além de não pagarem a taxa de inscrição, aqueles que participarem dos dois dias de prova vão receber um incentivo extra de R$200.
11: O pagamento vai ser efetuado na mesma conta bancária utilizada para o recebimento das demais parcelas do programa.
8: Para mais informações, acesse enem.inep.gov.br/participante.
11: A Procuradoria da Fazenda Nacional vai passar a cobrar, de forma unificada, as empresas que deixam de pagar o FGTS mensal dos funcionários.
8: Somando toda essa dívida ativa no país, o valor passa de R$66 bilhões.
11: A expectativa é facilitar esse pagamento, reduzindo a burocracia para as empresas.
8: E garantir que os valores cheguem ao trabalhador.
18: Com a mudança, a Procuradoria-Geral da Fazenda Nacional será responsável por cobrar as empresas que deixaram de pagar valores referentes ao Fundo de Garantia do Tempo de Serviço, FGTS, dos trabalhadores. Antes, a gestão dessa cobrança era compartilhada com a Caixa Econômica Federal. Hoje, a dívida ativa do FGTS no país é de mais de R$66 bilhões. O objetivo de unificar a cobrança é reduzir a burocracia para as empresas, facilitando o pagamento e garantindo que os valores devidos cheguem ao trabalhador. Como explica o Procurador-Geral Adjunto de Gestão da Dívida Ativa da União e do FGTS, Theo Lucas Borges.
19: A gente já vê um aumento muito expressivo da recuperação dos créditos do FGTS e a nossa perspectiva com essa migração é que esse valor continue crescendo, porque a gente vai imprimir um ritmo muito maior nessa cobrança e a facilitação da forma de pagamento e negociação deve contribuir significativamente para o incremento do valor recuperado.
18: O FGTS funciona por meio de contas vinculadas ao contrato de trabalho. No início de cada mês, os empregadores precisam depositar o equivalente a 8% do salário de cada funcionário. Quando esses pagamentos deixam de ser feitos, entram na dívida ativa e passam a ser cobrados pela União. Até o fim do ano, uma nova função vai mostrar diretamente ao trabalhador se ele tem créditos a receber, como disse o Procurador-Geral Adjunto de Gestão da Dívida Ativa da União, Theo Lucas Borges.
19: O crédito do FGTS não pertence à fazenda pública, pertence ao empregado, pertence ao trabalhador. Só que hoje ele tem dificuldade de saber que crédito ele tem. Nós vamos disponibilizar um canal exclusivo no portal Regularize para que qualquer brasileiro entre e verifique se tem créditos de FGTS que são de sua titularidade e estejam sendo cobrados. E nós vamos notificar esse trabalhador todas as vezes que nós recuperarmos crédito que pertence a ele.
18: As empresas que queiram consultar e regularizar os débitos devem acessar o portal de serviços da Procuradoria. O endereço é o regularize.pgfn.gov.br. A expectativa é que o processo agora seja mais ágil, levando em média 6 minutos. Reportagem Graziela Mendonça.
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11: Facilitar o acesso dos cidadãos aos serviços públicos de forma rápida, segura e ainda com economia para os cofres públicos e para a população.
8: Esses são os impactos do Conecta.gov.br, que promove troca automática de informações entre os sistemas do governo do Brasil.
11: Desde que foi criado, em 2020, o programa já acumula R$15 bilhões em economia.
8: E tem evitado que usuários enfrentem uma verdadeira peregrinação para emitir certidões e documentos.
1: Com conectagov.br, as pessoas não precisam perder tempo nem dinheiro para buscar informações ou documentos em diferentes órgãos públicos. Não é necessário passar horas e horas indo de órgão em órgão se os registros estiverem integrados no conectagov.br, programa que possibilita a troca de dados dentro do governo. O secretário de Governo Digital do Ministério da Gestão e da Inovação em Serviços Públicos, Rogério Mascarenhas, explica como a integração das bases facilita a vida de quem precisa do benefício.
21: A gente usa, por exemplo, para efeito do passe interestadual para pessoa com deficiência, a gente utiliza, né, a base do CadÚnico, integra com o CPF, integra com a informação dela lá no CadÚnico, no BPC, para você franquear a passagem daquela pessoa. Então, tudo isso hoje é tudo feito por uma integração. A gente já consegue fazer essa integração para que a pessoa tenha uso aí do serviço.
1: Se a pessoa for se inscrever num concurso público e já estiver registrada no Cadastro Único, por exemplo, a isenção da taxa de inscrição é aplicada automaticamente. Foi assim nas duas edições do Concurso Público Nacional Unificado. O conectagov.br agrega, por exemplo, bancos de dados do Bolsa Família, Cadastro Nacional da Agricultura Familiar, Receita Federal, cadastros ambientais, registro de veículos, infrações de trânsito e muitos outros. Nos últimos 3 anos, já são mais de 13 bilhões de reais de economia para os cofres públicos e para a população. Desde a criação do conectagov.br em 2020, o valor chega a 15 bilhões. Esse cálculo estima o gasto que a população teria com deslocamento e ausência de trabalho e a economia na administração pública caso os dados não fossem integrados. De acordo com o secretário Rogério Mascarenhas, a meta agora é ampliar a adesão dos municípios e estados ao programa. O conectagov.br está disponível em todas as regiões do Brasil, com participação de 22 estados e 15 municípios. Reportagem Carlos Oliveira.
22: A Receita Federal recebeu mais de 44 milhões e 300 mil declarações de imposto de renda sobre pessoa física 2026.
8: O resultado supera a expectativa inicial de 44 milhões, um recorde para a entrega dentro do prazo que se encerrou na última sexta-feira.
22: A declaração pré-preenchida alcançou a maior participação, com quase 60% das declarações.
8: E a Receita alerta que o contribuinte que não entregou a declaração dentro do prazo deve providenciar o envio enquanto antes. A multa por atraso ou não entrega é de no mínimo R$ 165,74.
22: Mais de 1.500.000 moradores do Pará e do Amapá passam a contar com internet de melhor qualidade.
8: Foi inaugurada hoje a Infovia 03, nova rota de fibra ótica da Amazônia, que integra o programa Norte Conectado, coordenado pelo Ministério das Comunicações.
22: Com cerca de 800 quilômetros de cabos instalados no leito dos rios amazônicos, a nova Infovia cria um corredor digital entre os dois estados e amplia a capacidade de conexão para escolas, hospitais, órgãos de segurança pública, comércios e residências.
8: A tecnologia também reduz falhas no serviço e aumenta a velocidade da internet oferecida à população.
22: E essas foram as notícias do Governo do Brasil.
8: Uma realização da Secretaria de Comunicação Social da Presidência da República.
22: Com produção da empresa Brasil de Comunicação.
8: Fique agora com as notícias do Poder Judiciário e do Congresso Nacional. Boa noite.
22: Uma boa noite, até amanhã.
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25: STF determina que a União apresente em 90 dias plano de desocupação da terra indígena Cachoeira Seca, no Pará.
26: STJ entende que ex-policial que sofreu ataque homofóbico ao postar foto com o namorado tem direito à indenização.
25: TST faz campanha para garantir o acesso seguro ao primeiro emprego.
26: Boa noite, eu sou Marcelo Della Libera.
25: E eu, Marcela Luiza.
26: O presidente do Supremo Tribunal Federal, ministro Edson Fachin, deu prazo de 90 dias para que a União apresente um plano de desocupação da terra indígena Cachoeira Seca, no Pará.
25: Segundo o processo, apesar de passados 10 anos da homologação da terra indígena, a retirada dos invasores não foi realizada. Pelo contrário, a situação se agravou com novas invasões, expansão do desmatamento e avanço de atividades garimpeiras.
26: O governo federal também deve criar um comitê de monitoramento externo para proteção territorial. A regularização fundiária e a atenção à saúde dos povos indígenas isolados e de contatos recentes.
25: A União ainda precisa apresentar em até 15 dias um cronograma atualizado do plano de trabalho para a criação do Parque Nacional Tanaru. A área fica em Rondônia, na fronteira com a Bolívia, e será destinada à preservação da memória do povo Tanaru.
26: Ex-policial que sofreu ataque homofóbico após publicar foto com o namorado em rede social terá direito à indenização.
25: A decisão é do STJ, Fátima Uchoa.
0: O homem publicou no Facebook uma foto beijando o namorado depois da cerimônia de formatura como soldado da Polícia Militar do Distrito Federal. Após mensagens homofóbicas, o ex-policial deixou a carreira militar e pediu reparação moral contra o autor da ofensa. Ao reformar sentença que fixou indenização de R$ 1.850, o Tribunal de Justiça do DF considerou não haver justificativa para a condenação. Já no STJ, a terceira turma estabeleceu os danos morais em R$ 10.000, avaliando que, embora os comentários ofensivos não se enquadrem nos tipos penais clássicos dos crimes contra a honra, o conteúdo e o contexto em que foram proferidos violam direitos da personalidade. A relatora foi a ministra Nancy Andrighi.
26: Aprendizagem é a palavra-chave da campanha do TST para garantir o acesso ao primeiro emprego.
25: Com o slogan Vida de Aprendiz, começar certo faz toda a diferença. A ideia é mostrar que estudo e trabalho devem seguir juntos. Mila Amaral.
2: Com foco na geração Z e no setor empresarial, a campanha mostra que é possível entrar no mercado de trabalho de forma segura, com todos os direitos garantidos e sem abandonar os estudos. A programação faz parte das ações desenvolvidas pelo Programa de Erradicação do Trabalho Infantil e de Estímulo à Aprendizagem, em alusão ao Dia Mundial contra o Trabalho Infantil, realizado em 12 de junho. Com a campanha, a Justiça do Trabalho visa conscientizar jovens e crianças sobre a importância da garantia do primeiro emprego, por exemplo.
26: A propaganda eleitoral no rádio, na televisão e na internet só começa em 16 de agosto.
25: Mas a partir de 5 de julho, os pré-candidatos já podem fazer a chamada propaganda intrapartidária. Estevam Furtado.
3: Esse tipo de divulgação é permitido apenas dentro dos partidos, durante as prévias e convenções, que neste ano acontece entre 20 de julho e 5 de agosto. O objetivo é apresentar nomes que vão disputar a indicação da legenda para as eleições. Quem descumprir as regras pode ser multado em valores que variam de 5 a 25 mil reais.
26: Justiça Federal condena poder público a recuperar o complexo histórico de Forlândia, no Pará.
25: A ação foi movida pelo MPF, Amanda Nascimento.
4: O local foi construído em 1927 pelo empresário norte-americano Henry Ford para a exploração de borracha na Amazônia. Mas depois do fim do projeto, em 1945, as terras e benfeitorias passaram para o governo brasileiro, mas o complexo ficou abandonado. E agora, para garantir a preservação do que restou de Forlândia, a Justiça Federal determinou a criação de um plano de recuperação e conservação para os imóveis e ruínas e a regularização das terras do distrito, que devem ser realizados de forma solidária pela União, IFAM, Governo do Pará e Município de Aveiro, sob pena de multa diária de 5 a 10 mil reais.
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26: Boa noite.
25: E até amanhã.
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1: Eu sou Paula Groba.
2: E eu sou Ricardo Nakaoka.
1: E estes são os destaques de hoje do Jornal do Senado, que começa agora.
2: O Congresso analisa propostas que buscam reduzir desigualdades raciais expostas em Atlas da Violência.
1: Parlamentares defendem ação contra facções, mas alertam para a soberania do Brasil.
2: Inteligência artificial e desinformação desafiam eleições de 2026, segundo especialistas.
1: Boa noite.
2: Boa noite.
1: 3 em cada 4 vítimas de homicídio no Brasil são negras. O dado por si só revela a dimensão da desigualdade apontada pelo Atlas da Violência 2026. O levantamento mostra que pretos e pardos são as principais vítimas da violência letal no país e também a maioria das mulheres assassinadas dentro de casa.
2: No Congresso, propostas buscam financiar políticas de reparação e promoção da igualdade racial. A repórter Marcela Diniz tem os detalhes.
3: O Atlas da Violência 2026 revela que 77% das pessoas assassinadas são pretas ou pardas e 67,5% das vítimas de feminicídio também. Para a doutora em filosofia e professora Catilcia Ribeiro, os dados devem ser entendidos numa perspectiva histórica, a que leva em conta que o racismo é um princípio organizador da violência estatal e social no Brasil e que isso é herança direta dos quase 4 séculos de economia escravocrata. Catilcia cita o Fundo de Promoção da Igualdade Racial em debate no Senado e a PEC da Reparação em análise na Câmara como contribuições que o Congresso pode dar na reparação dessas disparidades raciais.
4: Que não haverá paz enquanto a maior parte da população desse país estiver submetida à subalternização econômica e à violência física. Colocar esses projetos como prioridade é demonstrar que o parlamento está disposto a sair da retórica e passar para uma ação concreta de reconstrução do Brasil.
3: O autor da PEC que institui o Fundo de Promoção da Igualdade Racial é o senador Paulo Paim, do PT do Rio Grande do Sul.
5: O racismo estrutural ainda define o destino de milhões de brasileiros e brasileiras. É por isso que precisamos ser um instrumento concreto, permanente e com financiamento garantido para enfrentar essas desigualdades históricas.
3: A criação do Fundo de Promoção da Igualdade Racial foi proposta há 10 anos. Desde março de 2023, a PEC aguarda designação de novo relator.
1: A senadora doutora Eudócia, do PSDB de Alagoas, defendeu a criação de uma comissão parlamentar mista de inquérito, a CPMI BMG Master, para investigar supostas irregularidades no sistema de crédito consignado do INSS e a atuação de instituições financeiras envolvidas.
2: Ela afirmou que há indícios de um esquema que precisa ser apurado nas instâncias adequadas. A senadora anunciou a coleta de assinaturas para viabilizar a instalação da CPMI e pediu apoio dos parlamentares para a iniciativa.
1: E o senador Confúcio Moura, do MDB de Rondônia, comemorou acordos entre a FUNAI e o INCRA para regularizar áreas ocupadas por produtores rurais do estado. Segundo o parlamentar, a medida beneficia famílias que vivem há décadas em regiões classificadas como áreas de interesse indígena.
2: Confúcio afirmou que muitos produtores de Rondônia enfrentavam dificuldades para obter crédito rural e regularizar propriedades por causa da indefinição fundiária. O senador destacou a atuação conjunta de parlamentares, prefeitos, técnicos do INCRA e representantes da FUNAI na construção dos acordos.
6: Então esse pessoal estava uma aflição, sem crédito, trabalhando na unha, tirando leite, plantando café, plantando cacau, fazendo suas pastagens. Está lá dentro dessas áreas há muito tempo. Mas aí conversamos aqui, vem há uns 2 anos trabalhando com a FUNAI entendeu isso. O INCRA foi maravilhoso em apresentar os mapas.
1: 2026 será um ano de eleição marcada pela inteligência artificial e pela disputa de narrativas nas redes sociais. O desafio será garantir que a tecnologia não comprometa a confiança do eleitor.
2: Faltando 2 meses e meio para o início da propaganda eleitoral gratuita de 2026, o Conselho de Comunicação Social do Congresso debateu as regras para as campanhas políticas na internet e os riscos do uso de ferramentas de IA. A repórter Patrícia Oliveira traz as informações.
7: Em março, o TSE TSE editou as novas regras sobre o uso de IA na propaganda eleitoral, nas postagens de conteúdo político e a responsabilidade das plataformas digitais na recomendação e moderação desse conteúdo. Maria Paula Almada, especialista em tecnologia digital, destacou a dificuldade da população em geral em diferenciar conteúdos reais dos gerados por inteligência artificial.
8: Apenas 27% dizem conseguir identificar fake news com facilidade. É difícil até para os especialistas identificarem o que é verdade e o que é manipulado.
7: Para os debatedores, o maior desafio é combater a desinformação, garantindo a liberdade do eleitor ao exercício do voto e a proteção do processo eleitoral. O advogado e professor Diogo Reis cobrou a participação do legislativo.
9: Talvez uma revisão das leis que é do tempo do Orkut e para a legislação atual, considerando o cenário de inteligência artificial generativa, redes sociais extremamente dinâmicas.
7: Nenhuma plataforma digital avaliada no Índice de Transparência de Redes Sociais oferece condições significativas de acesso a dados de anúncios, inclusive de conteúdo político eleitoral.
1: E a decisão de enquadrar o PCC e o Comando Vermelho como organizações terroristas pelo governo dos Estados Unidos abriu uma nova discussão no Senado sobre o enfrentamento ao crime organizado.
2: Parlamentares defendem medidas mais rígidas para combater o financiamento das facções, mas alertam que a cooperação internacional não pode comprometer a soberania e a autonomia das instituições brasileiras. Repórter Marcela Cunha.
10: Para o senador Sérgio Moro, do PL do Paraná, a decisão pode facilitar o bloqueio de bens das facções no exterior e ampliar a cooperação internacional contra o crime organizado.
11: Uma vitória diplomática para o Brasil. Essa classificação vai ter um impacto principalmente na facilitação do congelamento dos ativos, ou seja, dos bens dessas organizações terroristas que muitas vezes são mantidas no exterior.
10: Já o presidente da Comissão de Relações Exteriores e Defesa Nacional, senador Nelsinho Tradi, do PSD de Mato Grosso do Sul, afirmou que toda medida que ajude a melhorar a segurança pública será apoiada, mas defendeu que o Congresso discuta os limites da decisão para evitar interferência externa.
12: Ninguém aqui quer passar a mão em cima de cabeça de bandido. Agora, usar esse mecanismo para poder ferir a soberania nacional, isso nós não vamos também aceitar e não vamos admitir.
10: Nelsinho Tradi informou que pretende promover uma discussão sobre o assunto na Comissão de Relações Exteriores e Defesa Nacional e na Comissão Mista de Controle da Atividade de Inteligência. O tema já passou pelo Senado durante a análise do projeto Antifacção, que endurece o combate a organizações criminosas. Na ocasião, os senadores discutiram a tentativa de equiparar facções e milícias a organizações terroristas, mas a proposta não foi aprovada.
1: A partir de hoje, o conteúdo da Rádio Senado ganha um novo espaço para chegar ao público. Entrevistas, debates e as principais notícias produzidas pela emissora passam a estar disponíveis em uma playlist exclusiva no canal da TV Senado no YouTube.
2: Os internautas poderão acompanhar quadros do programa Conexão Senado e também do Jornal do Senado, exibido diariamente na Voz do Brasil. O repórter Rodrigo Rezende conta os detalhes.
13: Perdeu alguma entrevista do programa Conexão Senado ou quer indicar algum conteúdo do programa para um amigo? Ou quem sabe ouvir novamente com mais atenção o Jornal do Senado transmitido durante a Voz do Brasil? Agora você pode acessar esses e outros conteúdos da Rádio Senado em uma playlist exclusiva no canal do YouTube da TV Senado. Fernanda Nardelli, coordenadora de distribuição da Rádio Senado, ressalta que a presença da emissora no canal da TV Senado, que tem mais de 1,8 milhão de inscritos, é mais uma forma de disseminação de conteúdos do Senado para os cidadãos brasileiros, além de demonstrar a integração dos veículos de comunicação do Senado Federal.
14: Eu falo assim que é um jogo de ganha-ganha, né? A rádio vai ganhar em alcance, a TV vai ganhar na variedade de conteúdo e, assim, o nosso principal objetivo, claro, o cidadão vai ganhar mais acesso aí a outros programas, outros formatos.
13: Gesiel Carvalho, apresentador do programa Conexão Senado, destaca que a iniciativa de postagem dos cortes dos quadros e entrevistas no YouTube irá facilitar a vida do cidadão e contribuir com o compartilhamento dos materiais.
15: Facilita muito também a vida do ouvinte que quer espalhar o nosso conteúdo e até compartilhar o Conexão do Dia se ele perdeu alguma coisa.
13: Para acessar todo esse conteúdo, basta ir até youtube.com/TV Senado, clicar na guia Playlists e localizar Rádio Senado.
2: edição de Paula Groba e trabalhos técnicos de João Lira, o Jornal do Senado fica por aqui. Acompanhe agora as notícias da Câmara dos Deputados. Boa noite.
1: Boa noite e até amanhã.

0: Presentes os deputados, discussão sobre redução da maioridade penal.
1: Projeto inclui tratamento do câncer infantil em cursos nas áreas de saúde.
0: Comissão aprova novas categorias de reserva de vaga em estacionamento.
1: Boa noite. Comissão aprova aumento do número de vagas de estacionamento reservadas para pessoas com deficiência e para idosos com mais de 80 anos. A repórter Daniele Lessa tem as informações.
2: A Comissão de Desenvolvimento Urbano da Câmara dos Deputados aprovou o projeto que amplia a reserva de vagas em estacionamentos para pessoas com deficiência e faz ajustes nas regras para vagas reservadas aos idosos. Atualmente, a legislação garante pelo menos 2% das vagas para veículos que transportem pessoas com deficiência e 5% para pessoas idosas, tanto em estacionamentos públicos quanto privados. Com a aprovação do projeto, o percentual para pessoas com deficiência passa para no mínimo 3% do total de vagas, respeitando as normas de acessibilidade, como espaço adequado para a circulação de cadeira de rodas. No caso das pessoas idosas, o texto mantém o percentual mínimo de 5% das vagas, mas cria uma regra específica para estacionamentos com mais de 100 vagas. Nesses casos, deverá haver pelo menos uma vaga exclusiva para pessoas com 80 anos ou mais, posicionada de forma a garantir maior comodidade. Para o relator da proposta, deputado Saulo Pedroso, do PSD de São Paulo, o aumento no número de vagas deve acontecer junto com o respeito às normas de acessibilidade, inclusive nos estacionamentos privados.
3: Não só nos espaços públicos, nos espaços privados também. Teve até uma certa resistência em relação aos empreendimentos privados, mas a gente precisa conscientizar todo mundo que eles precisam de uma atenção especial, né, que é merecida, e que a possibilidade que a gente tenha aí vagas disponíveis que atendam com qualidade, com um tamanho adequado dentro da norma, é fundamental para que o dia a dia das pessoas com deficiência seja um dia a dia comum como o nosso.
2: A proposta que aumenta o número de vagas de estacionamentos reservadas para pessoas com deficiência e para idosos com mais de 80 anos, altera o Estatuto da Pessoa com Deficiência, o Estatuto da Pessoa Idosa e a Lei de Acessibilidade. E agora será analisada nas comissões de Viação e Transportes e de Constituição e Justiça. Da Rádio Câmara de Brasília, Daniele Lessa.
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0: Saúde. Avança na Câmara projeto aprovado que inclui o tratamento do câncer infantil em conteúdo de cursos de saúde. Acompanhe na reportagem de Luiz Cláudio Canuto.
5: A Comissão de Educação aprovou o projeto que inclui a oncologia pediátrica como tema a ser tratado nas disciplinas dos cursos das áreas de saúde. A exigência seria incorporada à Política Nacional de Atenção à Oncologia Pediátrica. O projeto é do deputado Eduardo da Fonte, do PP de Pernambuco. E o texto foi aprovado com mudanças propostas pelo relator, deputado doutor Fernando Máximo, de Rondônia. Máximo explicou que a criação e alteração do currículo dos cursos são atribuição do Conselho Nacional de Educação. Por isso, em vez de prever uma disciplina, o projeto trata o tema como conteúdo. Para ele, a mudança resolve o impedimento de mudar o currículo ao incluir a matéria como um tema transversal.
6: Porque nós sabemos que hoje o câncer infantil tem acometido milhões de crianças Brasil afora e tem levado à morte muitas delas, e um dos problemas sérios que nós temos é o diagnóstico tardio. Muitas das vezes, se a gente consegue diagnosticar numa fase mais preliminar o tumor, numa fase mais inicial, a gente acaba conseguindo tratar e curar totalmente a criança. Mas quando esse diagnóstico é feito tardiamente, infelizmente, às vezes tem metástase para outros órgãos, tem mais dificuldade de diagnosticar e de tratar.
5: Pelo texto aprovado, os cursos em funcionamento teriam prazo de 12 meses a partir da entrada em vigor da lei para adaptar os currículos. A proposta vai ser analisada em caráter conclusivo pela Comissão de Constituição e Justiça. Para virar lei, precisa ser aprovada pela Câmara e pelo Senado. Da Rádio Câmara de Brasília, Luiz Cláudio Canuto.
7: Segurança Pública.
1: relator conclui a leitura de parecer que une propostas sobre a redução da maioridade penal. A repórter Silvia Munhato acompanhou a reunião da Comissão de Constituição e Justiça da Câmara, em que o tema foi discutido.
7: As três propostas de emenda à Constituição que reduzem a maioridade penal no Brasil de 18 para 16 anos avançaram na Comissão de Constituição e Justiça da Câmara. O relator, deputado Coronel Assis, concluiu a leitura do seu relatório favorável à mudança e foram concedidas vistas aos textos. Os pedidos de vistas pelos deputados permitem que as propostas sejam discutidas e votadas após duas sessões do plenário. Os deputados que se opõem à mudança tentaram barrar o avanço por meio de requerimento de retirada de pauta, mas ele foi rejeitado por 42 votos a 7. A deputada Talíria Petrone, do PSOL do Rio de Janeiro, diz que os adolescentes que cumprem medidas socioeducativas representam menos de 2% do total de pessoas cumprindo penas.
8: Quando nós olhamos os indicadores de reincidência no socioeducativo, eles estão em torno de 13%, aqueles que voltam a cometer infrações. Quando nós olhamos para o sistema prisional, que o Supremo já disse que é um estado inconstitucional de coisas, nós vemos que há uma reincidência de quase 50%.
7: Já o deputado Kleber Verde, do Maranhão, defendeu a redução da idade.
9: Até diante de vários crimes praticados no nosso país, por adolescentes, infelizmente, delinquentes, que precisam entender que uma vez envolvidos em crime, ele vai pagar por isso. Ele não pode ficar impune.
7: O deputado Coronel Assis disse que as propostas sobre a redução da maioridade penal são admissíveis perante o regramento jurídico atual. Segundo ele, a Convenção da ONU dos Direitos da Criança veda apenas penas cruéis, degradantes, prisão perpétua ou morte para crimes cometidos por menores de 18 anos. Mas ele retirou de uma das propostas dispositivos que concediam às pessoas maiores de 16 anos direitos como de casar e celebrar contratos, além de tornar o voto obrigatório. O relatório se alinha à proposta feita pelo deputado Capitão Alden, do PL da Bahia, que fala em responsabilidade penal para maiores de 16 e até 18 anos nas hipóteses de crimes hediondos e outros crimes graves, mas exige uma avaliação individualizada sobre a compreensão do jovem em relação ao crime cometido e assegura a separação entre jovens e adultos durante a execução da pena. Atualmente, jovens maiores de 16 anos que cometem infrações graves cumprem medidas socioeducativas de internação por no máximo 3 anos. Caso as propostas sejam aprovadas na CCJ, elas terão seu mérito analisado por uma comissão especial. Da Rádio Câmara de Brasília, Silvia Munhato.
10: Trabalho.
0: A Comissão de Trabalho da Câmara aprovou o retorno da assistência sindical obrigatória em rescisões de trabalho, alterando a reforma trabalhista. O texto ainda precisa ser avaliado por outras instâncias, como explica a repórter Emanuele Brasil.
11: A Comissão de Trabalho da Câmara dos Deputados aprovou proposta que retoma a obrigatoriedade da assistência sindical para validar a rescisão de contratos de trabalho de empregados com mais de 1 ano de serviço. A medida, que altera a consolidação das leis do trabalho, reverte uma das principais mudanças da reforma trabalhista de 2017, que havia tornado a homologação

0: do contrato.
1: Quando a reforma trabalhista foi votada, eu votei contra, o sindicato foi afastado e o trabalhador ia com o patrão ou da RH, e aí quando o cálculo era feito, muitas vezes era lesado, roubavam o direito do trabalhador. Naquele momento, o sindicato precisaria estar junto. E esse projeto, ele exatamente repõe a presença do sindicato na hora da rescisão. O sindicato tem os seus técnicos e os próprios sindicalistas sabem fazer esse cálculo corretamente para nenhum trabalhador ser lesado. E esta votação que nós fizemos, que eu pude ser o relator na Comissão do Trabalho, repõe este direito para o nosso trabalhador. Nenhum trabalhador pode ser lesado.
0: Entre as medidas, o texto estabelece a intervenção sindical prévia como um procedimento necessário para demissões sem justa causa, sejam elas individuais ou coletivas. A proposta também exige que a extinção do contrato por acordo entre empregado e empregador também seja homologada pelo sindicato ou pelo Ministério do Trabalho. Além disso, o texto determina que a cláusula de arbitragem em contratos de trabalhadores com remuneração superior a duas vezes o teto do INSS só será válida se tiver assistência sindical. A proposta deverá ser votada agora pela Comissão de Constituição e Justiça e depois pelo plenário. Da Rádio Câmara de Brasília, Emanuele Brasil.
2: Agricultura.
3: Proposta que apoia práticas sustentáveis na agricultura familiar. O repórter José Carlos Oliveira explica as medidas.
4: Duas comissões da Câmara dos Deputados aprovaram um projeto de lei que inclui incentivos a práticas sustentáveis de produção agropecuária na Lei da Agricultura Familiar, que está valendo desde 2006. Se virarem em lei, os incentivos de crédito e o apoio às mulheres agricultoras passarão a constar formalmente da Política Nacional da Agricultura Familiar e Empreendimentos Familiares Rurais. Relator na Comissão de Agricultura, o deputado Enderson Pinto, do Pará, explica algumas das práticas sustentáveis previstas no texto.
5: Para recuperação de pastos e solos, por exemplo, que é cada vez mais trabalhar práticas sustentáveis que possam garantir o aumento da produtividade e redução aí nos desmatamentos e também recuperar as áreas degradadas, para nós é fundamental. O projeto ele traz dois viés. O primeiro, para quem faz esse tipo de prática, ele incentiva ou doação financeira, como também acesso ao crédito com juros mais reduzidos.
4: A proposta também foi aprovada na Comissão de Defesa dos Direitos da Mulher, sobretudo em relação às linhas especiais de crédito rural destinadas às agricultoras, como ressalta Enderson Pinto.
5: Ele traz algo mais diferenciado ainda para as mulheres rurais, ou seja, as mulheres que também vivem do setor agropecuário, terem acesso a um financiamento com juros ainda mais baixos, porque hoje, de forma geral, há sim essa discrepância ainda nessa questão da equidade, nesse tratamento entre os gêneros, e isso é uma preocupação.
4: O projeto de apoio a práticas sustentáveis na agricultura familiar já foi aprovado pelo Senado e depende apenas da aprovação final das comissões de Finanças e Tributação e de Constituição e Justiça da Câmara. Da Rádio Câmara de Brasília, José Carlos Oliveira.
2: Meio Ambiente.
6: A comissão aprova projeto que incentiva a reciclagem e gera desconto nas contas de luz e água. A repórter Júlia Lopes nos conta como vai funcionar.
7: O Brasil produz mais de 77 milhões de toneladas de lixo por ano e cerca de 40% desse total ainda é destinado a lixões em todo o país. Para incentivar a reciclagem e enfrentar esse problema, a Comissão de Desenvolvimento Urbano da Câmara dos Deputados aprovou uma proposta apresentada pela deputada Fernanda Pessoa, do Ceará. O projeto de lei cria o programa Recicla Clash, que prevê a concessão de um tipo de cashback ou crédito financeiro para pessoas que realizarem a reciclagem correta de resíduos sólidos. Esse valor poderá ser convertido em descontos nas contas de energia elétrica e de água. O projeto tem como objetivo reduzir o descarte irregular de materiais recicláveis no meio ambiente, promover a educação ambiental e estimular o consumo consciente. A iniciativa também busca fortalecer a participação de cooperativas e catadores de recicláveis, além de incentivar a economia circular. Segundo dados da Associação Brasileira de Resíduos e Meio Ambiente, do total de lixo produzido no país, cerca de 72 milhões de toneladas são coletadas diretamente nas residências. Para se ter uma dimensão desse volume, ele seria suficiente para cobrir aproximadamente 3.400 campos de futebol. De acordo com o texto do projeto, o funcionamento do programa começa com o cadastro do consumidor em uma plataforma digital vinculada à iniciativa. Nesse momento, a pessoa informa seus dados pessoais e associa as contas de água e de energia elétrica. Em seguida, os resíduos recicláveis devem ser levados aos pontos de